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1: 9,3.
2: 8 graus.
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1: Esse é o nosso território, gente. Boa noite, família. Nossa sexta-feira abençoada. Já desejando um bom e abençoado final de semana pra você que tá trabalhando aí, se programando finalzão de semana. Bastante atenção, meu querido. Bom início de final de semana.
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1: 21 horas e 21 minutos, as horas iguais. Boa noite.

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1: 9:31.
2: 8 graus.
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1: 21:33.
2: Vamos embora passear. Simbora. Opa. Vem. Simbora. Comigo assim, ó.

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1: Estamos de volta. Sextou, meu querido. Boa noite pra você. O nosso território que segue aqui na Sala do VFM, levando muita música boa, de qualidade, nas ondas sonoras dos 97.7. Edição desta sexta-feira abençoada pra você que tá acompanhando aí, dando carona pra nós. Obrigado pela sua audiência. Bom início de final de semana. Vamos com cuidado pra você que tá pegando a estrada aí, né? Vai viajar, aproveitar o final de semana. Vamos com cuidado e é muita atenção.
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1: Olha a hora, gente. 20 faltando pras 10.

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1: 9,51.
2: 7 graus.
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1: 7 graus.
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4: 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Nossa programação musical, muita música boa, 22 horas e 25 minutos.

0: Obrigado, gente. Obrigado, João.
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1: 10h57,
2: 7 graus.
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4: 3 minutos para as 11 horas da noite. Boa noite.

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1: 11:20,
2: 7 graus.
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4: Jogo. Ele que já havia vencido o Casper Ruud numa outra vez, né? Em Roland Garros, ele venceu o norueguês e conseguiu a classificação para as quartas de final histórica que ele fez em maio deste ano. E agora a gente tem um outro adversário que já é também um conhecido do João, né? Ben Shelton, o americano que é número 10 do ranking mundial, está vivendo os melhores momentos da sua carreira, vai enfrentar o João nas oitavas de final do ATP de Montreal. E no último encontro que eles protagonizaram no circuito profissional, Viviana, o João foi eliminado nas quartas de final do ATP 500 de Munique em abril deste ano. Mas o João vem embalado, venceu o Tsitsipas por 2-7-0 na estreia do torneio, então ele vem aí sem perder sets para essas oitavas de final contra o Ben Shelton, que a gente ainda não tem um horário definido da partida, mas ela deve acontecer no domingo. Isso é o que nós já temos aí previstos, que o torneio já disponibiliza, né, Viviana? E também só vamos ressaltar que esse torneio é importante para o João, porque se ele consegue avançar para a semifinal, ele consegue atingir um feito inédito, terminar a semana entre os 20 melhores tenistas do ranking mundial da ATP. Ele atualmente é o 27º colocado da classificação do ranking mundial. Então, é bem importante para o João seguir, pelo menos até as semis deste torneio. 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Um abraço, até mais.
5: Obrigada, Ana. E assim a gente fecha o Estúdio Gaúcha de hoje. Vem aí o Notícia na Hora Certa, depois Rafael Collin e o Esporte Companhia. Tchau, tchau. Um ótimo final de semana para todos nós.
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7: 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Notícia na hora certa, 12:01. Cerca de 135 mil pontos estão sem luz no Rio Grande do Sul após temporais. Montagem dos piquetes do acampamento Farroupilha de Porto Alegre começa neste sábado. Espanha impõe controle de fronteira à Itália em meio à crise migratória. Medida é retaliação à decisão semelhante tomada por Roma após a entrada em massa de migrantes em Ceuta. Tempo seco na capital agora faz 9 graus. O sábado começa com possibilidade de geada em áreas mais altas na campanha, fronteira oeste, centro e sul. O sol vai aparecer entre nuvens no Rio Grande do Sul. 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
7: Polícia Rodoviária Federal informa que houve acidente no quilômetro 31 da BR-293, no sul do estado. Uma colisão entre carro e um caminhão. Uma pessoa teve ferimentos leves, mas o trecho já está liberado.
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7: A Polícia Civil pediu a prisão preventiva de um brigadiano suspeito de agredir e atirar contra o dono de uma oficina mecânica em Sobradinho, no Vale do Rio Pardo. O caso aconteceu no último sábado. William Vink, de 32 anos, permanece internado em estado grave. Segundo a Brigada Militar, houve um desentendimento entre os dois e o brigadiano fez 4 disparos com a arma funcional. 3 tiros atingiram a vítima. O brigadiano já está detido. A emissão de novas carteiras de habilitação no estado aumentou 44% após a mudança nas regras para adquirir o documento. O crescimento foi registrado no primeiro semestre deste ano, na comparação ao mesmo período de 2025. O dado é do Departamento Estadual de Trânsito. Nestes seis primeiros meses, foram habilitados 102.215 novos condutores no Rio Grande do Sul. No mesmo período do ano passado, foram 70.839. Entre as mudanças que podem ter levado ao aumento estão o fim da obrigatoriedade de aulas em autoescolas, o fornecimento gratuito de conteúdo teórico e a redução da quantidade mínima de aulas práticas de 20 horas para 2. A carteira para dirigir carro e moto do tipo AB teve aumento de 59%. 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Notícia na hora certa, volta na Rede Gaúcha a 1 hora. Da redação, Maria Regina Eichenberg.
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3: Vamos nessa, meu povo da madrugada, meus amigos, meus queridos ouvintes. Está no ar mais um Esporte e Companhia na vida de todos nós. É sábado, dia 8 de agosto de 2026, dia de jogo do Grêmio contra o São Paulo. Jogo bom. Previsão de grande público na arena. É véspera de Inter e Palmeiras. Outro jogo bom. Partida que vai acontecer em São Paulo. Dois jogos bem difíceis para a dupla Grenal, depois de ambos passarem para a fase de quartas de final da Copa do Brasil. É o momento de afirmação. Os jogos desse fim de semana são bem importantes para a gente ver se a dupla Grenal consegue subir de patamar e, por que não, permanecer com, até o fim do ano, com um futebol mais interessante, mais qualificado, aumentando o sonho dos torcedores, especialmente com o título da Copa do Brasil. E, obviamente, subir de posição na tabela, no Campeonato Brasileiro, já que, no momento, a situação é bem delicada em relação ao rebaixamento. Esporte e Companhia no ar para falar disso e muito mais, com Murica Matos na mesa de áudio, com Rubens Silva na central técnica. A produção é da Helena Brum e da Ana Nazário, certo? Vamos em frente. Eu lembro que você pode participar mandando mensagem no 996995218. E eu quero e gosto muito de receber as mensagens de vocês. 996995218. Tem também o meu Instagram para você interagir. É @rafael.collin. @rafael.collin no Instagram. Tá combinado? 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Vamos nessa então, vamos em frente. Certamente o Murica Matos está nos brindando agora com mais uma trilha sonora de qualidade, mais uma madrugada com qualidade garantida no som, né? Pra gente tocar os assuntos da nossa pauta sempre com alto astral, com um clima bacana. Então, um baita sábado para todos vocês, um excelente final de semana para todos. Vamos nessa, porque a madrugada recém está começando. Murica, apresenta para nós o cartão de visitas da trilha sonora de hoje.

0: Então tá, né, meus amigos? Vamos em frente. Já já vou registrar algumas mensagens. Deixa eu passar aqui a rodada desse fim de semana do Campeonato Brasileiro para vocês. O jogo do Grêmio hoje, sábado, na Arena, é às 4 horas da tarde, tá bom? Então quem vai se deslocar do interior, dependendo da cidade, da distância, já vai sair de manhã, né? De manhã cedo, alguns até na madrugada aí, dando carona pra gaúcha, ouvindo a nossa programação, pra fazer aquele ritual do churrasquinho, né, no entorno da arena, ali 11 horas, 10 e meia, 11, 11 e meia, meio dia, e início da tarde, e aí já entra no estádio, 4 horas a bola rola pra Grêmio e São Paulo, tá valendo aquele churrasco no latão, cada um levando seu quilinho, pingar aquela gordurinha, exalar aquele cheiro maravilhoso do churrasco, né? Queimar aquele osso, fazer aquele fla-flu. Que bacana, hein? Que show de bola. Sempre é muito legal isso. No Beira-Rio lá é no Parque Marinha, no entorno do estádio também. Isso é bacana demais, né? E a resenha pegando. E aí, é hoje, hein? É hoje. Quem vai fazer os gols? Então, Grêmio e São Paulo, jogo difícil, São Paulo está descansado. O Grêmio jogou 3 partidas, as últimas 3 partidas do Grêmio, o São Paulo não jogou nenhuma, só treinando, só se preparando para esse confronto. E o Grêmio só jogando partida de mata-mata, contra o Bolívar, depois 2 contra o Mirassol, né? Sul-Americana e Copa do Brasil. O Grêmio, nesse último jogo especialmente, marcou bastante, correu bastante, está desgastado. Então isso é algo que vai pesar sim no jogo deste sábado, e o Luiz Castro vai ter que encontrar alternativas num grupo já bastante limitado aí em termos de qualidade, né? Não é fácil, não é fácil o desafio. Grêmio São Paulo às 4, às 6:30, Remo e Atlético Mineiro. Depois de toda a confusão do Remo lá com o Neymar, com o Santos, a eliminação na Copa do Brasil, o Remo pega o Galo, que segue na Copa do Brasil, né? Ganhou do Juventude em Caxias do Sul no último segundo do jogo. Impressionante isso. E bom, tem esse jogo então às 6:30. Às 8:30, aquele horário ali que tu tá pedindo uma pizza, né? Tá vendo o cardápio da pizzaria que tu gosta. O que eu vou pedir hoje e tal? Então vale a pena. Então quando começar ali Curitiba e Chapecoense, tu faz o pedido, tá? Quando começar Curitiba e Chape. Aí quando chegar a pizza, tu muda. Porque a pizza vai levar uma meia hora, vai chegar às 9. Aí tu muda pra Botafogo e Fluminense, né? Não vai ficar olhando Coritiba e Chapecoense. Por isso que eu tô te avisando. Às 9 tem Botafogo e Flu. Aí saboreando a pizza, né? Não deixa o motoboy esperar. Né? Buzinou, chega ali, já recebe. Não fica se enrolando, né, tchê? Deixar os caras esperando aí, né? Concorda comigo? Tem uma galera que deixa esperando os caras aí. Pô, eles têm uma correria difícil aí. Uma vida que não é fácil. Então vamos colaborar, vamos receber rapidinho ali a pizza, até porque o cara vai estar com fome e tudo, né? Então, e aí, Botafogo Fluminense às 9. Aí, domingo de manhã, vai acordar, aí, 9:30, pá, vou ver quem tá apresentando o Domingo Sport Show. Pá, daí vai se deparar com o Barão, da madrugada, mas da manhã também, nos domingos. Então, vou estar lá com vocês no Domingo Sport Show. E aí às 11, se quiser olhar já um joguinho, é Cruzeiro e Mirassol, tá? Às 4 do domingo, Bahia e Vasco da Gama. Bahia e Vasco da Gama. E também às 4, essa parada duríssima. O Inter também tá desgastado do jogo contra o Corinthians. E pega o Palmeiras, que perdeu pro Fortaleza, mas já tinha feito o resultado, já tava com a classificação encaminhada na Copa do Brasil, conseguiu poupar aí alguns atletas, o Abel Ferreira, então não vai ser nada fácil esse jogo em São Paulo do Inter contra o Palmeiras. Aí às 6:30 tem Santos e Atlético Paranaense, às 6:30 do domingo Bragantino e Corinthians, e às 7:30 da noite Flamengo e Vitória, o Flamengo ainda tentando alcançar o Palmeiras. no Brasileirão. Por sinal, você acha que alguém alcança o Palmeiras ou o Palmeiras vai ser campeão brasileiro de 2026? O que, que você acha? Manda mensagem aí para nós. Então é isso, tá? Esse é o cardápio, esses são os jogos do fim de semana, válidos pela 22ª rodada do Campeonato Brasileiro. O Paulinho de Almeida, o Paulinho, ele é torcedor do Grêmio, ele mora no bairro Humaitá, bem pertinho da arena, e ele diz o seguinte: neste sábado estarei na arena para acompanhar, eu e mais 40 mil torcedores, com certeza vamos apoiar o tricolor para mais uma vitória. O Grêmio vai mostrar melhor rendimento e vai vencer até com certa tranquilidade, 3-0 para o Grêmio, diz o Paulinho aqui, ó. Olha a confiança, hein? Depois da vitória e a classificação contra o Mirassol, ele tá confiante aqui que o Grêmio vai aplicar 3-0 no São Paulo. O Robson de Albuquerque, ele é torcedor do Internacional, e ele diz o seguinte: tô gostando do trabalho do Pezzolano, time muito aguerrido, sem essas de ficar se atirando para cima toda a partida. Ele achou o ponto certo, o equilíbrio que todos falam. O Inter tem que marcar mais e jogar no erro do adversário, e tem que ser exatamente assim contra o Palmeiras no domingo, que vamos sair de lá pelo menos com um empate. Lembrando, né, que a classificação aponta o Inter em 16º, fora da zona do rebaixamento, com 22 pontos, e o Grêmio em 17º, na zona do rebaixamento, também com 22 pontos. O Inter tem um jogo a mais que o Grêmio e que o Vasco, que também está na zona do rebaixamento. Então a situação do Inter é delicada também. Comparando com o Grêmio, ó, 5 vitórias... 7 empates e 9 derrotas. O Grêmio, 5 vitórias também, 7 empates também, só que 8 derrotas, uma derrota a menos. Mas o Inter tem saldo -4 e o Grêmio -4. Só que o Inter tem 23 gols feitos e o Grêmio tem 22 gols feitos. Então, por isso, o Inter está na frente do Grêmio. Assim como nós todos aqui sonhamos com a dupla Grenal chegando na Copa do Brasil para buscar o título, né? Assim como a gente tem essa expectativa, tem esse outro lado delicado aí da zona do rebaixamento, né? Então tem esses dois aspectos aí para a gente avaliar, para a gente projetar e ver como é que os clubes vão se organizar para um momento legal, que é tentar chegar aí na decisão da Copa do Brasil, e um momento ruim, que é essa zona incômoda de rebaixamento. Agora 00h21, e terça-feira sai o sorteio da Copa do Brasil, e muitos estão se perguntando aí na resenha, no bate-papo da galera: e aí, quer Grenal, não quer Grenal? Eu gostaria de ver o Grêmio e o Inter jogando contra, sei lá, só não quero Palmeiras, né? Só não, acho que não precisa ser Palmeiras. Qualquer outro jogo aí tá legal. E quero ver aí casa cheia, na arena, no Beira-Rio. Depois um confronto difícil também fora, né? E aí tem que ver qual vai ser a ordem dos jogos. Mas eu quero ver contra adversários diferentes. Eu não gostaria de Grenal já agora aí, porque eu queria ver os dois indo para a semifinal. Se tiver Grenal, só um vai para a semifinal, né? Então, queria deixar para mais, para finaleira ali. E por que não sonhar com uma final em Grenal, como já aconteceu de Galo e Cruzeiro, por exemplo, né? Seria um negócio inédito, bacana demais. 00h22. Então tá, daqui a pouco vou registrar mais participações. Deixa eu ver aqui, as mensagens que eu li até agora são do WhatsApp. Vou ler algumas aqui no meu Instagram também, onde o pessoal participa, no @rafael.colin. Grande Rafael aqui, Eduardo Hamilton Cauer. de Concórdia, Santa Catarina. Sempre ligado no teu programa da madrugada. Palpitômetro para os jogos da dupla. Grêmio 1, São Paulo 2. Palmeiras 0, Inter 1. Aquele abraço e um feliz Dia dos Pais para todos, em especial para você e para o meu pai que mora em Parobé. Muito obrigado, viu, Eduardo? Valeu, obrigado aí pelo teu palpitômetro, né? Compartilhar aí com a galera e também pela felicitação, né? É isso aí, para ti também, né? E para todos os papais, aí já fica um desejo de um baita fim de semana e um baita Dia dos Pais no domingo. Daniel Dalzotto, na escuta do 10 e faixa. Obrigado, grande abraço. Joguei meu futebolzinho nesta sexta-feira, como sempre, né? Amigos do Barão da Madrugada, na Orla Sports Bar em Canoas, e o desempenho foi legal. Tem foto ali no Instagram, tudo. E ao longo da madrugada vou buscar os gols, né? Porque ali eles filmam os gols e é legal isso. A galera se diverte e toda sexta eu busco ali os golzinhos que eu guardo, né? E é legal, aí eu coloco no Instagram ali também, só chegar no @rafael.colin. Mas o que vale mesmo é a resenha, é a amizade, a parceria com os amigos. O Gelson Oliveira, Inter vai surpreender o Palmeiras. Forte abraço, sou de Criciúma, Santa Catarina. Que bacana, hein? Que legal. O Valdoir Madril, hoje teve jogo da Uruguaianense pela Liga Gaúcha, 7-0 no Horizontina, líder com 18 pontos. Ah, Uruguaianense é um timaço, né? É um timaço. Gilberto Pereira, manda um abraço para Erechim, professor Gilberto. Então tá. Alô, galera de Erechim, um abração para vocês. O Dirceu Morel também com a gente. O Francisco Caruz, grande abraço pro Francisco Caruz. Gilberto Fernandes, a Glória Amaral dos Santos, de Canoas, querida Glória, e o Cláudio Fogaça também na escuta do programa. Pessoal, olha só, essa semana teve um golaço do Pelotas em jogo da divisão de acesso, que eu citei aqui na madrugada, na virada de quarta para quinta. O meia Jean Roberto do Pelotas fez uma bucha, um golaço quase do meio de campo e deu uma bomba de canhota, ela morreu no ângulo, assim, foi uma coisa linda. E o colega João Calegari localizou o meia Jean Roberto e fez uma entrevista com ele sobre esse gol. Muita gente está querendo que esse gol concorra ao prêmio Puskas, né? Então já nós vamos reproduzir essa entrevista em seguidinha, mas antes eu quero dizer que nesta sexta-feira agora, o gol do Jean Roberto do Pelotas foi quase do meio de campo, foi na intermediária ofensiva, né? No campo de ataque. Hoje, no sub-17, na série A2 do Gauchão, A2 do Rio Grande do Sul, sub-17, o jogador Lorenzo, ele é zagueiro do Igrejinha, e tava tendo o jogo Igrejinha e Brasil de Farroupilha na cidade de Igrejinha. O Brasil de Farroupilha tava tentando sair pro ataque e adiantaram a bola e o Lorenzo se antecipou no campo dele, se antecipou e percebeu o goleiro adiantado. E ao chegar na bola e chegar primeiro, ele já chegou batendo no gol, chutando a gol do outro lado do campo. Um menino de 17 anos, Lorenzo. E essa bola morre no fundo da rede. Golaço do garoto de 17 anos. E esse vídeo eu postei também no meu Instagram. Convido vocês a darem uma olhada ali nos stories. Chega mais no @rafael.colin. Não consegui hoje ainda fazer a entrevista. Quero fazer essa entrevista talvez segunda-feira com o Lorenzo, ou terça, né? Hoje a gente vai reproduzir do Jean Roberto, que o João Calegari fez, mas quero conversar com esse garoto também sobre esse golaço que ele fez hoje e parabéns para ele. O Igrejinha venceu o Brasil de Farroupilha e um dos gols foi do zagueiro Lorenzo, que deu uma bomba também do outro lado do campo, né, do campo de defesa. E essa bola morreu no fundo da rede. Impressionante, tá lá? Dá uma conferida nos stories no @rafael.colin. Vale a pena dar uma olhada e prestigiar. E se puder mandar uma mensagem pro garoto também, eu marquei ele ali. Não, acho que não tá nos stories, acho que tá no feed. Acho que tá no feed, tá? Só pra ser mais preciso aí. Tá no feed ali no @rafael.colin no Instagram, tá bom? Mas agora o João Calegari conversa com Jean Roberto, meia do Pelotas. Vamos ouvir.
1: Estamos agora no Esporte Companhia para falar sobre Campeonato Gaúcho, sobre futebol gaúcho, divisão de acesso. E tá comigo na linha Jean Roberto, 31 anos, jogador do Pelotas, que nesta semana, dá para dizer, Jean, o Brasil inteiro conheceu um pouquinho mais sobre o teu futebol.
2: Boa noite, João. Prazer estar falando com vocês, uma honra, né, estar falando com a Rádio Gaúcha. Cara, feliz, né, feliz por ter feito o gol, ter ajudado, e espero fazer mais gols, né. Não sei se igual ao que eu fiz, mas espero tá fazendo para ajudar aí o Pelotas.
1: Cara, eu vou falar sobre esse gol de novo contigo um pouquinho mais pra frente, mas eu queria entender contigo. Já é tua quarta passagem pelo Pelotas, né? Tu já tem uma vasta experiência no futebol gaúcho. Eu vi uma entrevista tua na Rádio Universidade aí de Pelotas também, que comentou que talvez seja a divisão de acesso mais difícil que tu já tenha disputado. E eu queria contextualizar um pouquinho isso pro nosso ouvinte, né? Tu chegou no Pelotas, voltou ao Pelotas, na verdade, como eu já comentei, quarta passagem. O que tu viu de diferente nesses últimos anos pra tu ter comentado ali na Rádio Universidade sobre a divisão de acesso mais difícil que tu vai jogar?
2: Cara, feliz, né, de estar de volta aqui, que me sinto em casa, né? O pessoal aqui gosta de mim, eu gosto de jogar aqui, criei uma identidade, um vínculo com o clube, e como eu falei pro pessoal da Rádio aqui de Pelotas, cara, com certeza essa divisão de acesso desse ano é a mais difícil, por ter mudado o calendário, né? Os clubes, a maioria dos clubes conseguiu se reforçar, com jogadores que vêm de Série D, alguns de Série C também, né, que não vêm atuando, quando conseguem vir para cá, porque o mercado aqui começou agora, né, o campeonato, então o pessoal ali que acabou ali a Série D, que não conseguiu se classificar, vem bastante para cá. E com certeza vai ser, esse ano é um campeonato muito difícil, jogo todo parelho, não tem, acho que o jogo mais elástico aí de placar foi a estreia, que foi o União contra o Bagé.
1: Sim.
2: Acredito que todos os jogos vai ser assim, vai ser parelho.
1: E eu queria aproveitar também para falar sobre isso, né? Aproveitar a tua vasta experiência no futebol gaúcho. Eu estava pesquisando sobre a tua carreira, já foi Inter de Santa Maria, Farroupilha, Bagé, São Paulo de Rio Grande, São Gabriel, Santa Cruz, Aimoré, São José, começou no São José, né? E eu queria ver contigo, assim, tu já rodou no Brasil inteiro, principalmente no Rio Grande do Sul. Como é que tu tá vendo também essa evolução, eu tô usando a palavra evolução, mas talvez não seja uma evolução, né? Pode ser uma involução do futebol gaúcho nesses últimos anos.
2: Cara, o futebol gaúcho vem evoluindo a cada ano que passa, né, cara? Vem evoluindo, já joguei pra fora do estado também, mas a minha base foi toda aqui, né, no Rio Grande do Sul. A maioria dos clubes que eu joguei foi aqui, como tu citou aí. É um campeonato que eu gosto de jogar, né, bem disputado, eu gosto disso. E tá evoluindo a cada ano, cara. O futebol gaúcho tá crescendo e muito.
1: E até queria aproveitar, né, tu comentou, né, que jogou em outros times do Brasil, tu tava no Dourados do Mato Grosso, né, jogou também no Metropolitano de Santa Catarina, já teve experiências em outros campeonatos estaduais, tu vê alguma diferença também sobre futebol jogado aqui no Rio Grande do Sul? Quando a gente conversa aqui com outros atletas, eles comentam muito também sobre a parte física do futebol gaúcho, né?
2: Sim, sim, é, joguei em Mato Grosso do Sul, joguei em Mato Grosso, São Paulo e Santa Catarina. E com certeza aqui é o futebol mais pegado daqui, né? Tu vai lá pra cima, o pessoal fala muito do Campeonato Gaúcho, que é um jogo muito brigado, disputado. Lá pra cima já é um jogo mais jogado, né? E com certeza que o campeonato aqui é muito disputado, é muito forte, e o pessoal lá de cima comenta muito disso.
1: Perfeito. E mais sobre a questão também agora específica do Pelotas, né? É um time extremamente gigantesco, dá pra dizer assim, ainda mais falando em contexto de futebol gaúcho, um clube com diversos anos de história, infelizmente nesse momento numa divisão de acesso. Quais são os objetivos desse time do Pelotas para essa temporada? Óbvio, né, a gente quer essa classificação, voltar à Série A do Campeonato Gaúcho, mas como é que tá sendo esse dia a dia por aí?
2: Cara, o Pelotas é time grande, né, cara? Não merecia estar nessa divisão, né? Mas, infelizmente, acontece, faz parte do futebol, mas a gente, se Deus quiser, vai rever o Pelotas. Aqui tá sendo tranquilo, tá sendo bem trabalhado, conseguiram montar um grupo bom. A expectativa é a melhor possível, né, cara? A expectativa é subir, né? Esse que é o objetivo. E o pessoal que chegou agora também do São Luís, né, já incorporou, já deu outra cara também pro time, né? O pessoal veio pra ajudar, veio pra somar. E o clube tá incorporando. Acredito que agora pra terceira, quarta rodada já vai dar mais uma encorpada, né? Porque a gente sabe que aqui foi montado muito às pressas, né? Como o São Luís foi passando de fase na Série D, os jogadores ficaram lá. Eu tava no Metropolitano em Santa Catarina também, acabou tarde lá. Aí se apresentou poucos jogadores aqui no começo e a gente chegou agora na reta final aqui, antes da estreia, mas tá incorporando. Acredito que entrosamento a gente já tá bem dizer, se entrosando já nos treinamentos, até dentro de campo a gente já se cobra bastante, e acredito que para terceira agora e quarta rodada o time já vai estar um pouco mais evoluído nessa questão.
1: Perfeito. E agora, falando um pouquinho mais especificamente sobre o Jean, né, as características dele, eu tava pesquisando, né, de novo falando sobre isso, eu tava pesquisando sobre a tua carreira, a palavra artilheiro e o nome Jean Roberto não são muito incomuns durante a tua carreira, né? Eu tava pesquisando sobre isso, várias matérias, não só aqui no Rio Grande do Sul, tu tem esse perfil de fazer gols, não só esse golaço que a gente já vai falar daqui a pouco, mas tu é um cara que gosta de fazer gol, né?
2: Sim, por característica, sou um meio armador, né, gosto de estar com a bola no pé, gosto de armar jogadas, e nos últimos anos agora eu tenho pisado bastante na área, isso tem me ajudado e muito, os professores pedem, né, e a bola sempre acaba se cobrando ali para mim e eu acabo fazendo os gols. Esses últimos anos eu tenho feito bastante gol, tem até jogadores que jogaram comigo, que são mais experientes agora, que estão se aposentando e falam, cara, então, dois últimos anos tu fez 20 gols, cara, isso aí tu tá louco, tu é... Poucos que fazem isso, né? E feliz por tá evoluindo, tá ajudando o clube, tá vivendo essa fase boa aí de fazendo gols e ajudando a equipe.
1: E Jean, até tu me corri se tiver errado, são 31 anos nesse momento que tu tem, né? Desses 31 anos, e tu já rodou em diversos lugares, dá pra dizer que o Pelotas e o futebol gaúcho, mas principalmente Pelotas, é o que tu tem mais identificação?
2: Tenho, só pra te corrigir aí que tu pediu, eu tenho 32 anos.
1: 32?
2: Fiz em julho agora 32, tenho 32 anos.
1: Perfeito.
2: E o Pelotas sim é o clube que eu gosto de jogar, né, criei uma identificação aqui, tenho história aqui, né, tenho meu nome na história do clube, 3 títulos seguidos aqui, né, com o clube, então isso é marcante, tenho identidade, né, o pessoal gosta bastante de mim aqui, funcionários, torcida, sempre pra eu voltar. E todas as passagens que eu tenho aqui, eu tenho correspondido positivamente.
1: Coisa linda. E a Boca do Lobo também, um estádio espetacular dentro do nosso estado aqui. A torcida do Pelotas também é uma torcida que raramente não comparece em peso ao estádio. Então, incrível também essa identificação do atleta com o clube com o atleta. E aí eu já queria partir justamente para o que a gente conversou aqui antes, né? Falar sobre esse gol, né, cara? Porque diversos perfis no Brasil, e aí já tá saindo até do Brasil, né? Estão postando sobre o teu gol, falando sobre o teu gol. Eu vi que tu repostou já algumas coisas no Instagram, Lucas Tilde, que é um cara que é extremamente famoso dentro do futebol brasileiro, como influenciador, o GTV postando coisa, como é que tá também essa repercussão, a tua cabeça quanto a isso, né?
2: Cara, eu sou bem tranquilo enquanto a isso, essa questão, vi ali que bastante pessoal tá curtindo, tá me seguindo, esse gol tá repercutindo muito, né? Os influenciadores aí também, cara, fantástico, cara. Os caras com milhões de seguidores repostando o gol ali. Eu vou lá, comento, agradeço, né? Porque, cara, foi um gol bonito, né? Uma pintura ali.
1: E até sobre isso, né, pegar esse último recorte que tu disse, não é nenhum gol bonito, a gente tá falando aqui na Rádio Gaúcha, desde que a gente viu o teu gol, não é que é um gol bonito, não é que é um golaço, cara, não acho absurdo concorrer a Puskas.
2: Sim, sim, né? O pessoal até brinca, comenta ali, fala, os jogadores hoje em dia no vestiário, eles comentam, né? Chegou o dia do Puskas, as brincadeiras, né, de vestiário, coisa e tal, eu falo, não é pra tanto também, né?
1: Vamos devagar, né?
2: A gente sabe, vamos devagar, mas a gente sabe como é que é, né? A gente sabe que tem a possibilidade, eu fico feliz de o gol estar repercutindo, mas deixar na mão de Deus, né, cara? Vá que dê certo aí e a gente ganha esse prêmio.
1: Claro, claro. É, a gente teve, né, vou dar dois exemplos aqui que eu me lembro mais de cabeça, né? A gente teve o Wendell Lira, que na época também, questão de influenciador que a gente comentou, o canal Desimpedidos na época ajudou muito essa questão do Wendell Lira sobre o Puskas, que na época tava disputando até com o Lionel Messi. E há poucos anos atrás também a gente teve o Guilherme Madruga, né, que tava jogando uma Série B de Campeonato Brasileiro, fez um golaço do meio campo e foi pro Puskas e também conseguiu dar uma virada na carreira dele. Tu já, como tu falou, né, é um atleta de 32 anos, eu sei, a gente não pode pensar sobre isso ainda, vamos deixar tudo na mão de Deus, como tu bem disse, mas existe sim a possibilidade do teu gol concorrer ao Puskas e pode ser uma coisa diferente na tua carreira, algo que possa mostrar pro Brasil inteiro, não só aqui no Rio Grande do Sul que a gente já conhece teu futebol, mas o quão bom tu é, né?
2: Ah, sim, sim, a gente sabe, né, da repercussão aí, eu até demorei um pouco pra cair, pra virar a chave, né, ali, eu vendo o gol, assim, tu ali dentro de campo, tu não tem noção de, tu vê que foi um gol bonito, que foi de sim. longe, mas tu vendo das imagens por cima, tu vê que, cara, que golaço, como que eu fiz isso, né? Como é que eu consegui fazer isso, logo eu, mas feliz, cara, feliz pela repercussão e, como eu te disse, não custa sonhar, né, já que o pessoal aí tá dando moral aí, os influenciadores aí que tem bastante seguidores, né, pessoal aí, vocês também da rádio, pessoal da RBS aí que vem postando também, ajudando, cara, não custa nada sonhar, E é mudança de vida, né, cara? O cara Sim. fala disso daí, o cara tem sonhos, coisa, almeja coisas grandes. E com certeza que isso aí ajuda bastante.
1: É, tomara que dê tudo certo também, que, pô, do mesmo jeito que eu já falei aqui, já admito de novo, né, cara, um dos gols mais bonitos que eu já vi, principalmente aqui dentro do estado do Rio Grande do Sul. E eu queria que tu falasse um pouquinho, não, o gol a gente já sabe, né, tu recebe ali na intermediária, domina ela, e aí, se não me falha a memória, sem deixar cair, já pega ela de primeira, encobre o goleiro, cerca de 30, 40 metros de distância o gol, espetacular, assim, um negócio realmente fora do normal, mas explicar um pouquinho sobre o jogo, né, o contexto do jogo, campo difícil, campo que a bola não roda tanto, muitas chuvas no estado do Rio Grande do Sul, então isso acaba prejudicando também o atleta, o gol acaba ficando mais difícil, né?
2: Sim, sim, o tempo também, né, o tempo ajudou um pouco ali também, o gol foi um jogo muito disputado, como tinha falado já, União também, né, uma equipe muito difícil, uma equipe que investiu bastante, é um dos candidatos a subir também, assim como nós. E tinha chovido uma hora antes do jogo, tinha dado uma chuvarada aqui em Pelotas, cara, que quando a gente subiu pro aquecimento, tava cheio de poça no campo, cheio de poça d'água. E ali no aquecimento já estragou, né, já judiou um pouco o campo ali, ficou uma parte mais escura, de barro, embarrado. E jogo difícil, cara, e o lance do gol ali, o lateral afastou mal a bola, né, subiu desequilibrado ali, afastou mal a bola pro meio. E a bola quicou na minha frente e parou, cara. No que ela parou certinha no ar ali pra finalizar, cara, eu não pensei duas vezes. Eu peguei e chutei. Eu tenho um chute muito forte, né? Nos últimos anos aí eu tenho feito gols de longa distância, assim, também. E ali eu não pensei duas vezes, cara. Peguei, chutei, arrisquei, tentei a sorte, né? E graças a Deus deu certo.
1: Gê, te agradeço muito por separar esse tempinho para contextualizar também pro ouvinte, a gente tá gravando uma sexta noite, perto das 10 horas aqui, a gente sabe também que o atleta precisa descansar, tem jogo nesse final de semana, mas cara, te agradecer pela tua disponibilidade, por trocar essa ideia com a gente aqui na Rádio Gaúcha, e principalmente dizer, né, eu não quero fazer só essa entrevista contigo agora, eu quero saber daqui a um ano, daqui a 6 meses, não só sobre Puskas, mas o Gê Roberto na Série A do Campeonato Gaúcho, realizando esses sonhos que tu já comentou.
2: Cara, eu que agradeço você, né, pra mandar um abraço pra minha esposa aí, que Graziela Múria, minha mãe, minha família que deve estar escutando também, e eu que agradeço vocês, espero aí também voltar a falar com vocês aí com o prêmio, né, trazendo esse prêmio pro nosso Rio Grande do Sul aí que merece tanto.
1: Bom, Rafael Collin, ouvintes do Esporte Companhia, a gente conversou com o Gê Roberto, meia de 32 anos, do Pelotas, jogando a divisão de acesso do Campeonato Gaúcho, conversamos não só sobre o gol, mas sobre a carreira dele, e aqui no Esporte Companhia, óbvio, a gente tem muito mais futebol. Um abraço, Collin, e um grande programa.

4 minutos. Em seguidinho, o sinal vai marcar 15 para 1 da manhã. Esse é o Esporte e Companhia aqui na Gaúcha. Daqui a pouco nós vamos atualizar as informações da dupla Grenal. O Grêmio joga hoje contra o São Paulo e o Inter joga no domingo contra o Palmeiras. 996-9952-18 para você participar. Abração pro Rudimar de Sá Duarte. Olha o sinal aí, ó. É, 15 para 1. Rudimar de Sá Duarte. Mais um seguidor aqui no Insta, né? Mais recente seguidor no Instagram. Tá chegando e acompanha também a nossa madrugada esportiva da Gaúcha. O Gilberto de Albuquerque, ele é torcedor do Inter e ele diz o seguinte: o Internacional perdeu para o Corinthians, mas jogou muito concentrado, muito focado e determinado. Acredito que contra o Palmeiras, se mantiver esta dedicação, vai conseguir um bom resultado. Acredito numa melhora do Colorado, principalmente por causa do técnico Paulo Pezzolano. O Dirceu Silva torce para o Grêmio e escreve aqui para nós, ó. Ele diz o seguinte: enfrentar o São Paulo mais descansado que o Grêmio é extremamente perigoso. O time tem Ferreirinha por um lado, Arthur pelo outro, Caleri de centroavante. É um ataque bem interessante. É um time perigosíssimo. O Grêmio tem que jogar... Como é que ele colocou aqui? O Grêmio tem que jogar mais na defensiva e não se atirar achando que só pelo fato de estar na arena tem que partir para cima. Tem que jogar com inteligência, com equilíbrio, e 1-0 é goleada, assim como foi contra o Mirassol. Tá aí a opinião do amigo também, torcedor do Grêmio. Abraço pro Altair Júnior, de Canoas, gremista, sempre na escuta. Diz que quer ir no jogo neste sábado. Olha aí, ó. É isso aí. Previsão de 40 mil torcedores. Mas como eu disse, daqui a pouco mais informações atualizadas da dupla Grenal com a nossa reportagem, tá bom? Daqui a pouco também tem futsal, tem automobilismo, futebol feminino, tem divisão de acesso também, vou repassar para vocês. Divisão de acesso já vou atualizar agora aqui, ó, os jogos do fim de semana, tá? Para quem curte o nosso futebol do interior do Rio Grande do Sul. Olha só, em São Leopoldo, alô, região metropolitana. Jogo bom, hein? Aimoré e Glória de Vacaria, hoje, sábado, 3 horas da tarde. Em Santa Cruz do Sul, também às 3 da tarde, tem Santa Cruz e Brasil de Farroupilha. Dois jogos neste sábado, então, pela divisão de acesso

0: Madense e União Frederiquense, Pelotas e Bagé, Apafute e Gaúcho e Passo Fundo e Brasil de Pelotas. Alô, norte do estado, hein? No Vermelhão da Serra, Passo Fundo e Brasil de Pelotas. Isso é um jogo bem interessante da divisão de acesso. Expectativa de bom público, hein? 12:49, nós vamos a um intervalo comercial e voltamos em seguida aqui na nossa madrugada esportiva da Gaúcha.
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0: Meia-noite, 54 minutos. Esse é o Esporte Companhia aqui na Gaúcha. Chamando agora Douglas Weber, que traz as informações da previsão do tempo pro final de semana. Fala, Douglas.
1: Bom dia, Rafael Collin. Bom dia aos ouvintes do Esporte Companhia. Rafael Collin, previsão do tempo. Então, vamos começar com a região metropolitana neste final de semana. Bom, final de semana marcado com bastante frio, mas o tempo firme aqui na região metropolitana de Porto Alegre. Neste sábado, o amanhecer vai ser gelado. Em Porto Alegre, a temperatura mínima fica em torno de 8 graus. O dia que começa com bastante frio, mas o sol aparece ao longo da manhã e ajuda a elevar um pouco as temperaturas. Mesmo assim, a tarde segue fria com a máxima em apenas 15 graus aqui na capital. A possibilidade de chuva é baixa na região metropolitana nesse sábado. A tendência é de períodos de sol, com algumas variações de nebulosidade e sem previsão de volumes significativos da chuva. O destaque fica mesmo para a temperatura baixa, principalmente nas primeiras horas do dia. No domingo, o frio continua e o amanhecer será novamente gelado, Porto Alegre com a mínima de 7 graus e a máxima chegando em 16. E o tempo segue firme com períodos de sol e poucas nuvens durante o dia. Sensação de frio permanece mesmo durante a tarde, já que as temperaturas sobem pouco. Não há previsão de chuva significativa na capital e para a maior parte da região metropolitana no domingo, depois de uma semana marcada por chuva, temporais e passagem de um ciclone. O fim de semana, então, representa uma mudança importante no tempo com a entrada dessa massa de ar frio e seco. A tendência é de estabilidade, então, nas temperaturas baixas ao longo da próxima semana.
0: Perfeito, obrigado. Valeu, Douglas Weber. Atualizando a previsão, no decorrer da madrugada ele volta com mais informações pra gente, tá? Olha só, a madrugada já é bem fria no Rio Grande do Sul. Porto Alegre, nesse momento, tá com 10 graus. O tempo é bom em todo o estado, tá? Não chove em nenhuma cidade. Tempo bom, céu estrelado em todo o Rio Grande do Sul. Já passou aí o temporal, né? Os estragos continuam, as consequências também, né? Mas agora céu estrelado em todo o estado e nada de chuva. Então, assim, Porto Alegre tá com 10, Canoas tá com 8 graus agora, Caxias tá com 6 graus, Pelotas 6, Santa Maria 7, Nova Petrópolis 7, Vacaria 6, Bagé 5, Uruguaiana 8. Percebam que o frio está em todas as regiões. Capão da Canoa, 11 graus. Canela, 5 graus agora. Rio Grande, 8. Passo Fundo, 7. Carazinho, 7. Montenegro, 7. Então é isso. Em todas as regiões aí, temperaturas baixas nessa madrugada. Vou pegar a menor que eu falei até agora. Deixa eu ver se foi Canela. Bagé, 5 graus. Vou ver como é que vai avançar. 4 graus. É, vai baixar para 4 no decorrer da madrugada. Aí de manhã já sobe para 5, 6, 8, 10, 12. E a máxima é 14. Ou seja, o frio vai permanecer durante o dia também. Mas só por curiosidade, né? Na madrugada, a mínima vai ser 4 graus em Bagé, que tá com 5 agora. Canela, que também está com 5 graus, vamos ver aqui, ó, vai baixar para 4, às 4 horas da manhã. Então, também, né, muito parecido aí com Bagé. Por falar em Canela, mandar um grande abraço para a colega jornalista Luciana Zanatta, né, querida colega. Excelente assessora de imprensa, um abração aí para Luciana Zanatta, que mora e trabalha em Canela, na Serra Gaúcha, e para toda a família também, né? Tá chegando aí o Notícia na Hora Certa, em seguida o sinal vai marcar 1 da manhã, vamos ouvir atentamente as informações do nosso departamento de jornalismo, e eu volto em seguida para atualizar a dupla Grenal com a reportagem, a dupla Caju E vamos falar do livro do Fernandão. É, o livro do Fernandão que o colega Túlio Milman está escrevendo. Vamos falar em seguida.
2: 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Rio Grande do Sul tem ainda 112 mil pontos sem luz após temporal da quinta-feira. Estados Unidos planejam enviar US$1 bilhão para a Colômbia para ajudar na segurança do país. Montagem dos 236 piquetes do acampamento Farroupilha de Porto Alegre inicia hoje. Tempo seco em Porto Alegre agora faz 9 graus. O sábado começa com possibilidade de geada em áreas mais altas na campanha, fronteira oeste, centro e sul. O sol vai aparecer entre nuvens no estado. 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
2: Movimento tranquilo em Porto Alegre e também nas rodovias da região metropolitana, sem registro de acidentes.
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2: 16 unidades de saúde de Porto Alegre estarão abertas neste fim de semana. A ação faz parte da Operação Inverno e tem como objetivo ampliar o acesso aos serviços de saúde. Serão oferecidas consultas, vacinação, distribuição de medicamentos e outros serviços da atenção primária. Neste sábado funcionam as unidades Modelo, 1º de Maio, Lami, Diretor Pestana, Chácara da Fumaça e Divina Providência. Já as unidades Moab Caldas, José Mauro Serati Lopes, Assis Brasil, Bom Jesus e São Carlos atendem neste sábado e também no domingo. O horário de funcionamento será das 10 da manhã às 7 da noite. O número de animais que vão a julgamento na Expo Inter cresceu 12% em relação ao ano passado. Foram 5.756 exemplares inscritos, um total que a feira não atingia desde 2012. Os zebuínos tiveram um aumento de 78% em relação à última edição. No pavilhão de bovino de corte, a raça com mais inscritos é a Brangus, com 195 exemplares. Já o pavilhão de pequenos animais registrou um aumento de 46% nas inscrições, com destaque para os pássaros. A 49ª Expo Inter ocorre de 29 de agosto a 6 de setembro no Parque de Exposições Assis Brasil, em Esteio. 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Da redação, Gustavo Gossen.
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0: 7, 1:07, Simon Bianchini traz as informações do Grêmio.
1: Grande Colin! O Grêmio tenta mais uma vez sair da zona de rebaixamento nesta tarde às 4 horas contra o São Paulo na Arena. Para esse jogo, uma preocupação física, porque o Grêmio teve 3 confrontos eliminatórios nos últimos dias e o São Paulo teve 14 dias de descanso pensando nesse confronto. O técnico Luiz Castro achou uma base, mas pelo critério físico, pode mexer em uma ou outra vaga. A escalação tende a ser praticamente a mesma que venceu o Mirassol no meio da semana, com Everton, Caíto, Gustavo Martins, Wallace e Marlon. Meio campo com Vila Sante, Nardoni e Noriega, Amuso, Pavon e Carlos Vinícius. O Grêmio espera mais de 30 mil pessoas nas arquibancadas para essa partida, um dos maiores públicos do Tricolor em 2026. E fora de campo, houve uma tentativa, um interesse do Real Betis da Espanha em Gabriel Mech, mas o Grêmio negou, porque tem uma tributação sendo cobrada pela venda de Arthur em 2018 e há um receio que, em caso de uma venda de jogador para o futebol espanhol, o dinheiro da venda seja retido pelo fisco espanhol.
0: Obrigado, Simon Bianchini, com as informações do Grêmio. Quem atualiza agora as informações do Inter é o Felipe Duarte.
2: Rafael Collin, chegando aqui no Esporte Companhia para atualizarmos as informações do Internacional, que depois da classificação sobre o Corinthians na Copa do Brasil, não encerrou ainda a missão na capital paulista, né? Na tarde dessa sexta-feira, o Colorado utilizou o CT do São Paulo, no bairro da Barra Funda, para iniciar a preparação para o jogo contra o Palmeiras pelo Brasileirão. A atividade não definiu escalação, porque os atletas que iniciaram como titulares lá na noite de quinta, né, na Copa do Brasil, fizeram apenas trabalhos físicos na academia. Trabalho no campo, só para aqueles considerados reservas. A cara nova entre eles foi o zagueiro Félix Torres, que por pertencer ao Corinthians, não atuou na Copa do Brasil. Mas o equatoriano está liberado para jogar contra o Palmeiras e, inclusive, tem chance de começar a partida, hein? Isso porque a comissão técnica tem uma preocupação com o desgaste físico de alguns atletas, entre eles o experiente zagueiro Gabriel Mercado, que foi titular os 90 minutos contra Flamengo e contra Corinthians, os dois jogos contra o Corinthians, e o meia Alan Patrick, que já apresentou um desgaste físico na partida decisiva da Copa do Brasil. Na manhã desse sábado, também nas dependências são paulinas, o técnico Paulo Pezzolano vai comandar a última atividade, que aí sim, vai bater o martelo sobre a escalação. A partida contra o líder Palmeiras está agendada para as 16h de domingo. E apesar da dificuldade que representa esse desafio, o Colorado vai precisar reagir na tabela de classificação, né, Colin? Tem 22 pontos, a mesma pontuação do Grêmio, mas pode ingressar na zona de rebaixamento porque o Grêmio joga antes. E um mínimo empate do Grêmio contra o São Paulo na Arena nesse sábado já faz com que o Inter acorde no domingo na zona de rebaixamento, inicie a partida contra o Palmeiras na zona de rebaixamento. Bom, fora de campo, existe outra preocupação também. O julgamento realizado no início da tarde de sexta-feira, o pleno do STJD, do Superior Tribunal de Justiça Desportiva, derrubou o recurso do efeito suspensivo e manteve a punição inicial imposta ao zagueiro Vitor Gabriel. Mas também abriu uma possibilidade de redução do afastamento, que eu já vou explicar. Existia, né, a expectativa de que o Vitor Gabriel fosse liberado para o jogo contra o Remo, lá no dia 17, uma segunda-feira, no Beira-Rio. Mas com a manutenção dessa pena, o defensor colorado vai permanecer suspenso por 6 partidas ou pelo período em que o jogador Gabriel Peck, do Cruzeiro, que teve a perna quebrada, permanecer afastado dos treinos com prazo máximo de 180 dias. E aqui mora a questão. O julgamento abriu uma possibilidade para que Vitor Gabriel tem a pena reduzida para 90 dias, de 180 para 90, pela metade, mediante o cumprimento de medidas sociais, como pagamento de cestas básicas a entidades, algo desse tipo. O clube deve pedir a conversão da pena. Metade, então, dessa pena pode ser reduzida diante dessa situação. Certo, Colin? São essas informações do Inter, direto de São Paulo, domingo, 16h, tem nada mais, nada menos do que o líder do Brasileirão, o Palmeiras, pela frente, no gramado sintético do estádio palmeirense. Valeu, Colin. Abração.
0: Na linha para conversar comigo aqui no Esporte Companhia, o CEO da editora Vitrola, Ramir Severiano. Ramir, que prazer voltar a falar contigo aqui na Gaúcha, tudo bem?
3: Tudo bem, Rafael, tudo bem. O prazer é meu de estar aí participando mais uma vez do programa, né? É um programa que a gente escuta sempre, tem muito carinho, né, pela rádio, pelos seus, né, seus locutores, principalmente você, né, que tem uma identificação com o Frederico Westphalen, né?
0: É verdade, eu tenho um carinho muito grande aí com o povo, com a União Frederiquense, e acho uma cidade muito, muito bacana, com várias universidades, com muita vida, com essa gurizada aí estudando. É bacana, é legal ir sempre a Frederico Westphalen.
3: É verdade, é verdade. A gente tem um polo educacional aqui, né?
0: É.
3: Nós temos aqui quatro universidades, né? O IFAR, a Universidade Federal de Santa Maria, a URI, a UERGS também, né? E mais outras universidades aí também.
0: É, muito legal. E União Frederiquense tentando voltar para a elite do futebol gaúcho, né? Começou agora a divisão de acesso, já voltou a jogar, ganhou a primeira, perdeu a segunda. E vamos ver verdade. Como é que vai ser aí o desempenho, né, do União.
3: Nós como torcedores estamos muito esperançosos, né? Que esse ano foi um investimento bem significativo com o clube, né?
0: Uhum.
3: E inclusive a Vitrola também é patrocinadora, né? Tá na camiseta.
0: Uhum.
3: Porque a gente apoia, né? Sabe que não é fácil o futebol no interior, né, Rafael? Tu acompanha muito o futebol no interior e sabe das dificuldades que os clubes enfrentam.
0: É verdade. Que legal que nem sabia, mas que bacana saber que a Vitrola é um dos patrocinadores do União Frederiquense. Mas nosso assunto, em outra oportunidade, foi falar do lançamento do álbum da Copa do Mundo, né? Que foi um sucesso. Sim. E a Vitrola distribuiu aqui no Rio Grande do Sul com muita competência os álbuns da Copa. Pois agora, é a biografia de nada mais, nada menos que Fernandão, que foi escrita pelo colega, meu amigo Túlio Milman, e editado pela Vitrola. Conta mais pra nós, por gentileza, então, desse trabalho, que eu tenho certeza aí que os colorados estão loucos para ler esse livro, essa história do Fernandão.
3: É verdade. Tudo começou com o próprio Túlio, né? O Túlio trouxe a ideia para a nossa editora, né? Tem uma relação de amizade com o Túlio, né? Não só um grande profissional, mas uma grande pessoa, né? E a gente vinha conversando já há vários tempos, e um dia ele me disse: Ramiro, que tu acha de nós fazermos um trabalho aí e publicar a biografia do Fernandão? Eu digo, bah, seria um sonho, né? A gente sabe que foi um grande ídolo do Inter, né? E isso para nós, né? Publicar uma biografia de uma pessoa que representa o esporte todo, né, Rafael?
0: Uhum.
3: Não é só o Internacional, foi um jogador que nunca teve polêmica, né? A gente sabe que o Rio Grande do Sul tem uma rivalidade muito grande na dupla Grenal, né? Mas sempre foi um jogador que sempre respeitou o adversário. Então, ele é um ícone não só do clube, mas ele é um ícone do esporte, né? Enfim, né?
0: Sim. Quando é que aconteceu essa conversa com o Túlio e como é que a coisa foi andando?
3: Olha, a conversa mesmo começou já no ano passado, né? O Túlio teve essa ideia, né? E procurou a Fernanda, né? Que deu o ok, né? Então a gente começou ali então fazer aqueles primeiros passos, né? O Túlio se dedicou muito para esse projeto. O Túlio foi a Goiás, foi visitar a família, foi conhecer, né, um pouco mais da pessoa do Fernandão, né? Não só do jogador, né? Por isso que essa biografia ela vai muito além, né, do jogador de futebol, mas da pessoa, da simplicidade, da liderança do Fernandão, né? E isso com certeza é uma biografia que inspira todas as pessoas, independente de clube, de clubismo e tal, né? Que a gente sabe que o Fernandão sempre foi um líder em campo, era uma pessoa, né? Teve uma morte prematura, né? Com 36 anos. Mas enfim, a gente está muito feliz e sabe que também pro Internacional esse ano é um emblemático, né? Nessa carência de títulos aí há muito tempo, esse ano completa 20 anos, né, 2006, quando o Fernandão, como capitão, foi campeão pela Libertadores e depois pelo Mundial, né? Então, com certeza, significa muito, né, para os colorados, mas como eu disse, né, a biografia do Fernandão, é, assim como foi do Tinga, que também foi publicado pela Vitrola, né, é uma pessoa que tem caráter, né, que tem uma história, tem um legado que deixou, né, como pessoa e como atleta.
4: É, como é que vai funcionar para as pessoas terem acesso ao livro? Qual é o planejamento de vocês?
3: Bom, a gente com certeza vai começar uma pré-venda, né? A gente tem bem data ainda, né, Rafael Collins? Inclusive, esse livro vai ter participação de muitos atletas, né? Muitos jogadores que estavam com o Fernandão, né? Então, a gente está vendo uma data também em parceria com o próprio clube, né? Porque, com certeza, o clube tem no seu pátio lá uma estátua desse atleta, né? Desse ídolo do clube. E, com certeza, o Esporte Clube do Trasol vai ter interesse em participar desse projeto, né? Já está, de certa forma, participando. Então, a gente vai ainda, em conjunto, definir quando que vamos fazer o lançamento. Bem provável que seja no Beira-Rio, né? Pela simbologia que tem, né? Mas nós não temos ainda uma data, mas com certeza vai ser por meados de dezembro, né? Já que acho que é o dia 17, né? 17 de dezembro, que completa os 20 anos. Provavelmente o lançamento vai ser uns dias antes, ou no máximo até o dia 17 de dezembro.
4: É, dia 17, completa 20 anos dessa conquista do Mundial do Inter. É uma data bem interessante mesmo para lançamento, e antes tem a Feira do Livro também, né? Que também Sim. sempre é uma boa para lançar obras desse tamanho, desse porte aí. Mas fim do ano também fica muito bacana com esses 20 anos aí do Mundial do Inter, ao lado da estátua, de repente. Parece que é mais ou menos por aí, né?
3: É, claro, né? Eu acho que tudo isso vai ser muito bem pensado, né, Colin? Porque, como tu falasse, né, a Feira do Livro, né, e é importante lembrar aqui aos ouvintes que estão escutando, que a primeira Feira do Livro do Brasil foi em Porto Alegre, né? A nossa Feira do Livro de Porto Alegre foi a primeira Feira de Livros que aconteceu no Brasil. Então, ela é emblemática, né? É, eu participo da diretoria, né, da Câmara Rio Grandense de Livros. Uhum. Né, tem uma participação muito ativa, né, porque a Vitrola, né, é importante nós falarmos um pouquinho, além dela ser uma editora, ela é uma distribuidora, né, de livros. Então ela não comercializa só os nossos livros publicados pela Vitrola, mas os livros de todas as editoras do país. E a gente tem uma capilaridade, Rafael Collins, que nós somos um case de sucesso no Brasil hoje, porque a gente está dentro de supermercados, de farmácias. A gente faz um trabalho que vai muito além de livrarias, até porque hoje o Brasil, mais de 80% das cidades brasileiras não tem livrarias, né? Então a gente consegue alcançar, né, todos os leitores. Bom, dentro da nossa missão, né, e visão é justamente propagar a cultura através do livro, né?
4: Sim.
3: Então, e essa oportunidade de lançar uma biografia de uma pessoa tão importante que foi para o esporte nacional, né? É, para nós é realmente um motivo de alegria.
4: É, eu abri a entrevista dizendo que para os colorados o lançamento da biografia é muito importante, é muito legal, mas é o seguinte, o Fernandão é um cara que foi respeitado por todos. Certamente muitos gremistas vão querer ler a trajetória de um cara desse tamanho, desse porte aí, né?
3: É verdade. É, eu comento com amigos, né? A gente, daquelas pessoas que a gente tem convívio, né? Todo mundo sabe, né, que a gente vai fazer esse lançamento, né? As pessoas mais próximas, né? E mesmo gremistas têm falado, né, que tem muita admiração pela pessoa que é o Fernandão, né? É como diz no livro e a frase do Túlio, que eu achei muito legal, né? Que é muito mais do que futebol, né? Tá falando de uma pessoa, né? Da vida dele, da humildade, depois da liderança, né? Então, acho que é um livro que pode inspirar, né? É, qualquer pessoa, independente de clube. Né?
4: Tá tudo pronto já? Capa, tudo?
3: Olha, tá praticamente pronto, né? A gente está ainda avaliando bem, nos análise final, o gasotexto praticamente está tudo pronto, agora está em revisão, né? Mas enfim, acho que mais uns 30 dias a gente finaliza e nós temos mais um tempo de gráfica, né? Então, a expectativa é que o livro fique pronto já, talvez no início de novembro, né? E é só uma questão de nós, junto com o clube, talvez combinar uma data para o lançamento e fazer uma grande festa, né?
4: A capa é o Fernandão beijando a taça do Mundial?
3: É mais ou menos aí, para dar um spoiler, né? Como o Fernandão também tem uma passagem, aliás, a carreira dele começou no Goiás, né?
4: Uhum.
3: Então, a gente também até se preocupou com isso, né? De botar, de repente, uma capa vermelha, né? E olha só a coincidência, né? Casualmente, o rival do Goiás lá, né?
4: É a
3: camisa vermelha, né?
4: Vila Nova.
3: O Vila Nova, então a gente até isso, né? O Túlio trouxe à tona no bate-papo que a gente teve agora há poucos dias atrás, né?
4: Uhum.
3: Como é que a gente ia fazer isso? Porque, mas enfim, né, Rafael? A gente sabe que quem olha esses detalhes, sim, são os mais fanáticos, né? Aquelas pessoas que, não, eu não quero nem saber se o cara não jogou no meu clube e tal, uhum. Mas faz parte, né? Faz parte.
4: Sim. É tudo isso tem que ser.
3: Mas a capa do livro, a gente tá até tem dúvida, né? Confesso para ti que nós temos umas três, pelo menos três opções, assim, que são fotos muito lindas, né? Muito bonitas, que a gente fica em dúvida, né? Qual será a melhor, né? Então. Mas enfim, ela está definida, né? Mas o importante é que ele vai estar na capa, né? Se a foto beijando a taça não estiver na capa, com certeza vai estar no meio das páginas e nas aberturas dos capítulos.
4: Perfeito. E como é que foi qual é o saldo aí do álbum da Copa?
3: Bom, né, Rafael, para nós, a gente se preparou para isso, né? Nós abrimos um CD em São Paulo, né, hoje. Mas também já avisando a continuidade do nosso trabalho, né? Para ter uma ideia, a gente hoje, casualmente hoje, a gente abriu cliente no Espírito Santo, né? Que vai ser atendido por São Paulo, né? Então, São Paulo, sabe, que é um centro do país, né? Então, a gente tem aberto bastante. E essa abertura do CD foi pensando na Copa do Mundo, né? E realmente a gente já sabia disso. Hoje grandes empresas são clientes da Vitrola, grandes redes, né? Então a gente teve uma capilaridade muito grande e com certeza dito pela Panini, né? Que a Vitrola foi um dos maiores distribuidores dos produtos da Copa do Brasil, né?
4: Que legal!
3: Então, o que as pessoas estranham, né? É justamente que essa empresa está no interior, né? Tu conhece, tu sabe aqui que é uma cidade pequena, né? Apesar de ser um polo regional, né? E a história da Vitrola, só por curiosidade, Rafael, por que Vitrola, né? Uma distribuidora, uma editora com o nome de Vitrola. É que a história da Vitrola começou com uma locadora de vídeo, né? E passou pelo mercado fonográfico. Né? Na época, os nossos clientes eram um concorrente da Multissom, né? Foi aí que a gente acabou desenvolvendo uma amizade com o Chico Noveleto, né? Na época, porque ele era o dono da Multissom, né? Uhum. E nós fazíamos esse trabalho já com destaque nacional, né? A Vitrola e a Multissom eram os dois maiores clientes de gravadoras no país, né? Então, vejam bem, né? A gente se reinventou, né? A gente não ficou nesse apego, né, com o mercado fonográfico e conseguiu se reinventar e achar um nicho que praticamente no Brasil hoje só a Vitrola faz esse trabalho, né, com livros em supermercados, em pontos alternativos, né, nos paradouros, né? Tu saís aí para 116, para 386 ou para Freeway, em qualquer posto, qualquer parador ou conveniência, tu vai encontrar lá um totem que tá em cima, o nome Vitrola, né? Isso, com muita frequência, Collins, as pessoas me mandam, os que me conhecem, né? Mandam foto, olha aqui, tá aqui, né? A gente tem, hoje nós temos cliente no Mato Grosso do Sul, nós temos cliente em Minas, São Paulo, Rio, né? E a gente tá avançando, né? A Panini até fez um desafio para nós, né? de abrir um CD para a Copa de 2030, que ela ainda detém os direitos, né? De abrir um CD no Nordeste, né? Porque ficou muito longe, né? Para ser atendido, né? Uhum. Então eu disse, não, isso é desafio que a gente vai acabar aceitando. Né?
4: Olha aí, que legal. Ramir Severiano, CEO da Vitrola, editora que vai lançar aí nos próximos meses, até o fim do ano, provavelmente em dezembro, a biografia do Fernandão, escrita pelo jornalista Túlio Milman. Muito obrigado pelo papo mais uma vez, pelas informações, Ramir. Sucesso aí nas atividades e até a próxima.
3: Beleza, Rafael, muito obrigado pela oportunidade, né? Sempre é um prazer muito grande falar contigo e vamos lá, né? Vamos torcer que seja um best-seller esse livro do Fernandão. É o que a gente espera.

0: agora 29 minutos. Esse é o Esporte e Companhia. Em seguida o sinal marca 1:30 da manhã. Alô, torcedor do Grêmio, hein? Não vá se atrapalhar aí no horário. O jogo é às 4 horas da tarde deste sábado na Arena Grêmio e São Paulo. Vamos ver aqui como é que tá a classificação do São Paulo, né? A gente já trouxe a informação que o Grêmio tá na zona do rebaixamento, o Internacional tá logo acima ali do Grêmio na 16ª colocação, o São Paulo tá em 12º com 26 pontos. Com 26 pontos. 1:30, o sinal tá marcando. Se o Grêmio ganha, o Grêmio vai para 25, fica apenas um ponto atrás do São Paulo. A gente conversava ontem com o repórter Eduardo Afonso, da ESPN, setorista do São Paulo. Há uma preocupação também do São Paulo em relação a essa proximidade da zona do rebaixamento. O fato de estar com 26 pontos, né? Claro, ainda tem uma gordurinha, uns pontinhos a mais, mas não pode vacilar. O São Paulo nunca caiu para a segunda divisão do futebol brasileiro, né? E tem que ficar atento e até para alguns torcedores do São Paulo, o empate é considerado bom resultado, né? Segundo falou ontem o Eduardo Afonso. 1:31, 1:31. A dupla Grenal já foi atualizada aqui pela reportagem. Agora é hora da gente atualizar as informações da dupla Caju. Vamos até a Gaúcha Serra com o colega Eduardo Costa. E aí, Eduardo?
1: Fala, Colin, aquele abraço para você, para toda a audiência do Esporte Companhia aqui nas madrugadas da Gaúcha. O Juventude entra em campo neste domingo às 16h contra o Novo Horizontino no estádio Jorge Ismael de Biasi. Partida importante, 21ª rodada da Série B, e é um confronto direto nesta briga pelo G6 da competição nacional. A equipe do técnico Maurício Barbieri, que vive boa fase na Série B. Para esse jogo, o técnico Alviverde não conta com o zagueiro Rodrigo San, que está suspenso pelo terceiro cartão amarelo. Com isso, o Tite, mais uma vez, vai ser titular na zaga ao lado do Gabriel Pinheiro e do Marcos Paulo. No departamento médico, o zagueiro Messias, com uma lesão de grau 2 na coxa, está fora. O meio-campista Mandaka, também com uma lesão de coxa, não poderá atuar. O provável time do Juventude para o jogo do domingo, 16h, Jandrei no gol, Gabriel Pinheiro, Tite e Marcos Paulo, os três zagueiros. Na lateral direita, Aderlan, meio campo com Lucas Mineiro e Raí Silva, e na lateral esquerda, Patrick Lanza. No ataque, Fábio Lima, MP e Alisson Safira, o provável Juventude que segue brigando pelo acesso à Série A do Campeonato Brasileiro. Também no domingo é a vez do Caxias, mas às 18h30, enfrenta o Itabaiana, 16ª rodada, Série C do Campeonato Brasileiro, reta final da primeira fase. O Caxias está fora do G8 e quer retornar a esta condição para seguir brigando pelo acesso à Série B. O técnico Marcelo Cabo não poderá contar com Roberto, lateral esquerdo, que está suspenso, recebeu o terceiro amarelo na derrota para o Botafogo da Paraíba. Aliás, este resultado deixou o Caxias na obrigação de conseguir bons resultados, boas atuações fora de casa, já que dentro de casa perdeu a invencibilidade para o Botafogo da Paraíba. Matheus Nunes pode aparecer no meio-campo, Dentinho no ataque, então é um Caxias que pode ter muitas mudanças para enfrentar o Itabaiana. A provável formação com Busato, Felipe Albuquerque, Jansson, Moraes e Vitinho, Breno Santos ou André Dantas, Marcelo Freitas, João Lucas, Calisson ou Dentinho, Jonathan Ribeiro e Quirino. São esses os destaques da dupla Caju. Aquele abraço, Colin!

0: 1h34. Vamos seguir girando a reportagem. A Isabelle Castro faz um giro pelo futebol nacional.
1: Bom dia, Colin. Bom dia também aos ouvintes do Esporte Companhia. Eu tô chegando aqui no programa com as novidades do futebol brasileiro. E Colin, a noite da última quinta-feira, confirmou, além do Inter, o Vitória como os últimos classificados para as quartas de final da Copa do Brasil. Eles se juntam ao Atlético Mineiro, Cruzeiro, Grêmio, Palmeiras, Santos e o Vasco. Os jogos das quartas, que vão ser conhecidos em sorteio, marcado para as 11 horas da manhã da próxima terça-feira na sede da CBF. O evento também vai definir os mandos de campo dos jogos e o chaveamento até a final. A novidade na próxima fase é que vamos ter o impedimento semiautomático. E os jogos das quartas, que terão a data base de 26 de agosto, reservadas para as disputas de ida, e os jogos da volta, que vão ser disputados na semana seguinte, com data base dia 3 de setembro. O Vitória goleou o Atlético Paranaense por 4-0 no jogo de volta e ficou com a vaga. O Cruzeiro venceu a Chapecoense por 2-0, o Vasco venceu o Fluminense por 3-1 e o Fortaleza venceu o Palmeiras por 3-2, mas o Palmeiras já havia vencido o jogo de ida por 3-0 e garantiu a classificação. Agora sobre negociações, a negociação envolvendo Flamengo e Zenit por Luiz Henrique chegou a um impasse. Depois dos clubes terem avançado por um acordo financeiro e o jogador ter dado ok para o interesse rubro-negro, um novo empecilho impediu o negócio. A proposta do Flamengo foi de 30 milhões de euros fixos, mais 5 milhões de euros em bônus. No entanto, o presidente do Flamengo, Luiz Eduardo Batista, o BAP, travou o acerto e alegou que não teria como liberar mais dinheiro do que o oferecido por Thiago Almada, entre 20 e 25 milhões de euros. Internamente, havia confiança de que o Flamengo avançaria no negócio, mas no momento, a negociação está travada. E o Vasco acertou a contratação do atacante Facundo Colídio, do River Plate. O jogador de 26 anos vai assinar contrato até o final de 2029. A diretoria vai desembolsar cerca de 4 milhões e meio de dólares por 50% dos direitos do jogador. Colídio, que é centroavante e nesta temporada fez 5 gols e deu 3 assistências pelo time argentino. E para fechar, Colin, o Cruzeiro inscreveu os atacantes Lúcio Rodrigues e João Costa no bid da CBF. Os reforços já podem estrear contra o Mirassol neste domingo, às 11 horas da manhã, pelo Campeonato Brasileiro. Eles vinham participando de atividades de pré-temporada em seus respectivos clubes na Arábia Saudita e serão incluídos na lista da Libertadores para as oitavas de final. Com giro no futebol brasileiro, Isabelle Castro.
0: Obrigado, Isa. Agora 1h37. 1h37. A Ana Nazário está chegando com os esportes internacionais. Alô, Ana.
2: Muito bom dia, Rafael Colha, a todos os ouvintes do programa Esporte Companhia aqui da Gaúcha. Bom, Barão, vamos falar de João Fonseca, porque o brasileiro avançou mais uma rodada no ATP de Montreal, no Canadá. E a vítima da vez foi o norueguês Casper Ruud. O João venceu na última quinta-feira o norueguês pelo placar de 7-6 e 6-3, repetindo o triunfo que conseguiu sobre o adversário lá em Roland Garros, em maio, quando o jovem carioca fez a melhor campanha aí da sua jovem carreira, no circuito profissional do tênis. E agora, o João já pensa no seu próximo adversário, que vai ser Ben Shelton. O norte-americano, que é o único top 10 restante ainda no torneio, já eliminou o João em outro momento, nas quartas de final do TP500 de Munique, em abril deste ano. Esse é o único confronto entre os dois no circuito profissional de tênis da ATP. E também, Colin, é importante para o João obter a classificação até as semifinais do torneio, porque ele pode conseguir um feito histórico, que é terminar a competição entre os 20 melhores tenistas do ranking mundial da ATP. O que seria histórico, ele que atualmente é o 27º colocado da classificação do ranking mundial, chegando aí em uma marca que pode cada vez mais colocar ele em grandes torneios, em chaves melhores, né? E a partida contra o Ben Shelton deve acontecer no domingo, ainda não temos um horário definido para a partida, pelo menos por enquanto. 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Um abraço.
0: Abraço, Ana. Obrigado. A Carol Freitas atualiza o futebol feminino. Fala, Carol.
3: Bom dia, Colin. Bom dia a quem nos ouve. O destaque vai para a próxima rodada do Brasileirão Feminino com os times gaúchos em campo. Todos jogam no domingo. Às 11 horas da manhã, o Grêmio recebe o Cruzeiro no Passo da Areia, aqui em Porto Alegre. E às 3 da tarde, Juventude e Inter vão a campo. As Esmeraldas recebem o misto no Homero Soldatelli, em Flores da Cunha. E as Gurias Coloradas enfrentam o Vitória no Barradão, em Salvador. As partidas fazem parte da 15ª rodada do Brasileirão Feminino e depois desta restarão duas, para que sejam definidos os 8 classificados e os 2 rebaixados à segunda divisão do futebol feminino. Ainda teremos no final de semana mais jogos pelo Gauchão Feminino, a segunda rodada com 3 partidas, todas no domingo às 3 horas da tarde. O destaque fica por conta da estreia do Brasil de Farroupilha, que folgou na última rodada e agora enfrentará o Futebol com Vida no Estádio das Castanheiras. Já o Flamengo de São Pedro duela com o Dr. Salomé Goulart Raiz no RGM Esportes, em Gravataí, e o União Forquetense recebe o Benfica em Caxias do Sul. Nesta primeira fase, os 7 times do interior se enfrentam em turno único para definir os 3 classificados à próxima etapa, que também vai ter Grêmio, Inter e Juventude. Então, para além de tudo isso, Colin, também destaque para o episódio 200 do Resenha das Gurias, que já está no ar. Recebemos a Cici, a primeira camisa 10 da seleção brasileira, para falar um pouquinho sobre as vivências, sobre o que elas passaram naquela época, né, pós-proibição e durante também a proibição do futebol feminino aqui no Brasil. Então, todo este bate-papo marcando o episódio 200, episódio histórico do Resenha das Gurias, está disponível no Spotify e também no YouTube de Gaúcha Esportes. 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
0: E agora a Helena Brum traz informações ainda da Copa do Mundo.
4: Muito bom dia, Colin. Bom dia a toda a audiência do Esporte e Companhia. Venho para falar sobre um dos grandes personagens da Copa do Mundo desse ano, o espanhol Rodri, eleito melhor jogador do Mundial. Isso porque o Manchester City recusou a primeira proposta do Barcelona pelo jogador. O clube espanhol ofereceu 50 milhões de euros pelo volante, além dos 10 milhões de euros em bônus. Mas o time inglês rejeitou. De acordo com publicações de jornais ingleses, o Manchester City deseja cerca de 65 milhões de euros pelo jogador. A ideia do Barcelona é oferecer contrato de 4 anos ao Rodri. E a gente relembra, ele está no seu último ano de contrato com o Manchester City. O time inglês ainda deseja a renovação. Mas tem bastante competição do mercado. Isso porque não somente o Barcelona está atrás do atleta, mas também Real Madrid e Paris Saint-Germain estão interessados nessa contratação. Então a gente fica de olho nessas movimentações de mercado da bola e, claro, que impactam em Copa do Mundo também. 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Com as informações de Copa do Mundo, Helena Brum.
0: Muito obrigado, Helena. E agora o Douglas Weber está chegando com o automobilismo.
5: Bom dia, Rafael Collin. Bom dia aos ouvintes do Esporte e Companhia. Bom dia novamente, né? Bom, Collin, vamos falar de carrinhos velozes, baratinhas furiosas, a categoria máxima do automobilismo, a Fórmula 1, tá? Eu vou começar então com uma notícia meio inusitada. Porque o piloto argentino da Alpine, o Franco Colapinto, foi assaltado na Itália durante as férias da Fórmula 1. Inclusive ele brincou, né? Não deixaram nem a cuia de mate. O argentino então falou sobre a situação nas suas redes sociais. Isso porque a Fórmula 1 está de férias, né? E durante a tradicional pausa desse meio de ano, o Franco Colapinto então usou os stories do Instagram para revelar que tinha sido vítima de um assalto. Num post que ele usou nos stories, ele, o argentino, falou então sobre a situação, mas mantendo o bom humor que é característico dele. Quem diria que os europeus roubariam tudo de um latino? Por favor, eles não deixaram nem a cuia de mate, mas eu tenho certeza que eles não vão gostar. Bom, no feed, né, o Colapinto ainda postou uma série de fotos com a legenda: últimas fotos dessas roupas, do mate e de tudo mais. Espero que quem ficou com isso aproveite. O Franco Colapinto, né, não deu detalhes sobre o local ou a data do assalto, além de não revelar se chegou a dar queixa na polícia. Mas é realmente, né, inusitado que o piloto argentino tenha sido vítima de assalto. Isso, né, sendo latino-americano, né, Colin? Sendo argentino e, enfim, ser assaltado na Itália. Bom, é isso, né? Piadas à parte, é meio estranha essa situação. Outro detalhe da Fórmula 1 aí é que o Lewis Hamilton elogia fantástico, né, o Verstappen por ultrapassagem na Hungria. Isso que foi aquela ultrapassagem que o Verstappen deu na curva 1 na Hungria, no último grande prêmio que teve aí antes da pausa. E o Hamilton, né, elogiou o seu rival, o Max Verstappen, eles que disputaram o título de 2021. E ele elogiou então o Verstappen pela ousadia e pela manobra arrojada, né? O britânico, né, o Lewis Hamilton, ainda falou que viu o Verstappen apenas assim no último momento e agiu de forma natural, né? Não teve uma motivação adicional, né, para evitar a ultrapassagem. E concluiu então que Verstappen, né, aproveitou aquela oportunidade para fazer a manobra, e foi uma manobra que depois lhe rendeu, né, o que seria a sua segunda posição no campeonato. Claro que toda a disputa entre o Verstappen e o Hamilton, ela é comentada justamente por eles terem disputado corrida a corrida, acidente a acidente, o título de 2021. Nesse ano aí que o Verstappen conseguiu manter, né, e conseguiu ser campeão pela primeira vez na sua carreira, ele que é campeão 4 vezes, e o Hamilton deixou então de ser campeão pela 8ª vez. Bom, Colin, é claro que nossos ouvintes já devem saber, né, mas com as chuvas que aconteceram na madrugada de sexta ali, né, e também na noite de quinta, o autódromo de Santa Cruz do Sul sofreu bastante aqui no Rio Grande do Sul, né? E a Stock Car teve que lançar aí uma atualização, não conseguiu fazer as atividades na sexta-feira, que seria os treinos e a classificação, então, por causa dessa forte ventania. Os vídeos que tinha, Colin, era impressionante, né? Inclusive o Hélio Castro Neves postou nas suas redes sociais, era, né, estrutura jogada nos cantos, né, aquelas lonas que fazem a proteção para a área de imprensa, para a área das outras categorias. Ali tem a Copa 1.4, né, de multimarcas, que acontece no mesmo local, e daí estava aí todas as estruturas meio abaladas, né, inclusive as atividades então foram modificadas justamente para acontecer todas na data de domingo, de sábado e domingo. Inclusive no sábado ainda, na noite de sábado,

0: No domingo, daí, tem ali a abertura dos portões lá dos autódromos às 8 da manhã. Às 10 da manhã tem o show do Carlos Magrão. Então, para quem quiser curtir aí uma tradição aí de música e tudo mais. E a corrida ao meio-dia e 10, lá tudo no Autódromo de Santa Cruz do Sul. Então, o público gaúcho, fã do automobilismo, não vai perder essa etapa, né? Não vai ser cancelada. Mas é claro que teve esse manejo por causa das chuvas e, enfim, felizmente ninguém se feriu, felizmente foi só aqueles danos materiais, inclusive daí então tudo tranquilo para fazer a corrida no sábado, né, a corrida sprint e depois a corrida principal no domingo. Enfim, Colin, eu fico por aqui, é isso, próxima semana volto com os carrinhos velozes, baratinhas furiosas e com as novidades do automobilismo ao longo desse mês de agosto, tá certo? Tchau!
1: Tchau, tchau, valeu. Douglas Weber com o automobilismo. Nós vamos ao intervalo e voltamos em seguida.
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1h53. 1h53. Esse é o Esporte e Companhia aqui na Gaúcha. Nós vamos até as 3 da manhã. Depois das 3 tem o Madrugada Gaúcha. É sábado, véspera de Dia dos Pais. Ah, nesse domingão do Dia dos Pais, vou fazer aquele churrasco.

0: Cão, com a família, coisa boa. 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Abraço pro Diogo e pra Mayara lá do Barão do Carvão em Barão do Triunfo. Agora 1h54. 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Abração pro papai. Feliz Dia dos Pais, inclusive, pro meu xará, o Rafael Hartmann, da Toro. 1h55, Douglas Weber traz agora a previsão do tempo pro fim de semana.
1: Colin, voltamos com a previsão do tempo agora para o estado do Rio Grande do Sul. Depois dos temporais que atingiram o estado durante essa semana, o fim de semana será marcado pela chegada do frio e pela melhora nas condições do tempo na maior parte do estado. No sábado, né, hoje, a massa de ar frio avança sobre o território gaúcho e provoca uma queda acentuada nas temperaturas. O amanhecer terá as mínimas entre 0 e 13 graus, com possibilidade de geada na campanha, fronteira oeste, centro, sul e nas áreas de maior altitude do estado. Durante a tarde, o sol permanece e aparece em boa parte do estado e proporciona uma pequena elevação nas temperaturas. As máximas ficam entre 13 e 22 graus. Mesmo com o sol, a sensação continua sendo de frio, principalmente nas regiões mais próximas da fronteira e nas áreas de maior altitude. A atenção nesse sábado fica para a metade norte e nordeste gaúcho. Entre a tarde e a noite, o aumento da estabilidade pode provocar pancadas de chuva e, de forma localizada, temporais acompanhados de raios e possibilidades de granizo. Passo Fundo e Santa Rosa estão entre as cidades que podem registrar chuva. Bom, o domingo, o frio ganha mais força. As mínimas variam entre 1 grau negativo e 11 graus pela manhã, com possibilidades de geada novamente no sul, centro e na Serra Gaúcha. O dia será predominantemente seco e firme na maior parte do estado, com a presença de sol e poucas nuvens. A exceção fica novamente para o norte, onde pode ocorrer uma chuva fraca e isolada, mas sem previsão de temporais generalizados. Entre as principais temperaturas previstas para o final de semana, Porto Alegre varia entre 8 e 15 graus no sábado e 7 e 16 graus no domingo. Em Bagé, na campanha, as mínimas ficam entre 5 graus no sábado e 4 graus no domingo. Em Caxias do Sul, na Serra, os termômetros variam entre 6 e 18 graus no sábado e 5 e 15 graus no domingo. Em Uruguaiana, na fronteira oeste, as temperaturas então ficam entre 8 e 18 graus no sábado e entre 7 e 17 graus no domingo. E em Pelotas, no sul, a previsão indica no sábado com temperaturas entre 7 e 16 graus. No domingo, a temperatura dá uma melhorada e fica entre 6 e 16 graus. A tendência, então, é a manutenção do frio e do tempo mais estável nos próximos dias. A previsão aponta a possibilidade de retorno das instabilidades a partir da quarta-feira, com risco de chuva mais volumosa e novos temporais. Mas até lá, então, Colin, vamos acompanhando aí a previsão do tempo e a Defesa Civil com seus alertas. Até mais, daqui a pouco volto com os carrinhos velozes e as baratinhas furiosas. Tchau!
0: Tchau, tchau, Douglas Weber com a previsão do tempo. Nós vamos com um pouco mais a nossa trilha sonora, na sequência notícia na hora certa e eu volto em seguida.

0: 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Polícia Civil pede prisão preventiva de brigadiano que atirou contra dono de oficina mecânica em Sobradinho. Caso ocorreu no sábado passado. Número de animais que vão a julgamento na Expo Inter cresce 12% em relação ao ano passado. Mega Sena, sem acertadora 12, sorteios pode pagar 165 milhões de reais neste fim de semana. Céu parcialmente nublado em Porto Alegre, agora faz 9 graus. Fim de semana será de tempo firme, porém de temperaturas mais baixas. Na capital, mínima de 8, máxima de 15 graus. 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
0: O pedestre ficou ferido após ser atropelado na RS-453 em Lajeado. O acidente ocorreu por volta das 9h10 da noite no quilômetro 69. Conforme o comando de polícia rodoviária da Brigada Militar, o homem atravessava a pista em um local sem faixa de pedestres, quando foi atingido por um Palio que seguia no sentido Lajeado-Cruzeiro do Sul. Ele recebeu atendimento no local e foi encaminhado para atendimento médico. Neste momento, na capital e rodovias da região metropolitana, trânsito fluindo normalmente.
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0: O Tribunal Superior Eleitoral decidiu criar um órgão específico para acompanhar a disseminação de desinformação e o uso indevido de inteligência artificial nas eleições deste ano. O Conselho Consultivo sobre Integridade Informacional será responsável por assessorar o presidente da Corte, Cássio Nunes Marques, na elaboração de estudos, recomendações e estratégias voltadas ao fortalecimento da integridade do pleito. O órgão será composto por especialistas de áreas estratégicas, como tecnologia, comunicação, segurança pública e combate à criminalidade organizada. A participação será voluntária, sem remuneração. 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Da redação, Gustavo Gossen.
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0: São 2:05. 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Agora é hora dos pitacos do Sala de Redação.
1: O Maicon, toda vez que foi colocado com uma meia cancha com outros dois volantes, eu acho que o Maicon... Para aí que eu vou acalmar ela e já falo só um pouquinho.
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0: Vamos ouvir o que a turma do Sala debateu.
3: Grêmio e Internacional estão classificados e terça-feira saberemos, inclusive, se terá ou não Grenal nas quartas de final da Copa do Brasil. E aí, senhores, vem a nossa pesquisa interativa. Você, torcedor do Grêmio ou do Inter, quer Grenal na próxima fase? Então tá aí. Comunique-se conosco, GZH, e você nos dará a resposta. 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Por falar em acompanhar, eu quero dar uma informação para vocês. Nós estaremos na Agas, lá no stand da
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3: Blueville, muito bem. Oh, que legal. 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
4: Oh.
3: O Zanotto está vindo lá com toda a turma, toda a galera.
4: Coisa linda.
3: Será feito o lançamento do vinho rosé, suave.
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3: 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Quem tá feliz toma um pérgola. É. Pérgola suave. Olha que lançamento espetacular. O vinho de mesa mais vendido no Brasil, agora também suave. E rosé. Olha que máscara.
4: Suave como a classificação do Inter, né?
3: Não, não
4: foi tão suave.
3: Foi bem isso.
4: O coisa ruim voltou, Diogo. O coisa ruim voltou.
3: É uma coisa ruim.
4: O coisa ruim é o Colorado, feroz. O gigantudo Colorado.
3: Não fala isso que o CCD vai se
4: que preocupar. Atropelou o Corinthians.
3: É.
4: Não ontem, mas no mata-mata atropelou o Corinthians, né?
3: Sim,
4: passou
3: sim,
4: por cima. Claro. Fez 2-0 aqui e administrou na volta, com muita tranquilidade.
5: Tu acha que o Inter, o Inter perdeu o jogo? Foi uma derrota maravilhosa.
4: É.
5: Como diria Davi Coimbra.
4: É verdade. Né?
5: Internacional se defendeu, né? Internacional foi um exército defensivo. Faltou, evidentemente, atacar um pouquinho mais. Quando atacou a única vez, fez o gol. O importante era passar. Agora, para os dois seguirem vivos na Copa do Brasil, só tem uma condição.
3: Não tem que ter Grenal.
5: Um deles tem que passar. Porque os dois jogam muito pouco.
3: Mas o Corinthians também joga pouco, né?
5: Tanto é verdade que ficou fora, né?
3: Yeah. Eu acho que
4: a Copa do Brasil.
3: Viu o comentário do Neto hoje? Como é que o Corinthians perdeu para esse time ruim do Internacional? Isso.
4: Porque é pior.
3: Se o Corinthians fosse grande coisa.
6: Mas vocês se deram conta dos 8 que passaram? Dos 8 que passaram, 4 estão remando pertíssimo da zona do rebaixamento. O Grêmio está, inclusive, o Inter pode entrar agora. O Vasco e Santos. O Vitória não está livre ainda, não está livre disso.
4: Não está livre mesmo.
6: O Atlético Mineiro, até pouquinho tempo atrás, a gente discutia se não podia ser um dos grandes que cairia. Então, fora do universo de olhar para trás na tabela, só Cruzeiro e Palmeiras.
7: Eu poderia dizer que o Neto, que eu conheço e respeito muito e trabalhei com ele na Band, eu poderia dizer que ele desconhece a história. Mas ele não pode desconhecer a história porque ele faz parte da história. O 4-0 que a gente mostrou o gol do Inter ontem aqui no Pacaembu, ele estava no jogo.
4: Uhum.
7: Ele estava no jogo.
4: Neto tá mais em 1992. Preocupado em falar que é uma vexame porque aquilo Inter... ali vai gerar algum tipo
7: e
4: de.
7: E o Inter, em cinco confrontos com o Corinthians em mata-mata, ganhou 4. Então o Corinthians é filhote do Sport Clube Internacional. É filhote do Sport Clube Internacional. E ontem foi mais uma vez num confronto que foi de estratégia, vencido pelo treinador do Internacional, Paulo Pezzolano, que a gente elogia e que ontem fez o jogo que era possível fazer, que era o jogo de se defender. E se não fossem erros individuais do goleiro do Inter, o jogo poderia ter sido muito mais tranquilo.
3: Pois é, esse é o problema do Internacional. Nós vamos conseguir um zagueiro que, junto com o mercado, está fazendo uma dupla de área que poucas chances dá para o adversário. E olha que o adversário botou mais ou menos 2.440.
6: Está falando do Maripan. Mas o Maripan, Pedro, no primeiro jogo, Inter e Atlético, Inter não, e Cruzeiro.
3: Jogo eu me assustei, cara.
6: Não, Inter e Cruzeiro.
3: 5 minutos meteram uma bola no centroavante do Cruzeiro, o guri aquele. Ele ficou 15 metros atrás.
6: Exatamente, mas o que aconteceu é que ele não estava protegido. Não tinha ideia de 5, não tinha ideia de 3 à frente, não tinha ideia de tirar os jogadores menos do lugar, porque o Inter tem jogadores de qualidade menor, e se tu tirá-los da sua geografia, eles vão errar, como o Matheus Bahia errou quando correu para trás no gol com o Flamengo. Então é uma administração de danos que o Inter está fazendo corretamente. O Inter entendeu o tamanho do seu time no momento, a humildade. Está se defendendo bem.
8: O sucesso dos zagueiros é fruto de um trabalho coletivo muito forte do Inter. Os zagueiros, porque...
3: Sim, esse treinador que não venha falar em modelo de jogo que ele gosta do que ele tem.
6: Mas ele tem feito isso.
3: Tá? Ele gosta do que ele tem.
6: O que é o 5-3-2?
3: Não, mas daqui a pouco ele pode ter uma recaída.
8: Os zagueiros, do Inter, eles são beneficiados e eles têm qualidade. O mercado é um... Mercado é jogador de Copa do Mundo, Maripan é um jogador de...
3: Mercado é craque.
8: De seleção,
3: na Itália. Mercado é craque.
8: Como zagueiro. Não diria craque, mas ele é um excelente zagueiro.
3: Mas diz que é craque.
8: Não, mas craque é diferente, né? Não, mas tudo bem, para te acompanhar, hoje é sexta.
3: Obrigado. Craque. Hoje é sexta-feira,
8: e...
3: Faz amor.
8: Então, assim, mas eles são beneficiados por um sistema coletivo muito forte do Inter. E aí, bem protegidos, porque se eu deixar o mercado e o Maripan expostos...
3: Mesmo com o Paulinho, né?
8: Mas o Paulinho é o cara que deu dinâmico. O Bruno Henrique guardou mais posição. O Bruno Henrique é um jogador que consegue fazer essa função mais posicionada.
6: Aliás, acertamos aqui, né?
3: Comigo que o Viagra é melhor, né?
8: Não, toda a vida. Por isso que o Viagra... Por isso que o Viagra é titular. O Viagra é titular sempre, né?
3: É claro.
6: Menos
3: claro.
6: Ontem que estava fora.
3: Estamos juntos.
8: É. Mas enfim, o Vila.
5: O pessoal engrossou o jogo porque o goleiro do Inter tomou dois frangos.
3: Dois frangos.
8: Mas o trabalho, o mérito do Inter é. Valeu, claro que tem o mérito coletivo de quem foi buscar o Maripan e conseguiu trazer sem dinheiro um zagueiro que encaixou bem. O Pezzolano observou bem, o Maripan chegou e saiu jogando, porque é um jogador de, como dizem os espanhóis, de hierarquia, né? Mas tem mérito.
5: O Maripan é um zagueiro de hierarquia na tua concepção?
8: Eu acho que sim, César. Eu
6: acho que ele está bem protegido.
8: Acho que ele é um zagueiro que consegue chegar saindo da Itália, no futebol brasileiro, que não é tão simples jogar, porque os atacantes são mais habilidosos. Rapidamente, em 3 ou 4 jogos, ele mostra uma adaptação. Ele não é um zagueiro comum, ele é um zagueiro que tem uma trajetória de seleção, tem uma trajetória
7: que
8: de Europa.
7: Mudou no elogio mas feito pelo Léo ao Maripan,
5: César. Mas eu acho que o Maripan é um jogador de um tipo de característica. Se o Inter jogar um pouquinho pra frente, vocês vão vaiar o Maripan.
8: Mas vaiaram no primeiro trabalho do técnico é fazer.
5: O trabalho do técnico. Do mercado, por exemplo, que é um jogador de hierarquia.
8: O trabalho do técnico é olhar o Maripan. E pensa assim, com o Maripan, eu não consigo sair jogando com a bola pelo chão. Com o Maripan, não tem perseguição ao atacante. O Maripan tem que proteger. O mercado, com quase 40 anos, tem de proteger. Então, o trabalho do técnico é esse. O Inter tem méritos de quem contratou e montou um grupo que está engajado. E tem alguns valores interessantes, como o Vijagra, o Maripan. Mas tem o mérito total. E o grande craque do Inter se chama Paulo Pezzolano. Ele está conseguindo fazer com que esse Inter,
3: concordo,
8: limitado, ele tenha engajamento. Os jogadores do Inter estão engajados.
3: Recaídas.
8: E aí o líder, ele tem que mobilizar a equipe dele e mostrar para a equipe que aquele é o caminho e mais do que isso, convencer de que aquele é o caminho. E vendo o Inter jogar, os caras estão convencidos de que esse é o caminho. De que quem correr 120 minutos, porque só na técnica... Não vai dar.
3: Uma coisa que chamou a atenção foi a bravura dos jogadores do Inter, né? Não tinha, fora o Alan Patrick, que não consegue jogar, ele tentava, mas não conseguia, e acabou fazendo o lance do gol.
6: Né, o que o justificou, e o justifica no time, né?
3: É.
6: Se tu não tem aquele momento ali, tu não tem nada.
3: É, mas o Inter não conseguiu tocar defendeu, 3 passos.
5: Mas Pedro, sabe por que ontem tinha que jogar dessa maneira. Então, por exemplo, que é o grande lance das Copas. O jogo não começou 0-0.
9: O jogo começa com um time tendo que ganhar e o outro que pode perder por um gol. Isso muda a estratégia. Eu acho que o Inter fez tudo perfeito. O que complicou o jogo um pouco foi que duas bolas bobas, relativamente bobas,
6: e o goleiro falhou nas duas. E a gente falou aqui, ele é o quarto. Entendeu? Ele foi
9: É isso?
6: Não estou dizendo agora. Ele foi. Ele
9: era quantas chances de gol
6: ele
9: efetivamente
6: era o quarto goleiro
9: dentro
6: do Cruzeiro
9: da área? O Corinthians teve.
6: Ele teve. É que o Corinthians jogou só com cruzamentos para área.
9: Sim, chance clara de gol.
6: O Corinthians teve 56 cruzamentos para área. Ele ergueu 56 bolas para área.
9: É isso
6: então,
9: aí.
6: Então, se tu ergue 56 bolas para área, a tua ideia não é de jogar na construção. Eu acho isso é uma crítica que se pode fazer.
9: Nós temos que.
6: Ao Diniz, o jogo dele de aproximação, de troca de passes, de triângulos,
7: não,
6: cadê?
7: Pedro, nesse tipo de confronto de mata-mata, tu não pode tirar de contexto o que o César disse, o que é o regulamento e o que aconteceu então, nos primeiros 90 minutos.
6: Não é, tu não pode tirar, é rigorosamente claro, isso.
7: Então assim, o Inter não jogou contra o Corinthians. É verdade, mas o Inter não jogou porque não quis.
8: Mas o Inter fez em São Paulo o mesmo
7: porque
8: jogo.
7: Não precisava, não quis fazer.
8: O Inter fez em São Paulo o mesmo jogo que ele fez no Beira-Rio. A diferença é que no jogo em São Paulo, o Corinthians teve muito mais volume porque precisava fazer mais gols. O Corinthians se expôs mais. O gol que está passando, inclusive, na nossa live ali, agora neste momento, se a gente pegar a origem do lance, é um balão para frente, um balão direcionado para justamente forçar a última linha do Corinthians do mercado. O Inter faz o primeiro gol no Beira-Rio, forçando a última linha com chutão. O goleiro do Inter não bateu nenhum tiro de meta, pro lado, ele bateu todos em direção ao ataque. Por quê? Porque o Inter tá jogando, forçando a linha, tira a bola de perto da área e força a última linha do adversário. E forçando a última linha do adversário, ou tu cria uma superioridade numérica ali, como criou no gol, que tinha 4 contra 3, ou tu tem, como ontem, um lance de um jogador dominar e acionar o outro que tá passando. Não mudou o estilo de jogo. O que mudou foi o Corinthians ter mais volume.
6: Por que que o Inter não conseguiu? O Inter teve menos de 30% de posse de bola, né? Em alguns momentos teve 20 e poucos, assim, no primeiro tempo, em que não chutou nenhuma bola no gol.
9: Tá bom.
6: No Beira-Rio, o Inter teve um bom número de finalizações, teve até parelho o número de chute na casinha.
3: É o fator local.
6: Tá, mas é que no Beira-Rio é isso. O fator local. E o Inter tinha primeiro o Vidiagra, que na hora que o Inter conseguia roubar a bola, ele tem mais lucidez, qualidade, ele entende melhor a aceleração. Verdade. Que tem que dar. Isso muda muito quando ele não joga, ele não jogou. E o Inter é limitado para isso, né? O modelo é muito ajustado. E o outro é que o Carbonero ontem estava muito mal individualmente, ele não conseguia dar sequência, parecia que ele estava em AM e o time em FM.
9: Foram 8 jogos, tá?
6: E aí duas peças fazem muita diferença no caso do Inter, né? A menor, e daí o Inter praticamente não conseguiu jogar para atacar.
3: Tava no analógico.
7: Eu fiz a ressalva ontem e faço de novo aqui.
6: Mas o jeito de jogar é esse.
7: Carbonero foi mal no jogo, ele é indolente, ele tem aquele
6: jogar
7: estilo
6: pra
7: dele
6: mim.
7: E tal. Só que ontem, aliás, ontem não, nos últimos 3 jogos, ele joga fora de posição. Ele é falso 9. É ele sozinho no meio, entre zagueiros e volantes. E
9: ontem eu quero lembrar sempre.
7: Então tem essa ressalva, não jogou nada. Mas eu faço essa ressalva para ter justiça com ele.
9: Mas o gramado do Corinthians tá uma piscina de sabão, gente. Tá difícil de ficar em pé no gramado.
7: Mas o gramado é ruim pros dois, né?
9: Não, mas eu tô dizendo, isso prejudica o cara que ataca. No caso do Carbonero, o cara não consegue dominar a bola com base, entendeu? Próprio lance do gol do Inter, o Alan Patrick demora para dominar, ele é um jogador muito técnico. Ele demora, por quê? Porque é difícil, aquele campo é ruim. Eu tenho uma a gente tava vendo ontem, até depois da rodada, eu fui olhar isso. Apenas 2 times não confirmaram o fator local. 2 times não confirmaram. Eu vi um pouco.
7: Secou o Inter?
9: Não, demorou 3 minutos a minha secação.
7: Tu achou que não ia dar?
9: Não tem como,
6: cara,
9: não
6: tem
9: ia
6: uma
9: entrar,
6: curiosidade, vocês dois, entendeu? Quando vocês secam assim, mas vocês dizem que não assistem o jogo, como é que vocês fazem pra vir pro programa aqui, comentar o jogo, analisar se vocês
9: a gente olha depois.
6: Entendi.
7: Eu?
6: Não, o Cezinho eu sei que ele vê com o Gui, fica um comentando.
7: Não, eu assisto, mas eu seco mesmo.
6: Tu vê todo o jogo?
7: Todinho.
9: 2 times apenas.
3: Uma carne ali do lado e vai comendo.
7: Carne apenas... nada, não perco, não, nem olho pra churrasqueira, eu olho pra TV.
6: Vai queimar.
9: Apenas 2 times não confirmaram o fator local. 2 times.
3: Quais?
9: O Santos ganhou do Remo fora, tinha empatado, então venceu o fator local, né? Teve que vencer fora de casa.
6: Remo com a menos ainda.
9: Com um jogador a menos. E o Juventude. Todos os outros, o fator local jogou. O Grêmio, fator local, jogou. O Palmeiras, fator local, jogou. O Palmeiras perdeu pro Fortaleza. O Inter, o fator local, jogou.
6: O
9: fator local é que ganhou
6: O Inter classificou no Beira-Rio.
9: O Inter classificou aqui no Beira-Rio. Foi jogar lá, já administrando. Os outros times, por exemplo, Vitória tinha...
7: O Atlético Paranaense fez o fator local, 2-0.
9: O fator local do Vitória foi mais forte.
8: Não, o fator local do Vitória não.
7: Entendi.
8: O goleiro Santos foi mais forte.
9: Não, mas o Inter ontem,
8: que o goleiro Santos tomou três gols.
9: O Inter, por exemplo, conseguiu vencer o seu goleiro. O Inter venceu o seu goleiro.
6: E o jogo que o Palmeiras perde pro Fortaleza é em Cuiabá, porque o Fortaleza mandou o mando de campo, tinha mais torcedores do Palmeiras, e o Palmeiras jogou com o time reserva. Entrou no finzinho ali o Flaco Lopes, mas enfim, é que ali já tava...
9: Jogou áreas também.
6: É, já era um confronto resolvido ali, né? Ali
8: o que chamou atenção no Inter ontem, Vaguinha, é... A partir dos 35 minutos, tem o chute do Mateuzinho, né? Que bate no poste.
9: É um escanteio.
8: Não, tudo bem, rebote, mas tem o chute do Mateuzinho, que é um rebote e bate no poste. E a partir desse lance, e aí é uma questão de um time mais maduro, e o Inter tem um time experiente. É ruim porque em determinado momento tu perde intensidade, mas nesses tipo de mata-mata eles são importantes. O Inter amarrou o jogo. Cada tiro de meta, eu tava contando, era 40 segundos para bater lateral, o jogador caía. O Corinthians não conseguiu chegar, porque a partir dos 35, 38 minutos, o Inter fez o tempo passar e foi até 52, não, né? Foram 7 minutos.
7: E o Inter deu azar numa coisa.
6: Foram 9 mais...
8: 54,
7: enfim. Foram 12.
8: O Inter amarrou o jogo por quase 20 minutos.
3: Não, e deu azar numa coisa, Leonardo. Tomou gol no final do primeiro tempo. Se vira 2-0, tá morto ali.
5: O grande problema do Internacional é o Beira-Rio. O Internacional tem que fazer resultado. O Internacional tem um time muito frágil para fazer resultado. Fez contra o Corinthians. Mas se tu pegar, por exemplo, um adversário um pouco mais qualificado, que tu tenha que fazer 2 ou 3 gols, aí complica tudo. Porque saindo daqui, o Internacional vai ter que se defender.
9: É, o grande problema, o Guerreiro toca num ponto que eu acho que é talvez uma aprovação para essa maneira do Inter jogar, é o Inter começar o confronto na próxima fase fora de casa e perder o jogo, por um gol que seja. E aí a postura aqui, ela não vai poder ser uma postura de... Mas isso também tem que surgir, né? O fato é que esse time do Inter aí, para jogos de mata-mata, ele é um time... que está conseguindo tomar poucos gols.
8: É um time que joga com estratégia. Não, sabe das suas limitações.
3: Dá
8: para
3: concluir que...
9: Ah, mas
3: que
9: estratégia todo mundo joga, né, Leandro?
7: O problema do Inter é o seguinte. Se tu vai ter o sorteio, independente do adversário, tem o sorteio terça-feira, e o primeiro jogo do Inter é fora de casa, e o Inter perde por 2-0 o jogo de ida.
3: Ah, ele tá morto.
9: Mas muda completamente.
7: O estilo de jogo do Inter hoje... Aquele possível favorece correr atrás de...
6: É que o Inter tem uma ideia
7: por
6: de
7: isso,
6: jogo...
7: Por isso, terça-feira, mais importante que o adversário, Diogo. Mais importante que o adversário na terça-feira é mando de campo. E para essa ideia de jogo do Inter, eu sempre acho melhor tu decidir na frente do seu torcedor, o segundo jogo. Mas para essa ideia de jogo, o melhor é o Inter fazer um resultado, mesmo que mínimo, jogando no Beira-Rio,
9: fora. Qual adversário tu acha... Que Palmeiras, obviamente, mas tira o Palmeiras. Tu vê algum outro adversário em jogo definido?
7: Pela história do Inter, eu não quero pegar o Vitória.
9: Não, mas falando dentro da linha de bons times.
7: Nenhum jogo, todos os jogos são abertos.
6: Tem o Palmeiras e o Cruzeiro que são flagrantemente superiores aos outros. Como é que o Cruzeiro perdeu o PEC e o Sinisterra agora? São dois reforços que gastou muito dinheiro e não tem.
9: Quatro times. Dos 8, tem calendário cheio ainda.
6: Quatro times estão lutando para não cair.
9: Não. Quatro times têm calendário cheio. E eu tô falando calendário cheio no raciocínio do Pedro, tá? Que em determinado momento vão ter que olhar para uma competição de forma menor.
3: Porque... Sim, semana que vem, para te dar uma ideia, jogo de Libertadores e Copa Sul-Americana.
9: Isso.
3: O Internacional terá uma semana.
9: Isso, e o Grêmio
6: e
9: também.
6: Alguns não terão. O Palmeiras é Libertadores.
9: Ó, Palmeiras.
6: Pode diminuir o Palmeiras.
9: Palmeiras, né? Cruzeiro, Santos e Vasco, os quatro têm calendário cheio. 2 na Sul-Americana, 2 na Libertadores. Certo? O que isso indica? Nós vamos começar a ter alguma olhem a tabela para ver quem vai ser favorecido no Campeonato Brasileiro, uhum. E aí entra o campeonato do rebaixamento, e alguns podem ser muito beneficiados também na Copa do Brasil. Apesar da Copa do Brasil já estar numa fase final, nós estamos falando de 5 jogos, tá? É. Para ser campeão da Copa do Brasil, basta. Se tu fizer 3 bons jogos, Pedro, tu ganha a Copa do Brasil.
6: Não. Não. É, e depende, o Palmeiras, né? Tem elenco para suportar. Depende. Né?
7: Depende. Se tu fizer 3 bons jogos e tu fizer 2 bons jogos e perder a final, não ganha a Copa do Brasil, não.
8: Dizendo, mas a ida à final já tá te dá vaga na Libertadores.
6: Tá. Isso. Isso é importante lembrar, né, Léo? O vice-campeão da Copa do Brasil está na Libertadores. Então, o vice-campeonato não é o primeiro dos últimos dessa vez. É uma vaga na Libertadores.
8: É claro que, né, tem que valorizar o Vitória e o Jair Ventura precisam valorizar a vitória sobre o Atlético Paranaense. O Pedro, né, elogiou muito o Odair aqui. O Atlético é um time forte, não à toa está lá em cima. Mas o Jair Ventura, na trajetória dele de técnico, ele deixou na mão, hein? Papito te deixou na mão.
3: O Jairzinho, que eu mando contratar
5: quem
3: aqui.
5: Deixou na mão, quem deixou na mão foi o goleiro.
6: O goleiro não é ruim, né?
5: Papito não jogava no gol.
9: Ontem quem cobrou a conta. E é uma pena, porque é um belo goleiro.
8: 4-0 é ruim de tomar. Agora, o que o Jairzinho não pode fazer, e isso atrapalha a trajetória dele. Ontem a gente estava lembrando aqui, não sei se foi no ar ou fora do ar, Diogo. Não me lembro que tu mencionaste. Que ele, no Juventude contra o Corinthians, né?
6: Dancinha?
8: Ele vai dancinha, aí os jogadores do Corinthians viram o confronto, fazem dancinha na frente dele.
6: O Emiliano, que é o auxiliar do Inter, ele ganha do Juventude, perdão, Léo. O Juventude ganha aqui, isso, ele faz dancinha. Dias. E aí no último segundo, o Corinthians classifica e os caras vão lá e fazem
8: dancinha. Ontem ele foi muito mal, e não é porque o Odair é aqui do Rio Grande do Sul, eu até acho que o Odair evolui muito como técnico, tem alguns pontos da ideia de jogo dele que não me agradam. Mas é uma grande figura e tal, e não é porque ele é nosso aqui. Mas o Jair não soube ganhar ontem. Aí ele diz, porque o Odair diz na entrevista, estudamos o Vitória. Aí ele, no meio de uma resposta, assim, tem que estudar mais o Vitória, porque eu mudo meu time, eu jogo com linha de 5, linha de 4, jogo com 3, jogo com 2. Tem que saber ganhar.
6: Ele disse assim...
8: E eu sei que o Jairzinho tem pessoas aqui que, inclusive, são mentores dele, e ele ouve muito, que levem isso pra ele. Porque ele é um técnico jovem, ele tem futuro.
9: O fato é que o time dele joga bem.
8: Tá, mas ele não precisa chegar na entrevista e fazer o que ele fez. O
3: comportamento não é...
6: Ele disse que é preciso ver mais jogos, porque um só...
8: Tem que estudar mais.
6: Não, não precisa.
9: Ontem o Vaguinha, nos momentos de...
3: lucidez.
9: Não, o contrário, aquele é o momento corneta dele. Ele disse que metade do torcedor do Grêmio queria que o Grêmio fosse eliminado pra...
3: Derrubar o técnico.
7: Para derrubar o técnico. A gente viu isso no sala de redação antes.
9: Eu pergunto.
3: A interativa.
6: 50%.
9: O avanço do Inter e essa mudança de ânimo do Inter agora pode transformar a eleição no Inter ou não?
6: Como assim transformar a eleição?
9: Vocês acham que a gestão muda de figura ganhando?
3: Claro.
6: O quê?
3: Se
9: o Inter ganhar a Copa do Brasil,
5: se for campeão da Copa do Brasil, não tem candidato da situação. Se for campeão.
7: Não, eu tô com Guerrinha.
8: A eleição do Inter é quando?
9: Futebol.
8: A eleição do Inter é quando?
7: É novembro,
8: né? Não, é outubro, né? Outubro e depois tem o segundo turno. A final da Copa do Brasil é dezembro. O processo eleitoral se daria com o Inter, talvez... disputando a semi... Porque não. O processo vai ser deflagrado em seguida, em setembro. O Inter estaria disputando a vaga na semifinal.
7: Gente, um título de Copa do Brasil não apaga 6 anos de gestão...
3: Não, título da Copa do Brasil é horrível. Importante.
7: Não
3: diminui.
8: Não, eu considero o título importante. Eu acho que o título entra no ambiente, sim. A direção ganha um fôlego... A questão é que, tu, pelo que eu vejo os movimentos, a direção carece de um nome mais forte para lançar, de movimentos de coalizão. Pelo que eu tô lendo do cenário eleitoral do Inter. Mas é inegável que se o Inter chega forte... Lembrando que a reeleição ela se dá muito em cima da semifinal da Libertadores, né? 23.
7: Eu não vou me meter em pleito, eu sou jornalista e nesse processo eu preciso trabalhar com isenção. Agora, como colorado, Aí eu preciso dar minha opinião aqui também, né?
3: Claro.
7: Não vai ser o título da Copa do Brasil que vai apagar 6 anos de uma gestão catastrófica.
3: Não apaga
7: em nada o que foi feito.
3: Eu acho que perde, por isso que o Leonardo disse, e porque desgastou a direção, tá? Os colorados querem outro processo.
7: Sim.
3: Agora que a Copa do Brasil dá um alento a esta direção, dá dinheiro, dá uma série de coisas, é muito bom ser campeão.
7: Como assim dá alento a essa direção?
3: Não.
6: Teria um título.
3: Muda um pouco a visão das pessoas em relação a ela. Muda, claro.
7: Bom, não. Pode mudar, cada um tem uma cabeça, né? Cada um pensa de um jeito.
6: Talvez não mude definitivamente, né? Mas aí a atual gestão não teria apenas um campeonato gaúcho em 6 anos. Teria uma Copa do Brasil, que é um título importante, de fato. Mas assim, eu tenho dificuldade de dizer.
3: Desde 2010.
6: É difícil dizer em que medida eles poderiam eleger um candidato, porque, pô, 6 anos de muitos problemas. Tem a questão financeira do Inter, que não se resolveu e se agravou, inclusive, né? É difícil a gente fazer essa análise.

2:32. É o Esporte e Companhia aqui na Gaúcha, que vai a um intervalo comercial e volta em seguida com mais Pitaco do Sala de Redação.

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0: De volta com Esporte e Companhia, praticamente última meia hora do programa, um pouquinho menos. E tá faltando a informação do futsal, né? O fim de semana promete no futsal gaúcho. Quem traz as informações é o Antônio Oliveira.
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2: Fala, Colin, tudo certo? Começando o Goleiro Linha e neste sábado, como de costume, temos muitos jogos de futsal, tanto no Rio Grande do Sul como também no Brasil, né, a nível nacional. Começando pelo Gauchão, que tem 4 partidas a serem disputadas, mas vamos falar primeiro sobre uma partida que aconteceu na noite de ontem. A líder uruguaianense fez valer mais uma vez o fator local, goleou o Horizontina lá no Ginásio Chimitão, em Uruguaiana, por 7-0, segue na liderança, segue com 100% de aproveitamento. Agora são 7 partidas e 7 vitórias para a uruguaianense. Hoje, como eu falei, são 4 jogos da competição a serem disputados. Primeiro, às 19 horas, tem Atlec contra Cerca de Casca em 3 passos. Depois, são 3 partidas às 20 horas. A primeira delas em Agudo. A AGF recebe o Guarani de Espumoso. Depois, em Entre Juiz recebe a AMF Futsal de Marau. E por fim, em Bom Princípio, Filtradores recebe o Ibira Futsal de Ibiraiara. São essas as 4 partidas do Gauchão de Futsal para este sábado. Indo agora para a Série Ouro da Federação Gaúcha de Futsal, são 3 partidas na noite de hoje, todas elas começando às 20 horas. Em São Francisco de Assis, a AFA recebe a ATF de Pelotas. Em Tupanciretã, o Figueira, time da casa, recebe o Penharol Lyon de Guaíba. E em Rio Grande, a Associação Rio-Grandense enfrenta o Ijuí Futsal. Agora partindo para a Liga Nacional de Futsal, mais precisamente para a LNF Gold, nós temos os últimos jogos da primeira fase da competição. A 15ª rodada que vai encerrar essa primeira fase antes do mata-mata. Então vamos a eles. Primeiro, um gaúcho em quadra. O Atlântico enfrenta o Praia Clube em Erechim. Santo André recebe o Jaraguá em Santo André. Em Campo Mourão tem Campo Mourão e Cascavel, clássico paranaense. Mais um gaúcho em quadra, a ACBF joga fora de casa contra o Tubarão. O Moarama enfrenta o Magnus em Moarama. O Minas recebe o Joinville em Belo Horizonte. Em São Paulo tem Corinthians e Pato Futsal. E para encerrar, o São José recebe o Marreco em São José dos Campos. Vale destacar que todas essas partidas começam às 19 horas, com exceção do último jogo entre São José e Marreco, que será disputado no domingo às 11 da manhã. Classificação da LNF Gold: tem o Atlântico na terceira colocação e a ACBF em 7º. O líder é o Joinville, o vice-líder é o Magnus. Essas são as primeiras colocações e também priorizando aqui os gaúchos, que já estão classificados para a próxima fase, mas o Atlântico já está garantido nas quartas e a ACBF terá de disputar um playoff para garantir vaga na próxima fase. Colin, a gente encerra por aqui o futsal, voltamos na próxima semana com mais informações. Um abraço!
0: Abraço, Antônio Oliveira, obrigado. E agora, para fechar o programa, mais um pitaco do Sala de Redação.
3: Normalmente o banheiro...
4: Não é entupiu, tava fechado, velho.
3: Tava fechado, tá. Claro, algumas coisas acontecem. Teve aquele problema.
4: Não tinha nada
3: teve
4: aquele entupido. Problema.
5: Essa é a pior situação.
3: É, eu sei.
5: Teve aquele problema. Na portaria,
4: mas chegar lá e não dá
3: vergonha. Na portaria.
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6: O Grêmio não é melhor do que nenhum time nas quartas de final da Copa do Brasil. Não é melhor do que nenhum time.
3: É melhor que o Inter?
6: O Grêmio não é melhor que o Inter, o Grêmio não é melhor do que o Santos, o Grêmio não é melhor do que o Vasco, o Grêmio não é melhor do que o Vitória.
4: Eu não posso falar. Não é pior, não é isso?
6: Por um motivo muito simples, não. É porque o Grêmio hoje está na zona de rebaixamento do Campeonato Brasileiro. E eu não posso aqui, encher a boca para falar que eu vou ganhar, eu vou fazer, porque não é bem assim que a coisa acontece. É verdade. Não é assim que a coisa acontece. Então, o que eu quero nesse momento?
7: Eu vendo ali a RBS TV mostrando os vazados que caíram. Estou vendo ali, estou vendo o problema do Tarzan.
8: Pobre do Tarzan. Tem que ligar pro Tarzan. Ligar pro Tarzan, não vem.
6: O Tarzan não tem mais árvore para... O Tarzan não tem mais árvore em Porto Alegre para... Não, tá errado. Mas, Pedro, o que eu quero nesse momento? Eu preciso ter tranquilidade para enfrentar qualquer jogo e qualquer adversário.
7: É verdade.
6: E isso passa, Pedro, por uma vitória amanhã.
7: Isso.
6: Amanhã o Grêmio precisa ganhar. Este é o foco nesse momento.
7: 40 mil gremistas.
6: A Copa do Brasil, eu não sei exatamente, eu não sei as datas, né? A gente sabe a data do sorteio.
8: 26 e 3.
6: Ainda,
8: 26 de agosto
6: ainda
8: e 3
6: em agosto,
8: de setembro. Data
6: de
8: base.
6: Agosto, então, terça-feira nós vamos fazer toda uma campanha aqui especial, porque o Grêmio tem tão... Terça-feira nós vamos saber o adversário. Mas até o dia 26 de agosto, tem que passar por jogos do brasileiro. Se o Grêmio tiver entranhado, tatuado na zona de rebaixamento, a Copa do Brasil passa a ser nada pro Grêmio. Nada. E nós temos que ter esse sentimento. Então é amanhã o jogo. Ganha do São Paulo, sai da zona, deve sair, né? Se imagina que sai, não necessariamente, porque o Grêmio está começando a rodar na zona do rebaixamento, mas a tendência é sair da zona do rebaixamento, porque tem muitos clubes ali perto. Sai da zona do rebaixamento, aí joga duas partidas fora de casa.
7: Outra?
6: Aí tem que ver a tabela.
8: Remo?
6: O Remo não deve ser, porque o Inter joga
9: com o Remo. O Inter joga com o Remo.
6: O Remo não deve ser. Mas enfim, talvez até uma rodada depois, pode ser, mas a tendência é que não. Mas assim, dois jogos. A partir daí, nós vamos falar em Copa do Brasil.
8: Cara, eu não consigo fazer essa
9: sequência do Grêmio, Diogo, tá? Grêmio São Paulo, daí sai pra jogar contra Atlético Mineiro e Bragantino. Uhum. E volta pra jogar contra Chapecoense. E ali depois. Ó, depois do jogo de ida das quartas, o Grêmio pega a Chape. E antes do jogo contra o Vitória, o segundo jogo das quartas de final.
6: Tá, mas o que eu acho, Vaguinho? O objetivo. Tu precisa entrar no jogo de ida da Copa do Brasil a 4 pontos da zona de rebaixamento.
8: Tá, mas e se isso não acontecer?
6: Se isso não acontecer, o foco tem que ser...
8: Tá, mas o que é? Tem que botar time misto?
6: Reserva? Não. Mas tem que pensar no rebaixamento.
8: Sabe o que eu discordo?
6: Tem que pensar no rebaixamento. Se não... não é um, nem dois, claro, nem três casos de times que brigam para ganhar a Copa do Brasil e são rebaixados.
8: O Inter,
6: inclusive, conta essa história, tá?
8: Não, O Palmeiras foi campeão da Copa do Brasil e foi rebaixado com o Filipão,
6: mas
8: lembra?
6: Mas era outro momento.
8: Tá, mas o que eu quero dizer é o seguinte, é que essa possibilidade que tu tá cogitando, eu acho que ela, assim, no mundo real, César, ela não existe. Sabe por quê? Primeiro, porque se tiver na zona do rebaixamento, é claro que vai pensar na zona do rebaixamento. E segundo, que a Copa do Brasil, primeiro, é uma chance de título. E segundo, que como agora o vice da vaga na Libertadores é um objetivo muito... É um objetivo de fato. Desculpa. Então não tem como tu... Ah, chega o momento de Copa do Brasil e tá na zona do rebaixamento.
6: Jogo.
8: Tem que jogar a Copa do Brasil.
6: Tem grande chance de acontecer um episódio com esse teu raciocínio.
8: Tá, mas qual é o teu raciocínio
6: este
8: que eu não entendi ainda?
6: Meu raciocínio é...
8: botar time reserva
6: não
8: na
6: quero
8: Copa
6: cair.
8: Do Brasil.
6: Não,
8: eu tá, disse... mas qual é então?
6: O meu raciocínio é, eu tenho que focar em 3 jogos do Campeonato Brasileiro...
8: Ah, eu também.
6: Pra estar a 4 pontos da zona de rebaixamento,
8: quando também.
6: Pegar o time lá...
9: O jogo de ida do...
6: O jogo de
8: ida. Mas aí tu vai desfocar o da Copa do Brasil ou não?
6: É óbvio. Tem grande chance...
8: Mas o que é o desfocar? Isso eu não entendi.
6: Tem grande chance de termos, por este regulamento novo...
8: Não entendi
6: de termos um time... Na última rodada... Na última rodada... Não, eu não quero cair.
8: Tá, mas ele não, quer saber o que vai fazer na Copa do Brasil. Mas o que tu vai fazer na Copa do Brasil pra não correr o risco de desfocar?
9: É time misto.
8: Botar time misto.
9: Eu não quero ser o
6: Por exemplo, imagina botar um time
9: aqui,
6: misto
9: tá?
6: contra o Chapecoense, Porto Alegre e não ganhar.
9: César Cidade, olha aqui pra esse teu amigo que tem um penteado parecido com o teu, que ele vai concordar contigo.
6: Há bastante
9: eu não quero colocar água no chope, todo mundo tá feliz, Grêmio e Inter estão nas quartas de final. Mas o campeonato de Grêmio e Inter não é a Copa do Brasil, gente.
6: É isso aí.
9: O campeonato Grêmio Inter é não cair.
8: Isso a gente sabe, mas
9: não
8: cair.
9: O Inter pode chegar nas quartas de final da Copa do Brasil. Ele pode ter, digamos que o Inter pegue o Vitória, vamos dizer. É um jogo duro, um barradão. No meio ele vai ter o Bahia.
10: E o Inter não pode se dar o luxo de jogar com reservas contra o Bahia. Mas até porque não tem reserva.
8: A pergunta é que o Pedro Léo está me respondendo.
10: Vale, vale pro Grêmio. Vale pro Grêmio, o Grêmio pega a Chapecoense diferente, em casa.
6: Mas é diferente.
10: É um adversário mais frágil, já tá virtualmente rebaixado. O Grêmio até poderia desidratar o time. Mas assim, o Grêmio e Inter não podem
6: tirar
10: o olho do Brasileirão.
6: Se tu estiver 4 pontos da zona de rebaixamento.
10: Concordo plenamente com o time.
6: 4 pontos. Vai jogar 9 agora. Se tu fizer 6. 6 dos 9.
10: Aí é guete. Se o Grêmio Inter fizer 6 pontos de 9, é guete.
6: Mas é o único jeito.
8: Mas
6: tá?
8: Aí dá pra botar.
6: Se tu fizer 6 dos 9, tu vai estar fora da zona do rebaixamento. Com alguma gordurinha. A cabeça de todo mundo vai para a Copa do Brasil, claro, tá tudo certo, não tem problema nenhum, merecidamente. Se tu fizer um dos nove, a Copa do Brasil vira sabe sorteado. O quê? A Copa do Brasil vira nada.
8: Tá, mas e daí como é que tu faz na prática, assim, saindo da teoria? Tá, o Léo, respondeu objetivamente.
6: Não, a prática é a mesma.
8: O Léo defende, mesmo. Né, Léo? Isso é isso. Sim. Time reserva na Copa do Brasil se tiver na zona do rebaixamento.
6: É mesmo.
8: Tá bem?
10: Eu
8: acho que não.
10: Não é time reserva.
6: Não, eu acho que na prática isso não. Na prática isso não acontece porque isso se consome. O que eu quero colocar é. E eu não quero é perder o foco. Quando o Inter avançou ontem, o torcedor do Grêmio e do Inter se colocaram. A ambição da Copa do Brasil, inclusive com possibilidade de Grenal, e o confronto que é natural entre os dois clubes. Tá ok. Eu não tô falando do confronto direto. Tô falando quem vai chegar melhor, quem vai... Ok.
10: César.
6: O que eu quero dizer é o seguinte. Tem jogo sábado.
10: O cálculo...
6: Se perder o jogo pro São Paulo, vai dormir na zona do rebaixamento. Vai sair com o Atlético Mineiro, vai sair com não sei
8: disso.
6: Quem.
8: Tu acha que o Grêmio não sabe disso? Tu acha que a torcida do Grêmio não sabe disso, César?
10: Mas
8: o torcedor do Grêmio vai ir jogar com o São Paulo.
10: Eu não entendi o espírito da discussão.
6: Eu tenho que falar, senão eu vou ficar em silêncio.
10: César, o cálculo é simples. Nós temos para serem disputados, são 17 rodadas com a de sábado agora e domingo, né? Então são 51 pontos e a dupla Grenal precisa buscar nesse 51, 23, cara. É isso?
6: Tá, mas isso
10: nada é mais importante
6: deixa
10: que
6: eu entender
10: isso.
6: O espírito da discussão. Se eu bem entendi, se, o César que está...
10: Se caírem, Maurício, uhum. Desculpa, se caírem, é desastroso porque são dois clubes que estão devendo bilhão.
6: Tem um episódio, tá, uhum. Que eu acho, que o Diogo colocou ali, que é uma mudança...
8: Eu queria saber a tradução prática
6: que disso. É uma mudança. A tradução prática, para mim, é que se tiver... A gente fez o cenário de 4 pontos à frente das outras...

0: e o Inter estiver na zona de rebaixamento entre esses jogos, eu não tenho dúvida nenhuma que o Inter vai jogar com 100% a Copa do Brasil. E eu não tenho dúvida nenhuma que o Grêmio vai jogar a morrer a Copa do Brasil. Sabe por quê? Porque no imaginário tem uma competição de pontos corridos que tu pode recuperar pontos para escapar do rebaixamento lá na frente.
1: Esse é o
0: gente,
1: risco.
0: Pelo amor de Deus, como esse é que tu vai justificar pro torcedor? Tu vai chegar pro torcedor e vai dizer, não, gente, olha só. Nós vamos aqui, tem o segundo jogo agora aqui, Inter e Santos no Beira-Rio. Só que não é o nosso foco. Vijagra fez o exame lá, Vijagra tá fora, gente. Nós precisamos do Vijagra contra o Atlético
1: Mineiro no final de semana. Mas esse raciocínio...
0: É óbvio que não,
1: gente. Deixa eu entender, Vaguinha. Tu banca esse raciocínio mesmo que Grêmio e ou Inter estejam no Z4?
0: Não tenho dúvida nenhuma que é isso que vai acontecer.
1: Se eu sou dirigente, eu tô no Z4 e tenho o jogo de Copa do Brasil... Eu boto o time sub-15 na Copa do Brasil. Eu não posso cair isso, de
0: como
1: novo.
0: Como é que tu vai cortar?
1: Nem pela segunda vez, nem pela quarta vez.
0: Como é que tu vai podar?
1: No Brasileirão.
0: Como é que tu vai podar o sentimento do torcedor de avançar em uma competição de mata-mata que te alimenta pro título?
1: Mas falando pra ele que eu não
2: Maurício,
1: quero cair.
2: Eu, Maurício, aí adiante na Copa do Brasil,
1: com o time titular, no momento em que eu tô no Z4.
2: Torcida vai te Maurício, pegar na saída. Eu não chego ao ponto de escalar o sub-15, o sub-17. Mas em nenhum momento a dupla Grenal, mesmo estando na Copa do Brasil com a perspectiva de chegar à semifinal, em nenhum momento ela vai poder se descuidar ou poupar jogadores no Brasileirão. Não é no Brasileirão que ela vai poupar. Então assim, tem outro ponto. Domingo, o Inter ontem jogou, deixou tudo que tinha em campo. O mercado está esgotado, o Alan Patrick está esgotado, mas eu tenho certeza que para domingo, se não tiver no exame lá um risco alto de lesão, eles vão pro campo, sabe por quê? Porque a semana é limpa, a semana que vem. Descansa na semana que vem.
3: O Grêmio vale a mesma coisa.
2: Tu não pode mesmo relaxar.
4: O Grêmio. Eu vou te lembrar o seguinte.
3: Sábado.
4: O mercado, 40 anos, bem vividos, graças a Deus, ele jogou contra o Flamengo, contra o Corinthians duas vezes e vai jogar contra
1: vale
4: o Palmeiras.
1: Para não sei se vai jogar.
2: E depois vai descansar.
4: Mas será que ele aguenta isso?
0: Tomara que não.
4: Não, aí o raciocínio de César começa a ser verdadeiro. Porque o prejuízo de cair para a Série B é muito maior do que não ganhar a Copa do Brasil.
0: Mas Pedro, só
4: um pouquinho. Sendo que ganhar a Copa do Brasil tem que ganhar um jogo ainda.
0: Pedro, deixa eu fazer um zagueiro. Se a zaga do Inter domingo contra o Palmeiras for Índio e Bolívar no auge, nós vamos perder o jogo pro Palmeiras.
3: Posso fazer uma pergunta pro César?
0: Então como é que tu vai pensar no jogo contra o Palmeiras
3: antes
0: do Inter e Corinthians?
4: Não, mas tem jogo Inter e Palmeiras, mas o Inter tá próximo do rebaixamento.
0: Gente, desculpa, eu não sei se são todos. O Maurício,
4: o Inter ia perder pro Flamengo.
0: O César, eu sei que é isso. O Diogo e o Léo, eu não sei. Agora,
3: mas nós acabamos de te dizer, Vaguinha. Te acabou de te dizer.
0: O quê? O Léo disse que.
3: Não, eu acho que tem que jogar a Copa do Brasil para ganhar. A pergunta que eu queria fazer para o César é a seguinte: olha só, César. Então, conforme essa lógica, o Grêmio errou em colocar time titular contra o Mirassol para ganhar e para classificar porque está no Z4.
4: Bate aí.
0: Ele está ouvindo o áudio, ele não está nem aí para o programa.
1: Não, desculpa.
3: O Grêmio errou em colocar time titular, em ir para a luta, para virar ou para classificar.
4: O Grêmio errou em botar time titular contra o Bolívar, que ele ia ficar com três competições, e aí isso que está sendo dito agora seria
3: então,
4: pior aí.
3: A minha pergunta para ti, César, o Grêmio errou em colocar time titular e força máxima para ganhar do Mirassol, estando no Z4? Porque ele está no Z4
1: agora.
3: Um
1: bom contra-argumento que tu usa em cima da... Eu acho que tu tem. Eu acho inteligente.
2: Mas eu teria uma resposta que diria que não errou.
3: É um bom
2: não
3: debate,
2: errou,
3: eu acho.
2: Não errou, não. Porque nesta fase você ainda tem X jogos a mais para recuperar os tais pontos do Brasileirão. Do que lá adiante. Não, porque lá adiante o campeonato já vai ter rodado mais, você vai estar mais dentro ou mais fora do Z4. Aí o contexto muda. O contexto de agora ele autorizava mesmo no Z4 botar titular contra o Mirassol. Tá, lá em outubro.
1: São três jogos de diferença.
0: Tá, mas vem cá. Lá em outubro não tem o calendário da Copa do Brasil, mas vamos lá. Se em agosto, setembro vai jogar a quarta de final. Em outubro vamos estar jogando o quê? A semifinal da competição. Isso. Aí na semifinal da competição, o Maurício, que é o diretor de futebol do Esporte Clube Internacional, vai dizer que, gente, nós precisamos aqui agora, essa semana. Nós temos o segundo jogo aqui da semifinal, mas no final de semana nós temos um jogo que é muito mais importante, que é para escapar do rebaixamento.
2: Se eu estiver no Z4, essa é a premissa? Se eu estiver dentro do Z4, eu jogo a Copa do Brasil com o Sub-15.
1: Tu jogaria, tu trocaria estar na Libertadores com o título ou vice-campeonato da Copa do Brasil e jogar a segunda divisão?
0: Mas... Claro que não.
3: É que uma coisa
0: tá, não mas, tá... Mas, não, mas só aí mudou o cenário.
3: Coisa não tá
0: aí vocês estão me dizendo que eu vou cair para a segunda divisão. É diferente.
2: Não, não é que

0: aumenta o risco.
1: Não, mas
0: risco,
1: é que no meio do campeonato eu não sei se eu vou cair.
0: Mas não é meio, é quase fim. Outubro é quase fim.
1: Mas Maurício, o ano passado o Inter escapou na última rodada.
0: Mas você quer passar por isso de novo? Eu lembro dos seus olhos na última rodada.
1: Não tinha Copa do Brasil ano passado, Maurício.
2: Na nossa tela, Maurício.
1: Óbvio, eu quero cair pra segunda
2: divisão. Na nossa tela ali, ó. 1º e 13 de novembro a semifinal.
1: Ah, e já, aí já vai estar bem definido o cenário.
2: Então, assim.
1: Aí já vai estar muito definido.
2: Tu vai ter. Olha só, tu vai jogar.
3: Quando acaba o
1: Brasil? Pode ser semana de dezembro.
2: 6 de dezembro.
0: 8 de dezembro.
2: 2 de dezembro. Tu vai. Eu li 6 de dezembro, é a final da Copa do Brasil. Tu vai jogar a quarta de final agora, 26 de agosto e 2 de setembro. E aí tu vai ter todo setembro e todo outubro. E aí tu vai ter 2 meses, no caso de Grêmio Inter, que não tem competições internacionais, tu vai ter 2 meses jogando praticamente só uma competição. E aí tu vai ter de buscar esses pontos pra sair da zona de rebaixamento e chegar à semifinal numa situação tranquila. É um outro cenário.
0: Não.
2: Agora, Maurício, tu tá lá em novembro. Vão faltar, sei lá, 8 rodadas pro Brasileirão.
1: E pode ser Grenal na semifinal.
2: Tu pode chegar lá
0: em... Eu gostaria que fosse
2: para
0: que
2: eu novembro
0: na semi.
1: Não, eu tô dizendo,
2: estando enfiado na zona de rebaixamento, 4 pontos atrás do primeiro fora da zona.
0: Não, então, aí é que
2: são dois... Nesse cenário, eu concordo contigo.
0: Deixa eu resumir o contexto em que eu, dirigente, estou me botando no lugar de um dirigente que é quem toma as decisões, dirigindo o Grêmio ou o Inter, tá? É. Qualquer um dos dois que esteja assim.
4: Fica no Inter.
0: Tá bom. Se eu estou no Z4, eu só jogo com o titular no Brasileiro e não na Copa do Brasil. Se eu estou fora do Z4, eu jogo com o titular nas duas e vou para tudo ou nada. Fora do Z4. Dentro do Z4, não. Dentro do Z4, eu não negocio o risco, que é imenso, que se repete do ano anterior e que eu não posso.
2: Para dar essa fase, Vaguinha, para ficar melhor o nosso debate aqui com a data, tá? Olhei aqui a da rodada 33. Vão faltar 5 rodadas, né? Menos 38. Maurício, me ajuda. Menos 38, 5, né?
0: Você disse, é o vôlei.
2: 28 de outubro. 28 de outubro. E ali a gente colocou, se o pessoal puder repetir na tela.
0: Não, a
2: anterior das datas. É 2 de novembro, 2 e 13 de novembro, se não estou enganado. Então, assim, vão faltar ali, ó. 1º de novembro. Então, quando for jogar a semifinal da Copa do Brasil, tu vai estar na porta da rodada 34 do Brasileirão, meu amigo.
1: Então, eu vou dizer pra vocês.
2: Se tu tiver enfiado na zona de rebaixamento.
1: Não, então eu vou dizer pra vocês que, pelo percentual que Grêmio e Inter precisam atingir pra escapar da segunda divisão, a briga vai ser até o final. Então faz o seguinte, já preserva agora, nas quartas.
0: Não, mas aí você tem mais tempo.
1: Aí não tem mais tempo.
5: É o meu raciocínio para Grêmio e
1: Mirassol. O cálculo para escapar da segunda divisão está perto de 50% a 60%. De pontuação que os dois precisam fazer.
2: Eles precisam fazer 23 pontos em 51. Isso dá menos
3: amanhã,
2: dá 40%.
3: Amanhã às 4 da tarde. Tá bom. O Grêmio joga às 4 da tarde também.
5: Tem um ponto mas dentro,
3: vamos,
5: um ponto
3: tirar
5: fora,
3: o jogo é o mesmo do Grêmio, risco. Tá? Vamos tirar o jogo do Grêmio amanhã. Amanhã às 4 da tarde. O Remo joga contra o Atlético Mineiro em Remo.
2: 18h30 esse jogo.
3: Ah, é? Então,
2: depois
3: vamos imaginar que
2: depois
3: o Grêmio já vai ter jogado.
2: Depois do Grêmio.
3: Mas eu não quero, eu quero porque o raciocínio serve
0: com qualquer horário
3: também. Se o Remo ganhar o jogo, o Grêmio é penúltimo e o Inter é antepenúltimo.
2: Sim.
3: E os dois vão estar na zona do rebaixamento pela primeira vez na história.
2: Tá.
3: Tá? E?
1: Os dois juntos? Uhum.
3: Esse é o cenário. Os dois, se o Remo não,
4: teve um
5: é que,
4: ano.
5: Mas é que a minha questão
3: figura
5: é
3: porque o Grêmio joga antes.
5: Então, que, o que eu não estou entendendo.
3: Teria que perder o jogo.
5: O que eu não estou entendendo é porque que, eventualmente pode mudar. Tu está 1 ponto na zona do rebaixamento, ou 1 ponto fora, ou 2 pontos fora, para efeito tá de luta, tu está brigando igual. Tá brigando, então tem que sair da Copa do Brasil. Isso que eu tô,
3: o que eu quero colocar. O que eu estou querendo
5: assim
3: alertar
5: até o fim,
3: é que a discussão foi para um outro lado um pouco mais avançado. O que eu quero alertar é o seguinte: o foco. Não tem que ser o sorteio da Copa do Brasil terça-feira. O foco do torcedor do Grêmio tem que ser o jogo de amanhã, 16 horas. É que o Inter já tá numa outra situação. O Inter tá com uma situação que tem um jogo que é muito mais complexo, que é o jogo contra o Palmeiras, que tá meio que levando como derrota. É diferente. O Grêmio não pode correr nenhum risco.
0: A sua diferença é que o Grêmio já está no Z4 e joga em casa, não, que é uma condição melhor do que o Inter e o Palmeiras.
3: Para mim, Grêmio e Inter estão a pontuação igual, tá tudo igual, eles têm o mesmo saldo, é um gol de diferença. Para mim, eles estão iguais, só que o Inter tem um jogo fora contra o melhor adversário do campeonato. Então, se conseguiu qualquer coisa lá, não tomar uma goleada, talvez...
5: E, aliás, botou reservas ontem, né?
3: É, Mais ou
5: Palmeiras.
3: Menos.
5: Né? Mas ele poupou alguns jogadores.
3: Sim, sim. Ele agora, botou ontem misto. Agora tem um dia mais de descanso. Agora, tu tem no Grêmio, o foco tem que ser amanhã. Porque eu conheço, a gente conhece o Aldeia.
5: Tá, até aí eu concordo.
3: A gente conhece a Aldeia.
5: A minha pergunta é a tradução do foco.
3: A partir da classificação do Inter, o foco passou a ser terça-feira.
4: E com os pitacos do Sala, o Esporte e Companhia vai ficando por aqui. Tchau.
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7: 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Notícia na hora certa, 3 horas, 1 minuto. Chega a 114, número de municípios gaúchos com danos após temporal. Emissão de novas carteiras de habilitação aumenta 44% no Rio Grande do Sul com a mudança das regras. Senado dos Estados Unidos aprova a nomeação de embaixador norte-americano no Brasil envolvido em crise diplomática. Céu parcialmente nublado em Porto Alegre, agora faz 9 graus. 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
7: Movimentação tranquila na capital e também nas rodovias da Grande Porto Alegre.
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7: O Rio Grande do Sul tem ainda 103 mil pontos sem luz após o temporal da quinta-feira. Conforme a CE Equatorial, são mais de 91 mil unidades, sendo Porto Alegre o município que registra mais casos, seguido de Pelotas e Rio Grande. Já na área de concessão da RGE, são mais de 12 mil pontos, a maioria em Rio Pardo e Santana da Boa Vista. A Justiça decretou a prisão preventiva de 4 homens suspeitos de envolvimento em um assalto com refém em Guarani das Missões, do noroeste do estado. Eles já haviam sido presos em flagrante após o crime ocorrido na madrugada de sexta-feira. 5 homens invadiram uma residência e fizeram um morador de 44 anos refém. Na fuga, eles foram perseguidos pela polícia e um dos veículos capotou na BR-392 em Cerro Largo. 2 pessoas morreram no local, entre elas o empresário Cleiton de Oliveira dos Santos, que era o refém. O outro morto é apontado como motorista do grupo criminoso. 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Da redação, Gustavo Gossen.
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3:09. Muito bom dia, começando mais um Madrugada Gaúcha. Hoje, sábado, dia 8 de agosto, véspera de Dia dos Pais. E a temperatura aqui na Érico com a Ipiranga, marcando na casa dos 8 graus nesse momento. Bom dia para você, amigo ouvinte. Agora 3:09 da manhã deste sábado, dia 8 de agosto. Vamos juntos até às 5 da manhã, com muita informação, com a sua participação, através do 996995218. Temos, é claro, todas as informações da nossa Honda Trânsito Serviço Segurança e, é claro, falando sobre a previsão do tempo para esse final de semana. Condição para tempo severo se afasta do Rio Grande do Sul. Esta é a boa notícia, mas milhares de pessoas ainda sentem efeitos de temporais. Tudo isso e muito mais, vamos falar das estradas também, aqui no nosso programa de hoje. Seja bem-vindo, o recado você manda lá pelo nosso WhatsApp 996995218 e também no Instagram da Rádio Gaúcha, @RadioGaúcha e @MarceloDragooficial. Vamos juntos até às 5 da manhã e hoje tem Bailinho do Drago, sempre livre, começando e abrindo os trabalhos. Bom dia a todos!

0: 3 horas 11 minutos. Você ligado aqui na nossa programação, já tô liberando aqui o WhatsApp 996995218 para você mandar aquele recado, participar aqui da nossa programação de hoje. Deixa eu só ajeitar aqui o bichinho, né? Quem é do tempo do Tamagotchi, hein? Quem é do tempo do Tamagotchi? Às vezes eu brinco, deixa eu ajeitar aqui o Tamagotchi. Era um joguinho que tinha que alimentar, joguinho, né? Tosquinho assim, mas bonita. Te lembra o Tamagotchi? Tinha que dar comidinha, fazer ele fazer cocô, né? Tinha que fazer ele dormir. Não, sim, nossos filhos, não sei se a filha pegou, mas a Marília pegou, que é a mais velha, minha Marília, pegou. Eu achava sem graça, tá? Mas ela adorava. E um dia morreu o Tamagotchi, que ele morria, tá? Ele tinha um negócio lá que ele, se não cuidasse dele, mesmo digital, isso aí foi início, imagina, percussor. Ele morria, morreu o bichinho dela, sabe? Que era digital, né? Foi uma choradeira que vocês não têm noção, né? Me chamou muita atenção. E eu brinco agora com esses computadores na nossa mão. Impressionante, né? A capacidade que tem um celular hoje. É fora do comum mesmo aí. Olha só, quero um abraço pro Vicenço e uma boa dica de vinho nesse frio. Que maravilha! Ô, meu guri, um abração para ti. O pessoal vai reclamar. Uns aí reclamam, ah, fala muito de vinho, mas olha, às vezes não é eu que tô aqui, né? O pessoal perguntando, eu falo em box, mas como eu inicio aqui, ó, vinho pro frio, eu sugiro vinho tinto mais encorpado. Então vamos lá, algumas uvas que caem muito bem nesse frio, tá bom? Taná, Malbec, Cabernet Sauvignon da nossa Serra Gaúcha. Quem mais ali também? Um Shiraz também, eu acho que é interessante. Até um Carmenère chileno também, ele cai muito bem. Mas ficaria aí com... E um Merlot barricado. Procure Merlot barricado, é interessante. Passa por barrica alguns meses. Cai muito bem nesse frio. E daí vai lá de uma entrada de sopa de anholine, né? Uma lasanha, uma massa ao molho vermelho. Bem bonita, bem pegada. E por que não aquela carninha assada maravilhosa? Aqui cai muito bem, hein? Bom dia, Drago. Desejo para você e todos os pais... Ouvintes da Gaúcha, um ótimo dia dos pais. César Uruguaiana, aqui tempo bom, 8 graus, aqui também 8 graus, meu amigo. Olha aqui, ó, vamos ver aqui, sem luz desde as 22 horas de quinta. Arroio do Sal, Haroldo Dalla Costa, que coisa séria, Haroldo. Desde quinta, sem luz, Ronaldo da Aviação Ouro e Prata, vulgo Caixa d'Água hoje. Um abraço especial para a turma do Ouro e Prata, aquela pegada Santa Rosa, Porto Alegre, juntos e misturados. A escuta do programa, bom final de semana, tudo de bom, obrigado meu amigo. Bom dia, tô na escuta, toca aí um Belchior, Medo de Avião, abraços Humberto aqui com a gente. Manda um abraço aí para Catarina também, ela ficou com ciúmes. Ô, Catarina, um beijo, um abraço para você, pro Vicenço também. E pede um vinho bom aí pro homem, tá? Pede um vinho bom. Catarina, o que que é? Tua esposa, namorada? Para me entender com quem eu estou falando, né? Estou há mais de 24 horas, a minha árvore caída sobre a rede elétrica e todos da rua Santa Catarina, bairro Charlau, São Leopoldo, sem luz em suas casas. Cadê a RGE? Henrique Justo da Col aqui também, fazendo o seu protesto. Bom dia, amigo Drago, iniciando os trabalhos de encerramento aí da semana. Amigos, precisamos de ajuda. 2 dias sem água em Gravataí e sem nenhuma informação por parte da Corsan. Dá uma ajuda aí, João Pedro, motorista de aplicativo de Gravataí. Meu Deus do céu, pessoal. Eu sei que foi feio o negócio, mas as concessionárias têm que estar preparadas. Tinha aviso, tinha previsão de vento forte, temporal, no Eri Premaor de Bento Gonçalves, 7 graus. Puxa vida, eu sinto às vezes um despreparo, né? Uma demora. Alguns serviços são complexos, eu tenho essa noção, mas parece que às vezes falta um preparo. É a esposa Catarina aqui do Vicenza. Acertei então. Um bom Malbec, pede para ele um Cabernet Sauvignon da Serra Gaúcha do Vale dos Vinhedos, hein? Que maravilha. Bom dia, Flávio Muniz aqui com a gente. Drago, feliz dia dos pais para ti. Tudo de bom, bom final de semana, vou caixa d'água. Em seguida eu tô colocando lá no nosso Instagram um vídeo que eu fiz aqui, eu, Morica, o Rubens, o Gossen, em função do Dia dos Pais, tá bom? E o início aqui do nosso programa também. Vamos à nossa central de jornalismo, vamos conversar com ele que não é pai, mas já conversamos anteriormente sobre isso. Teve um pai que eu admirei muito, né? Foi um dos grandes nomes do rádio jornalismo, né? Monteiro, que trabalhou neste horário na madrugada também. e o Gossen segue o seu legado desse paizão. Gossen, seja bem-vindo, muito bom dia, meu amigo.
1: Bom dia, Drago, bom dia a todos. Feliz Dia dos Pais para ti, né?
0: Obrigado, Gossen.
1: Fato é, pai.
0: Tu tem filho, Gossen, registrado?
1: Não.
0: E nem fora de registro?
1: Não.
0: Tá bom.
1: Não, é. Sim, isso nunca vai acontecer.
0: Ah, tá bom, obrigado.
1: Não, eu te fazer fora do registro, claro.
0: Né? Tô brincando, né? Puxa vida. É tão bom você que
1: é
0: pode...
1: É tão bom ter filho fora?
0: Não, é tão bom ter filho. Ah, assim, assim, ó, sabe que pode ser difícil no começo. Eu tive filho muito cedo, né? Eu tava bem novinho, 19 anos para 20.
1: É mesmo?
0: Foi muito difícil. Meu Deus, pensa num cara apavorado. Louco de medo, não sabia o que ia fazer da vida, achou que o mundo ia acabar, né? Como é que eu vou sustentar um filho, né? Foi difícil, tá, Gossen? Muito difícil mesmo. Mas eu consegui, graças a Deus. E hoje são as paixões da minha vida, depois veio a Mariana também. Então, o pessoal que me acompanha sabe muito bem disso, que eu falo muito nas gurias, né? Até seguro um pouco a onda, porque é tanto amor e carinho que chega a doer no meu peito aqui, guria. E às vezes, o amor é muito bom, mas a gente fica muito mole, tá? Fica muito mole. E filho precisa, às vezes, de um não, precisa, né, sentir a dureza da vida. Porque nem tudo o paizão vai estar, né, na vida inteira para resolver, né? E às vezes a gente é muito pai e galinha, a gente fala, né, que é sempre embaixo das asas, né? E às vezes pode até dificultar um pouco a vida dessa meninada, tá bom? A gente brinca aí, mas é, a gente quer resolver tudo o negócio, hein? E às vezes a dor ensina a gemer, como se diz, né? Mas tudo bem, faz parte. Mas eu tenho o maior carinho, amor das minhas filhotas e grato a Deus aí por ter tido essa oportunidade de ter duas princesas na minha vida, Gossi.
1: Ah, que legal. O nome delas?
0: Mariana Silva Drago e Marília Silva Drago.
1: Uma é artista?
0: A Marília é artista plástica e a Mariana está estudando para engenharia.
1: Olha
0: aí. É, mas se atrasou um pouco, puxar a orelha, fazer aquela, né? Dar aquela empurradinha, sabe como é que é, né?
1: No seu tempo.
0: É, mas não é fácil, não. A gente fica nervoso, pai, a gente fica tenso, meu filho, tenso, né? Mas faz parte da vida, faz parte.
1: Que legal. Parabéns pra ti.
0: Obrigado, Gossen.
1: Pelo teu dia.
0: Obrigado.
1: Domani.
0: Meu amigo,
1: diga.
0: Em termos de... Não tem nada ligado a temporais, né? Chuva, né? Só o rescaldo, é claro, né? Mas nada de novo aconteceu de ontem pra hoje, né?
1: É, até tava olhando aqui, agora há pouco, o WhatsApp, né? Dos nossos amigos ouvintes, algum relato. Acho que o que deu para perceber é a quantidade de pessoas ainda sem luz, né? A gente tem a última atualização. Eu tenho aqui no meu texto 103 mil, vamos somar aqui o número atualizado. Na área da CE Equatorial, 94.412 clientes, 11 mil aqui em Porto Alegre, a maioria na Zona Norte, no Centro Histórico, região ali do Moinho de Vento. Depois Pelotas e Rio Grande, depois Viamão, Alvorada, Osório. O ouvinte que tu falou é de Arroio de Sal? Acho que é Arroio de Sal que estava com
0: isso,
1: luz,
0: isso,
1: né?
0: isso. Gravataí também, não, sem água, Gravataí. Arroio do Sal sem luz. Tem um outro lugar ali que o ouvinte falou sem luz desde ontem, desde quinta-feira.
1: Ó, aqui no painel da CE Equatorial, Arroio de Sal tem 430 consumidores sem luz. 430. Então é bastante gente. Para Arroio de Sal, nessa época do ano, sobretudo, é bastante gente, né? E na área da RGE, vamos ver aqui, a RGE é 13 mil, não, 12 mil, abaixa um pouquinho, 12.470, mas olhando aqui o mapinha do Rio Grande do Sul, está melhor do que ano passado, do que ontem, claro, ontem era mais de 100 mil, né?
0: Sim.
1: Mas é que tinha assim, ó, nas cidades, tinham vários municípios que tinha indicaçãozinha vermelha, que significa que mais da metade da população sem luz. Agora até tem algumas aqui, ó, mas é tudo amarelo. Ó. Rio Pardo, Santana da Boa Vista, Cruzeiro do Sul, Presidente Lucena, Relvado. São municípios ainda que estão entre as que mais tem clientes sem luz ainda na área da RGE, porém é um indicativozinho amarelo, que é de até 30% da população sem luz. Então, pelo menos... Está mais espalhado o número de municípios sem luz na área da RGE.
0: Sim.
1: E onde tem, ainda é... Não, chega no máximo um terço da população. Então, e todas as equipes trabalhando, né? A RGE informa que tem 14 equipes espalhadas nessas cidades trabalhando. E na área da CE Equatorial, são 636 equipes trabalhando neste momento.
0: Bom, tem em São Leopoldo também, bairro Charlau, sem luz, diz aqui, em suas casas. Há mais de 24 horas, nosso ouvinte falando.
1: É, o que a CEA nos fala que estão trabalhando, a gente está de fato vendo aqui que o número está diminuindo.
0: Uhum.
1: Mas, tem que ter paciência, infelizmente, né? A gente quer
0: sem
1: logo,
0: dúvida,
1: né?
0: É.
1: Mas ainda tem bastante gente, olha, na área da CE, 94 mil ainda é bastante, né?
0: Com certeza,
1: né? São Leopoldo, Charlau, né? Vamos ver.
0: Fiquei feliz, graças a Deus, lá em casa não faltou luz.
1: Vamos ver, São Leopoldo aqui, onde é que aparece. Até não está entre as que mais tem gente sem luz, vamos ver. Tu falou Torres?
0: Torres não, é São Leopoldo, Charlau e Jardim do Sal, foi, né?
1: Ah, tá, que apareceu Torres.
0: Arroio do Sal.
1: 52. Arroio do Sal, falei, pô, São Leopoldo não estou achando aqui, então é. Cadê? Deixa eu direto aqui, na ordem alfabética é mais fácil, vamos ver. São Leopoldo, cadê São Leopoldo aqui?
0: O Gossen tem um painel, né, da própria CE que ele consegue acompanhar e ali está sendo atualizado aonde ainda está sem luz, quantas famílias ou quantos pontos, né, estão sem luz nesse momento e o trabalho também que está sendo realizado tanto pela CE quanto pela RGE.
1: Não ia achar nunca, né? Era da RGE, São Leopoldo.
0: Sim, exatamente.
1: Por isso que eu não achava São Leopoldo, não sei. Achei aqui na área da RGE, São Leopoldo, 492 pontos, né? Clientes, né? Uhum. Às vezes a gente fala pessoas, mas é... Às vezes numa casa tem mais de uma pessoa, né?
0: Sim, sim.
1: Mas
0: sim.
1: São 492 pontos, ou clientes, ou unidades, né? 492 em São Leopoldo, sem luz. E tem uma equipe... Olha, eu acho que talvez... Isso aqui talvez explique, ó. Em São Leopoldo tem uma equipe em atendimento neste momento. Então talvez isso que esteja causando um pouco mais de...
0: Demora?
1: Demora, é.
0: O ideal é ter plantão, né? Eu sei que não é fácil.
1: É, estamos na madrugada.
0: Não vou ser um cara que, leviano, falar que é tudo simples, não é. Tem situações que são bem complicadas, precisa aí, né, de equipe especializada, até engenharia envolvida, né, para resolver situações, mas que os plantões sejam, né, realizados aí com mais eficiência para que as pessoas tenham o retorno da luz o mais rápido possível.
1: Com certeza. Então, qualquer novidade, a gente vai acompanhando aqui nos nossos painéis. O importante é que está diminuindo. A gente estava ontem falando de mais de 400 mil, né? Agora a gente está com 100 e pouco, cento e pouco. Ainda é bastante, é claro, né? Falando isso, ó, está melhor porque eram 400 e ainda está 100 mil. Mas para quem está sem luz desde quinta-feira, né?
0: Dane-se, claro,
1: né? Que a gente quer logo, né?
0: Exatamente.
1: Mas dá para ver porque pelo menos está baixando, está reduzindo. Logo vai ficar 100%.
0: Bom, nós temos aqui, até eu vi a reportagem ontem, foi em GZH, RBS Notícias também. Eu acho que foi no Atualidade ali com a Andressa, que entrou o Frederico lá da região da Zona Sul. E impressionante ali o ciclone bomba, né, que chegou, né, naquela região. Tem uma região lá na...
1: Pedro Osório?
0: Isso, que o Frederico estava lá. Foi impressionante o relato do morador vendo aquilo se formar como um cone, arrancando tudo, árvore, cerca. Foi algo impressionante. Gostei, tivemos um protesto justamente pela falta de luz, né, ontem à noite, né?
1: Tivemos um protesto, até estava lendo agora há pouco aqui mais ou menos o material que o nosso colega repórter da RBS TV, Matheus Goulart, nos deixou, mas ainda antes da meia-noite, por volta das 11, já estava resolvido, havia até um bloqueio.
0: Com fogo, não botaram fogo.
1: É, na região ali do caminho do meio.
0: Uns objetos.
1: É, morador dos condomínios do Terra Nova, que relatavam sem luz, a Protásio, fechada perto do caminho do meio. Foi ainda por volta das 9 essa manifestação, mas já foi liberada ali por volta das... Deixa eu ver que horas eles informaram aqui pra gente. Cadê? Eu só não sei qual foi o desfecho, né? Se o protesto encerrou por encerrar ou porque foi resolvida a questão da luz, né? Então, se algum morador que estava nessa manifestação... Ó, terminou 15 para as 11. Até nos informar, até pra gente ter, até posso olhar aqui, mas é que eu não sei de onde que são exatamente esses moradores, né? Se são ali daquela região, se são mais um pouquinho mais abaixo ali da passada Manuel Elias, enfim, vou aguardar aí os nossos ouvintes, na expectativa de que pelo menos ali já esteja resolvido.
0: Perfeito, Gossi, retrocedendo um pouquinho na nossa ronda tradicional, como é que nós estamos?
1: Drago, a gente até teve um acidente mais cedo que a gente está acompanhando e até a gente aguarda uma atualização do hospital. Teve um pedestre atropelado na RS-453 em Lajeado, no Vale do Taquari, por volta das 9h10 da noite, quilômetro 69. Ele estava atravessando a pista num trecho sem faixa de pedestre, foi atropelado por um Palio que seguia no sentido Lajeado-Cruzeiro do Sul. Ele recebeu atendimento médico, esse homem, e foi encaminhado para atendimento médico. A gente ainda atualiza o estado de saúde dele. No mais, na madrugada, bastante tranquilo, bastante parado. Felizmente, nada de grave acontecendo aí na nossa ronda. Esperamos que seja assim, para ser um indício de um bom fim de semana para todo mundo.
0: E serviço para esse sábado, Gusto?
1: Serviço. Hoje, mais uma vez, sábado e amanhã, domingo, reabrem as unidades de saúde, né? A Operação Inverno. Todos os sábados a gente dá esse toque aqui para quem quiser aproveitar o sábado e o domingo para se vacinar ou para retirar algum medicamento, algum tipo de consulta da atenção primária. 11 unidades de saúde de Porto Alegre abertas hoje novamente. Hoje, sábado, as unidades Modelo, 1º de Maio, Lami, Diretor Pestana, Chácara da Fumaça e Divina Providência. Essas abrem hoje. E as que abrem hoje e também domingo, as unidades Moab Caldas, José Mauro Serati Lopes, Assis Brasil, Bom Jesus e São Carlos. Das 10 da manhã às 7 da noite, essas unidades de saúde estarão abertas. Tem um outro serviço que eu tinha deixado aqui, só não escrevi o texto ainda, mas eu vou colar aqui do até o site da prefeitura, que está destacando que a partir de hoje começa a montagem dos piquetes do acampamento Farroupilha de Porto Alegre. Aí tinha uns horários aqui, ó, deixa eu tentar pegar aqui. Aliás, temos que ver se nós vamos fazer aquela nossa visita, ó, esse
0: ano. Não, todo ano tem essa expectativa. O ano passado não saiu ou saiu?
1: Não fomos.
0: Ah, tá. Tá, foi retrasado. Tá até chovendo, tá chovendo. É. Tempo feio, mas esse ano vamos fazer um.
1: Pra quem não sabe o que a gente tá falando, 2024, eu fui na madrugada lá no acampamento Farroupilha, conversei com o pessoal do piquete Amigos do Cavalo Branco, mostrando a rotina, o que o pessoal faz nos piquetes do acampamento Farroupilha na madrugada. Foi muito legal. Pra quem quiser ver a matéria, pô, até achar, né? Mas eles falaram que eles aproveitam pra limpar o piquete, limpar os pratos, já arrumar o salão e conversar, enfim, né? E no ano seguinte, quem foi o Drago. Aí o Drago foi lá no... Qual era o piquete?
0: Foi o piquete Tamandaré.
1: Aí rolou um churrasquinho, né?
0: Rolou churrascada. Pena que comeram tudo. Quase não veio carne pro gosto.
1: Veio um pouquinho.
0: Veio um pouquinho, mas é que eu esqueci. Eu pedi pra separar e daí o cara esqueceu naquela confusão, né? Tu tá ali ao vivo, né? E daí esse ano eu vou pedir pra deixar separadinho.
1: O ideal seria nós irmos, não ir
0: isso,
1: um representante,
0: né? Exatamente. Eu vou tentar, vamos ver se a gente consegue fazer uma brincadeira dessa e nós irmos ao vivo lá no acampamento Farroupilha. Tem porque a gente está próprio RBS, né? E vamos ver o que a gente vai fazer. Vai fazer uma brincadeira, botar uma música ao vivo lá na madruga. Lá.
1: Tu acha que na Expo Inter não vale? Ou na madrugada, como é que é lá na Expo Inter?
0: Inter, ela até vale, assim, porque é legal, porque começa muito cedo as coisas ali, 5 horas da manhã, já começa a movimentação muito grande ali. O problema da Expo Inter, nós íamos na noite anterior ficar na festa, porque sempre rola um baile, um negócio lá, e direto pro programa, nem começar direto lá, durante a meia-noite, lá toda a nossa participação, né, valeria, tá? Expo Inter é uma coisa que valeria fazer um ao vivo de lá, convidar as pessoas que estão lá, porque ficaríamos muito ligados ali, as pessoas que estão nos piquetes, trabalhando, tudo, iriam lá nos visitar. Antigamente eu chegava a fazer o Campo Lavoura de lá, tudo, o pessoal ia lá para acompanhar lá o Campo Lavoura.
1: Tô te perguntando, até combinando contigo no ar, é porque abriu o credenciamento de imprensa para Expo Inter, daí qualquer coisa já vamos nos credenciar e vamos fazer
0: o programa lá. Vamos fazer isso.
1: Olha aí. Ao vivo, quem sabe combina ao vivo, bicho.
0: muito bom.
1: Mas enfim, eu tava falando do acampamento Farroupilha,
0: sim,
1: que a montagem começa hoje, achei o texto aqui. A montagem dos 236 piquetes do acampamento Farroupilha de Porto Alegre, no Parque Harmonia, começa hoje. Os portões do parque estarão abertos a partir das 7 da manhã para a entrada das estruturas. Os caminhões com material já devem chegar ao local na noite anterior, então já deve estar lá, né?
0: Sim.
1: O serviço terá início pelos lotes pares, de 8 a 26 de agosto, e depois, no dia 15 de agosto, inicia a montagem dos piquetes de lotes ímpares. A previsão é de que nesta primeira etapa sejam montados cerca de 150 piquetes. O acampamento Farroupilha ocorre de 29 de agosto a 20 de setembro.
0: Tá certo, valeu, meu amigo, obrigado.
1: Então tá, vamos combinar depois fora do ar, como é que vamos fazer a nossa Expointer.
0: Com certeza. 3 horas 30 minutos, lembrando, estamos no bailinho gostoso do dia de hoje, nosso rock nacional. Lia Dutra, beijo pra ti, Lia. Fábio Casaravilha, aqui no meu Instagram, Marcelo Drago Oficial, parabéns pelo Dia dos Pais, Drago, o vinho bom é a garrafa cheia. Tu tem toda razão, não, discordo. Vinho bom é quando a garrafa já tá vazia, guri. É, toda garrafa vazia tem muita história para contar. Boa noite, Drago. Aqui é o Guto Nunes, Caxias do Sul. Manda um abraço aí para nós. Tá dado um abraço, Guto. O Davi Slaski. Ô, Davi, um abração para ti, meu amigo. Renete Fagundes também com a gente aqui. Grande Renete. Tem uma fotinha minha do Thiago Bittencourt e do Macedão, que eu ao vivo ontem, em função do temporal. Veio aqui no estúdio acompanhando vocês de via mão. Valeu, Gerson Luiz Benedetti. Valeu, Gerson. Quem mais está aqui com a gente? Gilberto Fernandes também. Um abraço, Gilberto. César Alencar. Um grande abraço, Drago, e toda a tua equipe. Muito obrigado, Neri. Xeroide aqui com a gente. Acho que é isso, né, Neri? Se eu errei aqui, me desculpa. Danny Boy também. Trabalha em comunicação. Regis. Beto Barbeiro. Ô, Regis, que maravilha, tchê. Eu dei um vinho pro Regis e vou colocar nos meus stories aqui, tá bom? Vou colocar aqui nos stories o vinhozinho que eu dei pro amigo Regis, né? Que maravilha, tchê. Eduardo Becker Dias também, um abraço. E FDS, quarto distrito, tá bom? DJ Garota Vinil hoje, DJ Garota Vinil tem festa hoje no quarto distrito, lá no bar FDS. O Carlos Collins, que é o que, né, faz aí, como se diz, né, organiza, mas tem, ó, DJ Garota Vinil, músicas dos anos 80, fazendo a maior festa lá no FDS, quarto distrito, todos estão convidados. Solta o som, Murica!

0: casa da garoa.
1: A Rádio Gaúcha recebe Natália Taffarel, sommelier, presidente da AFAVIN, que é a Associação de Vinícolas de Farroupilha e sócia proprietária da vinícola Cave Antiga. Natália, seja bem-vinda aqui na Rádio Gaúcha. Muito bom dia.
2: Bom dia, muito obrigada a todos pela presença.
1: Bom, a Natália é uma das jovens empreendedoras, empresária e também que traz luz, né, com toda essa sua juventude para a vitivinicultura brasileira, essa transformação que nós estamos vendo na relação da qualidade e no progresso do nosso vinho, obviamente dando sequência ao trabalho, né, que seus antepassados, seus pais vêm fazendo, e esses jovens, né, estão aí continuando, e a Natália é um desses jovens, uma dessas jovens, né, à frente da associação da AFAVIN, que é a associação que representa as vinícolas da região de Farroupilha, na Serra Gaúcha, aqui do Rio Grande do Sul. Eu participei, fui um dos convidados e acompanhei a 21ª seleção de vinhos de Farroupilha, sucos e derivados. E lembrando, 21ª, então são 21 edições, né, desta avaliação, desta seleção de vinhos que aconteceu lá em Farroupilha na semana agora do dia 4 e 5 de agosto. Natália, qual a importância, primeiro, de uma associação, né, da AFAVIN, obviamente você à frente da AFAVIN, e desta seleção que aconteceu aí em Farroupilha?
2: Bom dia. Em relação à importância, né, quando a gente fala da 21ª seleção de vinhos de Farroupilha, a gente fala de 21 anos fazendo uma qualificação, fazendo uma análise sensorial de vinhos, de espumantes aqui dos vinhos da cidade. É muito importante para que a gente possa sempre pensar em performar, em analisar, em qualificar cada vez mais os vinhos que a gente elabora. Porque quando eu, como presidente, né, eu acredito que a nossa inquietude, aquela nossa vontade de sempre melhorar e de sempre fazer melhor, ela nos transforma em pessoas que sempre vai atrás da qualidade, que sempre vai atrás da melhoria. E à frente da associação, é isso que a gente sempre busca aprimorar e desenvolver enquanto seleção de vinhos, porque sejam vinhos de mesa, sejam sucos de uva, sejam vinhos finos, sejam espumantes, brutes ou moscatéis, o que a gente busca quando a gente fala de seleção de vinhos de Farroupilha é aprimorar cada vez mais o seu vinho, seu espumante dentro da sua categoria. E isso é muito importante, porque não só como vinícola, né, não só como como a frente de Cave Antiga, mas também a frente de todas as vinícolas da cidade, né? Porque aí a gente consegue qualificar e perceber que o nosso setor, ele vai sempre se aprimorar e melhorar.
1: Interessante. É justamente esse processo, né? E eu acompanhei o concurso, tá bom? Acompanhei, participei, fui um dos jurados. Também estava lá aprendendo com vocês, porque Farroupilha, né, é a terra do moscatel, do espumante moscatel. Farroupilha é o berço da imigração italiana também, tem toda essa áurea, né, da imigração na região de Farroupilha. Mas o que eu notei, né, falando da seleção, que mesmo que ali, né, tinham pessoas que conheciam os produtores, né, ou faziam parte também, como era tudo às cegas, não tinha piedade, né? Não tinha assim, ah, não, porque é meu amigo, sou da região, né, da região, não. A avaliação foi extremamente técnica, difícil e muito séria, para que esse produtor, como é às cegas, então tu não sabe quem está avaliando, a gente possa premiar aquele produto que realmente tem uma excelência e possa ajudar aquele que não estava com tanta excelência a melhorar o seu processo. Esse também acaba sendo, né, em um dos objetivos da seleção, né, ajudar o produtor também a melhorar e buscar onde é que ele pode, né, colocar ali mais técnica, conhecimento para elevar o seu produto.
2: Justamente, esse é um dos nossos principais objetivos. Uhum. E por isso que a gente sempre busca trazer pessoas que possam fazer essa, que possam vir agregar, como você, né? que possam vir a agregar dentro da nossa seleção, dentro das nossas avaliações. É importante destacar para todas as pessoas que nos escutam que essa avaliação da seleção de vinhos de Farroupilha, ela é uma avaliação que é feita por profissionais qualificados, por pessoas do setor, por enólogos, por sommeliers, por jornalistas e pessoas que já entendem, que já estão agregadas ao mundo do vinho, de que vão vir a fazer as degustações, as análises sensoriais, pensando que todos os vinhos e todos os espumantes são servidos às cegas, justamente para a gente ter a maior isenção possível no momento de análise e de qualificação de um vinho e de um espumante. E trazendo também muito essa questão que você comentaste, que tu comentaste sobre o Farroupilha ser o berço da imigração italiana no Rio Grande do Sul, a gente também tem a questão da indicação de procedência, a gente tem a questão da uva moscato. E Farroupilha é a maior produtora de uvas moscatéis do Rio Grande do Sul, a maior produtora de uvas moscatéis do Brasil. E nós temos dentro da nossa cidade uma uva que não é encontrada em nenhuma outra parte do mundo, que é o moscato branco. Então ela é uma exclusividade aqui do Brasil, ela é uma força de Farroupilha que transforma os nossos espumantes em algo ainda mais exclusivo e que transforma os nossos espumantes em algo que tem uma força, que tem uma brasilidade ainda maior.
1: Gostaria que você explicasse para o nosso ouvinte, é bem didático, eu sei, né, o que, que é a uva moscatel e o que, que é o espumante moscatel?
2: Em termos gerais, assim, vamos dizer que... Eu vou fazer uma brincadeira aqui contigo, né? Mas que o espumante moscatel, ele é uma delícia, ele é uma sobremesa, é uma cremosidade. O espumante moscatel, ele vem de um processo, né? Ele vem de uma fermentação interrompida, então ele se mantém ainda com o dulçor, com a naturalidade da uva moscato, que faz com que seja perfeito para a gente brindar, para a gente celebrar. O moscatel que a gente conhece hoje em Farroupilha e em diversas outras cidades também que produzem a partir das uvas de Farroupilha, mas especialmente em Farroupilha a gente tem essa questão do selo e da qualidade reconhecida. Nós temos um espumante que transmite terroir, que transmite naturalidade, que faz com que as pessoas possam entender o que significa a nossa Serra Gaúcha. Então é um espumante que tem uma acidez muito, muito interessante, que tem um dulçor interessante, é um espumante bastante completo também. Quando a gente fala de espumantes moscatéis da Serra Gaúcha, a gente fala de algo que não se conhece em nenhum outro local do mundo. A gente tem toda a nossa brasilidade dentro do nosso terroir.
1: Sim, sabe que para o nosso ouvinte, o leigo, assim, que não tem nenhum problema, acho que a entrevista é para isso mesmo, é trazer informação. A uva moscatel, né, a moscatel é uma uva branca, né, e essa uva chega numa maturação, né, que a fruta vai ficar madura, né, e quando é feito esse elaborado moscatel, né, Natália, ele tem açúcar na própria uva, né, e com a levedura, esse açúcar vai se transformar em álcool. E quando é interrompido a fermentação, como a Natália fala, por processo até de temperatura, tudo, quando você interrompe a fermentação, a uva não chegou a gastar todo o açúcar dela, ou a levedura não comeu todo o açúcar, ou vice-versa, né, desta uva, por isso que tem, que é uma bebida doce, né, mas ela é doce naturalmente, o dulçor dessa bebida, ela vem da própria uva, não é adicionado, né, então, por isso que, como ela foi interrompida, ela não tem essa efervescência tão gigante, né, tem uma boa efervescência, é claro, né, mas tem esse processo diferente, que é um processo que foi feito no Prosecco, seria mais parecido, Natália? Esse processo é nosso ou ele veio de qual país que foi, né, copiado, foi que a gente aprendeu?
2: Bom, na verdade, quando a gente fala de uva, de vinho, a gente tem o Brasil como um produtor, digamos que recente, né, no processo de elaboração de vinhos, de elaboração de espumantes, porque realmente a gente tem se aprimorado cada vez mais e a gente aprende também muito com a ciência e com a tecnologia de outros países. Então, a gente busca sempre a tecnologia e o que outros países estão fazendo de melhor, mas trazendo aqui dentro do nosso território para a gente entender qual a nossa melhor fruta, qual as nossas melhores uvas. E muitas vezes a gente tem pequenas distâncias territoriais entre uma cidade ou outra, mas a gente tem diferentes uvas que performam em um local, em uma cidade, né? Que muitas vezes tem poucos quilômetros de distância. Então a gente percebe que nós temos indicações de procedência. Vamos falar de Serra Gaúcha, né? A gente tem diversas indicações de procedência com poucos quilômetros de distância. Farroupilha é uma delas. Então a gente tem a uva moscato, né? Onde a gente busca essa inspiração em outras localidades de espumantes com fermentação interrompida. Mas que a gente busca inspirações em outras localidades e transforma para o que a gente tem de melhor, para o nosso moscato, para o nosso moscato branco, e em que podemos, como tu disse, né? Podemos ter a nossa fermentação interrompida, ou também, muitas vezes, podemos ter vinhos brancos também
1: Isso
2: elaborados
1: é.
2: com uva moscato, né? Não necessariamente. Bom, dentro da seleção de vinhos de Farroupilha, a gente pode perceber, né, que a gente tem também não só o espumante moscatel elaborado a partir da variedade moscato, mas a gente tem os vinhos tranquilos, onde a gente tem os vinhos finos secos, que elaboram elaborados a partir da uva moscatel. Nós temos os espumantes moscatéis em si, que são os mais famosos e os mais conhecidos, mas além disso a gente tem também outros vinhos, outros espumantes elaborados com uva moscato, que podem ser demi-sec, naturis, também os vinhos licorosos, né, que são os vinhos fortificados a partir da uva moscatel, as grapas, que muitas pessoas conhecem, né? A grapa, na verdade, é a grapa que muitas pessoas conhecem
1: Destilado.
2: como é destilado, isso aí. E também o conhaque, né? Que na verdade é o nosso brand, né? E falei de maneira equivocada, né? Mas é o nossa grapa, o nosso brand, o nosso vinho fino, tranquilo, seco, de moscato, e os nossos espumantes moscatéis, a partir da mesma variedade da
1: Sim.
2: indicação de procedência em Farroupilha.
1: E eu provei todos e fiquei impressionado realmente com a qualidade. O vinho tranquilo, quando a gente fala, é o vinho tinto normal, seco, né? Sem teor de açúcar, né? Então tem uma graduação, é o vinho tinto que a gente compra. E me surpreendeu também, tinha na avaliação vinhos de altíssima qualidade. Eu confesso que eu estava muito focado no espumante moscatel, que é um vinho doce de sobremesa, tá? E reconhecido como custo-benefício, o melhor moscatel, né, do mundo é o moscatel brasileiro, em termos de custo-benefício e de qualidade também. Então, Farroupilha é uma região, né, Natália, muito propícia, que faz divisa ali com Pinto Bandeira, né, com outras regiões também, tá, num local privilegiado, e é reconhecida como a terra, né, do moscatel, aquele vinho para, a gente fala vinho mesmo, antes a gente chama de vinho, né, que é um vinho, obviamente, né, para você comer ele no final das refeições, com a sobremesa, né? Ou usando ele como sobremesa, mas também não impede que você possa começar sem nenhum problema. A regra quem faz é você, mas experimente, tenha na sua casa sempre um espumante moscatel da Serra Gaúcha, de preferência, com todo carinho a todos os outros, né? Lá de Farroupilha, Natália.
2: Ah, isso aí, coisa boa. A gente sempre brinca, né, que, quer dizer, na verdade, uma das maiores delícias é a gente poder brindar a vida, que a vida seja um pouquinho mais doce. Então, a vida pode ser um pouquinho mais doce quando a gente brinda com espumante moscatel de Farroupilha.
1: Maravilha. Bom, queria que você explicasse didaticamente, resumidamente, é claro, tá bom? O que que é IP, para o nosso ouvinte entender o que que é uma IP, indicação de procedência, e também vocês estão aí trabalhando para conquistar a DO e o que que é uma DO, tá bom?
2: Quando a gente fala de IP, a gente pensa, nossa, que código diferente, né? Que são essas letras? Que é essa denominação? Mas uma indicação de procedência nada mais é do que uma indicação geográfica. Quando a gente fala de territorialidade, a gente fala de um produto que ele é muito bem feito em um determinado local. E o que faz com que um determinado local faça muito bem alguma coisa, né? É quando a gente tem cultura, quando a gente tem solo, quando a gente tem sol, clima, todos os fatores geográficos que fazem com que a gente tenha uma qualidade específica para aquele determinado produto naquele determinado local. Então, não só sobre uvas, não só sobre vinhos, a gente tem diversas indicações geográficas para alimentos aqui dentro do Brasil, né, em determinados estados e cidades. E aqui em Farroupilha nós temos então essa indicação geográfica, essa indicação de procedência, dizendo que nós temos excelentes uvas moscatéis plantadas dentro do nosso solo em Farroupilha. Mas aqui eu destaco, não é todo o município de Farroupilha que tem esse destaque, né? É uma determinada região delimitada que nós temos esse destaque para as uvas moscatéis. Então, dentro dessa região delimitada, é que são provenientes os vinhedos que originam os produtos da indicação de procedência. Essa indicação de procedência, para a gente ter o selo, o que que acontece? Passa por uma degustação, então algum corpo técnico, ele vai lá e vai, o que a gente chama de conselho técnico, que são avaliadores de diferentes entidades desse segmento, falam assim, esse produto ele está apto ou não está apto a receber o selo da indicação de procedência. Então, esse produto ele recebe um número, ele tem uma rastreabilidade, todas as pessoas que veem o selo da indicação de procedência em um produto de Farroupilha e que está escrito em indicação de procedência Farroupilha, podem comprar sabendo o que esperar daquele produto. Então, isso faz com que as pessoas tenham mais segurança na hora de adquirir um produto também. Então, por exemplo, se tu está numa gôndola de supermercado e tu vê um produto com a indicação de procedência Farroupilha ou numa loja especializada, tu já sabe exatamente o que esperar, porque tu já sabe as características físicas, características organolépticas,

0: visão não só sobre características do produto pronto, mas características de elaboração também. Então, a gente requer um processo de elaboração ainda mais rigoroso, não só dentro da cantina, não só dentro das vinícolas, mas também no próprio vinhedo, né, no próprio campo. Então, como é que isso está sendo feito, qual que é como é que é feita essa colheita, como é que é feita essa fermentação, e tudo isso influencia no produto final. E depois, mesmo com todo esse processo rigoroso de elaboração, ainda passa por esse conselho técnico que vai dizer se o produto está apto ou não está apto a receber a denominação de origem. A gente está nesse processo de conquista desse selo da denominação de origem. São longos anos de estudo, longos anos de aprendizado também, porque isso não influencia apenas as vinícolas, mas também todos os agricultores envolvidos no setor da vitivinicultura. Então, também nas próprias vinhedos, das próprias uvas também, isso é bem importante para a gente ter a uva de máxima qualidade para fazer um vinho, porque não adianta, a gente nunca vai conseguir fazer um vinho bom de uma uva que não está muito boa. A gente consegue estragar uma uva boa,
1: Boa.
0: mas fazer um bom vinho com uma uva que não está
1: Sim.
0: boa, né, ele é impossível.
1: Deixando claro ao nosso ouvinte também que todo esse trabalho de qualificação, né, ao longo desses anos, e também a própria IPIDO também está falando aqui, tem o um acompanhamento e a parceria de entidades importantíssimas e universidades. A Embrapa é uma delas, onde o pai da Natália, o Tafarel, trabalha há 40 anos. A Embrapa é uma parceira de Farroupilha, tem a UCS também, que é a Universidade de Caxias do Sul, tem também a nossa URGS, a Universidade Federal do Estado. Então, são universidades, acadêmicos, né, pesquisadores e profissionais da área de setores importantes como Embrapa e Mater, que acompanham, dão suporte para que essa IP, essa DO, essa qualidade, né, cresça e melhore e chegue até a nossa mesa depois, Natália.
0: Isso mesmo. Também uma universidade também muito presente, né, para essa conquista da indicação de procedência e da denominação de origem, além da Universidade de Caxias do Sul, da Universidade Federal, é o Instituto Federal.
1: Perdão, que é em Bento, né?
0: Isso, Instituto Federal do Rio Grande do Sul, em Bento Gonçalves, nós temos essas entidades que são super importantes nesse trabalho, nesse desenvolvimento, através do pesquisador Jorge Tonietto, que está à frente do projeto, mas nós temos professoras muito importantes conosco, né, trilhando esse trabalho, como, por exemplo, professora Xana, do Instituto Federal, que nos auxilia muito ali no desenvolvimento e na conquista para denominação de origem.
1: Bom, lembrando que Tafarel não é o jogador Tafarel, que é o pai da Natália, né? Nem a Natália também é filha do Tafarel. A gente até brincou com o Tafarel, né? Vai que é tua, Tafarel, porque a gente esteve na Cave Antiga e por mais de um momento a gente via a emoção nas palavras, nos olhos, né, do Tafarel, né, teu pai, pelo, né, todo o trabalho que ele já realizou e o trabalho que você também e teu irmão estão realizando junto com o enólogo, como é o nome dele, Christian, né?
0: Isso,
1: O
0: Christian
1: Christian
0: Ferrari e
1: Ferrari.
0: Ambrose, isso.
1: Isto, um abraço, Christian, que estão realizando na Cave Antiga dentro de todo esse processo dessa IP, dentro de Farroupilha. Natália, uma indicação para o nosso ouvinte, né? Eu fiquei encantado com Farroupilha, não, por mais que eu já estudo, conheço, não tinha esse conhecimento desse setor enoturístico, né, de Farroupilha, muito menos aí, né, das vinícolas, né? Por que visitar Farroupilha? Né, que as pessoas, né, procurarem essa rota, né, fica à vontade de fazer esse convite aí para as pessoas colocarem na sua agenda e conhecerem Farroupilha.
0: Bom, Farroupilha é uma cidade, além de linda, muito diversificada, uma cidade que tem vinícolas de grande porte, de médio porte, de pequeno porte, uma cidade que tem o Santuário de Nossa Senhora de Caravaggio, que
1: Isto.
0: tem o Salto Ventoso também. E também tem uma vinícola que acho muito charmosa, assim, que faz parte do meu coração, né, que é a Cave Antiga. Eu não posso deixar de convidar as pessoas para virem conhecer o nosso trabalho. Mas como tu mencionaste, né, a gente tem assim Farroupilha desde 1997, quando meu pai fundou a vinícola. A gente sempre buscou fazer um trabalho especial, não só para falar sobre espumantes muscatéis, mas para falar de outros vinhos, para

0: Vinhos finos, vinhos brancos, espumantes brutes também que a gente faz dentro do nosso trabalho. E a gente tem muito orgulho de poder apresentar isso para o público. E quando a gente fala de Farroupilha, a gente fala de vinícolas que têm orgulho do que fazem e vinícolas que se reinventam o tempo todo. Então fica o convite para as pessoas virem conhecer a nossa cidade, a nossa bela cidade, virem conhecer as nossas vinícolas, se aproximarem dos nossos trabalhos. A gente está tão pertinho de Porto Alegre também, que uma escapadinha para Farroupilha no final de semana vai com certeza fazer a vida de todo mundo um pouquinho mais alegre, um pouquinho mais feliz.
1: Bom, para quem quiser ter mais informações, eu ainda acabei não postando nada das minhas fotos, né, de Farroupilha, foi uma correria, então tem muita coisa que eu vou postar, até informar nosso ouvinte, mas tem aqui o Instagram da Afavim, tá bom? Que é a Afavim Vinícolas de Farroupilha. Quem quiser saber informações para montar o seu roteiro, como é que vai fazer, qual vinícola visitar, aonde almoçar, que caminho que tem que seguir, Natália?
0: Bom, nós temos o Vinhos de Farroupilha. Dentro de Farroupilha, nós temos o nosso roteiro turístico que se chama Terra do Moscatel. E com certeza, nesses dois caminhos, as pessoas vão conseguir se encontrar e conseguir se encaixar dentro das vinícolas que fazem mais sentido para elas.
1: Então, Vinhos de Farroupilha, tá? Tava vendo até no Instagram aqui também, tá? A própria Favim, né? E o outro qual é mesmo?
0: Terra do Moscatel.
1: Terra
0: O
1: do
0: arroba Terra do
1: Moscatel.
0: Moscatel.
1: Terra do Moscatel. Tô buscando aqui no Instagram agora também, que eu já sigo a Favim, obviamente, né? Mas até para o nosso ouvinte também poder seguir Moscatel, né? Até para poder ter esse caminho mais facilitado, né, para entender como vai estar aqui, ó, Terra do Moscatel, já sigo também. Então aqui tem todas as informações. Esse é o caminho, montar o seu roteiro. Tem a Perini fica em Farroupilha, né? Também a Cave Antiga, a gente falou, né? A Chesine, que produz aquele vinho, né, que é o canônico, né? É, o vinho das missas, mas também vende para as pessoas darem de presente ou até presentear o seu pároco também, né? Aquela vinícola que nós somos também, que é dos vinhos naturais,
0: A Monte Astral,
1: Monte
0: a
1: Astral,
0: vinícola
1: que
0: Monte Astral,
1: maravilha,
0: isso.
1: que vinícola legal, um restaurante Ostara, né? Que é um restaurante espetacular, né? Então tem muita coisa para visitar, fora a paisagem linda, maravilhosa. Está no paraíso que tem Farroupilha. Eu fiquei encantado com Farroupilha, não conhecia, conhecia Caravaggio, tudo, mas esta rota turística, as vinícolas, eu confesso para ti que não tinha esse conhecimento e vim de lá falando que nem um papagaio feliz da vida, né, para poder divulgar para as pessoas visitarem Farroupilha, que fica, né, pertinho aqui de Porto Alegre, Natália.
0: Isso aí. E temos outras vinícolas também que o pessoal pode conferir no nosso perfil. E a Adega Chesine, a Cave Antiga, temos a Monte Astral, a Cooperativa Vinícola São João, Casa
1: Gigante.
0: Perini e diversas outras vinícolas que com certeza o pessoal pode se aproximar e conhecer um pouquinho mais através dos nossos perfis ali nas redes sociais.
1: Quando é que sai o resultado desta seleção?
0: O resultado da 21ª seleção de vinhos de Farroupilha sai no dia 11 de setembro, onde as pessoas vão poder conhecer quem são as nossas medalhas de ouro, nosso espumante Moscatel Premium, nosso vinho Moscato Premium e nossas grandes medalhas de ouro e nossas medalhas de ouro. Será um prazer divulgar para todo mundo a 21ª seleção de vinhos de Farroupilha no dia 11 de setembro.
1: E essa informação vai estar no Instagram e no site da Favim?
0: Com certeza. No Instagram, no site da Favini, e vamos divulgar também para todo mundo fazer essa divulgação para que todos conheçam os nossos vinhos e espumantes premiados.
1: Perfeito. A história da Natália em si, da pessoa, Natália Tafarel, vai ficar para um próximo capítulo, para saber como é que ela chegou aí, como é que ela, né, o percurso que ela fez para chegar e estar à frente da Favim e também aí à frente da Cave Antiga, junto com seu pai Tafarel, né, e com Christian. Vai ser um outro capítulo, que é uma história muito interessante, ela já me contou, vale a pena a gente conhecer dessa jovem Natália Tafarel. Natália, parabéns, muito obrigado pela entrevista e sucesso aí para a Favim e também para a Farroupilha, Natália.
0: Ah, muito obrigada, obrigada pelo convite, obrigada a todos que nos escutaram até aqui. E fica o convite para todo mundo vir conhecer a nossa bela cidade e as nossas belas vinícolas.
1: Grande abraço, sucesso!
2: 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Pelotas decreta situação de emergência por estragos provocados por ciclone extratropical. Desmatamento na Amazônia cai 36% no último ano. Abelardo de la Espriella tomou posse hoje como presidente da Colômbia. Céu parcialmente nublado em Porto Alegre, agora faz 9 graus. O fim de semana será de tempo firme, porém de temperaturas mais baixas. Na capital, mínima de 8, máxima de 15 graus. 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
2: Alerta neste momento para ocorrência de carro acidentado, carro que bateu em um poste na Avenida Professor Oscar Pereira, ainda sem outras informações.
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2: Chega a 114 o número de municípios gaúchos que relataram danos após o temporal. Ao menos 2.306 pessoas ficaram fora de casa, conforme a Defesa Civil do Estado. Entre os danos, a entidade contabiliza 5 feridos e uma morte. Dos feridos, conforme a atualização de sexta-feira, 2 seguem hospitalizados. Os demais feridos já estavam em casa. O registro também de uma morte de motociclista atingido por uma árvore que caiu sobre a RS-124 em Montenegro, no Vale do Caí, ainda na noite de quinta-feira. A montagem dos piquetes do acampamento Farroupilha de Porto Alegre terá início neste sábado no Parque Maurício Sirotsky Sobrinho. Os portões do parque estarão abertos a partir das 7 da manhã para a entrada das estruturas. A previsão é que nesta primeira etapa sejam montados cerca de 150 piquetes. O total será 236. O acampamento Farroupilha deste ano ocorre de 29 de agosto a 20 de setembro. 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Da redação, Gustavo Gossen.
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tá aí pra você, Lobão, aqui no nosso bailinho. Hoje, bailinho só rock, música anos 80 pra você na veia, pra lembrar aqueles velhos e bons tempos. 996995218, lá no meu Instagram também, Marcelo Drago Oficial. Já vou ler aqui alguns recados que chegam da galera. Vou trazer também informações da previsão do tempo, informações da nossa ronda e muito mais pra você nesta madrugada. Obrigado de coração pela sintonia de você que está com a gente aqui ligado na nossa programação, tá bom? E olha, eu assino embaixo, tá bom? Visite Farroupilha, que foi a nossa entrevista com a Natália. Lugar muito legal, dá um bate-volta de um dia ou posa lá num dia para o outro. Aproveita um lugar que é bem acessível e é muito interessante. Uma das vinícolas que eu falei até não comentei na entrevista, né? Que foi a, acho que é a, puxa vida, a Kizini. O que acontece, tem um almoço italiano, massa com galinha, bem aquela moda italiana, polenta brustolada, né, na chapa, na brasa, tem salada à vontade, galeto, e tem também vinho à vontade, são servidos 4 vinhos e você toma à vontade, tudo isso por 130 pila, até eu vou ver direitinho no da vinícola que eu esqueci agora aqui certinho, mas imagina R$130 apenas, é realmente, eu fiquei espantado até, são grupos, tá certo, grupos aí de 10 pessoas, tá, no mínimo, né, porque reúne, né, pra poder fazer, porque tem que preparar, não tá tudo pronto, mas olha, reúne a família, os amigos, meu Deus do céu, né? Então é isso aí, é a realidade que é muito aconchegante, é bem acessível e vale muito a pena você visitar nessa região lá que é Farroupilha. Bom, aqui recado da nossa audiência, deixa eu conferir aqui, botar em dia. Eu gosto muito do vinho Lorena, Draco. Uva Lorena é um vinho branco muito bom, concordo contigo, né? E a uva Lorena, se não me engano, é uma uva híbrida, desenvolvida pela Embrapa. A Embrapa faz um trabalho muito, muito especial. Bom dia, Drago. Amo músicas anos 70 e 80. Circe Giovanella de Encantado. Obrigado, Circe. Vinho Bordeaux seco é o melhor para o dia frio. Haroldo da La Costa, e concordo 100%. Assina embaixo, Haroldo. Tá correto, meu amigo. Aqui também, partindo para Lida, e ampliando o programa Trecho Afora. Tá com rádio no guidão da bicicleta. Que loucura. Nosso amigo Guga Sammarino. Valeu, Guga. Bom dia também. Me ajudem. Sem luz há 30 horas. Avenida Cavalhada, 6445, bairro Ipanema, toda quadra. A CE veio ontem, 18 horas, olharam e foram embora. Ronaldo Lunardelli com a gente. Muito boa conversa com a moça de Farroupilha, Drago. Esclarecedor e simples. Que legal, tia, que legal. Eu fico feliz quando vocês falam isso, tá bom? Que esse é o nosso objetivo. E também, entrem lá no site lá, né, da associação. Deixa eu até ver o Instagram dela aqui também. Comentem a entrevista, é bem legal, o pessoal gosta bastante. Então, ainda mais quem é do interior, né? Tem uma relação com essa. É muito interessante essa relação, né? Quando tem esse retorno, né? Esse retorno também aqui, ó. Então, entre lá no Instagram da Afavim, né? E deixe lá o recado que você acompanhou a entrevista aqui também, né? Que curtiu, né? E quem puder, vá visitar, vale muito a pena mesmo, tá bom? Visitar lá a região de Farroupilha. Vamos ver aqui mais recados da nossa audiência. Deixa eu só botar em dia aqui, ó. Tá tentando achar o Instagram dela, não achei. Vou ver depois aqui, mas é a Favim. Aqui a Liane, um beijo pra ti, Liane. Diz que não consegui entender muito bem a entrevista com a Natália. Faz parte, Liane, faz parte. A ideia é explicar o que é IP, DO, né? Aqui em Arroio Teixeira, Estrada da Laguna, estamos desde quinta-feira às 9 horas sem luz e sem sinal da Equatorial João Pedro Ribas. Estou lendo aqui o relato das pessoas, tá bom? Então, bom dia, Drago. Aqui Cristiano Borges de Montenegro, RS2, aqui 24 não, né? Muita neblina, até a BR-386, né? Visibilidade mínima, daí ele esqueceu desta estrada, buracos e falta de pinturas. É RS24, é isso? Acho que não é 24, né? Deve me ajudar aí, só para me corrigir essa... Me ajuda, se é 24, beleza, mas eu estou na dúvida agora aqui. Em Santo Ângelo, céu limpo, 7 graus, bom dia. Edemar aqui com a gente, bom dia, amigo Drago. Sempre nas madrugadas, um feliz dia dos pais e todos. Abraço, Sandro Brondoni, Boa Vista do Cadeado. Muito obrigado.
Aqui também, Monte Astral, na verdade. Monte Pascoal, muito legal, tá? Mas faz tempo que eu não... Faz tempo que eu passei por lá, né? Sou fã do espumante Moscatel. É muito bom, tá? Muito bom mesmo. Um abraço, Renato, de Porto Alegre. E a vinícola é muito legal, familiar, né? A vinícola familiar. Bom dia, estamos sem energia desde quinta-feira à noite, aqui no centro, ao lado da estação Esteio. Por gentileza, se puder nos dar ajuda, agradeço. Luiz Conceição, dando obrigado aqui sem luz desde quinta-feira naquela região. Ligado no programa com areia nos olhos de estar acordado, Drago. Mas tu também tem mais histórias que, né, o Gin das Selvas. Cláudio Pereira, morador de API, sou fã. Obrigado, Cláudio. Tamo juntos. E tô te devendo aquele café, né? Ou aquele chimarrão, ou aquele chá, ou aquele vinho. Vamos nos encontrar aí, né? Bom dia. No loteamento Világio em Gramado, ficamos 15 horas sem luz. É complicado. Margarete, ouvinte assídua do programa. Obrigado, Margarete. Aqui, Santo Antônio da Patrulha, CE, estamos sem luz desde quinta-feira. Alô, CE Equatorial, diz aqui o nosso ouvinte, fazendo esse apelo em Santo Antônio da Patrulha. Aqui, quem mais está com a gente? Tem muitos relatos de falta de luz, hein? Márcio de Barão, do Cotegipe, 8 graus por aqui. Feliz Dia dos Pais, Drago. Manda um abraço para meus tesouros, Glenda e Lucas. São nossos tesouros, né, Márcio? Com certeza. Cidade... bom dia, Drago, gosto muito do vinho chileno, Gato Negro e Gato Blanco. Aqui, ó, José Brum, Cidade de Estação, sempre na escuta. Obrigado, Zé, estamos juntos. Boa madrugada, meu amigo. Aqui, ó, não tem essa de alimentar o Tamagotchi, hein? Vou alimentar a minha barriga depois de ouvir você falar de tantas delícias, vinhos e massas, combinações perfeitas. Clarice de Cachoeirinha, grande abraço para todos os pais que compõem o time da Gaúcha. Obrigado, Clarice, beijo pra ti. Detalhe, pessoal, detalhe, fica a dica, já tá no meu Instagram, Marcelo Drago Oficial, acho que os meninos vão botar depois também, já botei eles como colaboradores, tem ali a nossa foto e o nosso vídeo, Gustavo Gossen, Rubem Silva e também Murica Matos e eu também ali, né, com meu carão, a gente falando um pouquinho do nosso sentimento em relação ao Dia dos Pais. O Gossen já falou aqui, o Gossen não é pai, mas tem essa presença do paizão dele na vida dele muito forte. Murica tem uma filha, Rubens tem dois filhos, eu tenho duas filhas, nós falamos um pouquinho da nossa vida ali, né? Nosso recado para todos os papais ali no Insta, Marcelo Drago Oficial, Murica Matos, Rubens Silva e Gustavo Gossen. Olá, Drago, bom dia a vocês, adoro o bailinho, saudades dos velhos tempos, feliz Dia dos Pais, abraços, Cira Garcia do Jardim Botânico. Obrigado, Cira, bom dia também, deixa eu ver aqui, ao Jair Costa, mandou aqui, o que que tu mandou aqui, 10 graus em Uruguaiana, tchê. Tá certo, eu vou voltar aqui depois, tá, porque tem muito mais recados que eu vou colocar em dia aqui da nossa audiência, mas de antemão, aquele abraço a todos os papais e um feliz Dia dos Pais. Murica, tem mais uma aí do nosso bailinho? Vamos lá!

0: Soul Boy Magazine. Tem uma ligação afetiva com essa música que, quando foi lançada, eu era office boy, Monique. Eu logo em seguida eu fui office boy e passei por tudo isso, levando uma marmita. Chegava um monte de serviço, meu Deus do céu. Mas sabe como é que é, né? Daí eu chegava, fiz amizade com a galera dos bancos, e daí eu já deixava um bolo de coisa lá pra fazer, pra pagar e pra debitar, né? E corria, sabe pra quê, Mônica? Pra sobrar uma horinha pra jogar no fliperama do japonês. Exatamente. Pô, tchê, por planeta aí com a gente. Pra jogar no fliperama do japonês, que tinha na Vigário José Inácio, que era muito famoso. E a gente corria pra dar um tempinho, né? Poder jogar um pouco de fliperama. Quem não jogou, hein? Te lembra do japonês lá? Pô, corria pra entregar as coisas, pra jogar um pouquinho. Bom, pessoal, 996995218. Vamos com informações aqui da nossa reportagem. Quem tá chegando é a repórter Isadora Garcia, que traz atualizações. O temporal que atingiu o Rio Grande do Sul na quinta-feira causou uma morte, deixou 5 feridos e provocou danos em mais de 100 municípios. A repórter Isadora Garcia traz as atualizações.
1: Bom dia, Drago e ouvintes. O levantamento mais recente indica que subiu para 114 o número de municípios que reportaram danos à Defesa Civil do Estado após o temporal de quinta-feira. Pelotas, na região sul, chegou a decretar situação de emergência devido a destelhamentos, queda de estruturas e interrupções de serviços. Em entrevista à imprensa, nesta sexta-feira, a Defesa Civil informou que a ocorrência no estado deixou 2.306 pessoas fora de casa. Dos 5 feridos reportados até o momento, a equipe informou que 2 seguiam hospitalizados nesta sexta. Um deles é um motociclista que ficou preso a fios soltos de energia em Novo Hamburgo, no Vale dos Sinos, e o outro é uma das 3 pessoas que ficaram feridas após a queda da estrutura de uma feira em Dom Feliciano, no sul do estado. Os demais feridos já foram para casa. Ainda durante o dia, a Defesa Civil incluiu no levantamento uma pessoa que morreu devido a transtornos causados pelo evento climático. Foi um motociclista em Montenegro, no Vale do Caí. Ele foi atingido por uma árvore que caiu sobre a RS-124. A instabilidade já se afastou do Rio Grande do Sul. Há possibilidade de chuva apenas para a região norte no sábado. Já na maior parte do estado, até terça-feira, a previsão indica frio e estabilidade. A Defesa Civil Gaúcha monitora, porém, a previsão para a próxima quarta e quinta-feira, quando há chance de retorno da chuva, com riscos associados a acumulados elevados, mas não comparáveis aos dos eventos recentes.
0: 4h19, obrigado. Vamos agora com mais informações. Defesa Civil vai reportar falhas sobre não recebimento de alerta severo em celulares durante temporal em Porto Alegre. Maria Stoltin.
2: Oi, Drago, bom dia. A tempestade, acompanhada de fortes ventos, que atingiu a região metropolitana de Porto Alegre na noite da última quinta-feira, ocasionou o disparo de diversas mensagens de texto da Defesa Civil. É aquela tecnologia que a gente já vem noticiando aqui na programação ao longo do tempo, chamada de Cell Broadcast, para as pessoas que estão no perímetro dessa tempestade, por onde passa esse evento climático, ficarem justamente alertas. A gente sabe que as rajadas de vento aqui na região metropolitana chegaram a 120 km por hora na estação meteorológica do Aeroporto Salgado Filho, em Porto Alegre. A notificação chegou aos celulares às 8h15 da noite. No entanto, o colunista Josimar Farina apontou que o número de relatos de pessoas que estavam no perímetro da tempestade e que não receberam essa mensagem foi muito maior do que em ocasiões anteriores. O chefe da Casa Militar, o coronel Luciano Boeira, informou que o caso vai ser reportado para a Secretaria Nacional de Proteção e Defesa Civil, a responsável pela plataforma. A ferramenta usa as redes de 4 e 5G para o envio dos alertas. A definição do perímetro por onde o fenômeno climático passará, a tomada de decisão sobre o envio da mensagem e a emissão são feitos pelo Centro de Monitoramento do Rio Grande do Sul. As informações são obtidas por meio do radar meteorológico instalado no Morro da Polícia, aqui em Porto Alegre.
0: Muito obrigado, Ali Stoltin. Aqui, bom dia, Drago. Aqui uma frase, né, de para-choque de caminhão. Aqui, ó, pelo meu histórico familiar e genética, eu seria. Tá bom, eu não vou falar o resto, não. Vou queimar minha frase, né? Não tem momento que quinta série, mas nós temos um momento ali. A gente fala um pouco até sobre gastronomia, tudo, e né, curiosidades. Mas tem a nossa frase para encerrar nosso bate-papo. Hoje tem Josimar Farina. Então, não vou falar, vou mandei ali, já salvei. Aqui, ó. Um ouvinte aqui, parabéns pela entrevistada, Drago Dagoberto, Concórdia Santa Catarina. Obrigado, Dagoberto. Estamos juntos. Bom dia, Drago. Também já fui boy, subi a rua da ladeira o dia inteiro. O escritório era resto, eu também. Correria, jogava fliperama na Andradas, perto do Ribes. Sérgio Aruz, eu também, guri. A gente devia ser da mesma época lá. Um dia, a ladeira tinha o pessoal que fazia ali os expositores, né? Fazia artesanato, né? Coisa assim, né? E eu um dia correndo, o banco fechava às 4, tinha que chegar antes, né? Às vezes, né? E eu atrapalhado, atrasado, tia, né? Que eu me engatei, o casaco enganchou naqueles... Era tipo uma esteirinha, né? Tinha umas mesinhas que se arma e bota uma esteirinha, bota um monte de anelzinho, coisa assim, né? Artesanato, né? Não é que eu enganchei aquilo no casaco, assim, derrubei a mesa do cara. E eu só olhei, assim, aquele monte de anel e coisa picando, assim, descendo lá dentro, assim. E eu fiquei olhando, assim, e agora? E assim, e agora? Agora que tu vai juntar comigo tudo isso. Assim, vamos juntar junto. Daí, ainda bem que tinha uma galera na volta ali, se compadeceu, nos ajudou a juntar aquele monte de artesanatinho, né? Que, de anel e corrente e colar, né? Do que ele fazia ali, que faz. Não sei se ele tá ali até hoje. Ali não, né? Mas ali mais um pouco embaixo, daí na praça. Claro, perdi o horário do banco, né? Óbvio, né? Mas ajudei o cara a juntar, né? Fiz, né? Fui ocupado, fazer o quê, né? Bom dia, Leonardo, direto da França, escutando vocês aqui, 922, motorista de caminhão, interior da França, perto de Lyon. Ô, Léo, um abração pra Titi e muito obrigado, hein? Gilson, aqui de Alvorada, bairro Terra Nova, 5 condomínios. Estamos mais de 2 mil casas sem luz desde quinta-feira. Que tristeza, Drago, mas a conta não atrasa, né? Chega a vir duas por mês, estamos aí lascado, Drago. Nosso ouvinte aqui falando sobre isso. Está na rodagem lá, meu amigo da França, lá escutando a gaúcha, rodando lá na França, perto de Lyon. Dá para entender isso pelo aplicativo. O que é? Eu, o Monique, sou mais velho, o Rubens também, do rádio aí. Nunca imaginaríamos que, né, em outro país, no outro lado, em movimento, a pessoa ia estar escutando, né, uma rádio aqui local em Porto Alegre. Não passava pela nossa cabeça essa relação. Bom dia, Drago. Sou Letícia Lessa, do bairro Rubem Berta. Às 8 horas, nós da Avenida Adelino Ferreira Jardim, número 80, núcleo 3, estamos às 20 horas, com há 3 horas estamos com luz daqui a pouco. Em meia fase, abre vários protocolos na CE. E nada até agora, diz aqui o nosso ouvinte aqui. Agradeço aí, desculpa pelo tamanho da mensagem, Letícia Lessa, Rubem Berta, falando da falta de luz ali na região do Rubem Berta. O amigo mandou um vídeo aqui lá da França, que vou olhar com calma aqui. Olha, deixa eu ver aqui, o fliperama, abraços de Uruguaiana, tchê. Fliperama do chinês mandou aqui, muito bom. Ah, com certeza, quando eu falei que boy, né, fliperama do chinês, mexi na memória de muita gente. O que que eu fazia, que eu falei pro Monica ali? Eu deixava lá no banco e fazia outras coisas, ia jogar fliperama, voltava correndo, né, para pegar só os comprovantes, tinha que pegar o comprovante, e dava certinho, tá? Uma hora, no mínimo, ali eu ia jogar no do chinês lá. Bom dia, Lavras do Sul, 2 dias sem luz, retornou agora, isso devido ao temporal. Mário Mazini, de Lavras do Sul, aqui informando. Drago na escuta em Cachoeirinha, Demir Machado, na lida, fretamento Turispinho. Abraço, vigilante Macedo, na escuta também. Obrigado, meu amigo. Vocês que estão aqui com a gente, aquele abraço especial na manhã deste sábado, hoje, dia 8 de agosto. Bom dia, amigo Drago. Em Paraí, tempo bom, 8 graus, Leonardo Bezinella. Hoje, Marcelo, grande saluto desde a Bela União, República Oriental do Uruguai. sempre com La Gaúcha, Feliz Dia dos Pais, Mônica e José Luiz, excelente final de semana para todos. Obrigado, meus amigos, a Mônica e o José Luiz, lá no Uruguai, sintonizados aqui na Gaúcha, acompanhando vocês na gelada Argentina, na rodagem, mais um motorista de caminhão, agora lá na Argentina, através do aplicativo da Rádio Gaúcha, baixe você também o aplicativo da Rádio Gaúcha de graça e leve a Gaúcha no seu bolso, em qualquer parte desse mundão afora, hein? Vinho tinto com assado amanhã, boa pedida, tá certo, combinado, eu também vou fazer isso. No Dia dos Pais, eu curto muito uma taça de vinho depois do jantar, durmo igual a um anjo, tu quer dizer, né? Antônio de Vargas, de Três Palmeiras, guri. É isso aí, tia. Pessoal aqui, vou te contar, né? Ah, meu Deus do céu. Agora, 4 horas 27 minutos, 4h27, temperatura 8 graus, hein? Barbaridade. Que virada no tempo, né? Já me pegou, a minha renite já pegou, sinusite pegou, me pegou, porque é muita, é radical o negócio, é radical. É difícil a saúde aguentar, né? Agora, 4h27, quem está chegando com informações aqui da nossa reportagem é o Ayrton Lemos. Uma reunião vai discutir compensação exigidas pela Justiça após construções de 4 prédios próximo ao Parque Estadual da Guarita, em Torres, serem liberadas. Ayrton Lemos tem mais detalhes.
3: Após o acordo judicial autorizar a conclusão de 4 empreendimentos próximos ao Parque Estadual da Guarita, em Torres, o Ministério Público, a Prefeitura do município, o Instituto do Patrimônio Histórico e Artístico do Estado e os responsáveis pelos prédios vão se reunir na terça-feira que vem para discutir as medidas compensatórias. 3 obras poderão ser retomadas e o 4º prédio está praticamente concluído. Moradores e ambientalistas temem impactos na paisagem e a possibilidade de que a decisão abra precedente para novos edifícios altos no entorno do parque. Já o setor da construção civil afirma que os projetos tinham licenças municipais e que a paralisação provocou insegurança jurídica. Os prédios ficam na zona 24 do plano diretor de Torres, área que não tem limite de altura definido pela lei. As construções têm entre 9 e 13 pavimentos. As obras foram paralisadas em março deste ano por uma liminar da Justiça. A decisão também proibiu a Prefeitura de emitir novos alvarás nas zonas 24 e 25, sem manifestação do IFAI. Embora não contrariassem o plano diretor, os projetos deveriam ter passado pelo órgão porque estão dentro do território tombado da Mata Atlântica e ecossistemas associados. Depois da paralisação, o IFAI elaborou um parecer sobre os impactos das construções e os limites de altura considerados adequados para a região. O estudo concluiu que os prédios interferem na paisagem protegida. Naquele momento, a continuidade das construções ainda não havia sido autorizada. O parecer registra os 4 endereços, mas se refere a 3 obras em andamento. Segundo a promotora de justiça Dinamárcia Maciel de Oliveira, o 4º prédio não entrou nessa contagem porque já estava praticamente concluído e aguardava a definição das medidas compensatórias. A partir do parecer, o Instituto, o Ministério Público e a Prefeitura passaram a discutir uma saída para os empreendimentos. Em resposta à reportagem, o IFAI afirma que aceitou uma solução excepcional porque os prédios já estavam construídos ou em estágio avançado e tinham alvarás municipais. Com a concordância das partes, o acordo judicial autorizou, excepcionalmente, a conclusão dos 4 empreendimentos condicionada a medidas compensatórias. A promotora afirma que a distância das construções em relação ao parque também foi considerada.
4: A distância destes empreendimentos da divisa do parque, que é bem considerável, tá? Poderia permitir que, mediante medidas compensatórias, a serem tratadas com o município, Ministério Público e o próprio IFAI, medidas compensatórias revertendo em favor da proteção ambiental e cultural de Torres, eles poderiam ser excepcionalmente autorizados a serem finalizados.
3: O parecer recomendou limites de 15 metros na parte da zona 24 mais próxima ao parque e de 24 metros no trecho mais afastado. Na zona 25, o limite indicado é de 15 metros. Entre as possíveis compensações estão ações de educação patrimonial, entre outras questões. As propostas ainda terão de ser encaminhadas à Justiça. Segundo o Ministério Público, o cumprimento das exigências será a condição para a concessão do ABITSE, documento necessário para a ocupação dos imóveis. Caso as empresas não aceitem ou deixem de cumprir as medidas sem justificativa, o órgão poderá pedir a retirada de pavimentos ou a demolição das construções. Morador do bairro São Francisco e integrante do Movimento Unificado em Defesa do Litoral Norte Gaúcho, o professor Leonardo Gedeon afirma que a preocupação também envolve a infraestrutura do bairro.
5: O que a gente está observando hoje ali com muita preocupação é que nós não temos, além do impacto na paisagem, nós não temos uma infraestrutura que condiz, por exemplo, ao saneamento básico. A nossa grande preocupação também ali no nosso bairro é a questão do esgoto, que com a população, o adensamento urbano que já existe, já é muito preocupante. Então, é uma transição desse bairro residencial horizontal para um cenário tendência agora para a verticalização.
3: O parecer indica que a repetição de prédios com essas alturas poderia dificultar a visualização das encostas da Serra Geral e afetar a relação visual entre o mar e a serra. O estudo também alerta de maneira geral para riscos de sombreamento excessivo, corredores de vento, problemas de drenagem e alterações nas rotas de aves migratórias. Para o presidente da organização não governamental A Onda Verde, o biólogo Christian Link, o principal receio é que a decisão abra precedente para outros edifícios altos e leve à formação de uma barreira de prédios no entorno do parque.
6: Porque a partir da liberação de um primeiro prédio, tu sabe como é que é. Aí já se pode dar pressuposto para se conseguir um segundo, um terceiro, um quarto, um quinto. Quando vê, ficaria um corredor de prédios de grandes alturas e alteraria completamente a paisagem. Imagina, tu é turista, tu vai lá para conhecer a natureza e quando tu vê, tu só vê um monte de prédio.
3: A Associação das Construtoras e Incorporadoras de Torres afirma que os empreendimentos tinham projetos aprovados e alvarás municipais. Segundo a entidade, a suspensão atingiu unidades já vendidas, provocou demissões e gerou insegurança jurídica. Projetos que ainda não tinham obras iniciadas não foram liberados pelo acordo. Eles continuam suspensos e deverão ser adaptados aos limites de altura antes de passar pela análise do IFAI. A prefeitura afirma que vai revisar as regras das zonas 24 e 25 do plano diretor.

0: 4h36, Grande Hotel, Kid Abelha, no nosso bailinho de hoje. E vamos agora com a nossa colega da RBS TV, que está conosco nesta madrugada, Caroline Aguaidas. Carolina, seja bem-vinda. Carolina, como é que está? Tudo bem?
1: Oi, meu amigo. Bom dia. Tudo bem contigo?
0: Tudo bem. Te acompanho todas as manhãs e hoje estou aqui com a gente. É um prazer, Carolina.
1: Igualmente, Drago. Gostei da trilha sonora do meu tempo também, viu?
0: A gente pegamos aí anos 80 e anos 90, né? Porque o nosso rock dos 80 obviamente invadiu os 90, então pegou essas duas gerações, apesar que no 90 começou a chegada do pagode, que foi muito forte, né? E também do dance ali. O dance começou a chegar naquela, nos anos 90, tomar conta, o break também, junto ali com o nosso rock nacional.
1: É verdade. Fez parte da minha... boa parte da minha adolescência aqui de Abelha, e aí o pagode anos 90 fez parte lá atrás, e até hoje a gente ouve, né?
0: Que então, maravilha,
1: bom, bem.
0: Que maravilha.
1: Mas olha, te falar aqui da nossa madrugada, eu também tô acostumada a acordar cedinho hoje na madrugada aí junto com vocês nesse plantão, uma madrugada bem tranquila aqui em Porto Alegre. A gente teve o registro mais cedo de um acidente, um carro bateu num poste ali na Avenida Oscar Pereira, mas não teve danos mais graves, a EPTC foi até o local ali para fazer o atendimento da ocorrência. E aqui na capital, o destaque mesmo é pro frio, né, meu amigo? Esfriou, gelou essa madrugada.
0: Minha garganta sentiu, guria. Puxa vida, porque foi rápido demais, né?
1: Tá gelado, a temperatura tá bem baixa na rua. A gente tava com a equipe agora, assim, tá bem frio, a sensação térmica ainda mais baixa. E o destaque do dia é esse, né? A temperatura vai ficar bem mais baixa em comparação com os últimos dias. A gente teve muita chuva, mas o tempo mais abafado, então agora com a parada da chuva vem esse frio mesmo. Mas num geral, uma madrugada que foi bem tranquila. Acho que tá todo mundo dormindo hoje, Drago, tá todo mundo ó, quentinho, se esquentando.
0: Eu ia te perguntar isso, porque ontem à noite, ali por umas 11h30 da noite, tinha bastante movimento, 10h30, perdão, que saí de casa, tinha bastante movimento ontem. Eu vi bastante movimento nas ruas, né, e durante a madrugada, com certeza... dá uma queda, até porque esfriou, né? E o pessoal só saiu bastante para as ruas, porque vai sair hoje, com certeza, eu acho hoje e amanhã, para aproveitar os dias, né? Já que teve esses dias de chuva aí, temos previsão dessa volta também, né?
1: Sim, sim, com certeza. Mas acho que é madrugada, então todo mundo se resguardando com essa temperatura mais baixa para poder aproveitar. O fim de semana deve ter esse retorno do sol, e aí para a semana que vem de novo, né? Tem previsão de chuva. Defesa Civil também já emitiu alerta, e a partir do dia 12 de agosto... a chuva deve voltar aqui para o nosso Rio Grande do Sul. Mas, num geral, pelo menos fim de semana deve estar bom para a gente poder aproveitar. Depois do plantão, né, Drago? Depois
0: do
1: nosso plantão, aí a gente aproveita.
0: Tu é natural da onde, Carolina?
1: Eu sou daqui mesmo, sou de Porto Alegre.
0: Qual é o teu ritual para te esquentar ou para começar o dia chimarrão, café, chá?
1: Olha, eu vou te dizer que na nossa profissão é o café que faz eu aguentar essas manhãs e madrugadas. Então a gente por aqui tá sempre com um cafezinho na mão. Tem a confraria do café aqui na RBS TV, né?
0: Nós também para colaborar aqui.
1: Se não, a gente não aguenta, né?
0: Exatamente.
1: No fim da semana vai baixando o farol, a gente vai indo mais devagar, daí o café nos dá uma erguida, e é o café que me aquece. Mas eu gosto do chimarrão, viu? Eu sou gaúcha num bom chima também, para se esquentar, principalmente no inverno, eu gosto.
0: Que maravilha. Carolina, muito obrigado, um abraço. Hoje não tem bom dia, né? Bom dia Rio Grande, mas tem Jornal do Almoço.
1: Exatamente, nos encontramos na segunda-feira, encontro marcado, eu e o Josmar Leite, a partir das 6h, começa um projeto bem legal aqui da RBS TV, que é o projeto Transparência, né? A gente está abrindo as portas
0: para
1: receber os nossos telespectadores, mostrar como é que são os bastidores, como é que é o dia a dia da vida de quem trabalha na TV. Então começa na segunda-feira, já a partir das 6h, no Bom Dia Rio Grande.
0: Porque é interessante, as pessoas, né, nós fazemos parte da vida delas, e elas da gente também, né? Então a gente entra na casa delas, seja pelo rádio, pela TV ou pelo site, diariamente, tem com certeza curiosidade de saber como é o nosso dia a dia, a nossa rotina de trabalho, até a escolha da nossa condição do trabalho aí durante os programas, né?
1: Exatamente, mostrar o que é notícia, como é que a gente faz para decidir o que pode ou não ir ao ar, a checagem da informação que... cada vez é mais importante, né, diante das fake news que se dissipam por aí. Então a gente vai mostrar esse dia a dia ao longo de toda a semana. Então é um projeto bem legal, a gente está aqui na expectativa, sei que está todo mundo já esperando para começar. Começamos na segunda, a partir do Bom Dia Rio Grande. Fica maravilha. O convite, tá?
0: Com vou certeza. Te esperar. Vou ficar atento lá. Um abraço para ti, bom então, trabalho.
1: Tá, combinar. Um beijo, bom trabalho aí, bom fim de semana para todo mundo. Até mais.
0: 4h41, Mônica, te devo um comercial? Não te devo? Então vamos aos comerciais e voltamos em seguidinho.
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0: 4h47, para você, Cazuza, aqui na nossa trilha sonora, nesta madrugada de sábado, nesse novo dia, nosso bailinho de hoje, com certeza. Temos mais informações aqui da nossa reportagem, você que está acompanhando os destaques desta madrugada. Júlio Osório chegando agora, a justiça pede prisão preventiva dos criminosos que mataram o empresário durante fuga pela BR-392 em Cerro Largo. É com você, Júlia.
1: Bom dia, Drago. Bom dia também aos ouvintes que nos acompanham. A decisão é do juiz Marcelo Balic, da comarca de Guarani das Missões. De acordo com o magistrado, as prisões preventivas são necessárias para garantir a ordem pública e assegurar o prosseguimento das investigações. Os quatro homens que não tiveram as identidades reveladas haviam sido presos em flagrante depois do crime que aconteceu na madrugada de ontem. Cinco pessoas invadiram uma residência em Guarani das Missões e mantiveram Cleiton de Oliveira dos Santos, de 44 anos, como refém. Após o crime, fugiram de uma perseguição policial e acabaram capotando um dos veículos em Cerro Largo. Duas pessoas morreram no local, incluindo o empresário. Os suspeitos ficaram feridos e foram presos em flagrante.
0: 4h49. A Lei Maria da Penha completa hoje 20 anos. A atividade que deu nome à lei avalia que o Brasil avançou na punição, mas ainda falha na prevenção. A repórter Pâmela Rubim conversou com Maria da Penha e traz mais informações.
2: 20 anos após a criação da Lei Maria da Penha, neste 7 de agosto de 2026, a mulher que inspirou a legislação afirma que o Brasil avançou no combate à impunidade, mas ainda falha na prevenção da violência de gênero. Em entrevista à GZH, Maria da Penha destacou que a lei possibilitou transformar a violência doméstica em uma questão de responsabilidade do Estado.
3: Os números ainda assustam, pois a maioria das mulheres mortas por companheiros ou ex sequer tem conseguido chegar até a justiça antes de morrer. E isso é um problema seríssimo. Hoje é a mulher que precisa correr atrás da proteção.
2: A ativista também apontou as medidas protetivas de urgência como o principal instrumento de proteção às vítimas. Embora tantos avanços, Maria da Penha defende que é urgente a mudança da cultura machista, de mais investimento em educação, capacitação de agentes públicos e de fortalecimento da rede de

0: William Wink, de 32 anos, permanece internada em estado grave em um hospital de Cachoeira do Sul. Segundo a Brigada Militar, o policial foi até a oficina após a companheira relatar uma situação de perturbação do sossego. No local, houve um desentendimento entre os dois e o brigadiano fez 4 disparos com a arma funcional. 3 tiros atingiram o proprietário do estabelecimento. O policial está preso desde o dia do crime e foi encaminhado para o presídio policial militar aqui em Porto Alegre. Além do inquérito da Polícia Civil, que investiga uma possível tentativa de homicídio, a Brigada Militar também conduz um inquérito para apurar abandono de posto e outros possíveis crimes militares. A Justiça ainda não se manifestou quanto ao decreto da prisão preventiva.
1: 4,51, a emissão de carteira de motorista cresceu 44% no Rio Grande do Sul no primeiro semestre. O aumento é atribuído às novas regras que reduziram o custo para tirar a CNH e impulsionaram a procura. Paulo Rocha nos traz mais detalhes.
2: Bom dia, Drago. Bom dia a todos. A emissão de Carteira Nacional de Habilitação no Rio Grande do Sul cresceu exatos 44,3% no primeiro semestre deste ano, na comparação ao mesmo período de 2025. O dado é do Detran Gaúcho. Nestes 6 primeiros meses do ano, foram habilitados pouco mais de 102 mil novos condutores no Rio Grande do Sul. No mesmo período do ano passado, haviam sido quase 71 mil. O aumento coincide com novas regras que buscaram baratear a emissão do documento. As novidades foram aprovadas pelo Conselho Nacional de Trânsito em dezembro do ano passado e entraram em vigor aqui no estado em janeiro. Entre as medidas, o fim da obrigatoriedade de aulas em autoescolas, o fornecimento gratuito de conteúdo teórico e a redução da quantidade mínima de aulas práticas de 20 horas para 2 horas. O Sindicato dos Centros de Formação de Condutores do Rio Grande do Sul confirma o impacto das novas regras em uma maior procura pela emissão de novas habilitações. Porém, segundo o presidente da entidade, Vilney Pinheiro Cecim, o fenômeno também pode ser um represamento de uma demanda que havia no final do ano passado.
3: Nós precisamos lembrar que em dezembro de 2025, novembro de 2025 e outubro de 2025, praticamente ninguém fez carteira de habilitação no Brasil aguardando as novas regras para a formação de condutores. Então, bem ao fundo, nós temos que levar em conta todas essas circunstâncias. Ou seja, não é que existe mais pessoas fazendo carteira de habilitação. É que tiveram pessoas que naquele momento, devido ao início da consulta pública que tratava sobre o novo processo de formação de condutores, pessoas aguardaram para ver o que acontecia com todo esse processo.
2: A aplicação das novas regras aqui no Rio Grande do Sul começou de forma híbrida. Em razão de uma ausência de um período de transição para adaptação, o Detran estadual mesclou as novas exigências com procedimentos antigos. Foi apenas em março que o novo modelo passou a ser integralmente aplicado. E isso se refletiu na busca por novas habilitações no transcorrer deste ano. Conforme dados do Detran, o mês de julho, portanto já início do segundo semestre, registrou a maior emissão de CNHs de toda a série histórica, iniciada em agosto de 1997. Foram 23.067 novas habilitações em julho deste ano. Outra regra instituída pelo CONTRAN foi a da figura do instrutor autônomo. Conforme dados do Detran Gaúcho, o estado possui atualmente 500 profissionais credenciados. Da redação, Paulo Rocha.
1: Muito obrigado, Paulo. Vamos agora com as informações da nossa cultura. Eu vou começar pela chamada da Garota Vinil, que faz aí um evento neste final de semana, hoje, ali no Quarto Distrito. É tudo contigo, Garota Vinil.
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1: Grande Garota Vinil, chegando agora a nossa agenda cultural. Jax Machado, Denise Cruz, com edição de Vicente Nolasco.
5: Muito bom dia, Marcelo Drago.
6: Nós estamos chegando com a nossa agenda cultural.

Alô, ouvintes da Rádio Gaúcha, aqui é a Mônica Salmazo. Muito feliz passando aqui para avisar todos vocês que no dia 23 de agosto, às 19 horas, eu vou estar no Teatro do Bourbon Country fazendo um show que ainda vai estar quentinho de estreia do trabalho novo chamado Senhora das Canções. É um timaço de músicos que vai estar no palco comigo: Luciana Rabelo, Maurício Carrilho, Paulo Aragão, Aquiles Moraes, Marcos Tadeu, Magno Júlio, Teco Cardoso e Nailor Proveta. A gente fez uma homenagem que nasceu como uma homenagem a Elisete Cardoso e que se amplia para outros repertórios. A gente se vê lá, 23 de agosto, Teatro do Bourbon Country, às 19 horas. Beijão, até lá!

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Alô, ouvintes da Rádio Gaúcha, eu sou Raoni Forian, vocalista da banda Valente. No dia 22 de agosto, sábado às 21 horas, nós vamos lançar o nosso novo disco Caminhos Abertos, com um show no Bar Opinião. Vocês estão todos convidados, os que já conhecem e nos acompanham desde o programa Superstar da Rede Globo e também os que curtem as nossas canções autorais do primeiro álbum.

Os ingressos são pela tiqueteira Simpla. Ah, e o show conta com a participação especial dos dois guitarristas do Nenhum de Nós, Veco Marques e Carlos Stein. Dia 22 de agosto, então, aguardamos vocês para o show da banda Valente no Bar Opinião.

0: Maria do Relento vai retornar ao Opinião no dia 14 de agosto. O grupo, formado em 1994, levou o rock gaúcho à MTV e contribuiu para que o cenário local se tornasse popular em todo o país. A apresentação vai contar com sucessos como Conhece o Mário, Meio Devagar e O Vagabundo.
1: Conhece o Mário, mas de Mário, aquele que tem emenda e tem carca atrás da armário, conhece Inês.
0: A turnê 32 Giros propõe um encontro entre a história do grupo e a memória afetiva do público e o período recente da banda. Dia 14 de agosto, às 9 da noite, no Opinião. E o ingresso está disponível no Simpla e custa de R$ 65 a R$ 180. Com edição de Vicente Nolasco, falamos Denise Cruz e eu, Jax Machado.
2: Mais que a luz.
3: Obrigado a toda a nossa equipe, desejando a todos os papais um feliz Dia dos Pais. Só um pouquinho aí do Roupa Nova, que estará neste final de semana aqui em Porto Alegre, até com sessão extra no Auditório Araújo Viana. Um beijo para todo mundo, obrigado pela companhia. Lá no meu Instagram tem um vídeo muito legal, eu, Murica, o Gossen, o Rubens, sobre o Dia dos Pais. Dá uma chegada lá. Beijo, pessoal. Tchau.
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5: 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Notícia na hora certa, 5 horas, 1 minuto. Duas pessoas ficam feridas em incêndio nesta madrugada em Maquiné, no litoral norte. Mais de 100 mil pontos seguem sem luz no estado após o temporal da quinta-feira. Montagem dos 236 piquetes do acampamento Farroupilha de Porto Alegre inicia nesta manhã. Céu parcialmente nublado em Porto Alegre, agora faz 8 graus. O fim de semana será de tempo firme, porém de temperaturas mais baixas. Na capital, mínima de 8, máxima de 15 graus. 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
5: Movimentação tranquila na capital e também nas rodovias da região metropolitana neste momento.
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5: 11 unidades de saúde de Porto Alegre estarão abertas neste fim de semana. A ação faz parte da Operação Inverno e tem como objetivo ampliar o acesso aos serviços de saúde. Serão oferecidas consultas, vacinação, distribuição de medicamentos e outros serviços da atenção primária. Hoje funcionam as unidades Modelo, 1º de Maio, Lami, Diretor Pestana, Chácara da Fumaça e Divina Providência. Já as unidades Moab Caldas, José Mauro, Cerati Lopes, Assis Brasil, Bom Jesus e São Carlos atendem neste sábado e também amanhã. O horário de funcionamento será das 10 da manhã até as 7 da noite. O número de animais de argola na Expo Inter cresceu 12% em relação ao ano passado. Foram 5.756 exemplares inscritos que vão a julgamento, um total que a feira não atingia desde 2012. Os zebuínos tiveram um aumento de 78% em relação à última edição. No pavilhão de bovino de corte, a raça com mais inscritos é a Brangus, com 195 exemplares. Já o pavilhão de pequenos animais registrou um aumento de 46% nas inscrições, com destaque para os pássaros. A 49ª Expo Inter ocorre de 29 de agosto a 6 de setembro no Parque de Exposições Assis Brasil, em Esteio. 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Da redação, Gustavo Gossen.
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0: 5:06, 8 graus a temperatura em Porto Alegre. Muito bom dia, começando o Gaúcha hoje deste sábado, 8 de agosto. 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Temos nesse momento, pelo interior do estado, 7 graus em Caxias do Sul, 6 graus em Santa Maria, 5 graus em Pelotas, 8 graus em Rio Grande, 10 graus em Passo Fundo. Temperaturas baixas pelo interior do estado, frio que voltou, né? Se intensificou desde ontem, com temperaturas mais baixas, e hoje, se você está pretendendo sair de casa mais cedo, recomendo um agasalho um pouquinho maior. Eu acabei errando na roupa, não vim com casaco, vim com esse agasalho aqui, que achei pouco para o friozinho que tem na rua nesta noite e final de madrugada, início da manhã. Com algum espaço de céu claro, presença de algumas nuvens, a expectativa é de que tenhamos nesse final de semana uma chuva de pequeno volume, nada assim muito expressivo, e aí a gente tem que ficar atento para semana que vem, mais ali possivelmente por quarta-feira, uma possibilidade maior de chuva forte aqui de novo para o Rio Grande do Sul. Ao meu lado, neste sábado, Laura Becker. Muito bom dia, Laura.
1: Bom dia, Josimar, os nossos ouvintes. E reforço a sua dica, Josimar. Saia com o casaco, aquele casaco. Lembra o casaco de maio, casaco de junho?
0: Isso, exatamente.
1: O casaco de quase todo julho? Pois é bom buscar ele um pouquinho, né? A gente estava mal acostumado. Foi o quê? Um pouco mais de 2 semanas aí, sem a necessidade de um casaco mais forte. Mas hoje é necessário, viu? Principalmente se você vai circular na rua, né? Não vai ficar, de repente, mais concentrado no carro ou permanecer em lugar fechado. Se você vai caminhar, vai fazer alguma atividade física, avalie bem aí a roupa, porque já não é a mesma roupa de ontem, por exemplo, para quem foi caminhar ou correr pela manhã. Claro que durante a corrida, né? Isso, aquece, enfim. Mas saia preparado que podemos ter...
0: Vai fazer uma caminhada, por exemplo.
1: Exatamente.
0: A caminhada é bom já se abrigar
1: melhor. Vai demorar um
0: pouquinho
1: mais para esquentar. Não vai ser tão rápido quanto estava possível ontem. E minha outra dica, Josimar, além do casaco, é para quem conseguir dar uma olhadinha na lua.
0: Pois é.
1: A lua tá minguante e ela tá numa coloração meio amarelada, assim, que dizia que era lua de peixe. Lua que dá, quando dá aquela lua, é a lua que dá peixe.
0: Opa!
1: Então, pescador, né, tem essa coisa da lua, enfim. E ela tava amarelada, tá bem bonita, então quem conseguir dar uma olhadinha, não faz que nem eu que tentei de manhã, ainda antes de sair de casa, tirar uma foto, ficou horrível.
0: De celular.
1: Como
0: não
1: sempre,
0: fica
1: né,
0: legal.
1: Foto de celular nunca fica legal, mas se você tem habilidade, ou se você tem uma câmera que consiga fazer isso hoje, tá valendo aproveitar enquanto a lua ainda está presente. E eu fico aqui já na expectativa de receber mensagens dos nossos ouvintes no 996995218. E também lá no nosso chat no YouTube da Gaúcha.
0: E vamos até às 8 horas da manhã, trazendo muita informação para você, contando com seu auxílio, a sua audiência, a sua participação. O Cléo Coen ainda segue de férias. Quando é que volta o Cléo ou Laura Becker? Tens ideia?
1: Ai, meu Deus.
0: Te peguei no contrapé.
1: Me pegou, só um pouquinho que eu já
0: Mas,
1: te
0: enfim,
1: digo.
0: Ele está uns dias de folga, está descansando, férias merecidas. E a gente vai... obviamente, né, cuidar ainda do tempo, né, das informações do tempo tão importantes aí para nossa, para aqui para o Rio Grande do Sul, né? Essa situação das condições climáticas aqui, a previsão do tempo se tornou indispensável, não só para a gente saber a roupa, não só para saber a quantidade que tem que levar guarda-chuva ou não, mas saber os cuidados que a gente precisa ter, né?
1: Cléo volta dia 19 de agosto.
0: Ah,
1: tem mais
0: um
1: uma semana aí. De férias aí.
0: Coisa boa. Lá na nossa redação, na madrugada, trabalhando, Gustavo Gossen. Bom dia, Gossen.
2: Bom dia, Josimar. Bom dia, Laura e ouvintes do Gaúcha. Hoje a gente vinha com uma madrugada bastante tranquila, mas a gente teve uma situação de um incêndio agora há pouco que a gente vai trazer na sequência no Top 10.
0: Ah, vamos em seguida abrir mais informações a respeito dessa situação, né? As últimas noites aí que têm sido bastante corridas, bastante movimentadas, né? Hoje que fugiu um pouquinho a regra, então.
2: Isso, a gente ao longo da semana sempre monitorando a questão de estragos, questão de chuva, granizo, a gente pôde perceber que ao longo da madrugada a gente recebeu muitas ainda as reclamações por conta de falta de luz, que a gente vai atualizar também os números em vários pontos do estado, mas pelo menos parou de chover, agora na expectativa que esse número reduza e baixe o quanto antes.
0: É, por um lado é bom até essas baixas temperaturas, né? Porque aí as baixas temperaturas dão uma segurada na chuva, né? Tanto é que na semana que vem, quando tivermos a volta da chuva, a temperatura sobe um pouquinho, né? Então, por esse ponto é bom. É importante que o solo consiga absorver essa água toda que caiu para que a gente depois não tenha um problema maior, né? Então, por um lado, mesmo eu, né, não gostando muito do frio, é importante que o frio venha nesse momento.
1: E até um detalhe, né, Josimar? Se a temperatura não subir muito, a chance de que a gente tenha temporal, ela diminui, né? Se a temperatura fica muito alta, aí a gente tem risco de temporal com vendaval, granizo, que foi o que a gente viu essa semana e que tivemos vários problemas, ainda estamos com problemas no Rio Grande do Sul por conta disso.
0: É, temos que observar isso também, né? Sem dúvida alguma. No comando da nossa equipe, a Kiane Sutelo. Bom dia, Kiane.
3: Bom dia, Josimar, Laura e ouvintes. Vamos começar esse sábado, né, com bastante informação, como vocês falaram, previsão do tempo. E graças a Deus está tudo tranquilo por enquanto, que siga assim, também com uma trilha bem legal que tu e a Laura pensaram aí, né, Josimar, para embalar esse sábado para os ouvintes do Gaúcha hoje.
0: Te surpreendeu com friozinho também?
3: Sabe que eu não me surpreendi tanto, porque eu já estava esperando, né? Tô acompanhando a previsão do tempo da Gaúcha durante a semana, então já fiquei meio preparada, coloquei um moletomzinho, diferente da foto, para quem tá nos acompanhando na live, né? Que eu tô de bracinho de fora. Não, na verdade, pessoal, eu tô de moletomzinho hoje, mais quentinho, já vim mais preparada, porque eu tava acompanhando e vi que ia esfriar.
0: É, tá baixa mesmo a temperatura, né? 8 graus... Fazia um tempinho, né, que a gente, pelo menos aqui em Porto Alegre, não tinha essa condição, né? Então, portanto, vale alerta.
3: Principalmente com essa oscilação de temperatura, né, Josimar? Porque anteontem estava muito quente, então a gente fica assustado mesmo.
0: É verdade. E volta o friozinho, né? A gente já tinha meio que abandonado o casaco mais pesado, tem que pegar ele de volta, porque agora, os próximos dias aí, pelo menos até terça-feira, a gente vai ter essa situação aí da temperatura mais baixo.
1: Mas nem deu tempo da naftalina pegar, né? Ficou pouco tempo escondido pouco no armário. Tá com um cheirinho agradável, assim, de quem já circulou bastante nos últimos 3 meses aí. O casaco mais pesado andou bastante, né?
0: É, mas a tendência até é que a gente não tenha mais muito frio também. Depois dá uma elevada na temperatura. É, claro, eventualmente podemos ter temperaturas baixas de novo, né? Mas a tendência agora já é de uma elevação da temperatura. Até porque tá em seguida estamos com o Expo Inter, né? E Expo Inter é época de chuva, né? Mais de chuva do que de frio, né? E eventualmente até um calorzinho também, tradicionalmente. 5 horas e 15 minutos, marcou o sinal da Gaúcha. No nosso time ainda temos Murica Matos, Rubens Silva, Maria Clara Centeno, Arthur Furlaneto. Nosso time do Gaúcha hoje, deste sábado, para trazer muita informação para você.
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0: 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Incêndio deixa 2 feridos em residência em Maquiné, no litoral norte do estado, Gustavo Gossen.
2: Um casal de idosos. Os bombeiros foram acionados por volta das 4 da manhã na residência, às margens da BR-101, no bairro Morro Alto, lá em Maquiné. Corpo de Bombeiros de Terra de Areia atendeu a ocorrência. Os 2 moradores, casal de idosos, ambos de 68 anos, sofreram queimaduras. Eles foram conduzidos para um hospital lá da região. A causa do fogo está sendo investigada.
0: 98 mil pontos seguem sem luz no estado após o temporal da noite de quinta-feira, Laura Becker.
1: Deste total, são mais de 86 mil pontos na área de concessão da CE Equatorial, sendo Porto Alegre o município que registra mais casos, seguidos de Pelotas e Rio Grande. Já na área de concessão da RGE, são mais de 12 mil pontos, a maioria em Rio Pardo e Santana da Boa Vista.
0: Chega a 114 o número de municípios gaúchos com danos após o temporal. Isadora Garcia.
5: Ao menos 2.306 pessoas ficaram fora de casa devido ao temporal de quinta-feira, segundo a Defesa Civil. Entre os danos humanos, a entidade contabiliza 5 feridos e 1 óbito. Dos feridos, conforme a atualização de sexta-feira, 2 seguiam hospitalizados. Um era um motociclista que ficou preso a fios soltos de energia em Novo Hamburgo, no Vale dos Sinos, e o outro era uma das 3 pessoas que ficaram feridas após a queda da estrutura de uma feira em Dom Feliciano, na região sul. Os demais feridos já estavam em casa. Houve registro também de uma morte. Foi de um motociclista atingido por uma árvore que caiu sobre a RS-124 em Montenegro, no Vale do Caí.
0: Vamos saber a previsão do tempo para Porto Alegre e região metropolitana. Kiane Sutelo.
3: Aqui na região metropolitana e na capital, predomina o tempo estável, com uma pequena possibilidade de chuva fraca e rápida pela manhã, com baixo acumulado tanto hoje como amanhã. Já na segunda-feira, a tendência é de manutenção do tempo firme e seco, com bastante sol em praticamente todo o estado, a chuva podendo retornar a partir de quarta.
0: Defesa Civil vai reportar falhas sobre não recebimento de alerta severo em celulares durante o temporal em Porto Alegre. Maria Stoltin.
6: O chefe da Casa Militar, Coronel Luciano Boeira, informou que o caso será reportado para a Secretaria Nacional de Proteção e Defesa Civil, responsáveis pela plataforma. O chamado Cell Broadcast é um disparo de mensagem de texto e foi enviado na última quinta-feira durante um temporal na região metropolitana. No entanto, o número de relatos de pessoas que estavam no perímetro da tempestade e não receberam a mensagem foi significativamente maior do que o número de ocasiões anteriores registradas. As informações são obtidas por meio de radar meteorológico instalado no Morro da Polícia, em Porto Alegre.
0: Dono da Voepass admite à Polícia Federal que sabia sobre omissão de panes na companhia aérea, Laura Becker.
1: Em depoimento à Polícia Federal, o proprietário e presidente da Voepass, José Luiz Felício Filho, admitiu ter conhecimento de uma, abre aspas, cultura de omissão, fecha aspas, no registro de falhas técnicas dentro da companhia aérea. O empresário revelou aos investigadores que diretores da própria ANAC já haviam feito alertas pessoais a ele ao longo dos anos sobre esse padrão de conduta dos pilotos, que evitavam formalizar problemas nos diários de bordo para não reter as aeronaves em solo. Diante das evidências de que a segurança era prejudicada em favor da disponibilidade da frota, mesmo com problemas como no sistema de degelo, a Polícia Federal indiciou Felício Filho e outros 15 profissionais pelo crime de atentado contra a segurança do transporte aéreo, agravado pela morte das 62 pessoas. Entre os demais indiciados estão diretores de operações, manutenção e segurança, além de mecânicos e despachantes operacionais. Além de reconhecer a falha sistêmica de omissão, Felício Filho admitiu ainda no inquérito que houve um erro grave no dia da queda do voo da Voepass em Vinhedo, São Paulo, em 2024. Durante a oitiva, ele reconheceu expressamente os problemas com o avião, embora tenha ressaltado que a viagem não deveria ter acontecido.
0: Reunião vai discutir na próxima semana compensações exigidas para 4 obras próximas ao Parque da Guarita em Torres. Ayrton Lemos.
7: Uma reunião na terça-feira que vem vai discutir as compensações ambientais e culturais que serão exigidas de 4 empreendimentos autorizados a construir na zona 24 e 25, próximos ao Parque da Guarita. 3 obras poderão ser retomadas e a quarta está praticamente concluída. O acordo judicial vale apenas para construções em estágio avançado. Projetos ainda não iniciados continuam suspensos e terão de passar pela análise do Instituto do Patrimônio Histórico e Artístico do Rio Grande do Sul, o IFAI.
0: Começa hoje montagem dos piquetes do acampamento Farroupilha de Porto Alegre. Maria Regina Eichenberg. 5:21. Antes, a previsão do tempo para o interior do estado, Kiane Sutelo.
3: tem avanço do ar frio sobre a metade norte e o centro-oeste do estado. E o centro-sul do estado, perdão, tem faixa de instabilidade sobre o norte e o nordeste. Nessas áreas, especialmente entre a tarde e a noite, há condição para pancadas de chuvas moderadas a fortes, descargas elétricas, temporais isolados. Norte e nordeste, parte da serra e o litoral norte, são os que merecem maior atenção para a possibilidade de chuva. O frio também é destaque hoje, desde agora de manhã, as mínimas variando entre 0 e 13 graus. Amanhã, a chuva perde força sobre o estado e o destaque passa a ser principalmente o frio na madrugada e manhã, com temperaturas mínimas entre menos 1 e 11 graus.
0: Tufão Dolphin atinge o sul do Japão e China fecha portos antes da chegada à costa. Laura Becker.
1: O tufão Dolphin atingiu a província de Okinawa, no sul do Japão, hoje, ferindo 6 pessoas e deixando mais de 50 mil prédios sem energia. Enquanto a China fechou portos e suspendeu a circulação de balsas antes da chegada prevista da tempestade à costa leste. 5 idosos, 3 dos quais caíram devido aos fortes ventos, sofreram ferimentos leves em Okinawa, enquanto outra pessoa ficou ferida na província de Kagoshima, segundo autoridades do Japão. Quase 39 mil edifícios ficaram sem energia em Kagoshima, enquanto ou pouco mais de 12 mil foram afetados em Okinawa. As companhias aéreas nacionais japonesas cancelaram voos que seguiam em direção à cidade de Okinawa. O tufão apresentou ventos máximos sustentados de 162 km por hora, com rajadas que chegaram a 216 km por hora.
0: Grêmio joga hoje, Internacional amanhã, por mais uma rodada do Brasileirão. Helena Brum.
8: A dupla Grenal entra em campo neste final de semana pela 22ª rodada do Campeonato Brasileiro. O Grêmio recebe o São Paulo hoje, às 4 horas da tarde, na Arena. Já o Internacional só joga amanhã, também às 4 horas, contra o Palmeiras, no Nubank Park, em São Paulo.
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0: 5h25. Cartola na trilha sonora do Gaúcha hoje, deste sábado. E o tema e o assunto: músicas que envolvem pais. Neste caso aqui, um conselho de pai para filho. No caso aqui, o pai, né, meio pessimista, assim, né, alertando de que a vida não é só arco-íris, né, que muitos problemas vão ser enfrentados. E o Cartola aqui pesa na mão, né, dizendo que vai triturar teus sonhos, reduzir as ilusões a pó. É um recado bem forte, né, do pai alertando o filho para as dificuldades que ele vai enfrentar.
1: Traduzindo para a expressão, a vida não é um moranguinho, meu filho. É isso que ele quis dizer da música, resumindo.
0: Não é. Enfim, ao longo do programa de hoje a gente vai trazer músicas que tenham esse tema, né? Amanhã comemoramos o Dia dos Pais. 5h26. Vamos acionar a nossa colega da RBS TV, Carol Aguaidas. Tá circulando pelas ruas de Porto Alegre, acompanhando as ocorrências das últimas horas. Carol, bom dia.
2: Oi, Josimar, bom dia. Bom dia para todo mundo que vai nos acompanhando, né, em áudio ou então nos assistindo aí pela Gaúcha. Olha, eu vou te dizer que vocês falaram do destaque do frio. Para mim, nessa madrugada, esse é o principal destaque que a gente tem, porque tá muito gelado aqui do lado de fora. Aquele frio de renguear o cusco tá bem assim nessa madrugada de sábado, e viu? Também tá... eu saí mais ou menos agasalhada, tá? Saí ainda com um blusão, um casaco. Só que ainda assim tá gelado
0: por aqui. E tu tá corajosa, né? Tá aí ao ar livre mesmo, né? Numa parte mais alta aí da cidade, né?
2: Estamos aqui no alto do Morro Santa Teresa, no último andar aqui do prédio onde fica a RBS TV, para mostrar para vocês essa madrugada. A lua aqui tá bem bonita, né? Vocês falavam mais cedo também sobre ela. Então, realmente é uma bela imagem pra gente ver. O céu tá estrelado. Dá pra gente já notar que vai ser uma manhã e um sábado bem agradável. A previsão é que a gente tenha esse dia de sol, né? Que seja um dia ensolarado, mas realmente vai estar frio, tá? Então, quem está saindo de casa, a nossa dica, o grande destaque dessa madrugada, porque foi uma madrugada sem grandes ocorrências aqui em Porto Alegre, é realmente o frio. Se agasalhe bem para enfrentar esse fim de semana. De destaque por aqui, a gente teve só uma colisão de um carro que bateu em um poste na Avenida Oscar Pereira, mais cedo, ainda durante a madrugada, mas que não causou nenhum problema e que também não teve o registro de nenhum ferido. Tem também esse incêndio que aconteceu em Maquiné, que já foi falado pelo Gustavo Gossen, de um casal de idosos que estava em uma residência, mas de resto, acho que todo mundo resolveu ficar na cama, tá, Josimar?
0: Sabida a ideia.
2: Quis
0: sabida.
2: Aproveitar mais um pouquinho... Já... Bom para quem pode, né? Não é o nosso caso hoje, desde cedo, mas para quem pode, está fazendo certo. Porque de resto, realmente, é esse frio aqui. Ó, a mão tá quase congelada, a luva tá em casa, tá? Eu não achei que ia estar gelado nesses dias. Mas quem puder e estiver saindo agora, uma luva é bem-vinda para não congelar o dedo de manhã cedinho também.
0: É, 8 graus de temperatura, até não tem vento, né? A sensação tá bem parecida, mas 8 graus, se a pessoa não tá bem agasalhada, passa frio, sem dúvida, né?
1: Não, 8 graus bem agasalhado, se você não tiver parado, vai passar frio, né? Carol ali, se tivesse com mais uma mantinha, acho que ela ia continuar com frio, pelo jeito.
0: Muito bem. Então tá, Carol, muito obrigado, um bom trabalho para ti.
2: Beijo, bom trabalho para vocês. A gente se encontra segunda-feira no Bom Dia Rio Grande, tá? Só pra gente lembrar, vai começar um projeto bem legal na RBS TV, o projeto Transparência. A gente tá abrindo as portas da redação para receber os nossos telespectadores, mostrar como é que são os bastidores, o dia-a-dia de quem fica na reportagem, passando frio, buscando a notícia, quem tá no estúdio, na correria também na redação. Então, esse projeto começa ao longo de toda a próxima semana e a partir das 6 da manhã a gente espera vocês no Bom Dia Rio Grande, tá?
0: Boa, boa.
2: Fica o convite.
0: Boa. Opção aí pro pessoal que quiser conferir, né? Pra saber como é que a gente faz, assim, né? Que as informações, como que a gente vai atrás, como que a gente busca, como entramos em contato, é sempre bom a gente mostrar. Pra muitas vezes até tirar da cabeça aquela ideia das pessoas, que aqui se, fulano tem mais espaço do que cicrano. Não é assim, né? Não funciona assim. A gente procura sempre dar espaço para todo mundo, né? Com igualdade. A gente faz esse trabalho já há muito tempo, né? Há muito tempo fazendo exatamente desse jeito. E é legal, às vezes, a gente mostrar isso também, esse trabalho que a RBS está fazendo, que você pode acompanhar a partir de segunda-feira. Tá aí o sinal, 5h30. Gustavo Gossen, trazendo mais ocorrências da madrugada. Já destacamos algumas aqui. Você destacava, né, Gossin, madrugada que até começou calma, mas que depois tivemos aí algumas ocorrências, né?
3: Isso, Josimar, a gente ainda está aguardando a atualização do estado de saúde desses dois idosos que estavam nessa residência que pegou fogo na madrugada lá em Maquiné, às margens da BR-101. O casal de idosos, ambos de 68 anos, sofreram queimaduras. Foram levados para um hospital. Na madrugada, nenhuma outra ocorrência, no mais, a gente busca uma outra aí, lá pelas 9 da noite, que foi um homem que ficou ferido ao ser atropelado na RS-453 em Lajeado, no Vale do Taquari, no quilômetro 69. Conforme o comando de polícia rodoviária da Brigada Militar, ele atravessava a pista em um local sem faixa de pedestres, quando foi atingido por um Palio que seguia no sentido Lajeado-Cruzeiro do Sul. Esse homem recebeu atendimento no local, foi encaminhado para atendimento médico. A gente também atualiza o estado de saúde dele.
0: Aproveitando que a gente estava falando com a nossa colega da RBS TV, Carol Aguaidas, você acompanhou ontem a apresentação da homenagem, né, que vai ser feita para Cristina Ranzolin, da Academia de Samba Praiana, no Carnaval de 2027, né? Ela que terá o enredo A Estrela do Meio-Dia. Conta pra gente como é que foi aí esse evento realizado ontem.
3: Vai ser hoje à noite, então. Pra quem gostou dessa ideia de ver a Cristina Ranzolin sendo homenageada, dá tempo ainda. Hoje à noite, a partir das 8 horas, lá na quadra da Praiana, que é ali na Padre Cacique, passando o Beira-Rio pra quem tá indo pra Zona Sul, logo na sequência, a Cristina Ranzolin vai ser homenageada. Isso a gente já noticia aqui, já faz uns dois meses. E hoje será divulgado o samba enredo que vai embalar esse desfile lá no dia 19 de fevereiro, às 11h35 da noite, para ser mais preciso. O samba é de autoria do Rafael Tubino e do Vinícius Brito. Eu já ouvi, bem legal, bastante conta. Fala da questão do te ajeita pro almoço, fala. Tem um verso que eu achei muito legal, que faz uma referência ao Armindo Antônio Ranzolin: deixa o teu pai narrar a tua vida, uma coisa, a tua história. Fala da mãe Yara, fala de Soledade, que é onde ela convive, ela tem familiares lá em Soledade. Que mais? Fala da questão da superação do momento do câncer. Então tá bem completo a história dela no samba, e eu acredito que lá no desfile, lá em fevereiro, também vai ser bem legal. Então hoje, às 8 da noite, na quadra da Praiana, o evento oficial do lançamento do samba enredo em homenagem a Cristina Ranzolin.
0: Que legal. Enquanto o Gossin falava, a gente via imagens aí também, né, de que foram feitas da Cristina lá na quadra de samba da Academia de Samba Praiana, né? Me parece ser, né?
3: Isso, na quadra da Praiana, ela ali com a presidente Nádia Narciso, que teve a ideia de homenagear a Cristina. Ela é uma grande fã da Cristina e tá bem empolgada, ela tá bem feliz com a homenagem.
0: Que bacana. Justa homenagem aí pra Cristina também, que legal. A homenagem da Academia de Samba Praiana, então hoje, não ontem, como eu falei, né? Hoje vamos conhecer o samba enredo que será apresentado em fevereiro, no Carnaval de 2027, aqui em Porto Alegre. Valeu, Gossin.
3: Valeu.
0: 5h33, e os nossos ouvintes, que o pessoal anda dizendo, Laura?
1: Já temos muitas mensagens, Osimar. Muita gente falando sobre o frio. O Alex Quartieri mandou mensagem lá de Cacequi, dizendo que tem, nesse momento, 4 graus em Cacequi. O Cláudio Elias, da Ilha da Toratama, mandando mensagem lá no interior de Rio Grande, 10 graus a temperatura. E ele diz que hoje tem celebração litúrgica na Capela Nossa Senhora de Lourdes, às 5 da tarde, em homenagem ao Dia dos Pais, já mandando um abraço para o pai dele, o seu Vandir, e também já desejando um feliz Dia dos Pais para todos. Muita gente também, Josimar, já mandando mensagem, celebrando o Dia dos Pais, também por conta da nossa trilha, né, que é uma referência, o Dia dos Pais amanhã. Mais mensagens aqui. O André e a família dele já estão indo trabalhar na Feira do Largo da Epatura, aqui em Porto Alegre. A banca Sabor do Coco, sempre na escuta. E também, para a gente fechar aqui, mais mensagens sobre a movimentação e o tempo. O ouvinte Ronaldo, que é da Aviação Ouro e Prata, dizendo: atenção na BR-386, em Canoas, muita serração, temperatura de 7 graus. Um bom final de semana e um feliz Dia dos Pais a todos.
0: Serração, ó. Cuidado então, muita atenção na 386 aí, quem está se deslocando nesse momento ali pela região de Canoas, Nova Santa Rita. 5h34, uma pausa, a gente volta daqui a pouquinho.

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0: 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Vamos atualizar a notícia da hora, Gustavo Gossen.
1: Para quem estava com saudade e sentiu falta dele na Copa do Mundo, foi divulgado que na quarta-feira agora o narrador Luiz Roberto está de volta. Depois do período de afastamento para o tratamento de uma neoplasia na região cervical, Luiz Roberto vai narrar Cruzeiro e Flamengo às 21h30, jogo de ida pelas oitavas de final da Libertadores. Segundo ele, é o momento de celebrar a vida e a chance de recomeçar.
0: Que bom, né? Que dê tudo certo aí, que a recuperação já tá voltando, já tá podendo trabalhar, né? Mas que fique bem aí, né? O Luiz Roberto aí, que a gente acompanhou, não conseguiu narrar a Copa do Mundo, foi bem nesse período aí, né? Que ele precisou se afastar para tratar da saúde, que retorne bem. 5 horas e 38 minutos. Vamos agora com as informações da previsão do tempo, destaque para as próximas horas, Kiane Sutelo.
2: Então, Josimar, hoje o destaque é para algumas regiões que ainda podem ter chuva, né? A combinação entre o ar mais frio ali no centro e sul gaúcho e o transporte de ar mais quente e úmido na direção de Santa Catarina ainda mantém essa possibilidade de faixa de instabilidade, principalmente sobre o norte e o nordeste. Nessas áreas, especialmente entre tarde, noite, agora de manhã ainda não tanto, tem essa possibilidade de pancadas de chuvas moderadas a fortes, mas também não é nada, né, assustador, como nós vimos nos últimos dias, entre 10 e 25 milímetros, mais ou menos, reforçando que a maior atenção, né, para ainda a possibilidade de chuva é norte, nordeste, parte da serra e litoral norte. Então, tem esse alerta, possibilidade de chuva forte, raios e ventania. E na maioria das outras regiões, o principal destaque é o frio, as temperaturas baixas.
0: Faltando 20 minutos para 6, mais uma da nossa trilha sonora. Agora, a música que chega é do Piero.

0: Legal, né? Bonita letra, né? Falando dessa relação, importância da figura paterna, a relação do pai e do filho, né? O filho que vê o pai envelhecer, a música do ítalo-argentino Piero, canção de 1969, e que a gente reproduz aqui no Gaúcha hoje, trilha especial, comemoração ao Dia dos Pais. 5 horas 41 minutos, vamos atualizar as informações da dupla Grenal, tem rodada pelo Campeonato Brasileiro neste final de semana, dupla que dá uma pausa na Copa do Brasil e volta suas atenções agora para fugir da parte de baixo da tabela. A gente começa com o Grêmio, Simon Bianchini, e depois o Internacional chegando com Felipe Duarte.
1: O Grêmio tenta mais uma vez sair da zona de rebaixamento nesta tarde, às 4 horas, contra o São Paulo, na Arena. Para esse jogo, uma preocupação física, porque o Grêmio teve 3 confrontos eliminatórios nos últimos dias e o São Paulo teve 14 dias de descanso pensando nesse confronto. O técnico Luiz Castro achou uma base, mas pelo critério físico, pode mexer em uma ou outra vaga. A escalação tende a ser praticamente a mesma que venceu o Mirassol no meio da semana, com Everton, Caíto, Gustavo Martins, Wallace e Marlon. Meio campo com Vila Sante, Nardone e Noriega, Amuso, Pavon e Carlos Vinícius. O Grêmio espera mais de 30 mil pessoas nas arquibancadas para essa partida, um dos maiores públicos do Tricolor em 2026. E fora de campo, houve uma tentativa, um interesse do Real Betis da Espanha em Gabriel Mech. Mas o Grêmio negou, porque tem uma tributação sendo cobrada pela venda de Arthur em 2018 e há um receio que, em caso de uma venda de jogador para o futebol espanhol, o dinheiro da venda seja retido pelo fisco espanhol. Com os destaques do Grêmio para o Gaúcha hoje, Simon Bianchini.
2: O técnico Paulo Pezzolano vai utilizar o treino agendado para amanhã deste sábado aqui no CT do São Paulo para definir a escalação que vai enfrentar o Palmeiras. No domingo, 4 horas da tarde, pelo Campeonato Brasileiro. Existe a possibilidade de que alguns titulares mais desgastados fisicamente sejam preservados, como o zagueiro Gabriel Mercado e o meia Alan Patrick, o que abre uma brecha para que reservas mostrem serviço, como o recém-contratado Caleb, que seria uma opção para o meio-campo, e o equatoriano Félix Torres, que não pôde atuar contra o Corinthians pela Copa do Brasil por questão contratual, mas volta a ficar à disposição neste final de semana. Antes de entrar em campo, o Colorado seca o Grêmio neste sábado também, já que um simples empate tricolor diante do São Paulo na Arena empurraria o Inter para a zona de rebaixamento. Ou seja, o Inter começa a partida diante do líder Palmeiras do Campeonato Brasileiro, estando entre os 4 que estariam rebaixados para a segunda divisão. Com os destaques do Inter, direto de São Paulo, falou o repórter Felipe Duarte.
0: 5 horas 44 minutos, agora as informações de serviço, chegando com a Kiane Sutelo.
3: Então, Josimar, os trens estão funcionando normalmente na Transurb, com intervalos estimados em 12 minutos entre as viagens. No aeroporto Salgado Filho, também operação normal, apenas com um pequeno atraso na chegada de um voo da Latam de Lima, no Peru, que estava previsto para 6h20, deve chegar ali por volta das 6h35. E tem aquele serviço de saúde, mais um final de semana de operação inverno nas unidades de saúde aqui de Porto Alegre. Oferecem consultas, distribuição de medicamentos e outros serviços, um deles, né, bastante destaque para vacinação. Esse frio, as baixas temperaturas que estão chegando, é bastante importante a gente conscientizar a população para se vacinar. Hoje funcionam as unidades Modelo, 1º de Maio, Lami, Diretor Pestana, Chácara da Fumaça e Divina Providência. Já funcionando em todo o final de semana, são as unidades Moab Caldas, José Mauro Cerati Lopes, Assis Brasil, Bom Jesus e São Carlos. Elas ficam abertas das 10 da manhã até as 7 da noite para a população.
0: É importante, né, se proteger, apesar de nós já estarmos, né, no frio, problemas respiratórios, né? Porque os hospitais a gente tem acompanhado aí, né? A programação da Rádio Gaúcha a gente tem falado bastante. Hospitais que estão sobrecarregados, né? Como sempre, sobrecarregados, mas mais do que nunca, né? Nesse período de baixas temperaturas. Então, se você se vacinar, você está mais protegido, né? Está mais. Evita ter que passar aí uma temporada em hospital aguardando durante horas para buscar um tratamento que, por vezes, a vacina vai te dar essa proteção. Ah, a vacina resolve 100%? Não, eventualmente você pode pegar.
4: Isso é importante dizer, né, Josimar? É importante dizer, a vacina não vai evitar que você pegue um vírus da influenza, por exemplo, o vírus da Covid. Não vai evitar. O que vai acontecer é que você vai ter os sintomas, eles serão muito mais fáceis de conviver do que se você não estiver vacinado. Que aí a tendência, né, é que a situação se agrave, podendo ser que você precise, né, necessidade de uma internação ou, né, medicamentos mais pesados, enfim. Isso. Então é bom ter esse alerta, assim, não vai evitar que você fique doente.
0: E principalmente as pessoas vulneráveis, né? Que são aquelas que têm maior risco, né? Então, idosos, crianças, pessoas que têm algum tipo de problema respiratório. Se você já tem um problema e não coloca essa camada mais de proteção, bom, aí é um risco a mais, né? Só a gente vê, infelizmente, a quantidade de pessoas que morrem aqui no Rio Grande do Sul em decorrência de problemas respiratórios. A maior parte das pessoas tinha algum tipo de comorbidade e não se protegeu. Tinha comorbidade, não se protegeu e aí acaba engrossando o número de mortos. É fácil, é bem fácil, né? Um mais um, né? Não tem muita... Eventualmente pode acontecer de alguém que se vacinar e acontecer de vir a falecer. Pode acontecer. A vacina não é 100%, mas ela coloca várias camadas de proteção que infelizmente tem gente aí que gosta de brigar com a ciência. 5 horas 47 minutos, vamos atualizar as informações do trânsito para esta madrugada, para esse final de semana. As informações chegando com a Gabriela Plentes. Bom dia, Gabi.
5: Bom dia, Jocimar, Laura, os ouvintes. Olha, friozinho, hein? Frio, 8 graus de temperatura nas ruas. Eu tô com um casaco um pouquinho mais pesado hoje, a manta e aqueles moletom de lã, assim, para dar realmente uma aquecida, porque tá frio, baixou a temperatura em Porto Alegre. Vocês estavam falando aí sobre as vacinas, só rapidamente. O meu pai fez um transplante de medula óssea e aí ele teve que dar um reset, digamos assim, no sistema imunológico. E aí a gente percebe realmente a diferença, né, de ter vacinas e não ter vacinas. Ele, com quase 70 anos, resetou esse sistema imunológico e não tinha nenhuma das vacinas. E ele teve que fazer todas elas. E aí o corpo fica muito vulnerável, realmente. Então, importante também esse relato, assim, né, das vacinações, que realmente protegem bastante. Bom, falando de trânsito, a gente passou ali na Carlos Barbosa com a Oscar Schmidt, tá em amarelo piscante ali a sinaleira do cruzamento, mas é como tá tranquilo o trânsito, não chega a resultar em nenhum problema por ali. A gente passou também pelo trecho da Oscar Pereira, onde teve um acidente mais cedo, o pessoal falou durante a madrugada, foi por volta aí das 3 horas da manhã, a gente passou por ali e olha, não tinha mais nada do acidente, né, o carro, enfim, já tinha sido removido, mas tinha um estrago por ali, uma parada de ônibus e a sinaleira que ficaram ali no trecho da calçada ali, né, do mato por ali, bem destruídos depois desse acidente registrado durante a madrugada. E também a gente passou ali na Mariante, que é um trecho que está com obras e que tem gerado, né, congestionamento durante a semana. Agora o que a gente viu é que avançou um pouquinho as obras, foi da Mariante até a Cabral, já foi concluído ali aquele serviço de recapeamento do asfalto. Mas da Cabral até ali a Castro Alves segue ainda pendente as obras, então tem que ter cuidado ali no trecho, porque tem que dar uma reduzida de velocidade, porque o asfalto não está bom por ali, que ainda está pendente essa obra por ali. No mais, agora, trânsito tranquilo nas ruas da capital e também da região metropolitana. Tem um alerta do DENIT também para restrição de faixa ali na BR-116, bem pertinho da Boqueirão, por conta, né, das obras também ali do viaduto. Intervenção que será na pista principal vai das 8h30 da manhã de hoje até o meio-dia de amanhã.
0: Que continue assim, né, sem ocorrências no trânsito, e atenção aí para as partes que estão em obras, né, essa parte aqui da região da Mariante, né, que tem gerado muito congestionamento, aí os nossos ouvintes têm reclamado bastante aqui em Porto Alegre, bem como na BR-116, aí destacado pela Gabriela Plentes. 6 minutinhos para 6, os nossos ouvintes, Laura Becker.
4: Os ouvintes falando principalmente, Ocimar, é um tópico que tem se mantido nas nossas conversas com os nossos ouvintes pelo nosso WhatsApp, 996995218, sobre falta de energia elétrica. O ouvinte mandando lá do bairro Morungava, falando que estão sem luz há 19 horas. Não, sem luz desde as 7 da noite.

0: os moradores bastante inconformados. A situação
1: permanece aqui. Da falta de luz.
0: Da falta de luz, a CE Equatorial, segundo os moradores, não deu uma previsão, não se manifestou mesmo depois do protesto, e o pessoal bastante incomodado com essa situação ali na região.
1: É, não, a CE Equatorial que não deu atualização nem pra gente, né? Porque nós fomos atrás tentar pegar uma previsão e estamos aguardando aí a
0: Equatorial. Estamos na expectativa que agora pela manhã a gente consiga uma entrevista com a CE durante o Super Sábado para trazer novidades sobre essa questão de previsão, enfim, e a situação que se encontra para recuperar, já que a CE tem a maior parte na Equatorial, sim, a maior parte das pessoas atingidas pela falta de luz.
1: Nós já tivemos ocasiões que as pessoas ficaram muito mais tempo sem luz, né? Nós estamos falando aí de um pouco mais de um dia sem luz. Não estou aqui suavizando, não é isso. Mas o que eu vejo é que a Equatorial, ela resolveria muito, ou um pouco, se ela desse uma previsão para as pessoas. Porque aí a pessoa pode se organizar. Ela fica naquela expectativa de que a luz pode voltar a qualquer momento. Mas se a Equatorial dissesse, olha, a luz vai retornar daqui a 6 horas. Pelo menos é uma previsão.
2: Tá, a qualquer momento.
1: Mas se a Equatorial dissesse, olha, a luz vai retornar daqui a 6 horas. Pelo menos é uma previsão, ela pode mudar, mas dá uma ideia para as pessoas. Aí quem tem comida na geladeira vai dar um jeito de levar para algum amigo que tem, para algum parente que está com luz na sua residência. As pessoas se programam, as pessoas se organizam, mas por uma situação, né, que até hoje não se explica, porque a... E não tinha que ter havido a concessão, até acho que tinha que ter havido sim a concessão, mas a CE conseguia informar, conseguia dar uma previsão, por mais que depois alterasse a previsão. Ah, não vai ser mais daqui a 6 horas, chegou lá naquele período, precisou de mais um tempo, mais 1, 2, 3 horas, enfim, faz parte, é do jogo, mas informava, não deixava as pessoas no escuro, né, mesmo, né? É algo que precisa ser revisto e a gente já cobrou diversas vezes e as coisas não resolvem. Aí não tem como evitar que as pessoas se indignem, que as pessoas vão reclamar, que vão se queixar. Mesmo não tendo passado tanto tempo assim do período que nós tivemos. E é compreensível, pô, foi um temporal, 120 km por hora. É normal que se apresentasse queda de fios, queda de árvore, que ia faltar luz. Mas não dar previsão é deixar as pessoas, é não dar bola para o consumidor. E isso é lamentável, isso é um absurdo, não devia acontecer. Boa parte das manifestações que a gente recebe não ocorreria se houvesse uma estimativa para as pessoas se organizarem, para as pessoas poderem tomar as medidas que precisam ser tomadas se elas soubessem passar um dia inteiro sem luz, 2 dias, 5 dias, infelizmente, né? Vamos aguardar, tomara, né, que a Equatorial atualize, e não só atualize, mas reveja este plano para poder informar as pessoas de quando elas vão ter a luz. Por mais que seja a previsão, uma ideia, uma orientação. 5:55, já aqui conosco, Marcelo Drago. Bom dia, meu amigo.
3: Bom dia, Josimar. Recebi muita mensagem também sobre a falta de luz. Laura, bom dia. Bom dia ao nosso ouvinte. Mas quero falar de coisa boa agora.
1: Vamos lá.
3: Que é coisa boa? Comida, né? Bebida, moderadamente.
1: O Cléo, se estivesse aqui agora, já... Opa, pensei, me interessa essa parte.
3: Mas eu tava pensando no Cléo agora, por incrível. Eu
1: queria tá nos ouvindo, tá nos ouvindo. Tá de férias, mas tá nos ouvindo,
0: tenho certeza. O Cléo está num local em que se come e se bebe muito bem.
3: Ele tá no, foi pra Bahia? Não, foi pra França. Foi pra
0: tá em Paris.
3: Em Paris.
0: O Cléo está certamente comendo e bebendo muito bem.
3: Tá com aquela boina, tá embaixo, da... fazendo um piquenique.
0: Croissant, né? Tomando um bom vinho francês.
3: Muito bom.
0: O espumante, né, Drago? Grande. O que é melhor? É o vinho ou o vinho seco, tinto, espumante?
3: O espumante é vinho também. Né? Sim. É vinho também. Mas eu gosto muito do espumante e do vinho tinto. Tenho, né, buscado agora aprender mais vinho branco.
0: Qual que é o melhor? Francês?
3: O francês é o vinho tinto. E champanhe. Nós temos os vinhos ali em Bordeaux e Borgonha, que é o Romanée Conti, ou, né, o que é bem famoso esses nomes, ou o Petrus, que são os vinhos mais caros do mundo. Alguns já foram vendidos.
0: Mas conhecendo o Cléo, o que você acha que o Cléo está tomando junto com o croissant?
3: Um champanhe.
1: Qualquer coisa que dá alegria, o
3: Cléo já está lá. Dá uma virita, né? Então vamos lá, exatamente. Muito bom. Pensando no Cléo, sim, um champanhe francês, com certeza. Eu tive numa cidade chamada Farroupilha. Conhecia, acho que com muita gente conhece, o Santuário de Caravaggio. Uhum.

0: que é gigante, leva centenas de milhares de pessoas, né, durante a procissão, mas não conhecia o interior de Farroupilha, não conhecia o enoturismo de Farroupilha, e me chamou muito a atenção. Isso que eu estou há anos já nessa nossa andança pela Serra Gaúcha. Sim. E dá até um sentimento estranho. Lá está passando agora no nosso YouTube, as famílias lá trabalhando, conversando com esse casal que está lá, está no momento lá de fazer a poda, tudo, né? E as famílias são contratadas para trabalharem nesse momento
1: nos
0: aí.
1: Parreirais.
0: Nos parreirais. O que acontece, Josimar? Então, eu fui levado um grupo de jornalistas, até a Juliana Bevilar, com a nossa colega do Pioneiro, que estava também, justamente para mostrar para a sociedade a beleza que tem interior de Farroupilha e no turismo. Sabe, é algo que me deixou de boca aberta, como se diz, pela culinária.
1: Boca aberta porque tu foi lá para comer, né? Só não, por isso não, que te deixou de boca
0: mas
1: aberta.
0: Mas a beleza, sabe, a beleza.
1: Sem dúvida, tô
0: porque
1: brincando,
0: eu também não sabia que era o berço, né, da imigração italiana. Foi a primeira região que os imigrantes chegaram aqui no estado, foi em Farroupilha. Isso também é uma coisa que me chamou bastante atenção. Nós visitamos a cooperativa São João, que eu também não conhecia. Josimar, ela é movimentada por 480 famílias produtoras, agricultores associados, quase 500 famílias, e produz vinhos para outras marcas também, além da vinícola, né, para mais de 200 marcas no Brasil. É algo que me chamou muita atenção. Também conhecemos a Quesine, que produz o famoso vinho canônico, o vinho das igrejas,
1: uhum,
0: né, e pode ser comprado pelas pessoas, natural, porque ele passa por um processo, né, de bênção antes. E o que acontece é bem interessante, esse vinho as pessoas compram para presentear amigos, né, porque é um licoroso, né, até chega a ser uma brincadeira saudável, né.
1: Sim.
0: Ou para presentear o pároco da igreja que as pessoas frequentam, né, porque é um vinho que tem um licor, tem uma graduação alcoólica um pouco mais alto, né. Então, o que é a minha dica? Que faça um roteiro enogastronômico, né, enoturístico de Farroupilha. Tá? Farroupilha fica a 112 quilômetros aqui de Porto Alegre, que dá mais ou menos 1 hora e 40 minutos, um pouquinho mais, um pouquinho menos. É perto, dá pra fazer um bate e volta. Numa das vinícolas, a Quesine, para ter uma ideia, tem um almoço, tem que ser a partir de 10 pessoas, que custa R$130 com galeto, massa com galinha, polenta na chapa, para ter uma ideia, que é maravilhoso, com um preço bastante acessível. Então é uma visita, é um passeio muito legal, que é lá em Farroupilha. Tem a Quesine, tem a São João, tem também a famosa Perini, né? Conheci, conheci, né, o Perini, né, seu, né, o grande Perini, que é uma lenda, na verdade, aí da nossa vitivinicultura. Perini tem uma história muito legal, e ele me contando que ele, quando começou, me levou no vinhedo que ele plantou, pena vez, ele tinha uma caminhonetezinha, saia vender vinho, né, de mercado em mercado, né, o início de tudo. E sim, ele é um dos expoentes da vitivinicultura, né, Benildo Perini, e mandou um abraço para todos nós aqui, é fã da Gaúcha, escuta todos os dias. Sim. A Rádio Gaúcha,
1: querido,
0: que é nosso ouvinte fiel, ele estava falando. E depois estive na vinícola Monte Astral, que faz vinhos biodinâmicos, e tem o famoso restaurante lá, que é Ostara, que está muito famoso mesmo. Então fica a minha dica, visite Farroupilha. Eu participei da 21ª avaliação de vinhos de Farroupilha. E é muito sério, que é a terra do espumante moscatel. A maior produção de espumante moscatel plantado é lá em Farroupilha.
1: Muito bem. E a nossa frase?
0: Essa é boa. Tu vai gostar dessa frase. Tu e a Laura. O filho, né, para se vingar do pai era pão duro, disse assim, pai, né, o pai perguntou, o que vai me dar de presente no dia dos pais? E daí o filho levou ele numa frente de uma vitrine, Laura, e falou assim, aquele iPhone branco ali. Disse, não acredito, filho. Sim, vou te dar umas havaianas daquela cor.
1: Puxa vida.
0: O pai era pão duro. E a outra é a seguinte, ó, a vida dá voltas. Que a minha dê voltas pela França, Nova York, Paris, Londres e assim por diante.
1: Valeu, Dragão, um abraço.
0: Beijo.
2: 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Notícia na hora certa, 6 horas, 1 minuto. Chega a 114, número de municípios gaúchos que reportaram danos após temporal de quinta-feira. Estados Unidos planejam enviar US$1 bilhão para a Colômbia para ajudar na segurança do país. Mega Sena acumulada a 12 sorteios pode pagar R$165 milhões neste fim de semana. Céu parcialmente nublado em Porto Alegre, agora faz 9 graus. O fim de semana será de tempo firme, porém de temperaturas mais baixas. Na capital, mínima de 8, máxima de 15 graus. 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
4: Em Porto Alegre, movimento tranquilo na maior parte das vias, tem um fluxo maior na perimetral e registro de sinaleira em amarelo piscante na Carlos Barbosa com Oscar Schmidt. Alerta para obra na Mariante, que segue entre a Cabral e a Castro Alves. Nas rodovias não há registro de ocorrências. Com o trânsito, Gabriela Plentes.
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2: A montagem dos piquetes do acampamento Farroupilha de Porto Alegre inicia hoje. Os portões do Parque Maurício Sirotsky Sobrinho abrem às 7 da manhã para a entrada das estruturas. A previsão é que nesta primeira etapa sejam montados cerca de 150 piquetes. O total será 236. O acampamento Farroupilha deste ano na capital ocorre de 29 de agosto a 20 de setembro. O Tribunal Superior Eleitoral criou um órgão específico para acompanhar a disseminação de desinformação e o uso indevido de inteligência artificial na eleição deste ano. O Conselho Consultivo sobre Integridade Informacional vai assessorar o presidente da Corte, Cássio Nunes Marques, na elaboração de estudos, recomendações e estratégias para fortalecer a integridade do processo eleitoral. O grupo será formado por especialistas em áreas como tecnologia, comunicação, segurança pública e combate ao crime organizado. A participação será voluntária e sem remuneração. 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Da redação, Gustavo Gossen.

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Alô, minha gente! Alô, meu povo maravilhoso! Alô, todo mundo! Estamos de volta! Olha que maravilha! Estamos chegando por aqui para mais uma edição do programa Canto Nativo! É véspera do Dia dos Pais, né, gente? Hoje, dia 8/8/2026. Eu sou Edson da Costa, esta é a Sana do IVM e esse é o Canto Nativo. E vai aí até as 7 horas da manhã, trazendo a informação, trazendo a música. Tivemos em cadeia com a Rádio Gaúcha, né? De Porto Alegre, até há poucos instantes, com as informações do estado do Brasil e do mundo. E a partir de agora, a gente, claro, né, traz a nossa comunicação aqui na Sananduva FM, para fazer a companhia até as 10h30, até as 7h, Canto Nativo, das 7h às 9h30, o programa Sertanejo 97, depois tem o programa Passa Bola, edição especial do Dia dos Pais, com brindes, com sorteio, falando de esportes nesta manhã, tá bom? Vamos que vamos, meu povo, a partir de agora esse programa tem o patrocínio da Retífica e Mecânica ZZ, aonde seu motor vai ficar novo de novo. 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A você, meu amigo, a você, minha amiga, que está sintonizado desde já, nosso carinho, nosso abraço. E eu desejo que o seu final de semana seja de muita luz, prosperidade, saúde e proteção. Tá certo? Um alô especial aí para o nosso amigo da cidade de Machadinho, Cleverton de Quadros, nosso amigo Teco, motorista aí da prefeitura, né? De Machadinho, dando carona para a cena do BFM. Alô, Teco! Tá indo para Passo Fundo. Um abraço, querido. Que Deus te abençoe aí na ida e na volta. Tá bom, meu parceiro? Tamo junto!

0: Ouvimos aí o Doné Teixeira, Fazenda da Viúva, e o Grupo Cordiona, Rei da Laçada. Não se perca na hora. Olha a hora certa, agora 6h14. Temperatura no centro em Sananduva, neste momento, né, gente? A marca aí dos 10 graus.
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0: previsão do tempo, Sananduva e região.
1: Atualizando por aqui, então, a previsão do tempo com mínimas, né, gente? Em torno aí de 9 graus durante a madrugada, a máxima poderá ultrapassar aí os 19 graus, né? Tem uma previsão de chuva para hoje de 5,5 milímetros. Para amanhã, mínimas de 7, máxima de 18 graus. 1,4 milímetros é a previsão do tempo. E a segunda-feira, mínimas de 9, máximo de 17 graus. Não chove, segundo aí a meteorologia.
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Olha a sequência da nossa programação nesta manhã. E nós já estamos tomando aquele chimarrãozinho especial de primeira, né? E já estamos fazendo a programação do sertanejo, estamos fazendo a programação aí do Sábado Show, a produção, na verdade, do programa, né? Para levar a melhor música e depois a gente comunica da melhor forma para você, meu amigo, para você, minha amiga. Então, você sabe que aqui na Cena do FM tem qualidade, né? E tem credibilidade com você. É Canto Nativo, olha a hora. 6:19. Muito bom dia.

0: Ailson Bertucci, minha gente, passando por aqui, a gaita do falecido e o saudoso Porca Véia Prazeres do Gaúcho.
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0: E a hora certa, 6h25.
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0: Olha, tempestades provocam danos em 114 municípios. E deixa uma vítima e 5 feridos no Rio Grande do Sul. O Rio Grande do Sul registrou impactos provocados pela passagem de uma linha de instabilidade associada a uma frente fria que atingiu o estado na última semana. Ou melhor, nesta última semana. Até o fim da tarde de ontem, 114 municípios haviam informado ocorrências à Defesa Civil Estadual. Principalmente os ventos intensos e a queda de granizo. O resultado... de uma morte e uma pessoa em Montenegro pela queda de uma árvore e deixou 5 feridos nos municípios de Novo Hamburgo, Dom Feliciano e Osório. Há ainda 2.306 pessoas desalojadas em 28 municípios gaúchos devido às tempestades.
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0: Informações do agro. Olha, os arrozeiros pedem mudanças do Ministério Público nas renegociações das dívidas agrícolas. Documento assinado por entidade do setor propõe possibilidade de renegociação dos custeios da safra atual, além de investimentos e CPRs em dia em setor financeiro. Vamos com as cotações com o fechamento de ontem. Até este momento, né? Lembrando que pode alterar para mais ou para menos no dia de hoje. A soja fechou até agora em R$ 128,00 a saca. O trigo branqueador R$ 72,00, o trigo pão R$ 72,00 e o milho R$ 60,00 a saca.
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9: 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Informa a hora.
0: 6h30.
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0: É o programa Canto Nativo por aqui nesta manhã maravilhosa, né? De sábado, 8 de agosto do ano de 2026. 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Olha a hora! Música. 29 para 7.
1: Uma no piquete Gil de Freitas. Aruita aqui, velho. Especial, Cassiano Melo, Dona Fátima Mato.

0: É a melhor música gaúcha passando por aqui com Mano Lima, Véia Cuiuda. Olha o João Luiz Correia, verso e cordiona, e o Jorge de Freitas cantou pra gente aí na programação o Lembranças do Passado, né? Agora faltam 18 para 7, tá chegando o clássico do Rio Grande. João de Almeida Neto, gaúcho hospitaleiro.
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6: Muito bem, vamos lá com algumas informações de esportes para você que está nos acompanhando nesta manhã. O seguinte, olha, o Inter lançou o terceiro uniforme em homenagem ao Mundial do ano de 2026. No lado gremista, Grêmio feminino enfrenta o Cruzeiro e mira o G8. Hendrick entra na mira dos clubes espanhóis, avalia futuro e pode deixar o Real Madrid. E ainda, Barcelona está disposto a pagar 265 milhões de reais ao Manchester City por Rodri.
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6: 11 graus.
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Muito bem, gente. É o seguinte, hoje à tarde tem o programa Sábado Show aqui na Sanandu FM. E a gente vai estar fazendo sorteio hoje à tarde de R$200 em combustível, em gasolina, tá? 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Então você, meu amigo, minha amiga, que está ligado na Sanandu FM, hoje à tarde, a partir das 14h, o pessoal já vai poder mandar teu WhatsApp aqui na Sanandu FM e ficar concorrendo a R$200 em combustível. Olha que bacana. É para todo mundo participar. Quem ganhar, se não for um papai, vai ter que dar o brinde pro papai, né? Tá certo? Então se ligue. E hoje à tarde nós vamos fazer o sorteio aí

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0: gente, estamos de volta na comunicação da 97, Serão do Boi Fêmea, para mais uma edição do Sertanejo 97. E aí, meu povo, tudo bem? Tudo legal? Eu sou Edson da Costa. E final de semana, né? Olha que maravilha. E o sertanejo entrando no ar a partir de agora. 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Primeira hora do Sertanejo 97, hoje até as 9h30. 7h01. Alô, você, bom dia, bom fim de... Amanhã é dia dos papais, né? Legal, até as 9h30, a melhor música do seu rádio é por nossa conta. Bom dia.
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0: Obrigado.
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0: Milionário e José Rico, meus amigos. É o primeiro bloco do Sertanejo 97, a Estrada da Vida. Eu cantei junto, e você? Bruno e Marrone, Castelo de Areia, César Binotti, Fabiano, vem me amar. Olha a hora, 7h10.
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4: Pessoal, hoje é sábado, dia 8 de agosto de 2026. Eu sou a Suzy Luiz e tô chegando com as previsões astrais para esse dia 8 de agosto. Vida longa para quem dá mais um giro em torno do sol, e quem nasce no dia 8 de agosto é do signo de Leão, com a personalidade do signo de Gêmeos. São pessoas com criativas, inteligentes, muito comunicativas. Tudo de bom para você que faz aniversário hoje, 8 de agosto, Áries, Touro e Gêmeos. Oi, Áries, nascidos de 21 de março a 20 de abril. Áries, responsabilidade bate à porta. Sua capacidade de concentração fica tinindo hoje. O dia vai ser bem produtivo. Você pode resolver assuntos relacionados ao seu lar. A sorte sopra em direção às suas finanças. Cor para hoje, cinza. Números da sorte, 23, 14 e 49. Touro, nascidos de 21 de abril a 20 de maio. Touro, os astros revelam que a sua energia pode dar o seu melhor no trabalho. Você vai ter ideias que podem te ajudar a rechear a sua carteira. Manere na teimosia. No amor, você vai ter muita alegria. Cor para hoje, azul. Números da sorte, 14, 05 e 15. Gêmeos, nascidos de 21 de maio a 20 de junho, Gêmeos, esse dia começa com excelente oportunidade e chance de progresso para você, ainda mais se você mostrar do que é capaz. A cor para hoje, violeta, números da sorte 53, 26 e 33. Eu já volto e falo com Câncer, Leão e Virgem.

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Bora, bora, meu povo, sequência por aqui na programação. A melhor música do seu rádio é aqui na 97, no sertanejo, né? Eita, menino, agora 7h15, girou o ponteiro.

0: Plantão Sertanejo 97 por aqui na cena do BFM TVV, aqui tudo em Leão, né, gente? Olha, Flor do Campo, Cleiton Hugo, perdeu você. O Teodoro Sampaio, Casaco Verde, Rio Negro e Solomões, a fila tá andando. Olha a hora, 7h27.
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0: E as famílias brasileiras perderam 62,5 bilhões de reais para as bets no ano passado. O montante corresponde ao valor líquido, ou seja, a diferença entre o dinheiro apostado e o devolvido em forma de prêmio. Este valor equivalente a uma média de 4,7 bilhões de reais por mês, considerando o período de outubro de 2024 a março de 2026. As perdas das bets equivalem a 0,68% da renda nacional disponível bruta das famílias e consideram a transferência feita por Pix para casas de apostas. No mesmo período, as bets movimentaram quase 351 bilhões de reais em transações de Pix. E o STF começou a julgar os recursos que contestam a decisão da corte que reconheceu a inconstitucionalidade do marco temporal pela demarcação de terras indígenas. Em dezembro do ano passado, a corte invalidou o entendimento que os indígenas somente têm direito às terras que estavam em sua posse em 5 de outubro de 1988, data da promulgação da Constituição Federal, ou que estavam em disputa judicial na época. Embora a tese do marco tenha sido derrubada, entidades que atuam na proteção dos indígenas afirmaram que foram mantidos retrocessos na proteção indígena, como a flexibilização da consulta prévia a esses povos sobre temas que afetam sua existência.

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Vamos que vamos, minha gente. 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Bora com música. Por aqui são as melhores. Alô, você, bom fim de bom dia.

0: É Felipe e Falcão, gente. Vestido de seda. Fernando Sorocaba, Chorei Largado. Também passou por aqui o Jorge Matheus. Se eu pedir, você volta. Agora 19 para as 8.
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0: 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E olha no Internacional, Maripan dá a volta por cima e ganha protagonismo no Internacional. Inter lançou o terceiro uniforme em homenagem ao Mundial de 2006. E vai enfrentar nesse final de semana o Palmeiras pelo Campeonato Brasileiro fora de casa. Já um lado gremista, Grêmio tenta reação no Brasileirão e vai enfrentar o São Paulo na Arena. Descansado e reforçado, como chega o São Paulo, né, para enfrentar o Grêmio neste sábado. E o Racing avança em tratativas e Léo Pérez se aproxima de deixar o Grêmio, diz imprensa argentina. 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
1: Mais um bloco de previsões astrais para esse sábado, Câncer, Leão e Virgem, Câncer nascidos de 21 de junho a 21 de julho. Seu astral, Câncer, continua blindado. Além de você contar com a companhia da Lua, você vai receber um baita incentivo para evoluir, crescer e se estabelecer. A cor para hoje é o roxo, número da sorte 305403. Leão, nascidos de 22 de julho a 22 de agosto, Leão, a Lua segue no signo anterior ao seu e essa vibe empata o samba, mas como diz sempre quem decide é você. Dá pra virar o jogo, tá certo? Abra o olho, puxada de tapete pode acontecer. Cor para hoje, creme, números da sorte 23, 50 e 05. Virgem, nascidos de 23 de agosto a 22 de setembro, Virgem, o dia tá maravilhoso pra você realizar os seus planos e os astros mandam muitos estímulos pra você colocar os seus projetos em prática. Você pode receber uma ajuda importante hoje. O amor traz boas energias. Cor para hoje, violeta, números da sorte 21, 03 e 09. Eu já volto e falo com Libra, Escorpião e Sagitário em mais um bloco de previsões.

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agora faltam 11 minutos para as 8 horas da manhã, meu povo. É o seguinte, hoje à tarde, então, você não pode perder. Tem o programa Sábado Show com um jeito diferente de fazer rádio. 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Hoje à tarde, um brinde sorteio do Dia dos Pais. Daqui a pouquinho mais. A partir das 9h30 da manhã, tem o programa Passa Bola. E a gente vai fazer um sorteio maravilhoso pro Dia dos Pais também. 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E nós vamos fazer o sorteio de um brinde maravilhoso. 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Maravilhoso, né? Um brinde aí da Dois Guris também. Em homenagem ao Dia dos Papais. 10 para as 8.

bem, tá aí, Leonardo, pra fechar nossa primeira horinha do programa. Pega eu e leva pra você. Também passou por aqui, Luberte é uma gêmea. E a voz do Carlos e Jader, gente. Ninguém! Fazer aquele breve intervalo comercial e daqui a pouquinho a gente volta para mais uma horinha de música, comunicação e alegria por aqui na Rádio Mais Ouvida. Fiquem ligados, não saiam daí.

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0: legal, minha gente. Vamos lá para mais uma horinha de programa, então, por aqui. Uma hora e meia, na verdade, de programa, né? Por aqui na Sanaduba FM. 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Vamos que vamos, meu povo, com a melhor música na melhor rádio, na sua manhã de sábado, né? Energia! O nosso muito bom dia. 8 e 6.
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0: André e Matheus, gente. Te amo, o que mais posso dizer? Gustavo Lima com Luiz Fonso, Vagabundo, e também o Léo Magalhães, Norinha. Seguimos por aqui, já já tem mais música, né? A sequência vai ter Zé Felipe, olha a hora, 8h16.
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3: Tô de volta com as previsões astrais por aqui. Libra, Escorpião e Sagitário. Libra, nascidos de 23 de setembro a 22 de outubro. Libra, dedicação, profissionalismo e vontade de progredir vão ser os seus trunfos. E os astros prometem um dos melhores dias no trabalho e nas finanças. A cor para você hoje é o lilás e os números da sorte 51, 50 e 59. Escorpião, nascidos de 23 de outubro a 21 de novembro. Saturno está em ótimo aspecto com a Lua, trazendo boas vibrações para quem quer se dar bem em matéria de dinheiro, trabalho e amor. É hora de tirar proveito disso. A cor para hoje é o rosa, números da sorte 42, 06 e 22. Sagitário, nascidos de 22 de novembro a 21 de dezembro. Sagitário, transformações estão previstas, mas você não vai ter medo de mudanças e nem precisa. Você pode dar passos decisivos para se livrar de muita coisa. Cor para hoje é azul, Sagitário, números da sorte 12, 48 e 03. Eu já volto com o último bloco e falo com Capricórnio, Aquário e Peixes.

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legal, gente. 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Na Rota 126 Veículos no bairro Silos, dá negócio, meu amigo. 8h21, por aqui a melhor música segue no seu rádio.

Mato Grosso e Matias, eu ainda te amo. Fernando Sorocaba com a música Juliana e no mesmo olhar, Zé Felipe. Se não tivesse ido, gente, daqui a pouquinho mais. Programa Passa Bola aqui na programação da Sena do FM. Hoje o Nandinho não vai estar por aqui, tá? Mas o Leandro Felipe Arque, nosso amigo Clair País, o Giló, vai estar presente no ambiente. E a gente vai estar trazendo todas as informações da dupla Grenal. E vai ter o sorteio de um lindo brinde daqui a pouquinho mais, aí da loja Dois Guris, que agora é representante oficial da dupla Grenal, né, gente? Tá bom? 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

Muito bem, vamos lá com a previsão do tempo. Deixa eu atualizar aqui. Olha, mínimas em torno de 10 graus durante a madrugada. Máxima poderá ultrapassar os 19 graus. Tem uma previsão, né? De 4,4 milímetros de chuva para hoje. O céu está parcialmente nublado. O sol timidamente apareceu aqui. Para amanhã, mínimas em torno aí de 7, a máxima poderá ultrapassar os 18 graus. 1,4 milímetros é a previsão de chuva. E a segunda-feira, mínimas de 9, máxima de 17 graus. Não tem previsão de chuva, segundo a meteorologia.

Vamos que vamos, minha gente, vamos que vamos. Olha a sequência da nossa programação nesta manhã. 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Agora 21 para as 9. Bom dia.

0: Edson Hudson, ainda ontem chorei de saudade, meu amigo. Olha, também passou por aqui Diego e Arnaldo com Israel Rodolfo, a mulher mais bonita do mundo, e também o Zezé de Camargo e Luciano. E manda a lua, amigo das estrelas. Bora pro intervalo.
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0: 10 para as 9.
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O último bloco de previsões astrais para hoje, Capricórnio, Aquário e Peixes. Capricórnio, nascidos de 22 de dezembro a 20 de janeiro, Capricórnio, a sorte te acompanha. E o cenário astral tá bom para selar acordos, trabalhar em grupo e trocar ideias e experiências.

0: passo em direção ao sucesso. Se é melhor ter cuidado com a grana, tá? Porque tentações de gastar não vão ser poucas. A cor para você é o laranja, números da sorte 03, 48 e 01. Um excelente final de semana para você. Na segunda eu tô de volta com mais previsões astrais. Até lá!
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5: Vamos que vamos, minha gente. Daqui a pouquinho tem o programa Passa Bola chegando por aqui na Sananduva FM. Olha a hora certa, agora 5 para as 9. Bora com música.
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0: Marília Mendonça, Serenata. Leonardo Feitiço, Sabrina Monteiro, Laço Aberto e Coração Espinhado. Amanhã na melhor rádio com a melhor música na sua manhã, gente. Oh, maravilha. Aquele intervalo comercial, já já eu tô de volta, não saio daí.
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0: Confira as manchetes, os principais assuntos dessa semana que você pode acessar sananduvafm.com.br e conferir na íntegra. Retiradas da poupança superam o depósito em 100,15 bilhões de reais em julho. Bandeira tarifária de energia continuará amarela em agosto. Carteira de habilitação definitiva pode ser solicitada pela internet. E o Copom baixa taxa Selic para 14% ao ano.

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3: 9:07.
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2: Vamos que vamos, meu povo. Quase finalizando, né, a nossa programação do dia de hoje. Vamos lá para mais um bloco por aqui.

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1: Legal, minha gente. Olha, o Gustavo Lima ainda tem amor. Também Bruno Denner com Luan Pereira, dono da sua cama. E olha, é o seguinte, deixa eu mandar um alô especial. Pessoal aí da loja Doce Sabor em Serandoba. Hoje tem aniversariante do dia, né? É a Deta aí da loja Doce Sabor está de aniversário. Nosso patrocinador aí da reportagem de rua. Uma das sócias proprietárias aí. Então, parabéns, Adete. É, felicidades aí, tudo de bom. Lembrando, né, que a loja Doce Sabor hoje vai trabalhar o dia todo, tá? 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Diz que vai trabalhar o dia todo com opções presentes pro Dia dos Papais aí. Tá dado o recado, né? Ô, maravilha! Agora 9h16.
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1: 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A gente vai ficando por aqui com o Sertanejo 97 e eu volto já já para comandar o programa Passa Bola com os nossos amigos que estarão chegando por aqui também. Nosso amigo Giló, também nosso amigo Leandro Felipe Aque, o Nandinho não vem hoje. Já já a gente entra no ar.

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0: Muito bem, muito bem, muito bem. Alô, minha gente, estamos de volta, chegando por aqui na comunicação da 97 a partir de agora. Mais uma edição do programa Passa Bola. Já está chegando, já está nos estúdios aqui da 97 o nosso amigo Leandro Felipe Arque, nosso amigo Giló. Já já eu vou passar a bola para os nossos queridos amigos para dar o seu bom dia inicial, né? E a gente começar a falar da dupla Grenal. Será que tem choro hoje ou não? Hein? Será que tem choro? Estão tudo com a boca lá na orelha, ganharam presentes, guri, hein?
1: E bonito, por hein? Sinal.
0: Bonito?
2: Eu valorizo muito.
0: Eu quero
2: me deixar feliz e me dar uma coisa do Grêmio.
0: Meu Deus do céu. Daqui a pouquinho nós vamos abrir o microfone aí pra agradecer.
1: Parece piada de Carça Nova.
0: E falar aí. Tá bueno? Vamos embora, meu povo. Esse é o programa Passa a Bola pra mais uma edição por aqui, então, na Sana do FM. 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
0: Cara do céu. 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
1: Que é, cachorro!
0: Léo. Olha aí, Léo. Ó.
2: A Léo tem que se curvar e fazer isso, né?
0: Por isso que...
2: Coitada da Léo.
0: Por isso que ela é...
2: Você é uma heroína, Léo.
0: Ela é maravilhosa, né? Eu amo minha esposa. Ó. Dá uma olhada no presente do Dia dos Papais aqui, cara. Uma camiseta de passeio oficial do Colorado, da loja Dois Guri, cara.
2: Eu sei, a caneta, o Grêmio ficou feliz, imagina a camiseta.
0: Camiseta, obrigado, meu amor, obrigado. Azar.
1: Que cachorro do
2: pai. Hoje nós tá num romantismo.
0: Me hoje deu, tem.
2: Me deu medo. Agora me deu medo. Cheguei a baixar até o ar aqui.
0: Hoje tem. Tô com calorão, homem.
2: Mas tá louco? Tava quente quando nós chegamos aqui.
0: Mas 23 então. Graus, tá louco?
2: Já baixei, já baixei.
0: Tá bom, então. Então tá aí.
1: Porque vai subir a temperatura
2: vai.
1: Aqui.
2: Vai.
0: Eu tô com a camiseta da loja Dois Guri vestida.
2: Vai procurando os parabéns, que eu quero que você toque os parabéns pro Inter, hein? Tô falando sério.
0: Não vou procurar. Não é título. Não me venha, João Maria.
2: Não vai querer fazer um gosto pro amigo.
1: Fizeram volta olímpica?
2: Não vai fazer um gosto pro Inter, um amigo do Grêmio?
0: Eu até faço o gosto.
2: Olha, mas só ganhei duas apostas no Inter.
0: Parabéns.
2: Tô pedindo pra tocar os... Tá louco.
1: Jogou do Inter ainda?
0: Eu disse que ele tava torcendo.
2: Mas eu falei no programa que o Inter ia passar, né? Lembro, né? Falei com o Grêmio, mas depois nós vamos falar. Vamos
0: tá lá. Bom. Ó, eu quero liberar aqui o WhatsApp da rádio. É o seguinte, ó. Eu quero liberar o WhatsApp da rádio a partir de agora, 996730977. E a gente vai fazer o sorteio de um super... É assim, ó. É um brinde da loja Dois Guris.
2: Brinde surpresa.
0: É um brinde, mas, cara, é um super brinde da loja Dois Guris. Se o pai for gremista, vai ganhar um super brinde do Grêmio. Se o pai for colorado, vai ganhar um super brinde do Colorado. A única loja oficial da dupla Grenal aqui de Sananduva, tá? Então, manda teu WhatsApp pra rádio, onde você estiver, na casa, no trabalho, tá na rua. Se estiver no carro, pare o carro, não pode mexer no celular dirigindo.
1: E né, é um Gilão? Presente top, né?
0: É um presente top. Então, se você tá me ouvindo, manda teu WhatsApp pra rádio, você vai ficar concorrendo aí a um brinde... se for o pai, vai levar um brinde maravilhoso, um super brinde do Grêmio. E se for colorado, vai ganhar um maravilhoso super brinde do Inter, da loja Dois Guri. Oficial!
1: Não tem nada de...
0: Não! E agora eu vou tomar liberdade aqui. E também vamos sortear uma pizza do Negrines. Pronto. Depois o Negrines que faça a
2: pizza. Se vira nos 30.
1: Dois sorteios.
0: Vai ser dois ganhadores aqui.
1: Tá?
0: Então,
1: dois papais.
0: Alô Negrines, alô Jones. Pessoal, manda um WhatsApp pra rádio então. Também vai ficar concorrendo a uma pizza do Negrines, sorteio do Dia dos Pais aqui no programa. E agora eu quero abrir um espaço, até porque ele merece, né? O nosso claro novo patrocinador, o Maicon. O Maicon fez a gentileza de mandar brindes da dupla Grenal aqui para os pais aqui do programa Passa Bola. O Leandro Felipe Aki está feliz e contente. O Giló está feliz e contente. Eu tô e o Nandinho não está aqui, mas vai receber o brinde dele do Dia dos Pais. Muito obrigado ao Maicon e à loja Dois Guris, meus amigos. Bom dia, Leandro Felipe Aki. Bom dia, Giló.
2: Bom dia, Edson. Bom dia, Giló. Então vamos dar um especial ao Maicon hoje que está... É o mais novo patrocinador, né?
0: Tá. Olha
2: com,
0: aí.
2: Tá com a representação aí do Grêmio e do Inter aí. É papai também, né?
0: Opa!
2: Já saudando os pais e vamos dedicar esse programa a eles. Um abraço a todos os ouvintes, cidade do interior aí. Os simpatizantes. Você tem pouco ou bastante, não interessa. Nós viemos aqui por amor, né? Aí que eu me refiro. Temos bastante. Quero dar os parabéns pro Inter, que classificou com o Corinthians, né? Vai rodar o parabéns, né?
0: Não vou rodar.
2: Vai sim,
0: mas não
2: vai
0: é título,
2: sim.
0: Amigo. Vai.
2: Mas não é título.
0: Não, se você quer que eu rode o hino do Inter, eu rodo.
2: Não, o hino não. O hino é quando eu ganho o título.
1: Na verdade, é o parabéns.
2: É só os parabéns.
0: Ah, você quer os parabéns.
1: Consegui ganhar do Corinthians sem...
2: Tá louco? Consegui ganhar do Corinthians lá, homem.
0: Parabéns.
2: Ei. Passei a bola pro meu amigo Gila.
1: Um bom dia, Edson. Bom dia, Ando. Um bom dia aos amigos ouvintes aí.
0: É.
1: Um agradecimento aí, ó. O Maicon, nosso patrocinador aí, ó. Dois guris. Do brinde que eles deram pra nós aí.
0: Uhum.
1: E que sejam todos parabenizados, os papais de toda essa Sananduva e toda essa região aí. Inclusive nós aqui, dentro do estúdio. Que sejam todos muito bem parabenizados aí. Os dias dos pais.
0: Olha que maravilha. Então, eu também quero abrir um parênteses aqui. O Fabinho, ele me mandou aqui que foi realizado 9 sorteios de corte de cabelo dos parceiros aí das farmácias associadas à Sananduva, tá?
2: Ó, legal.
0: 9 sorteios. 9.
2: 9 cortes.
0: 9 cortes de cabelo, tá? 9 cortes de cabelo, né, Fabinho?
2: E só os mestres, né?
0: Olha aí.
2: O Gil, o Léo.
0: 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Azar. 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
1: Uhum. Então, mas olha só.
0: 9.
1: Que
0: 9. Ó, e o Fabinho disse que, ó, quem participar aqui do programa é sortear 2 vales de R$50 para gastar nas farmácias associadas.
1: Olha aí,
0: ó. Nossa, então vai ter 4 pai ganhador, homem. Então hoje... tá liberado também, olha aí.
1: Então, hoje não vai...
2: 3? 3
0: pais. 3 pais, um brinde.
2: 3 pais.
0: Da dupla Grenal aí pro pai gremista ou colorado, vai ganhar um brinde aí da loja Dois Guri, uma pizza do Negrines, mais dois ganhadores. Então são 4.
1: São quatro,
0: André.
1: É quatro.
0: São 4. Porque
1: é 2 ganhadores de R$50.
0: Dois vale de R$50 para gastar no que quiser nas farmácias associadas a Sananduva do nosso amigo Fabinho. Então, será que vale a pena mandar um WhatsApp pro Passa Bola?
1: Vão lá no Fabinho e compre chocolate, que precisa vender, homem.
0: Viu? Nós não. Cara, a gente não pode mandar um WhatsApp, mas só brinde bom hoje,
1: homem. Mas tá louco, homem.
2: Mas eu ganhei o meu.
0: Ah, não, você ganhou.
2: Quero agradecer ao Maicon já. Muito bom, show de bola.
0: Aí, olha aí.
2: Muito obrigado de coração. Que Deus.
1: Capricharam no presente pra nós aí,
2: homem. Que com certeza vai alavancar as vendas dele.
0: Com não,
2: toda certeza.
0: Sem dúvida, mas com certeza.
1: Não só da linha do Grêmio, da linha do Inter, né?
0: Indiferente.
2: Da dupla Grenal, né?
0: É.
1: Da dupla Grenal. Isso aí é um...
2: Mas disparadamente vende mais do Grêmio, né?
1: Vende.
0: Não, mas daí não. Ô, Maicon, faz o seguinte.
2: Foi esses dias a torcida maior do Rio Grande, não sei de quem que foi, né?
0: Eu acho que foi
2: pesquisa.
0: Do Inter.
2: É.
1: Pesquisinha.
2: O inferno também vai congelar.
0: Cara, tem umas pesquisas que tu sabe que é falsa.
2: Não, eu não vi
0: até
2: hoje.
0: É mentira.
2: Eu não vi até hoje.
0: Bom, é ilusótica.
2: Nem as pesquisas políticas não vi até hoje, tá errado.
1: Pra você ter uma ideia, quinta-feira nós estávamos jogando baralho lá, tinha 5 gremistas e 1 colorado.
2: Não tem. É 3 por 1? É 3 por 1?
0: Para.
1: E o único que tava lá era doente, ó.
0: Mãe, incomodava por todos os outros.
2: Incomoda o Léo.
1: O Léo incomoda por 20, não por...
0: Ai. Então,
1: grande abraço, Léo.
0: Um abraço aí para todos os pais gremistas e colorados. E obrigado à Loja Dois Guri, em nome do Passa Bola, pelos brindes aos papais aqui da bancada.
1: Muito obrigado, galera aí da Dois Guris.
0: Cara, eu vou ter que fazer isso, Giló. Escute.
1: Vai cantar os parabéns?
0: Ó.
1: Vai soltar?
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2: Parabéns pro Inter que conseguiu roubar do Corinthians,
1: nos dois jogos.
2: O Inter conseguiu roubar do Corinthians.
1: Isso aí é o maior feito da história.
0: Não,
2: é
0: não,
2: mais
0: robô,
2: difícil
0: não,
2: isso que jogar bola sem bola.
0: Não roubou.
1: Não.
2: É o único.
1: Eu nunca tinha visto.
2: Eu também não. Você já viu alguém roubado do Corinthians?
1: Eu vi. Alguém não. Ganhar?
2: Eu vi quinta-feira ao Esporte Clube Internacional. Parabéns ao Inter. Não, é um mérito, isso é um feito, cara. Isso é digno de rodar os parabéns aqui.
0: Não. Não, eu achei.
1: Parabéns pro Inter,
0: claro! Né? Não, mas foi pela classificação.
2: Não, pela classificação.
0: Não, sai daí, sai
2: os
0: daí,
2: parabéns bocudo. É por ter conseguido o mérito não, de não. roubado.
0: Não roubou,
2: cara.
0: Não roubou.
2: Só pode que comprar o Inter.
0: Mas. Ah, não acredito.
2: Mas compraram o Corinthians.
0: Primeiro disse que nós compramos o Barcelona, né?
2: Ah, isso é certo.
0: Aí depois disse que nós. E nós devendo quase R$1 bilhão.
2: Pois homem. É, só acontece com o Inter.
0: E aí agora nós compramos o Corinthians.
2: Agora vocês roubar e comprar o Corinthians.
0: Não,
2: isso
0: não,
2: aí é só o Inter que faz.
1: Não. Isso aí é tá quase louco, que nem não. ganhar na loteria.
2: Um pênalti dado e anulado de volta. Isso aconteceu com o Inter. É. Lembra daquele pênalti lá, né?
0: Aonde?
2: No Beira-Rio?
0: Minha memória tá fraca, eu não me lembro.
2: Eu nunca vi um juiz marcar o pênalti e depois desmarcar
0: 2-0 e jogar pelo resultado. E digo mais, vocês torçam para que o sorteio da Copa do Brasil não dê Grenal.
1: Não, eu tô torcendo que seja a final.
0: Não, porque se der Grenal, vocês estão lascados na primeira jogo. Vocês nem vão pra frente.
1: A minha torcida é
0: do jeito que tá a coisa.
1: A minha torcida é essa, que dê Grenal na final.
2: Se não
1: é
2: temos, acho que não temos falando dos mesmos times, né? Com o Edson.
1: Até tava comentando.
2: Acho que temos falando Palmeiras e Inter.
0: Meu Deus do céu. Quase levaram um laço do Mirassol, coitadinho. Quem é Mirassol, homem?
2: Mais que o Corinthians.
0: Quem é Mirassol, homem?
2: Não é muito mais time que o Corinthians, o Mirassol hoje?
0: Hein, uma zerinha ali, ó.
1: E tirei uma toca com o Mirassol.
0: E jogando
1: nunca
0: mal,
1: tinha
0: né?
1: ganhado do Mirassol.
0: E jogando mal, partida. Né? Ganharam jogando mal.
2: O Grêmio não joga bem?
1: O ano inteiro não jogou bem, né?
0: Hein? Mas
2: jogou mais ou menos contra o Fluminense. É. E não nunca ganhou. Jogou bem esse ano.
1: E não ganhou.
0: Tu tá louco? Vamos fazer o seguinte? Eu vou fazer um intervalo comercial.
2: Não, mas falando já. Sério. Falando sério. O Magrão falou que foi falta.
0: O Magrão não entende futebol.
2: O Luiz Mário.
0: Também não entende
2: o Magrão futebol. Não jogou nada, mas entende muito. Aí eu respeito. Ele, como jogador, pra mim, um zero à esquerda. Ruim. Batata.
0: Pé de chuva. Ele era pegador,
2: não é? Ele era que nem o Dinho.
0: Pegador.
2: O Dinho era da pau. E o Luiz Mário disse que não era falta. O Luiz Mário, como atacante, falou que não era.
0: Não entendo
2: futebol. E o Magrão, como marcador, disse que era.
0: Foi não, pra mim tá tudo certo.
2: Foi falta.
1: Foi até aquele vídeo lá que eu mandei pro Edson lá.
0: Não, pra mim tá tudo lá, certo.
2: Agora vamos. Agora vamos
1: lá comparar com a falta do, que o cara fez dentro da área lá.
2: Sim.
1: Daí qual é que ele deu a falta?
2: Vocês ganharam um pênalti no Brasil e um gol lá.
0: Mas
2: então vocês ganharam.
0: Isso,
2: porque a bola entrou, né? O Patrick bateu e fez. Então vocês ganharam dois gols,
0: cara. Eu acho que.
2: Edson, eu nunca vi isso acontecer contra o Corinthians, cara. Você tá aqui são.
0: Mas é que não tinha
1: VAR. Que nós não podemos
0: é menos
1: nem
0: VAR.
1: Corinthians, né? Nós estamos falando. Né?
0: Menos VAR.
2: Contra o Corinthians, cara.
0: Menos VAR. Tu tá contente com menos. Vocês estão contentes com menos VAR antes de eu fazer o intervalo comercial?
2: Menos VAR?
0: É, você viu que agora é menos VAR na Copa do Brasil, né? A regra é. Quanto. Se tivesse VAR, Grêmio e Mirassol, o resultado tinha ter sido
1: VAR,
0: outro, né?
1: O VAR tem que aparecer. Só se é um lance capital, por exemplo, a bola entrou ou não entrou. Ou não, eles estão decidindo tudo.
2: Olha, mano, não, do gol do Inter, tem que entrar o VAR. Para, que foi falta aqui no Caio César.
0: Isso aí, eu não acredito que foi falta aquilo.
2: Meu Deus.
1: Não foi.
0: Não acredito.
2: Foi. O gol do Mirassol, Paulo César de Oliveira e Carlos Eugênio Simão.
0: Nunca viram um apito na vida, esse senhor.
1: Não.
2: Os dois melhores de todos os tempos do Brasil. Falaram que foi falta, porque a bola dá na mão e ela ia pra lá. Pra lá era onde? Meio campo. Daí a bola veio aqui.
0: Coitadinho do Mirassol.
2: Se fosse na área do Mirassol, pênalti.
0: Coitadinho do Mirassol.
2: Só não ia ser pênalti contra o Corinthians.
0: Foi sem intenção, homem, aquela do Mirassol. O cara, sabe, o cara nem fez o gol, né?
2: Quem?
0: Lá, aquele gol com o cara anularam o gol do Mirassol, miserável.
1: Viu, aquela do Inter, que o cara abraçou o cara da área lá, foi sem intenção, né?
2: É.
1: Puxou o cara pra trás, não deixou nem subir pra cabecear.
0: Não, aí eu vou dizer uma coisa pra você. Futebol dentro da área, agarrou o pênalti. Dava uns 40 pênaltis num jogo só, tchau. Terminava com essa garra-garra.
2: Mas o que eu falo, cara.
0: E deu! Pronto. E deu, cara!
2: Tocou na mão!
0: É uma putaria, com todo o respeito, que fala sério, cara.
1: Na verdade, é a interpretação, eles dizem.
2: Interpretação não existe.
1: Ele interpreta um
2: lance. Daí eu gosto mais do Grêmio,
1: eu vou interpretar pra quem?
2: O Grêmio.
1: É.
2: Todo juiz, todo ser humano simpatiza mais e menos com um ou outro. Não existe isso.
0: É da natureza.
2: Tá, nós estamos assistindo Palmeiras e São Paulo. Hoje lá vai torcer pro São Paulo ou pro Palmeiras. Você não vai simplesmente só olhar pro jogo. É. Eu particularmente sou assim. Eu, quando estou assistindo um jogo, eu torço para alguém.
0: Uhum.
2: A Fórmula 1, eu torço para o piloto, eu torço para o Hamilton.
0: É, normalmente então, o cara escolhe.
2: Você
0: vai. Se entrou na frente da televisão, tu vai escolher para alguém.
2: Isso aí.
0: É, não tem.
2: E o juiz não vai ser a mesma coisa lá?
1: Tá louco. Por isso que tá
2: agora,
1: dando...
2: Agora arbitragem, vamos parar, cara.
1: Por isso que tá dando...
0: Voltou pior.
2: A expulsão do cara da Chapecoense lá no Cruzeiro. Uhum. O cara simula e se joga para cima?
1: Não.
2: Tudo bem, depois o cara deu uma entrada que nem o Messi deu na Copa, uhum. O cara da Chapecoense, e o cara não expulsou. Vamos ser sensato um pouquinho,
0: Ele compensou a jogada.
2: Acredito que sim.
1: Eles estão fazendo bastante isso aí,
2: agora, né? A expulsão que o cara deu da Chape lá no primeiro, o cara nem toca no... E o VAR, meu Deus.
0: Menos VAR. A Copa do Brasil é menos VAR, eu entendo triste. Isso.
2: Nós estávamos falando com o Bernardo, o Bernardo Lázaro, ele ama futebol, e nós discutimos bastante, ele entende. Eu gosto de discutir com quem entende. O fanatismo às vezes fica um pouquinho de excesso, mas tudo bem. De ambos, né? Deu, dele, de você... Existe sempre, sempre vai existir. Nós chegamos a um consenso que não tá mais tendo graça, cara.
1: Perdeu a graça.
2: Daí você vai assistir. Vamos supor que tem Grenal. Você não sabe o que o juiz vai fazer, cara.
0: É. Porque...
2: Grêmio e Palmeiras, tu não sabe o que vai... Meu Deus, que triste, cara. Que triste.
0: Amor. Eu acho que até... Em algum momento, o juiz de campo vai deixar de existir.
1: Você viu esses dois jogos contra
0: Entendam isso.
1: Viu? Contra o Inter e o Palmeiras, o Inter e o Corinthians. É. Você fica na dúvida o que o juiz vai dar.
0: Entra em campo sempre esperando que o juiz vai puxar para o Corinthians.
2: Isso que eu mandei só cantar que... os parabéns.
1: Só que...
2: Esse... Que... Agora você chegou...
0: Eu não quero nem saber.
2: Ô, meu galo.
0: Eu não quero nem saber.
1: Chegou na conclusão
0: certa, né? Dá um mate de mil aqui.
2: Né? É.

0: R$ 5 das farmácias associadas, serão dúvida do Fabinho. Uma pizza do Negrinis, são 3 pais que vão ganhar aí. E um super brinde, ou pro pai do Grêmio, ou um super brinde, ou para um pai do Colorado. Vai mandando teu WhatsApp para a rádio, aí da loja Dois Guri, a única loja oficial da dupla Grenal em Sananduva.
1: Meto a mão no zap aí,
0: é, vamos mandando aí. É 4 pai que vai ganhar brinde aí. A mãe pode mandar, o filho pode mandar, porque se... Vai ter que dar pro pai.
1: O filho provavelmente vai ter o pai,
0: vai, né? Vai ter que dar pro pai. Então, e se o pai mandar e ganhar, melhor ainda.
1: Melhor ainda.
0: Partiu o intervalo, eu volto na sequência. Enquanto isso, eu vou tomar um mate de mil do Kiri aqui. Eu volto já.
1: Tá no capricho.
0: Nossa.
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0: Muito bem, tamo de volta, o programa Passa Bola. É, hoje especial pro Dia dos Pais, né? Já já vamos falar da dupla Grenal. Agora eu falo que você que mandar teu WhatsApp pra rádio 996730977, você fica concorrendo então a um super brinde da loja Dois Guris. Se o pai for gremista, ganha brinde do Grêmio. Se for colorado, ganha brinde do Colorado. Vamos mandar. Ganha uma pizza do Negrinis e ganha um vale de R$50 para gastar nas farmácias associadas Sananduva e mais um vale de R$50 para gastar nas farmácias associadas Sananduva do Fabinho. Então são dois brindes do Fabinho para dois pais, um da loja Dois Guri e uma pizza do Negrinis. Eu nem tô, Negrinis, eu nem falei nada para ele lá.
1: Sim. Mas ele, quando ele me enxerga, ele me autoriza. Ele diz: "Andou, meta a bala lá que eu assino embaixo." Um X, uma pizza.
0: Ei, Jones,
1: um abraço, querido. E daqui uns dias vamos ter o nosso vizinho sorteando o X deles.
2: Vamos ter que fazer um sorteinho, né?
0: Vamos ter que fazer.
1: Mal da inauguração, né?
2: Vamos ter que fazer.
1: Mas claro que Pelo menos, com uma canequinha de chope junto, né?
2: Nossa. Ah, vai ter chope? Pensa no chope que tá por vir aí.
1: A chopeira do rapaz é capa da revista.
0: Capaz.
1: Fiquei sabendo.
2: Tá vindo importada.
0: Minha!
1: Eu vou mandar um abraço pra minha filha. Mande. Tomara que ela ganhe no sorteio. A Isadora tá lá. Tava pelo site escutando nós aí.
0: Olha aí.
1: Um abraço, minha filha. Te amo muito. Muito gremista. Tomara que ganhe o presente do Grêmio, né?
2: Pouco bom. É ruim?
1: É ruim. É ruim. Ela tá ligada. Amo você, filha. A Brenda deve estar dormindo nessa hora, né?
0: É.
1: Se não tiver na faculdade, tá dormindo.
0: Tem um áudio do Nandinho. Temos que reproduzir que o Nandinho...
2: Esquecemos de dar um abraço pro Nandinho.
0: Né? O brinde um abraço, do Nandinho. Nandinho. É um abraço pro Nandinho. Brinde do Nandinho tá guardado aqui, meus amigos, tá? Então vou reproduzir.
1: Que bonito!
0: É. O meu, né? Bonito, Nandinho.
2: O meu. Tô aqui ocupando a cadeira dele aqui, homem.
0: Não tem cadeira dele aqui. Ninguém tem cadeira cativa. Aqui todo mundo é do passa.
2: Tá capaz de estar escrito aqui, ó.
1: Hoje lá queria dar pra mim a toalha e a caneca, porque eu era mais velho no programa.
0: Ele
1: me gosta muito, ou ele tá querendo usar a média, né?
2: Não, o que é um pouquinho bom de coração. Né?
1: Já ganhei presente do Giló, meu senhor. Nossa, ganhei uma faca do Giló.
0: Eu sei que ele é o cara.
1: Se você vier com a tua caminhoneta, eu não dou a faca.
0: Ah, eu não acredito.
1: Não dou.
2: Pense no não que tem de escrita na caminhoneta.
0: É.
2: Na faca. Conte pra ele.
1: Na faca.
2: Na faca. Conte o que tem escrito.
1: Tem um restinho de título lá escrito.
2: Não cabeu todos os títulos escritos
0: na
2: faca.
0: Vai ter que dar uma outra faca.
1: Não, falando sério, aquele presente. Nossa, foi no meu aniversário, né, Juan?
2: No teu aniversário, né?
1: Fizemos lá na tua casa. Chegou lá, o homem me apresentei. Ah, foi as lágrimas, né?
0: Ah, não tem o que fazer. Foi.
1: Me emocionei aquele dia.
0: Muito bem. Nandinho, muito bom dia. Seja bem-vindo através do áudio nesta manhã.
3: Bom dia a todos os ouvintes de Rádio Sananduva. Hoje mais um final de semana que não vou poder estar presente. Mas deixo um abraço a todos os ouvintes. Falar da classificação do Internacional, né? Classificamos num sufoco. Um jogo bastante truncado, onde o Inter jogou praticamente num 4-5-1, né? E esse um seria o Alan Patrick, que jogou lá na frente, que não é centroavante, né? Jogou de centroavante, daí recua muito o nosso time. Levamos o gol, tivemos a sorte de empatar, num gol que eu, na minha opinião, e quem estava assistindo o jogo comigo, era impedimento, né? Do Corinthians, mas é Corinthians, né? O juiz deu o gol pro Corinthians. Mas no final, 2-1, se classificamos. Uma atuação excelente da nossa zaga, dupla de zagueiro, né? Jogamos bem. Estamos classificados. Agora esperamos o sorteio, né? Semana que vem, né? Tomara que não dê dupla Grenal, né? Compadendo, né? Que o bicho é feio, né? Pessoal, então, um grande abraço. Parabéns, Giló. Parabéns, compadendo. Parabéns, o Edson. Parabéns a todos os pais, né? Que nos escutam, né? Eu, meu pai já não está aí, o pai do Ando, o pai do Giló também, o Edson aí que tem seu pai, seu marido, um grande abraço. E a todos os pais que estão nos escutando, um feliz Dia dos Pais para todo mundo. Sábado que vem prometo estar junto com vocês aí, um grande abraço e até sábado.
0: Valeu, Nandinho. Valeu, meu querido. Um abraço.
1: Abraço, meu compadre.
0: Obrigado, Nandinho, pela tua participação. E o Fabinho.
1: Lá.
0: É, e o Fabinho mandou aquele recado de todo sábado, né? Aqui na nossa programação. Vamos reproduzir aí. Depois a gente entra falando do futebol e o pessoal vai mandando um WhatsApp pra rádio. Alô, Fabinho, bom dia.
3: Bom dia, Edson. Bom dia a todos os ouvintes da Rádio Sananduva. Bom dia, Wando. Hoje ando, né? Nosso último suspiro. Pra morrer ou pra viver, né? Meu Deus do céu. Mas vamos lá. 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Muito obrigado, um feliz Dia dos Pais e um bom final de semana a todos.
0: Muito bem, Fabinho, valeu, meu querido.
1: Abraço, Fabinho, abraço, parceiro. Abraço,
0: Fabinho.
1: Tricolor, valeu. E pai, parabéns.
0: Aí, então, vai mandando o WhatsApp aí, galera, 996730977. Eu tô atualizando aqui já o celular, porque depois nós vamos... Ele tá logado no computador, já sai o sorteio online por aqui, né? Então,
2: mas... Apurem mandar zap aí que não tem mais espaço.
0: Tá travando o trem aqui, homem, velho. Minha nossa. Diz
1: que tem muito com três telas aí, três computadores.
0: Tu tá louco,
1: hein? Só um, homem.
0: Uma loucura.
1: Já tinha explodido.
0: 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Leandro Filipiaque e Giló. Muito bem. É, vamos falar do placar. O Grêmio teve dois jogos, né? Essa semana aí teve, na verdade, não é três, não, né? Não, é dois jogos.
1: Dois
0: jogos. Jogo contra o Mirassol de ida, 1-1, no domingo.
2: É, na verdade, a dupla é os dois confrontos, né?
0: É.
1: E quarta, anda
0: e
1: volta.
0: E o jogo de volta, 1-0 pro Grêmio. Muito bem. É, no domingo, o Grêmio empatou em 1-1 lá. Primeira vez que eu me lembro que teve Copa do Brasil no domingo à tarde.
1: Nunca,
0: né?
1: Teve.
2: Mas tá mudando, né? Eles estão...
1: É que foi por causa da Copa, né?
2: O calendário apertou,
1: né? E eles tiveram que fazer.
0: Muito
2: não
0: bem.
2: Achei nada. E na verdade, o Grêmio, daí eles atrasaram uma partida, né? Contra o Botafogo.
1: Quando temos com jogo a menos.
0: O que vocês abram o coração? O Grêmio mereceu o empate, mereceu a vitória ou mereceu perder?
1: Eu acho que foi justo o empate, porque...
0: Contra o Mirassol lá.
1: Antes do gol do Mirassol, o Grêmio teve duas chances de fazer o gol, né?
2: Diz que é bem cedinho, né? Primeira... Eu não acompanhei muito o jogo.
1: Eu assisti. Primeiramente, o goleiro faz o voto, faz um milagre, né? Numa bomba do Carlos Vinícius de cima. Ele pega embaixo de um goleiro veterano, fazer uma defesa daquelas é de tirar o chapéu, né? Seria espelho para muitos jovens que ficam em...
0: Sim.
1: Enfim, o Grêmio teve duas chances, uma com a Muzu e uma com o Carlos Vinícius. Logo em seguida, leva o gol.
0: Que
1: uma
0: loucura.
1: Bola lançada no meio dos dois zagueiros.
2: Como sempre, né?
1: Eu acredito que o... Meu Deus, me deu um branco no meu zagueiro da direita.
2: Gustavo Martins.
1: O Gustavo Martins vinha na corrida junto com o centroavante e o Wallace correndo do lado. Porque vamos falar em Wallace, vamos tirar o chapéu, né?
2: O homem...
1: Que achada.
2: O homem vestiu a camisa do Grêmio, né?
1: Não sei se amanhã ele vai ser o mesmo, mas até hoje, perfeito. Ele tá sendo
2: Os
1: um cara perfeito.
2: Os dois jogos que ele fez com o Mirassol.
1: Em campo, fora, no vestiário, tem 21 anos. Um cara com raça, com fibra, com vontade, com amor à camisa, sabe o que tá fazendo.
2: Você viu ele conversar, parece Sim. o...
1: Sabe o que tá fazendo, né?
0: Cara,
2: a voz do Cortez conversando, não, o jeito do Cortez.
0: Vocês gostaram da pegada do guri, mas eu achei ele meio violento.
1: Não.
0: Um pouquinho mais de experiência. Ele chega...
2: Não confunda firme com violento, né?
0: É, mas eu, do outro lado...
1: Eu vou puxar as faltas dele e semana que vem eu te respondo.
0: Faça isso.
1: Quantidade de faltas.
0: Quando ele chegava...
2: Eu não sei se ele fez alguma falta, hein?
1: Quando ele chegava,
2: se antecipou bem na jogada.
0: A chegada dele era pra levantar o garrão. Mas
2: firme, né, cara?
1: Enfim... Não acredito que foi falha da zaga ou não
2: zagueiro
1: sei.
2: Tem que ser firme também, se você for meio mongoloide... Ah, sim.
1: Então, eu acredito que o empate foi justo para ambos. E o segundo jogo na Arena, nós começamos mal o jogo. O Mirassol teve uma chance. Escalação a mesma, só mudando o TT, que o TT saiu e jogou o Pavão no lugar do TT.
0: Uhum.
1: Eu, particularmente, não saía com o Pavão. Eu saía com o Mac no meio.
2: Surpreendeu, né?
1: Eu saía com o Mac no meio. Dá mais qualidade.
0: Velocidade, né?
1: Dá mais qualidade, dá mais... Enche mais, povoa mais o meio campo ali. Eu
0: a movimentação do Mac é...
1: E deixava os atacantes livres lá na frente. Mas, enfim, ele optou pelo Pavão na direita. Como sempre, o Pavão jogou. O Pavão é um guerreiro, né?
0: Na verdade,
1: ele é ruim,
0: tá
1: ele
0: falando
1: é
0: batatão, bem do Pavão,
1: ele é pata dura. Não, calma.
0: Na verdade...
1: Ele é ruim, o Pavão. Ele é pata dura, ele é destroncado às vezes, só que ele veste a camisa e olha lá, foi lá e bateu uma falta. E botou o Grêmio nas quartas.
2: E jogou bem o jogo jogou inteiro. Bem,
1: ele se entrega, cara. Ele se entrega, ele veste a camisa. É. Ele honra o que tem no meio das pernas, como diz o ditado. No Inter não tem nenhum que faz isso,
2: eu
1: acho.
2: É o que eu falo sempre de um jogador.
1: Não tem nenhum jogador que nem o Pavão.
2: É o que eu falo sempre de um jogador.
1: Que veste
2: o jogador não precisa ser bom.
1: O Bernabé.
2: Cara, ter vontade, correr, se esforçar. Sim. É o que vale
1: faz pro jogador. Faz o gol da classificação, cara. Gol de falta. Qual que foi o último? Em 2024?
2: Quanto tempo é que não sai um gol de falta do
1: Grêmio? Quase três anos. Eu tô falando. O Pavão vai lá, coloca nós
2: olha a visão dele, cara. Por fora da barreira.
1: Agora, o nosso técnico, pra mim não. Continua tudo igual. Eu falei que nós ia classificar.
0: Não, mas aí eu já ia fazer a pergunta, né?
1: Vai lá.
0: Então. Fica Luiz Castro?
1: Não. Até então, não. Se ele ganhar a Copa do Brasil, fica Luiz Castro. Se não, pra mim, é a única chance dele ser campeão na Copa do Brasil.
2: Ele tem que melhorar o planejamento dele pra melhorar como o Grêmio tá jogando, né? Se as ideias dele que ele tem na cabeça ali, que o Grêmio vai ajustar...
1: Mas cara, faz 8 meses que ele tá falando isso aí.
0: Falta você acertar só a tua última previsão.
1: A entrevista dele, do jogador, dele, todos da falam direção, bem. Falam que o treino é no 12, é trabalhado, tático, individual, é tudo perfeito, perfeito, perfeito. É. Será que em 8 meses não colocaram em prática? Será que é verdade isso?
0: O problema cara, técnico é o jogador.
1: O jogador se dedica no treino, o jogador entende o que ele fala...
0: Chega na hora, não fazem.
1: É verdade isso? Acontece isso?
2: Não tá acontecendo.
0: É possível.
2: Não tá acontecendo.
1: Eu acredito que não.
2: Os próprios jogadores, que nem o Marlon até falou, eles fazem tudo direitinho. Às vezes no campo, na hora do jogo, eles não conseguem pôr em prática
0: o que
2: eles fazem a semana inteira.
0: E a tua previsão de rebaixamento, então, a primeira tu acertou. E a segunda, no final do ano, é o rebaixamento. Tu falou que... Luiz, tu lembra, né, que tu falou aqui? E eu tô repetindo.
2: Se continuasse do jeito que tá, não tem como não ir.
1: Não tem como não cair.
0: O André disse, Luiz Castro passa...
1: Rebaixa o Grêmio.
0: Passa a Copa do Brasil, rebaixa o Grêmio no final do ano.
1: Se continuar assim, eu fui bem claro.
0: Eu tô só pelas suas previsões.
1: Se continuar assim, né? Pode mudar? Pode. De repente se croata e faz uma mudança radical no meio campo? Vai saber... Quem que apostava no
0: Alisson? Aquele cara que veio...
1: É um croata.
0: Não, outro que jogou agora já.
2: Do Cabo Verde?
0: É. Esse cara, a partir do momento que ele pegar um ritmo de jogo...
2: Mas pelo último
0: jogo Amuzu vai embora.
2: Aí é um pata dura.
1: Eu tô achando ele meio gordinho.
0: Não, deixa que o Amuzu vá embora. É não, só
2: o
0: esse...
2: O Amuzu vai. Não, o Amuzu tá louco. É que o problema é que joga os dois na mesma posição.
0: É só ele pegar o ritmo de jogo.
1: Mas esse cara... Mas o Giovani pode jogar pelo meio também.
0: Esse cara joga
2: pelo
0: bola.
2: Pelo meio e na do Amuzu.
1: Só
2: na
1: que direita. O Luiz Castro, é bola, velho. O Luiz Castro teima. Agora a decepção que é o tal do Nardone, né?
2: É. O Nardone é...
1: Até contra o Mirassol, no primeiro tempo, ele jogou mais ou menos.
2: Mas
1: depois... Mas cara, parece que ele tem 2 sacos de cimento nas paletas. Ele tá gordo, ele tá travado. Cara, ele é o melhor volante da Argentina, cara. Junto com o Paredes, cara.
2: Ele parece que tem algum problema.
0: Veste a camisa do Grêmio,
1: não vai. Será que vem aí? Tem o quê, cara? Só pode que as mulherada e a churrascada e a cervejada. Não pode?
0: Porto Alegre?
1: Que nem o Edilson falou, o Edilson deu no
2: Instagram. É problema vir jogar em Porto Alegre.
1: É problema. Né? Não tem isso, não tem aquilo, mas tem a mulher gaúcha mais linda do mundo.
2: É.
1: Oh, o chope nosso é fantástico. É. E o churrasco nem se fala.
0: O de Lagoa, meu Deus.
1: Mãe Lourdes.
2: Se misturar os três juntos.
1: E
0: daí fica... perde. E dinheiro.
1: O Edilson deu uma... perde. Você não viu o Edilson atrás de lei da matriculação essa semana?
0: E dinheiro de apá,
1: que ele, né? O pior que ele viu até hoje foi o Arroio.
2: Aquele você perdeu.
1: Que ele, né? Foi o pior que ele viu até hoje. Disse que o homem tocava o terror. Disse que um dia, numa segunda, terça, de manhã, não sei.
0: Histórias
1: ele,
0: do futebol.
1: Ele vindo treinar, 8h30. E para na sinaleira, o Arroio conhece ele, baixa o vidro, cheio de mulher dentro do álbum. E duro, garrafinha de cerveja, isso, não sei o que tinha
2: de
1: na
2: manhã
1: mão.
2: Manhã cedo.
1: 8h30, em vez de ele estar indo pro treino, ele estava indo, ainda na lida.
2: Continuando a lida.
1: Então você me diga como é que um jogador desse vem e vai render.
2: Não existe, não tem quem renda.
1: Então, que nem você falou do Giovanni ali, eu tô achando ele pesado, não sei, que nem o tal do Nardone.
2: Agora me faz aquele gol lá.
1: Já muda tudo, né?
2: Nossa.
1: Mas enfim, o Grêmio mereceu ganhar. Entrou pelo menos com vontade.
0: Tá classificado.
1: Entrou com direção. Opa, nós precisamos classificar. Evitou um vexame que seria uma desclassificação. Primeiramente, um vexame.
2: Portanto, que não teve ataque do Mirassol.
1: É.
2: Então, no começo do jogo lá,
1: a preocupação nossa era um vexame de nós não classificar contra o Mirassol em casa.
0: Rapidamente.
1: Classificou. Parabéns, show. Vamos para as quartas.
0: 0 a 10?
1: 8.
0: Giló.
2: É, deu um 8 também, 8. Né, cara?
1: Pela vontade.
2: Pelo empenho.
1: Pelo empenho e pelo quê? Querer do jogo.
0: Eu não vou dar nota.
1: Só isso.
0: Eu não vou dar nota pro Grêmio.
1: Porque... você já tá com a...
2: O Grêmio
1: já tá teve apavorado.
2: O sabor querer ganhar.
1: Já estão... É diferente.
2: O sabor querer ganhar.
0: Tá bom. Eu tenho que fazer mais um intervalo aqui. E voltamos já. Não sai daí, meus amigos.
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0: De volta, minha gente, minha nossa. Por aqui a gente não para, meus amigos. 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Muito bem.
1: O dia todo aberto?
0: É, o Maicon não me passou o seu dia todo, mas...
2: provavelmente.
1: É importante informar,
0: mas, né? Mas está aberta lá, a loja está aberta.
2: Acredito que sim, né? Ter, e tem algum presente lá.
1: Nossa! Pra... eu nem gosto de entrar numa loja dessa.
2: Tá louco, o cara não sabe o que escolher, na
1: se
2: verdade.
1: Se eu tiver o pila no bolso, eu me quebro.
0: Tu não tá entendendo o que gosto. Tem de coisa do Inter e do Grêmio lá, cara. É uma loucura.
1: É
0: uma
1: bom,
0: loucura,
1: é bonito, uma loucura, legal. Eu adoro.
2: Não sabe o que escolher. É um mais lindo
0: uma
2: que o
0: loucura.
2: Outro.
0: Daqui a pouquinho eu vou fazer o sorteio. Falta 6 minutos para encerrar o programa.
1: Nossa.
0: Já! Eu vou fazer o sorteio de uma pizza do Negrines, um vale 50 de compra na, das farmácias associadas a Seranduva, um vale 50 nas farmácias associadas a Seranduva e um super brinde Grenal. Se for pai do Grêmio, um brinde do Grêmio. Se for pai do Inter, um brinde do pai do Inter.
2: Não vamos falar nada do Inter, né?
0: Vamos falar já.
1: Fala você.
0: Já.
1: Nós queremos
0: quer
1: ouvir.
0: Que quer que eu fale?
1: Que bom, a classificação do Inter.
0: Eu tô sem meu auxiliar aqui.
1: Resuma a classificação do Inter.
0: Bom, o Inter ganhou de 2-0 no estádio Beira-Rio.
2: Que forma?
0: Fazendo gol.
2: Tá.
0: Fazendo gol.
1: Não era pênalti.
0: A bola deu na rede, foi, entrou na rede, Julão, não?
1: Mas não era pênalti.
2: Mas nós esquecemos de falar um negócio do Grêmio, né? Daquele penaltizinho lá do Vila
1: Noriega,
2: Sante.
1: Do Vila Sante.
0: Não foi. Mas daí tem o gol do Mirassol também, que compensou que não era.
1: Eu acho que era pênalti. Mas nem classificava o Grêmio mesmo assim.
0: Não.
1: Eu acho. Daí tava 2-0, se marca o pênalti.
0: Eu concordo contigo.
1: Daí você foi, né? Eu acho que era pênalti e vermelho.
2: E vermelho. Nem falta.
1: Nem falta.
0: É que não. Mas, se ele dá falta, por isso que tem que ter mais VAR e não menos VAR. Mas, enfim. O Internacional construiu um placar de 2-0 no primeiro jogo. Independente do que vocês.
2: Nós?
0: Falando ou não. Não interessa. Se acontecer alguma coisa com favorecimento ou não a favor do Inter contra o Corinthians, por mais 200 jogos do que eles fizeram para nós naquele campeonato brasileiro, nós vamos ter crédito ainda.
1: Eu acho que não. Será porque que eles fizeram isso para nós também, e eu acho injusto, sim.
0: Não. O Corinthians, o que fizeram pro Internacional naquele título do Campeonato Brasileiro?
1: Mas nós, homem, também tiraram um título nosso.
0: Então, cara,
1: eles tiraram
0: tudo.
1: 2023 eles tiraram um título nosso, cara.
0: Tudo que tiraram do Corinthians.
1: Por isso que eu mandei cantar o
0: parabéns. É bem tirado.
1: Mandei rodar os parabéns. Que ninguém conseguiu roubar
2: ninguém
1: do Inter.
2: Ninguém consegue tirar
0: ninguém
2: isso aí.
0: Consegue. Tudo que tiraram do Corinthians é bem tirado. Não existe. Entendeu? Então, com todo o respeito.
1: Agora, meu Deus do céu, 77-23 de posse de bola. O Corinthians com aquele timeco, homem. Você não,
0: mas
1: não tem medo de pegar um Grêmio na próxima?
0: Cara, eu acabei de dizer anteriormente pra vocês...
1: Vocês vão levar dois chacoaião do timeco do Grêmio. Você dá Grenal.
0: O segundo jogo, tá? O segundo jogo do Internacional, o Inter não entrou pra ganhar.
2: É que na verdade agora, ele já tinha resultado,
0: entrou pra jogar pro resultado. Agora,
1: vamos parar de prosa, cara. O Inter muito covarde no segundo jogo.
0: O Inter não entrou
1: só pra... um time... Cara, tudo bem, pode jogar com o regulamento. Mas ele só foi pra fase de quartos e final porque o juiz não deu aquela falta. Viu? Senão o Inter tava fora.
2: E só saíram da área também depois que levaram o gol.
1: Cara,
2: daí foram lá e fizeram outro.
1: Eu, pra mim, ensino futebol não existe. Jogar com o regulamento, com a vantagem, legal. Mas você tem que... O Corinthians tava todo aberto, cara.
2: Todo. Podia pegar quantos lances?
1: O Bernabé é velocista, o Carboneiro é velocista, o Alan Patrick ali no meio, o Papifai, eles podiam dar uma... Nada. O Inter simplesmente se acovardou. Foi o que eu vi no segundo
0: jogo. Não, o Inter não entrou em campo pra ganhar.
1: Ah, o Inter entrou, que nem eu te disse. Ele entrou com o regulamento embaixo do braço, mas covardemente.
0: Não, o Inter do povo não
1: pega entrou um time, pra ganhar. Pega um time mais qualificado, leva 7, 8 gols. Jogando daquela forma.
2: O Corinthians com 77% também estava sem os dois melhor também.
1: É.
2: Não jogaram.
1: Lá sem Yuri Alberto, o Corinthians sente muito, né? Nossa senhora do
2: céu. Os dois,
0: como
2: né?
0: é que um cara faz a diferença? Só que o centroavante que fez gol no Inter lá... Eu ainda... O Pedro Raul, eu ainda queria aquele cara no Internacional.
1: Que cabeçada.
0: Que jogador, hein?
2: Bam, gol. De cabeça, homem.
1: É. Mas... E o Corinthians botou 50 e poucas bolas, 30 e poucas bolas na área. Mas aqueles cruzamentos, cara do céu. Era... 4, 5 deu por cima. O resto tudo no meia altura, por baixo. Meu Deus do céu.
2: Nenhum cruzamento certeiro.
1: Com dois gigantes na área.
2: Na verdade, o único cruzamento certeiro foi aquele do gol.
1: Foi gol. Os dois certeiros. É. O Ademir disse que estava impedido no gol do Corinthians. O Ademir do Aloio. Estava impedido, cara.
0: É verdade, Ademir. Estava impedido. É verdade. É verdade.
1: A mãe também é virgem.
0: É verdade. É um bocudo.
1: Ô, mãe Lourdes, te amo.
2: Ah, mandar um abraço aí pro Bala. Mano. O Ire. Diz que o Bala não aguenta mais o cunhado dele agora.
0: Minha nossa.
2: O que passou? Eu estava falando com ele hoje de manhã aí. Diz que não aguenta mais, ó, o cunhado dele.
1: Nossa, e o Ire é isso, homem. Meu Deus do céu, o Ire incomoda. É. Isso dá bom sentido, né? Um abraço.
2: Um abraço pros dois aí.
0: Como colorado, diga.
1: Como colorado. Mas ele Deus incomoda.
2: Não.
1: O homem é terrível.
0: Muito bem. Galera, tivemos 294 WhatsApps.
1: Uia!
0: Em uma hora de programa.
2: Pouquinha coisa, né?
0: Tá.
1: Isso que tem bastante gente que não consegue mandar, que está sem sinal, que não tem o número.
0: E trava aqui. Muito bem. WhatsApps encerrados, 10h30.
1: Bora pro sorteio.
0: E vão pro sorteio. Enquanto vocês estavam falando, eu estava me mexendo aqui, né? Estava me mexendo. Vamos lá. Vamos sortear então, meus amigos. Vocês são testemunhas oculares do sorteio.
1: Aqui. Vai começar por?
0: Vamos começar pela pizza do Negrinis. A pizza do Negrinis. Vamos ver aqui, sorteador online. Andrei Piscinim.
1: Andrei Piscinim.
0: Andrei Piscinim acaba de ganhar uma pizza do Negrinis. Hã?
2: Provavelmente do Rincão
1: Bonito. Andrei Piscinim,
0: Piscinim. Não sei.
1: Manda da onde que
0: é
1: aí.
0: É. Acaba de ganhar.
2: Se tiver ao vivo aí, manda aí pra gente saber.
0: E tem que confirmar aqui. Tá bom, Andrei? Andrei Piscinim ganhou uma pizza do Negrinis. Um vale R$50 das farmácias associadas a Sananduva. Valendo. Geni Zandoná. Leva o marido ou o pai, Geni. Me manda o ok que tá ouvindo. Acaba de ganhar então um vale R$50, Geni Zandoná. Mais um vale de R$50 das farmácias associadas a Sananduva. Marinês Dalaio Bresolim. Cara, nós temos uma audiência feminina fora do comum, meus amigos.
1: Show de bola.
2: É alguma.
1: Meu Deus, não, nenhum dos três por nome eu conheço. Mas com certeza conheço todos.
0: Tá. Olha aqui, vamos ver a do Rincão Bonito. Olha, o Andrei Piscinim.
2: Acertei.
0: Rincão Bonito tá nos ouvindo. Alô, Andrei! O teu nome vai estar lá no Negrinis. Vou passar pro Jonas, você pode comer tua pizza lá, tá? Maravilhosa.
1: Leva o pai.
0: É, tem que levar o pai, né? Se tiver o pai, leva o pai. Se você
1: tiver, ele pai, leva a mãe.
0: Tem dois filhos aqui, ó. Pela foto dele aqui.
1: Deixa eu ver.
0: Aqui, ó, Pia Véia, ó. Aqui. Ali, ó, o gurizinho. E é dois guris.
1: Mas é muito meu amigo, Andrei, ó, do céu. Por nome também. O cara não lembra.
0: E tem dois guris.
1: Grande, Andrei.
2: Então já baita ganhou o presente dos pais, ele
0: mesmo. Olha aqui, amigo meu. Já tem mais um confirmando aqui, ó. A dona Marinês Dalaio Bresolim. Acaba de ganhar, então, R$50 em compras nas farmácias. Deixa eu pegar aqui, ó. Nas farmácias associadas à Sananduva, né? Ganhou
1: essa
0: cinco...
1: eu não conheço.
0: É, essa também não. Vamos ver aqui, ó. E tem a Geni Zandoná. Me manda, Geni, que tá ouvindo o programa aí, para ganhar o brinde. E o prêmio tão esperado da dupla Grenal, da única loja oficial... Aqui de Sananduva, loja dois guris. Vamos ver se é ganhador ou se é ganhadora. Né, então... E chove na Sananduva, meus amigos.
1: De novo.
0: Olha que chuva mais bonita.
1: Não, tá louco? Chega de chuva.
2: Chega de água.
1: Já viremos tu sábado.
2: Tá, vou cortar minha grama tu hoje.
1: Tá, eu também precisava cortar a minha. Depois você vai lá cortar a minha, Gilão.
0: Mas a tua grama é de plástico?
1: É. Não, mas eu tenho a de natural.
2: Aquela tu tem a verdadeira?
1: Tenho.
2: É aquela desguicho.
1: Tá bom. Então. Mas os piá duvidaram que tinha grama azul, né?
0: Tá bom. Vamos lá, vamos lá.
1: do regador.
0: Vamos pro sorteio, então, do prêmio das lojas Dois Guris.
2: Capriche bem nesse sorteio.
0: 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Olha só, vamos lá.
2: Tomara que já dê um pai.
0: Vamos ver aqui. Eu não sei se ele é gremista ou ele é colorado. Não diz aqui.
2: Mas vai avisar.
0: Elcir Pedro Giusti.
2: Deu?
0: Elcir Pedro Giusti é o ganhador. É, me manda um ok que tá ouvindo aí. Elcir Pedro Giusti. Ó, o outro vale de R$50 das farmácias associadas, senão tá confirmado aqui. A dona Geni Zandoná. Alô, dona Geni! Olha aí, ó. Ela é vovó pelo jeito aqui, ó. Tem uma menina e um guri, um gurizinho na foto aqui. Né, dona Geni? Um abraço, querida!
2: Um abraço!
0: Parabéns! O teu nome vai estar lá nas farmácias associadas, Sananduva, com o Fabinho. E agora falta só a confirmação do seu Elcir Pedro Giusti, que acaba de ganhar um brinde do Grêmio e um brinde... É, ou de um brinde do Grêmio ou um brinde do
1: não
0: Inter.
1: Não foi dessa vez que ganhamos, Isadora.
0: Aí, aí. É.
1: Mas tá valendo.
0: Meu Deus.
2: Viu, Andô? O Bambi mandou pedir como é que você foi no baralho, quinta.
1: Me tiraram do grupo, Edson.
0: Tu disse que ia abandonar o baralho, cara. Não
1: abandonei.
0: Ah, tá bom, então.
2: Ele tá de castigo no grupo nosso lá. Mas nós estamos aprontando, nós tiramos.
0: Ele só vai pra janta.
1: Já vê se tiraram o chefe da manada mesmo.
2: Não, e vai ficar um bom tempo de castigo. Estamos castigando.
1: Não, é que eu não concordo com uma certa atitude, daí eu...
0: E vai, não, e daí, não, mas não vai tem, na janta, pelo menos.
2: Não temos dando brecha.
1: Não, eles estão me castigando. Não, eu...
2: Tá castigadinha, né, Bambim?
0: Olha aqui, ó. O seu Elcir.
1: Não frouxa os homens.
0: Elcir Pedro Gil, vamos ver a foto do Piavé aqui, ó. Meu. Olha aí, ó.
2: Conheço, rapaz.
0: É ó. Ele, meus amigos.
3: Eu não conheço.
0: Eu não sei se ele é do Grêmio ou é do Inter. Tu é colorado ou é gremista, Elcir?
1: A camisa da foto e do perfil é vermelha.
0: Lá de Santa Polônia, cara. Ele Maria, mandou um áudio aqui. Gente, quero ver.
1: Interior,
2: vamos longe, pessoal. Escuta.
0: É gremista ou é colorado, Elcir Giusti? Conte pra mim, não esconda nada.
1: O interior, ó, tirar o chapéu interior, escuta muito nós, né?
0: Tá bom, então. Então eu vou tirar deixar...
1: também, lógico. É.
2: Mandar um abraço pra todos, só.
1: Pessoal do interior,
0: Ele tá mandando um áudio,
1: homem. Estão sofrendo com essas...
0: Eu não consigo ouvir teu áudio, Elcir. Deixa eu ver aqui. Tem que dar volume, né? Pra nós ver aqui. Eu vou botar no ar o áudio dele. Vamos colocar no ar o áudio do homem velho aqui. Vamos ver.
4: Eu sou gremista.
0: Oh, é gremista!
1: Você vê, meu Elcir? Esse parabéns, é o sinal que nós vamos pegar ele nas quartas e vamos ganhar dele, seu Elcir.
0: Tá bom, então, Elcir. Parabéns. Teu nome vai estar na loja Dois Guri, depois eu vou passar ali pra galera, tá bom? Leandro Filipiak, Giló, um abraço a vocês, feliz dia dos pais, meus queridos.
2: Muito obrigado.
0: E obrigado pela participação de vocês nesse sabadão.
2: Obrigado, Edson, obrigado, Ando, obrigado a todos amigos ouvintes aí, um feliz dia dos pais, sintam-se abraçados e um bom final de semana a todos aí.
1: Obrigado, Giló. Obrigado, Edson. Aí. Parabéns a vocês também. Já aproveitando, parabenizar todos os pais aí que nem diz o Giló, sintam-se abraçados pelo programa Passa a Bola. Um bom final de semana a todos com Deus.
0: Valeu, meu povo! E também parabéns ao Nandinho pelo Dia dos Pais,
2: parabéns,
0: né?
2: Parabéns
0: ao Nandinho. Parabéns ao Nandinho. Sinta-se tá lá abraçado, em São Jorge, hein? Tá fazendo um almoço pro pessoal de São Jorge lá.
1: Tem nojo de fazer uma bola,
0: tu
1: né?
0: Tá louco, hein? E eu parabenizo a todos os pais e parabenizo o meu pai, seu Marino Alves da Costa aí do bairro São Cristóvão. Seu Marino Colorado.
1: Aproveita quem tem o pai, abraça e
0: isso
1: cuide.
0: Aí.
1: Curta cada segundo, porque depois que foi, não adianta mais.
0: O meu pai, ele sabe.
2: Eu queria dar um abraço
1: eu
2: no
1: também.
2: Pai amanhã.
1: Não tem, eu também.
0: Eu, toda mas, vez que eu vejo meu pai, eu digo que eu amo ele, mas ele é rendento que tá louco, cara.
1: Mas isso faz parte da idade, né?
0: Eu te amo, meu pai, te amo, tá?
1: Eu também não posso dar, mas no pensamento ele sabe que nós estamos juntos.
0: Valeu, um abraço a todos os pais! Eu volto às 2 da tarde.

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2: 13 graus.
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0: quero cumprimentar a todos os nossos radiovintes com a paz do nosso Senhor e Salvador, Jesus Cristo. Que bom saber que você está sintonizado aqui na Sananduva 97.7 para estar ouvindo louvores, meditando na palavra e recebendo aquele alimento espiritual que sacia a nossa alma. Com grande alegria, eu, presbítero Jandir, juntamente do irmão Cid Melo, estamos aqui transmitindo este programa de forma ao vivo. É tempo de renovo, sob a responsabilidade da Igreja Renovada, Ministério Renascer. Paz do Senhor, irmão Cid.
1: Paz
0: do Senhor,
1: presbítero Jandir, para nós é motivo de muita alegria, mais uma manhã, né, está ouvindo os louvores, a palavra, e com certeza Deus já está alcançando família, lares, você na tua casa, no teu carro, aonde você estiver, seja abençoado juntamente conosco nesta manhã, o Jean também está conosco, que Deus possa abençoar. Enfim, estamos aqui para ouvir aquilo que Deus tem de melhor para nós nesta manhã, né, presbítero?
0: Amém. E este programa que está levado ao ar há mais de 30 anos, transmitindo mensagens de fé, de esperança para Sananduva, para toda a região e agora com acesso à internet para muitos lugares aí, Brasil afora e também mundo afora, que nos acompanham e estão sintonizados ouvindo a palavra de Deus. O Salmo de número 40, uma mensagem muito conhecida, mas sempre nova quando a meditamos, nos diz assim: esperei com paciência pelo Senhor. Ele se inclinou para mim e ouviu o meu clamor. Tirou-me de um lago horrível, de um charco de lodo, pôs os meus pés sobre uma rocha, firmou os meus passos. Versículo 3, pôs um novo cântico na minha boca, um hino de louvor ao nosso Deus. Muitos o verão e temerão e confiarão no Senhor. Bem-aventurado o homem que põe no Senhor a sua confiança. E com esta palavra inicial, eu me dirijo a ti que está sintonizado na Rádio Sananduva, ouvindo esta mensagem, esta palavra, e a pergunta que o Espírito Santo faz a todos nós: estamos verdadeiramente colocando a nossa confiança inteiramente no Senhor? O salmista Davi, ele declarou assim: esperei com paciência, ele aguardou, ele buscou, ele confiou, e aqui nesses versículos iniciais ele comprova, ele teve a resposta do céu, a sua postura, a sua oração, a sua busca ao nosso Deus. E ele declarou que o Senhor havia colocado um novo cântico em seus lábios. Ele que estava como num lago horrível, num charco de lodo, seus pés não conseguiam se movimentar, o Senhor tirou daquela situação e firmou os seus pés sobre uma rocha, fazendo esta analogia de quando estamos em situações terríveis e tenebrosas, quando nós, irmão Cid, buscamos a presença de Deus com paciência, com perseverança e recebemos a resposta do nosso Deus. Vamos continuar louvando a Deus?
1: Aleluia, graças a Deus. Este louvor, presbítero, que eu irei louvar, é um louvor novo, um louvor conhecido, que está sendo bastante rodado, na verdade. Sou um dos 10, aqueles 10 leprosos, né, que somente um veio, voltou para agradecer, né?
0: Glória
1: a Deus.
0: Que
1: Deus tem feito. Que nesta manhã, através deste louvor, você possa dizer: eu quero ser um dos 10 e agradecer a Deus por tudo que Ele tem feito na tua vida. Eu creio assim, presbítero, que só de nós nos levantar pela manhã respirando, né? Só temos que agradecer a Ele.
0: É verdade.
1: A saúde é a maior riqueza minha, meu irmão, meu amigo, que nós temos na face da terra, e servir a este Deus Todo-Poderoso. Que Amém. Mensagem gloriosa. Este louvor aqui, amo.

bela mensagem. E como diz o apóstolo Paulo, dando sempre graças por tudo a nosso Deus e Pai, em nome do nosso Senhor Jesus Cristo. E como é importante meditarmos, o irmão Cid aí lembrou da palavra dos 10 leprosos que foram curados pelo Senhor Jesus. E os 10 foram se mostrar ao sacerdote para então demonstrar que estavam livres daquela lepra, como costume dos judeus da época, e para receberem autorização para voltar então ao convívio social e com as suas famílias. E nos diz a palavra que apenas um voltou para dar glória a Deus. Somente um voltou para agradecer aquele grande milagre, aquela grande limpeza operada pelo Senhor Jesus. E a Bíblia nos afirma que o Senhor, ele se move diante de um coração grato, diante daquele que lhe é agradecido. Então, como é bom levantarmos pela manhã, como ouvimos, agradecer por um novo dia, pelo ar que respiramos, observarmos tantas coisas ao nosso derredor e nas pequenas coisas agradecermos a Deus por estarmos aqui, pela vida, por tudo aquilo que Ele nos concede dia após dia e principalmente a sua graça e a sua misericórdia. Hoje pela manhã, irmão Cid, na minha oração matinal, eu agradeci pela misericórdia do Senhor que se renova a cada amanhecer. E lembrei daquele salmo, que se não fosse a misericórdia do Senhor, nós não já estaríamos aqui. Como diz o próprio salmista, seríamos engolidos vivos pelo nosso inimigo. Mas graças a Deus, que o Senhor cuida dos seus, que o Senhor guarda aos filhos que buscam a sua presença e que depositam fé e confiança em seu nome. Este programa é a cargo da Igreja Renovada, Ministério Renascer, e nós queremos convidá-los, a você, a toda a tua família, para estar participando juntamente conosco dos nossos encontros, dos nossos cultos. E seguidamente algumas pessoas me pedem, mas é aberto a igreja para outras pessoas que não fazem parte, para estarem ali participando? Com certeza, os nossos cultos são públicos, e eles ocorrem todos os domingos à noite, 19h30, o culto da família, o culto para Deus abençoar o lar, também às quartas-feiras à noite, o nosso culto de louvor, de oração e adoração às 20 horas, e também às sextas-feiras à noite, o culto Encontro com Deus, também a partir das 20 horas. Nossa igreja está localizada ali na Rua Pai e Filho, 823, a 2 quadras da Avenida Rio Branco, subindo na empresa M. Tumeleiro, muito fácil de encontrar. O ministério é presidido pela pastora Eliane Paes Ribeiro, que há mais de 35 anos está conduzindo este rebanho, este trabalho abençoado. Também queremos comunicar que nesta tarde nós teremos um encontro especial pelo grupo dos Homens com Propósito, ministério da igreja, coordenado pela via do irmão Robson. E hoje à tarde, a partir das 14h30, com o tema Homem Sacerdote do Lar, teremos este encontro com a presença e com a palavra sendo ministrada pelo pastor Gilson de Ferrari, ali da cidade de Passo Fundo. E também teremos um momento aí de confraternização junto com este grupo abençoado, Homens com Propósito. Certamente será uma tarde grande aprendizado, porque nós vemos o quanto o inimigo das nossas almas tem se levantado contra este propósito de Deus que nasceu lá no Jardim do Éden, da constituição da família, do esposo, da esposa e dos filhos. E precisamos estar aprendendo cada vez mais, à luz das Escrituras, como nós, homens, como nós, chefes do lar, precisamos cumprir fielmente o nosso chamado, o nosso propósito perante Deus. Estamos convidando a você, meu prezado irmão que está à escuta e gostaria de participar, você será muito bem-vindo entre nós. Também temos
a cargo do evangelista Cid, da irmã Cleide, um trabalho abençoado ali na secção Brasília, Cacique Doble, onde os nossos cultos são realizados a cada 15 dias na comunidade, nos sábados à tarde. Também convidando a você do Cacique Doble, de toda a região, para estarem participando dos nossos encontros ali. Irmão Cid, vamos estar ouvindo mais um hino de louvor para, na sequência, meditarmos ainda mais na palavra de Deus.

A palavra do Senhor no Evangelho de Mateus, o capítulo 6 e o versículo 31 nos diz assim: Portanto, não andeis ansiosos dizendo: que comeremos, que beberemos, ou com o que nos vestiremos? Pois os gentios procuram todas estas coisas. De certo, vosso Pai Celestial bem sabe que necessitais de todas elas. Buscai, pois, em primeiro lugar o seu reino e a sua justiça, e todas estas coisas vos serão acrescentadas. Portanto, não andeis ansiosos pelo dia de amanhã, pois o amanhã se preocupará consigo mesmo. Basta a cada dia o seu próprio mal. Eu sempre costumo falar que a Bíblia, um livro escrito por mais de 40 autores, por um longo período de tempo, há muitos anos atrás, é um livro mais atualizado que o jornal que vai sair amanhã. Porque Jesus, há mais de 2000 anos atrás, nos advertia sobre o cuidado e como devemos enfrentar a ansiedade. A ansiedade, a depressão, que tem se tornado doenças consideradas o mal do nosso século, onde os números cada vez aumentam mais, a ansiedade aumenta nos corações dos homens, as suas preocupações, o medo dos dias vindouros. E aqui Jesus, lá no Sermão da Montanha, ele reserva um tempo para nos deixar uma instrução de como deveríamos enfrentar em nossas vidas as nossas preocupações. E Jesus, de uma forma muito simples, ele compara a criação, a natureza, para fazer-nos entender que as nossas preocupações, as nossas ansiedades, como o próprio nosso mestre declarou, elas não podem acrescentar uma única hora ao curso da nossa vida. Andarmos ansiosos pelo dia de amanhã, pelo que havemos de comer, de beber, de vestir, Jesus disse: observai os pássaros, as aves do céu. Elas não semeiam, não colhem, não guardam em celeiros, contudo o Senhor as sustenta todos os dias. Quanto Jesus disse ao avés de vestir, a vossa preocupação com as vossas roupas, Jesus disse: olhai e observai os lírios do campo. Nem Salomão na sua glória se vestiu com tanta perfeição como esta planta que nasce lá no campo. Que profunda esta palavra e esta mensagem. E há só um tempo, queridos irmãos e irmãs que estão ouvindo este programa, em que devemos viver, que é o tempo presente. E eu reconheço o desafio que é de não andarmos preocupados e ansiosos com o que viveremos amanhã ou depois. Uma vez eu fui visitar um centro de recuperação de dependentes químicos. E era um domingo e naquele encontro estava aberto para a família visitar quem estava ali internado. E me recordo bem da fala, irmão Cid, de um dos ex-dependentes que ficou preso um longo tempo, acusado de homicídio e outros tantos crimes. E ele falou bem assim: o passado eu não posso mais reescrever. Eu não posso voltar atrás e escrever de forma diferente a minha vida. Mas eu posso, daqui para frente, escrever uma nova história. Se nós vivermos do passado, daquilo que enfrentamos e passamos, das coisas tristes que nós enfrentamos e vivemos, nós estaremos amargurados. Se vivermos preocupados com o dia de amanhã, estaremos ansiosos, atribulados, aflitos com o que acontecerá. Mas aqui Jesus, na sua palavra, nos diz para vivermos o tempo presente, que a cada dia já basta o seu próprio mal.
Mas o mais importante de tudo isso, você que está escutando esta mensagem, está pensando assim, eu ando ansioso, eu tenho enfrentado a depressão, uma tristeza, um desânimo que não tem mais fim. O versículo central desta mensagem, de Mateus capítulo 6, 25 ao 34, é o verso 33, quando Jesus diz assim: buscai, pois, em primeiro lugar o seu reino e a sua justiça, e todas estas coisas vos serão acrescentadas. Jesus aqui resume a mensagem dizendo assim: se vocês confiarem em Deus, se colocarem o Criador como centro das vossas vidas, se vocês levantarem ao amanhecer, agradecer a Ele pela sua vida, pelo dia, pelo privilégio de respirar, de lembrar do Criador, como disse Salomão em Eclesiastes, lembra-te do teu Criador. Se buscares a sua justiça, se colocarmos Deus em primeiro plano, como prioridade máxima na nossa vida, nós podemos descansar, nós podemos confiar e ter a certeza que, como Ele cuida das aves do céu, como Ele veste os lírios do campo, Ele também conhece as nossas necessidades e não nos deixará nada faltar daquilo que precisamos. E é importante mencionar, amados radiovintes, quando nós ouvimos esta palavra, que muitos distorcem um pouco este versículo, dizendo assim: buscai, pois, em primeiro lugar o seu reino e a sua justiça, e todas as coisas vos serão acrescentadas, como se nós tivéssemos acesso a tudo quanto nós queremos nesta terra. Mas Jesus aqui está referindo todas estas coisas, o que ele tem citado. É óbvio que Deus, e isso é bíblico, a sua promessa de nos abençoar nesta terra, de nos conceder paz e prosperidade, de não nos deixar faltar nada. É um compromisso bíblico com os seus filhos. Mas precisamos entender e sermos gratos por tudo quanto recebemos, como já ouvimos nesta manhã sobre gratidão, porque muitas vezes nós ficamos ansiosos e aflitos por aquilo que não temos e que não é essencial nas nossas vidas. O Senhor bem sabe das tuas necessidades, das tuas precisões, e Ele se oferece como um Deus amoroso e bondoso, um Deus pronto a ouvir e atender às nossas orações. Para finalizar, Salmo 94, verso 19, preste atenção: multiplicando-se dentro em mim a minha ansiedade, as tuas consolações alegraram a minha alma. É, mister, que viveremos momentos ansiosos, de preocupação, preocupados com o dia de amanhã. Contudo, quando lembramos da palavra, quando depositamos a nossa fé e a nossa vida, verdadeiramente podemos descansar no colo do Altíssimo. Irmão Cid, mais um pedacinho de um louvor, para em seguida orarmos por todos os nossos radiovintes.

0: Eu quero neste momento buscar a presença de Deus juntamente contigo. Você que tem esta oportunidade, quem sabe, de fechar os teus olhos, de um momento se ligar com Deus, entregando a sua vida, a sua família, as tuas preocupações, lançando aos pés do Senhor. O Senhor é refrigério, é socorro bem presente no tempo da angústia. Ele é o alto refúgio, fortaleza. Tenha certeza que o Espírito Santo está pronto a fazer uma obra transformadora na tua vida. Dê espaço, dê lugar, abre o teu coração e deixa Ele alcançar todo o teu ser. Querido Deus e eterno Pai, eu te agradeço por este momento, pela vida do irmão Cid, do Jean, que estiveram aqui conosco. Obrigado, Senhor, pela direção e funcionários desta emissora, por todos os nossos queridos radiovintes que estão sintonizados, recebendo a palavra e meditando nos louvores deste programa. Pai, que agora estão também junto conosco, orando e buscando a tua face. Vivemos, ó Deus, tempos de ansiedade, de depressão, de preocupações em demasia. Mas temos a certeza, e olhando pela tua palavra, nós encontramos um caminho, uma resposta, que devemos confiar e entregar a nossa vida por completo aos teus cuidados. E o Senhor cuidará de nós. Abençoa todos os nossos radiovintes com a tua paz, com a tua presença, com a tua alegria, e que o Espírito Santo esteja consolando, confortando e fortalecendo a todos quanto precisarem. É o que nós te pedimos neste momento. Abençoa esta cidade, esta região, abençoa o comércio, a indústria, a propriedade rural e a todos que estiveram sintonizados. A eles e as suas famílias, seja a tua bênção e a tua paz, em nome de Jesus. Queremos agradecer mais uma vez pela tua sintonia. Obrigado, irmão Cid, pela participação, pela colaboração conosco. Os trabalhos técnicos com o irmão Giel, obrigado também. Que Deus abençoe a todos e tenha um ótimo final de semana na paz do nosso Senhor e Salvador Jesus Cristo.
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5: 11:34,
6: 14 graus.
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2: 11:48.
1: 14 graus.
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0: Eu quero ver agora. Quando ela me ligar, não vai falar comigo, porque telefone mudo não pode falar, né?
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10: Meio-dia e 6, 14 graus.

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1: Muito bom dia, Sandro. Muito bom dia aos ouvintes da Sanando FM. A unidade móvel está de volta na rua por aqui. Eu venho diretamente aqui do SAMU 192, através do aplicativo também, para facilitar a localização da emergência, quando há o chamado, para a gente conversar com o pessoal e atualizar sobre os trabalhos dos últimos dias, né? Vamos conversar com a Michele Perin, enfermeira responsável, para trazer as informações, as primeiras desta manhã, né? Michele, bom dia, seja bem-vinda.
2: Bom dia, Edson. Bom dia, Santos e mais adivinhos da Rádio Sananduva. Como a Edson colocou, nós vamos passar então os atendimentos que a gente teve nessa semana, né? Do dia 1º até hoje pela manhã. Nós tivemos então na data do dia 2, por volta das 6h32, a equipe se deslocou até o São Cristóvão para atender uma senhora de 33 anos de idade. Esse chamado então veio por intoxicação exógena, que a gente diz, né? Excesso de medicação. Essa paciente estava calma, colaborativa. O familiar referia que ela havia ingerido uma grande quantidade de medicamento e ela estava, no caso, negando. Mas ela foi avaliada e encaminhada ao hospital para atendimento médico. Na data do dia 2 ainda, só que já no turno da noite, por volta das 20h55, a equipe se deslocou, então, para atender uma paciente feminina de 57 anos de idade. Essa paciente, então, residente da Coasa 1, ela teve um desmaio em seu domicílio. Chegamos no local, ela ainda se encontrava desacordada, faz uso de algumas medicações, é uma paciente já com histórico de hipertensão. Ela foi avaliada, instalada oxigênio e encaminhada ao hospital. Na data do dia 3, por volta das 13 horas, né, 1 hora da tarde, a equipe se deslocou lá para a linha Gaúcho para atender um paciente de 69 anos de idade. Esse paciente também já tem problemas prévios de saúde, né, já é portador de câncer com metástase, estava com bastante dor em seu domicílio. Ele foi avaliado e encaminhado ao hospital para atendimento. Ainda na mesma tarde, do dia 3, por volta das 15h30, a equipe se deslocou para atender um paciente de 81 anos de idade. Então, chegar no local, o familiar estava referindo, né, que esse paciente havia recebido um diagnóstico de uma doença, né, fazia pouco tempo. Ele estava, então, apresentando também, teve uma crise convulsiva em seu domicílio, foi avaliado e encaminhado ao hospital. Na mesma tarde, ainda por volta, no dia 3, por volta das 18h12, a equipe se deslocou para atender um senhor de 89 anos de idade. Esse paciente também já é um paciente com problemas prévios de saúde, né, também portador de câncer já com metástase, foi instalado oxigênio para conforto, medicado e encaminhado ao hospital para atendimento. Já na data do dia 4, por volta das 6h44, né, 15 para 7 da manhã, a equipe se deslocou aqui para a linha Guabiroba Alta, para atender uma senhora de 91 anos de idade. Essa paciente já é uma paciente acamada também, com problemas prévios de saúde, com histórico de diabético, hipertensão, ela também, né, havia amputado já os membros inferiores, e ela estava com piora do quadro geral. Essa paciente foi avaliada, instalada oxigênio e encaminhada ao hospital, sendo que a mesma acabou falecendo, né, algumas horas depois, então, aqui no Hospital de Sananduva. Na data do dia 5, por volta das 18h30, a equipe se deslocou também para atender uma paciente de 92 anos de idade. Uma paciente também já com problemas prévios de saúde, estava com bastante falta de ar, né, apresentando esforço respiratório, foi instalado oxigênio, encaminhada mesmo ao hospital para avaliação médica. Esses foram, então, os atendimentos que a gente teve, né, de sábado pela manhã até hoje.
1: Perfeito, então. Michele, depois dos atendimentos semanais, o resumo do mês de julho, né, como a gente sempre faz, traz um resumo para o pessoal que está por casa acompanhando, para saber como é que foi a movimentação no mês anterior. Já estamos em agosto, né? E o mês de julho, como é que foi os atendimentos aqui no SAMU?
2: O mês de julho, né, diferente dos outros meses, foi um mês que a gente pode dizer que foi calmo, né, em comparação aos outros meses. No mês de junho, a gente teve um total de 56 atendimentos, sendo que no mês de julho, então, apenas 28 atendimentos, né, realizados pelas equipes aqui do SAMU. Desses 28 atendimentos, então, 5 foram chamados inversas, realizados pela Brigada Militar. Teve um, então, realizado por popular que veio até a base, né, solicitar atendimento, e pelos bombeiros voluntários. Não tivemos nenhuma recusa de atendimento nesse mês e nenhum cancelamento de chamada. Apenas um paciente, então, que houve o chamado, e que esse paciente não estava no local. local, né, que seria, não estava no local, o endereço incorreto. Isso aqui foi um, né, tratava-se de um acidente que eles haviam passado para nós. A gente se deslocou juntamente até com os bombeiros e com a brigada e não foi encontrado nem o acidente, nem o paciente no local. Depois a gente ficou sabendo que ocorreu sim esse acidente, porém era passando Tapejara, já sentido Passo Fundo, né, e o chamado, na verdade, acabou caindo para nós, ou alguém que estava passando no local achava que era aqui em Sananduva. Tá, então dos acidentes, dos casos clínicos, desses 28 que nós tivemos, né, a maioria então foram casos clínicos. Nós tivemos então 19 atendimentos por motivos clínicos, sendo desses 6 por causas respiratórias, 4 por problemas neurológicos, 2 por problemas psiquiátricos, 1 atendimento obstétrico, 1 atendimento metabólico, né, que seria a queda da glicose, intoxicação exógena foram 2, 1 por excesso de álcool e 1 por excesso de drogas, e outros atendimentos 3, sendo desses 3, então, 1 por motivo de câncer, né, por algia, ou outro um óbito no domicílio, e outro, então, atendimento por dor sem ser relacionado ao câncer. Dos casos traumáticos, né, nós tivemos 9, sendo que a maioria, né, sempre são as quedas. Nós tivemos 6 quedas, dessas 6, 4 foram quedas da própria altura e 2 foram quedas de altura, uma foi de escada e a outra da cama. Ah, colisões a gente teve apenas 1, né, uma colisão carro-caminhonete, uma saída de pista e uma capotagem. Esses foram então os 28 atendimentos que a gente teve nesse mês de julho.
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3: No dia 5 de agosto, o Instituto Histórico e Geográfico do Rio Grande do Sul completou 106 anos de fundação. Um evento para celebrar a data foi realizado nesta quarta-feira no Memorial do Legislativo. Preservar a memória para compreender o presente é a missão que o Instituto tem cumprido desde 1920. O presidente do IHG, Miguel Frederico do Espírito Santo, disse que a trajetória da entidade está diretamente ligada à formação da nossa cultura e identidade.
4: E de lá para cá, o Instituto tem se constituído numa das instituições culturais e científicas do Rio Grande do Sul que mais tem promovido a cultura e o aprofundamento do processo cultural do Estado. E o Instituto, ao longo do tempo, ele passou, inclusive por determinação governamental, a reescrever a história do Rio Grande do Sul. Se precisava, para que o Rio Grande do Sul pudesse ser aceito na comunhão brasileira, se precisava demonstrar que o Rio Grande do Sul era um estado brasileiro e de raízes lusitanas, né? E que a Revolução Farroupilha não era uma revolução separatista, mas era uma revolução que não separatista, mas que integradora e que buscava a República e a Federação.
3: O presidente do IHG destacou que a reconstrução da história do Rio Grande do Sul foi um processo marcado desde o início pelo princípio da pluralidade.
4: No Instituto de 1926, nós vamos ter desde positivistas, como o próprio Borges de Medeiros, ou positivistas difusos, como Borges, como liberais, como o Assis Brasil. E Assis Brasil e Borges de Medeiros eram antagônicos, no entanto, estavam no Instituto Histórico Geográfico. E vamos ter também padres como Afkemaier, como o Mariano da Rocha e até comunistas como o Balis, né? Então, o Instituto era uma instituição plural.
3: O IHG aproveitou o evento para lançar o dossiê temático sobre os 400 anos das missões jesuíticas na América. A professora da Unicinos, Maria Cristina Bom, ministrou uma palestra sobre o tema e disse que vários outros eventos estão sendo organizados para destacar a historiografia das missões jesuíticas guaranis no estado.
5: E o Rio Grande do Sul, esse ano, está sob diversos aspectos chamando atenção, então, para esse evento, Rio Grande do Sul e a região das missões. Em Santo Ângelo, recentemente, tivemos um evento internacional. A Unicinos está desenvolvendo, em parceria com a Secretaria da Cultura, um projeto chamado Missões Jesuíticas, História, Cultura e Patrimônio, com várias ações que vamos levar lá em Santo Ângelo. E o Instituto Histórico participou, então, está participando, através da produção de um dossiê temático sobre o tema que eu organizei com a minha colega, a professora Eliane Deckmann-Fleck. E é para falar desse dossiê e alguns dos trabalhos desse dossiê que estamos aqui hoje.
3: Da Assembleia Legislativa, Maurici Filho.
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7: Uma pessoa morreu, 5 ficaram feridas e 114 municípios registraram danos no Rio Grande do Sul após a passagem de uma frente fria associada a uma linha de instabilidade, que provocou ventos intensos no estado. O sistema também esteve relacionado a um ciclone extratropical que se intensificou sobre o oceano. A morte foi registrada em Montenegro. A vítima é um homem de cerca de 30 anos que trafegava de motocicleta pela RS-124, quando houve a queda de uma árvore. A Defesa Civil ainda apura se a árvore caiu sobre a motocicleta ou se o motociclista bateu contra ela. O meteorologista Bruno Zanetti Ribeiro explica o fenômeno que tem devastado o estado.
8: Então, o que aconteceu foi essa frente fria que avançou pelo estado e ela estava associada a esse sistema que a gente chama de linha de estabilidade, que é uma linha de tempestades que se formou ali no Uruguai e avançou em direção ao Rio Grande do Sul. Então, a gente esperava que esse sistema fosse atuar. E nós tínhamos, como o coronel falou, esse aviso meteorológico que foi emitido na terça-feira, né, que indicava essa condição de ventos, principalmente. Então, havia o potencial de ventos, granizo, também aconteceu bastante granizo no posto do estado.
7: Entre os 5 feridos, 2 permanecem hospitalizados. Um deles é um motociclista de Novo Hamburgo que ficou preso em fios de energia derrubados pelos ventos. Em Osório, um policial militar foi ferido por estilhaços depois que o para-brisa da viatura quebrou. Outros 2 feridos já haviam recebido alta. Os ventos provocaram quedas de árvores, destelhamentos e interrupções no fornecimento de energia. Novo Hamburgo registrou 120 destelhamentos. O estado chegou a ter 250 mil clientes sem luz durante o pico do temporal. E na manhã desta sexta-feira, cerca de 45 mil ainda estavam sem energia. O tornado registrado em Pedro Osório atingiu uma casa em uma área não urbanizada, sem moradores no momento do fenômeno. Em São Paulo, Santos registrou rajadas de 109 km por hora. Cidades do litoral, como Ubatuba, Caraguatatuba, São Sebastião, Bertioga e Itanhaém, suspenderam as aulas por causa da previsão de ventos fortes. No Rio de Janeiro, a previsão de rajadas acima de 90 km por hora levou à suspensão das aulas da rede pública. A UERJ, Universidade Estadual do Rio de Janeiro, também interrompeu as atividades presenciais. Na Costa Verde, foram registradas rajadas de 74 km por hora. A Defesa Civil avalia que a intensidade do evento foi compatível com o cenário previsto nos alertas. A tenente-coronel Ana Maria Hermes, diretora do Departamento de Gestão de Riscos, explica.
9: Eu acho que ela é bem compatível com aquilo que estava se desenhando. Nosso estado estava com um grau de criticidade severo para as regiões sul-oeste e campanha e para as demais regiões com um grau de severidade muito alto. Então, ela é compatível com um cenário prospectado.
7: No Rio Grande do Sul, a tendência é de redução dos ventos e das chuvas mais intensas. A entrada de uma massa de ar frio derrubou as temperaturas nesta sexta-feira. Segundo a Defesa Civil, não há previsão de risco meteorológico elevado nos próximos dias. No sábado, pode chover e ocorrerem tempestades isoladas no norte do estado. Para os dias 12 e 13 na próxima semana, os modelos indicam um possível retorno das chuvas, mas ainda sem definição sobre volumes e áreas afetadas. Com colaboração de Eduardo Amaral, Agência Rádio Web, produção e reportagem, Cassie Balog.
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10: Para aumentar as coberturas vacinais em todo o país, o Ministério da Saúde realiza a campanha de multivacinação 2026. A mobilização é para atualizar a caderneta de crianças e adolescentes menores de 15 anos e vai até 1º de setembro. 1,5 milhão de doses de vacinas foram distribuídas aos estados. O Dia D Nacional de Vacinação será em 22 de agosto. A campanha oferece 20 imunizantes do Calendário Nacional de Vacinação e reforça a proteção contra doenças como influenza, pneumonias e meningites. Esta é a primeira edição da campanha de multivacinação com a vacina pneumocócica 20 valente, a Pneumo 20, incorporada neste ano ao Calendário Nacional de Vacinação. O imunizante é indicado para crianças menores de 5 anos, conforme o esquema vacinal. A mobilização também oferece a vacina contra a dengue para crianças e adolescentes de 10 a 14 anos e a vacinação contra a Covid-19 para crianças. O Ministério da Saúde destaca também a importância da vacina contra o sarampo, doença que está presente em outros países que pararam de vacinar e registram novos casos da doença. Os Estados Unidos têm o maior surto de sarampo nos últimos 35 anos. O reforço da vacina é para evitar a reintrodução do sarampo no Brasil. Nos municípios de São Paulo, Guarulhos e São Bernardo do Campo, em São Paulo, a orientação é ampliar a oferta da vacina para todas as pessoas de 6 meses a 59 anos. Da Agência Rádio Gov em Brasília, Priscila Machado.
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11: O Tribunal Superior Eleitoral criou um conselho consultivo para assessorar o presidente da corte, ministro Cássio Nunes Marques, em ações voltadas à proteção da legitimidade e da normalidade do processo eleitoral deste ano. Entre as competências do grupo estão a realização de estudos sobre integridade informacional, o acompanhamento de fenômenos relacionados à desinformação eleitoral e ao uso indevido de inteligência artificial, além da formulação de recomendações para aprimorar as ações da Justiça Eleitoral. A principal novidade é justamente a inclusão explícita do acompanhamento de riscos associados à inteligência artificial, um tema relevante para eleições em todo o mundo, por conta da disseminação de conteúdos sintéticos, gravações manipuladas e mecanismos automatizados de desinformação. Entre os perfis previstos para participação no Conselho estão profissionais de tecnologia e inteligência artificial, segurança pública e criminalidade organizada, comunicação social, administração pública e orçamento, saúde pública e proteção do eleitor, direito eleitoral e constitucional, relações internacionais, academia, sociedade civil e promoção de direitos fundamentais. A participação dos profissionais não será remunerada e será considerada prestação de serviço público relevante. Agência Rádio Web de Brasília, Alan Barbosa.
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12: O ministro do Supremo Tribunal Federal, Flávio Dino, determinou que a Polícia Federal apure indícios de crimes na execução das chamadas emendas PIX. A decisão foi tomada com base em uma auditoria do Tribunal de Contas da União, que identificou irregularidades em 82 das 100 transferências especiais analisadas entre os anos de 2020 e 2024. Ao todo, a fiscalização examinou cerca de 198 milhões de reais em repasses. Segundo o relatório do tribunal, aproximadamente 49 milhões de reais representam prejuízos efetivos ou potenciais aos cofres públicos. Entre os problemas encontrados estão falhas na rastreabilidade dos recursos, pagamentos sem comprovação, indícios de fraude, contratação de empresas inidôneas e casos de superfaturamento ou obras que não foram executadas. Além de determinar a atuação da Polícia Federal, Dino mandou priorizar os casos em que o TCU já identificou prejuízo direto ao erário. O ministro também estabeleceu prazos para que diversos órgãos se manifestem e prestem esclarecimentos. A decisão ainda determina que o deputado Lindbergh Farias e a Câmara dos Deputados apresentem explicações sobre emendas executadas pela Companhia Nacional de Abastecimento, a Conab. Isso após uma denúncia envolvendo a destinação de recursos para a compra de alimentos. O objetivo, segundo a decisão do ministro, é ampliar a transparência e garantir controle sobre as emendas. Agência Rádio Web de Brasília, Yuri Hudson.
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15: Indicadores agropecuários com Diego Brião. Soja.
16: Os contratos futuros de soja com vencimento em agosto registraram queda nos Estados Unidos na sexta-feira. Na Bolsa de Chicago, a cotação era de US$ 11,56 por bushel. Valores no mercado físico no Brasil por saca de 60 quilos. Estado do Mato Grosso, cidade de Rondonópolis, R$ 134,80. E Rio Grande do Sul, Nonoais, R$ 123.
17: Boi Gordo.
16: Em São Paulo, na B3, os contratos com vencimento em agosto eram negociados ao final da sexta a R$ 347 por arroba. Houve queda de 0,37% no dia. Boi à vista no Mato Grosso, em Cuiabá, R$ 323,98 por arroba.
17: Café.
16: Os contratos futuros de café arábica com entrega prevista para setembro terminaram a sexta-feira em Nova York, nos Estados Unidos, em elevação. A cotação era de R$ 2.254,84 por saca de 60 quilos. No Brasil, no mercado físico, valores do café arábica, tipo 6, por saca de 60 quilos. Minas Gerais, Varginha, R$ 1.820 e São Paulo, Franca, R$ 1.850.
17: Milho.
16: Valores no mercado físico, por saca de 60 quilos. Paraná, Marechal Cândido Rondon, R$ 57,00, valor em estabilidade na comparação com a cotação anterior. E Goiás, Rio Verde, R$ 53,00 em elevação.
17: Laranja.
16: Valores no mercado físico, por saca, Rio Grande do Sul, Nonoais, R$ 70,00 em estabilidade. E Paraná, Marechal Cândido Rondon, R$ 75,00, também em
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19: A região sul terá muitas nuvens neste sábado. No Rio Grande do Sul, Porto Alegre terá mínima de 5 e máxima de 15 graus, com muitas nuvens e chuva isolada. A condição predomina na maior parte do estado. Em Santa Catarina, Florianópolis registra temperaturas entre 13 e 19 graus, com muitas nuvens, pancadas de chuva e trovoadas isoladas, principalmente no Vale do Itajaí, no litoral, no norte e em parte do oeste. No Paraná, Curitiba terá mínima de 13 e máxima de 26 graus. A previsão é de muitas nuvens, pancadas de chuva e possibilidade de granizo entre o centro-sul, os Campos Gerais e o leste. No norte e no noroeste, a instabilidade será menor. As informações são do Instituto Nacional de Meteorologia. Viviane Bessa, o tempo e a temperatura.
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20: O Brasileirão está de volta neste fim de semana, com grandes duelos, disputa intensa na parte de cima e também na parte de baixo. Quem começa a rodada 22ª é Grêmio e São Paulo, jogo que acontece na Arena do Grêmio no sábado às 4 horas da tarde. O Grêmio querendo deixar a zona do rebaixamento. Ainda no sábado, o Atlético Mineiro visita o Remo no Mangueirão, Chapecoense e Coritiba no Couto Pereira e um clássico carioca. Botafogo e Fluminense se enfrentam às 9 horas da noite no estádio Nilton Santos. O domingo é quente porque quem entra em campo é o líder do campeonato, o Palmeiras, que tem 47 pontos e está na primeira colocação, vem de vitória e vai enfrentar em casa o Internacional. Todo esse sucesso do Palmeiras, Abel Ferreira tem um nome.
21: O elenco de Palmeiras hoje vale por valorização do trabalho interno, do staff, da diretoria, da comissão. Jogar 7 ou 8 jogadores da base. Passado que ficamos, parece que foi uma época desgraçada, ficamos, o que é que fazem os melhores? Os melhores clubes, os melhores treinadores, e depois ajusta a minha realidade. Portanto, o Palmeiras deve ser um exemplo de gestão financeira, gestão desportiva, organização, processos, continuidade. Quem quiser olhar para esse lado, olha. Quem não quiser, está tudo certo na mesma.
20: Ainda no domingo, tem Bahia e Vasco na Fonte Nova. O Santos recebe o Atlético Paranaense, tentando embalar no campeonato e se distanciar da zona do rebaixamento. O Flamengo segue a perseguição ao líder Palmeiras. Vai jogar no Maracanã contra o Vitória, fechando a 22ª rodada, no domingo, às 7h30 da noite. Agência Rádio Web com informações do Brasileirão, Daniela Esperon.
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24: Meio-dia e 33.
25: 14 graus.
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2: Meio-dia e 51.
3: 14 graus.
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0: somos humanos.
1: Olá, muito boa tarde, na paz de nosso Senhor e Salvador Jesus Cristo. É com alegria, com prazer, satisfação na minha alma que eu volto a cumprimentar a todos os nossos queridos radiovintes aqui da 97.7 Rádio Sananduva FM, especialmente do programa Voz de Missões, aqui da nossa querida Assembleia de Deus da cidade de Sananduva, Rio Grande do Sul, que tem como pastor-presidente o pastor Eliel Goulart Marques. Na apresentação do mesmo está aqui teu amigo, irmão em Cristo, irmão Lauvir Brezolin, mais uma tarde de sábado, 8 de agosto de 2026, dando início em mais esse programa. Programa este que, das 13 às 14 horas, tem sido bênção de Deus na vida de muitos dos nossos queridos irmãos radiovintes. Na companhia do meu amigo Edson da Costa e nos comandos da 97.7, em nome dele nós saudamos a todos os demais integrantes aqui da Rádio Sananduva. E nessa tarde também é uma alegria estar recebendo aqui nosso pastor Eliel Goulart Marques, pastor-presidente da nossa Assembleia de Deus de Sananduva. E juntamente com ele também o missionário Francisco Vieira, vindo diretamente lá da África. E nessa tarde nós vamos estar conversando, ou melhor, eles vão estar aqui relatando um pouco da obra missionária que está sendo realizada lá no país africano e também aqui no nosso solo brasileiro. Meu querido irmão, meu querido amigo, você que vinha aguardando chegar esse momento, chegou mais um sábado. Deus abençoe a tua vida, você aqui da cidade, você do interior, você da outras cidades aonde chegam as ondas amigas da Rádio Sananduva, você que está assistindo também esta live através da minha página no Facebook. É que Deus abençoe a tua vida, vai compartilhando, vai curtindo, vai adentrando com nós até as 14 horas. Por certo, papai tem uma palavra para o teu coração nessa tarde. Eu quero dizer a Deus uma oração nesse momento. Vamos estar ouvindo a primeira faixa musical e depois vamos estar ouvindo aqui o pastor Léo, nosso missionário irmão Francisco, juntamente com vocês nessa tarde. Pai, em nome do teu filho amado Jesus, mais uma vez nós estamos na tua presença, Senhor. Nós queremos te adorar, te louvar, meu Deus, pela oportunidade, por esse momento, Senhor, nós estarmos aqui, Senhor, cumprindo com o ID do Senhor Jesus. Pai, essa é uma hora que aqui, Senhor, vamos ficar. Eu sei, meu Deus, que tem vidas do outro lado, Pai, esperando receber algo da tua parte. E eu te peço que o Senhor use teus filhos nesta tarde, meu Deus, na palavra, no testemunho, na oração, enfim, que cada um, Senhor, que está ligadinho com nós ou vai ligar no decorrer desta programação, seja tocado pelo teu Espírito Santo e que uma grande obra venha a ser realizada. Pai, muito obrigado. É o nosso pedido em nome de Jesus. Amém. Amém. Vamos cantar a primeira canção bonita do programa Voz de Missões.

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1: Muito bem, estamos retornando após esse lindo louvor cantado aí por Noemi Nonato, Vida de Missionário, e também esse bloco aí dos nossos patrocinadores. Em nome de todos vocês aí, nós queremos desejar as mais ricas bênçãos de Deus sobre você, tua família, tua empresa. Que Deus continue abençoando e prosperando você cada dia mais. Nesse momento, eu quero passar os microfones aqui da Rádio Seranduva, o pastor Liel Goulart Marques, nosso pastor presidente. Prazer, uma alegria, pastor, estar recebendo mais uma vez o senhor aqui no nosso programa. Seja bem-vindo, paz do senhor.
2: Paz do senhor, evangelista Malauvir. Também cumprimentar aqui o pastor Francisco Vieira, também nosso missionário, que está na África já há 30 anos praticamente, com a paz do senhor. Também os nossos ouvintes da Rádio Seranduva, nessa grande audiência que tem pela frequência 97.7, a gente sabe que alcança dezenas de cidades, você que está em toda a região, nossa saudação para você também que está em sua casa, seu lar, no seu veículo ou no seu comércio. Deus te abençoe também em nome de Jesus. Ao Edson que está aqui também na técnica, minha família que está ali escutando, os irmãos, todo o povo de Deus aí que vão estar com certeza entrando em contato aí, né, pela live aí no Facebook do Irmão Lauvir. Meus irmãos, nós queremos nessa tarde, né, glorificar a Deus por esse momento, irmão Lauvir, que Deus nos deu essa oportunidade, né, para estar aqui. E quando os missionários conseguem vir, porque é a primeira vez que o Francisco vem, é uma alegria nós poder receber aqui no programa, né, Lauvir?
3: Com certeza, bem-vindo.
2: Então nós queremos, daqui um pouquinho, a hora que tiver um espacinho, irmão Lauvir, para nós conversar e ouvir. Então você que está em casa, você poderá acompanhar e nós vamos ouvir um pouco da história da igreja, como está o trabalho lá na África, aonde que ele mora, o trabalho que ele está fazendo. Nós vamos poder fazer isso aí, Molavira. A hora que tiver um tempinho, pode, né, nós vamos continuar a programação, nós vamos estar daqui um pouquinho mais já conversando com o pastor Francisco.
1: Glória a Deus. Glória a Deus. Então nós já queremos enviar nossa saudação aqui aos nossos irmãos que estão interagindo com nós. Temos aqui a irmã Nath Forlin, dando a paz do Senhor. Quero oferecer o programa para meu pai Nilson Forlin pela passagem do Dia dos Pais. Isso aí, parabéns a todos os pais que amanhã transcorre o dia dele, segundo domingo de agosto. Deus abençoe a vida de cada um de vocês. Também a irmã Salete da Silva, dando aqui a paz do Senhor, Deus abençoe. Ali do estado de Santa Catarina, Zelinda Brezulim, olá pastor, tudo bem? Zelinda Brezulim, pastor, hoje estou de aniversário, ore por mim. E que Deus me abençoe. Parabéns, Zelinda. Deus te conceda muitos anos de vida e que as bênçãos de Deus estejam sobre você. Nossa irmã Rosimelo, dando aqui a paz do Senhor. César Mali País, paz do Senhor Jesus. Irmãos, estamos na escuta aí do bairro Coasa. Evangelista Jair Rodrigues, lá de Sarandi. Um abraço, Jair. Era aqui de Seranduva, trabalhou um tempo aqui na obra do Senhor. Hoje está ali em Sarandi. Deus abençoe. Solange Maria Ribeiro, queremos homenagear todos os pais pela passagem de seus dias, especialmente o esposo Claudecir da Silva. Deus abençoe o meu Claudeci, recebe as homenagens aí da irmã Solange, do Gregory. Também aqui o evangelista Constante Antunes, está lá na cidade de Passo Fundo, ouvindo o programa. E mandando a saudação aqui para o pastor, o Lauvir e todos os demais que estão no programa. Obrigado, irmão Constante. É, César e Marli, se for possível, mandar os parabéns para minha mãe, que está completando 81 anos, completou ontem. Nossa querida irmã, a irmã Matilde País, que mora aqui do ladinho da rádio. Ah, um abraço, irmã Matilde. Deus abençoe a sua vida. Deus abençoe também você, César, com certeza, sim, vamos transmitir para ela, sim. Lucimar Dalla Santa também aqui dando a paz do Senhor, Deus abençoe. Sandra Ribeiro Tonial, Lorena Martini, boa tarde para vocês aí, peço oração, Lauvir, tu sabe dos meus problemas. Vamos estar orando, Deus conhece melhor ainda do que eu, com certeza, e ele pode estar entrando com providência divina. Meu irmão Volmar dos Santos também dando a paz do Senhor, estamos escutando, eu e a minha família, Deus abençoe, Mongito. Um abraço, Deus abençoe a tua vida. Clodovir Antônio, dando aqui boa tarde, paz do Senhor, meu amigo Lauvir, aí de Tapejara. Opa, hoje não, tá lá em Curitiba, um caminhoneiro. Filho do nosso saudoso irmão Antônio Terra. Ô, Clodovir, Deus abençoe a tua vida e Deus te guarde nessa caminhada. Pastor Ilhéu, estamos com todo o tempo hoje, então se eu já quiser começar a conversar com o nosso missionário. Irmão Francisco, vamos aproveitar o tempo hoje e fica a teu critério.
2: Tá bem, obrigado, Manoviro. Vamos aproveitar porque veio de longe a visita. A visita veio de longe, né? Uhum. Mas também o tempo passa rápido, irmãos. Antes de nós falar com Francisco, né, a missão Bom Samaritano, né, a missão ID, são missões que têm um projeto social, né, projeto social, projeto de evangelismo, mas também projetos sociais. Então, são vários projetos que, através das contribuições, né, da maior parte advinda de irmãos da igreja, que congregam na igreja e outras pessoas, mas a maior parte, né, dos próprios membros da Igreja Assembleia de Deus aqui de Sananduva. Mas é aberto para todos que quiserem e puderem contribuir também com a missão, né, para os projetos. Nós temos aqui projetos missionários, evangelísticos e projetos sociais que são desenvolvidos pelos missionários, por exemplo, em Cabo Verde, que está aqui o missionário irmão Francisco, que vai falar um pouquinho mais do projeto social que ele tem ali hoje, também uma escola, né? Uhum. Muito linda, vai falar aqui. Nós temos em Cuba também um projeto lindo ali com o nosso missionário Moisnier, que está fazendo um lindo trabalho lá, num um país que está passando por uma necessidade grande, uma miséria, praticamente, assim, uma pobreza muito, muito terrível, né? Uma escala de pobreza muito grande. Ele está lá atendendo dezenas de famílias no meio do caos. Então, a gente ajuda, auxilia para que ele possa continuar lá e também ajudar os que estão perto dele. É uma grande quantidade de pessoas. Na Bahia também, missionário Eduardo Guimarães está ali com a sua família atendendo também um grande trabalho no extremo oeste da Bahia, fazendo um trabalho lindo, construindo igreja, atendendo, fazendo um trabalho maravilhoso. Também na Bahia, na cidade de Barreiras, também temos o missionário Messias, que junto com a sua esposa estão ali há anos trabalhando e também construindo ali também templos, salas, atendendo ali aquela comunidade, né? Já são um casal mais de idade, mas estão ali atendendo, estão fazendo um trabalho maravilhoso. Aí temos também no Amazonas, que tivemos lá agora o mês de julho, de julho, né? Com junho, mês de junho, com uma equipe aqui de Sananduva, onde tem o missionário Adaildo, né? Na comunidade do Camará, já 36 horas de barco de Manaus. Ele mora na beira do rio Solimões, né? Ele está fazendo um grande trabalho ali, atendendo a comunidade, construindo, nós estamos construindo lá um templo, ajudando na construção de um templo de alvenaria no meio da selva. Ele atende crianças, atende famílias, é um trabalho, né, auxiliado por essa missão, né? E também o barco Projeto Missionário, né, que está nas águas dos rios Solimões, Copeá, naquela região ali, o barco que atende através do missionário Jeftá, o irmão Jeftá que está lá, né, que mora no barco, faz um trabalho lindo ali, atendendo as comunidades, visitando, orando pelas pessoas, atendendo e auxiliando. Ele é a espécie de um prefeito ali, sabe, da comunidade. Ele é como se fosse um prefeito. Ele é o representante legal da comunidade, então ele acaba que ajuda todo mundo ali. E esse projeto é um projeto também, faz parte da nossa missão já há muitos anos, né? Também nós temos o projeto da Charrua, que é um projeto local aqui, mas que também é evangelismo, está sendo construído igrejas ali, está ali o evangelista irmão Paulo Balqueiro trabalhando. O Eduardo ali que tem atendido também a área, até, inclusive vocês estiveram lá ontem na área indígena, né, também, sim, junto com o missionário. E por aí vai, né, são projetos missionários. Em Cabo Verde também, além do missionário Francisco, o projeto que temos lá, nós temos lá em Assomada também, o Francisco inclusive conhece também, onde está o Manuel Xavier, muitos anos já que a missão bolsonaro-americano ajuda e auxilia. Então esses são os projetos missionários. E você pode ser um contribuinte também com a obra missionária, você pode ajudar. Você, ah, mas eu não sou evangélico, mas você pode ajudar também, se você tem vontade de ajudar um projeto social, ajudar pessoas, né, a melhorar e os missionários ajudarem as crianças. Até inclusive aqui na Vila Nova, onde o Molovir está, ali às quartas-feiras, né, Molovir? Tem sido feito um projeto lindo ali, o Eduardo, junto com os irmãos ali, onde o Molovir e o Ademar estão atendendo. As crianças da Vila Nova são atendidas às quartas-feiras com um projeto lindo. Domingo de manhã, eu creio que a Marília também tem ido, né? Para fazer com os adolescentes, que é um projeto aqui, né? Na nossa cidade também, com crianças carentes. Tem outros projetos aí para ser aberto também pela missão. Então, é como a padaria social, né? Que a gente está desenvolvendo e estamos buscando recursos para poder abrir essa padaria social. Então, tudo isso faz parte. Então, você pode ser contribuinte. Peça aí a chave Pix, né? A gente tem aí o CNPJ da missão, né? Eu sei que não dá para você anotar agora, posso até falar aqui, eu sei que não consegue anotar assim rapidamente, né? Mas você pode pedir, pede para o Lauvir conhecido aí, você pode pedir para ele, ou entre em contato com a igreja, Assembleia de Deus aqui em Sananduva, peça aí o CNPJ da missão, porque tudo que entra na conta da missão vai direto para a obra missionária, para os projetos missionários, tá? Então, ou você entra na página da missão lá, tem Missão Bom Samaritano, ou na página da igreja, você procure, se tem desejo, tem a vontade de ajudar, porque o missionário Francisco é um exemplo, porque está aqui, ó, Francisco, que já está quase 30 anos, são 30 anos de África, Francisco, como é que tu aguenta ficar lá 30 anos, tem aguentado?
4: Chamada, né, pastor? Chamada divina e convicção desse chamado, né? E, sem dúvida nenhuma, é o Espírito Santo quem gera esse coração, né? Essa vontade de estar, de permanecer. Porque eu digo que a obra missionária não é algo simplesmente natural, né? É algo sobrenatural. E começa pelo trabalhar do Espírito, né, em nossos corações, nesse sentido, né? De transformar os nossos sentimentos, primeiro, em termos de compreender que permanecer faz parte do chamado, né? Eu digo muito que é perseverança. E sem perseverança, a gente realmente não consegue fazer basicamente nada, né?
2: Foi solteiro pra lá, né? Eu também, na época, nós nos encontramos lá. Nós nos conhecemos lá. Exato. Eu também era solteiro, em 98. Eu cheguei em outubro. Aí tu chegou um pouco antes.
4: Eu cheguei em fevereiro.
2: Fevereiro de 98.
4: 98.
2: E eu fiquei lá um ano e dois meses morando. E você plantou raiz lá e está lá há quase 30 anos.
4: Exatamente, exato.
2: Qual o projeto hoje, o maior projeto que você desenvolve lá, irmão Francisco, além da igreja?
4: Então, nosso chamado principal é implantação de igreja, né? Não sei se todo... Quer dizer, Cabo Verde agora está mais conhecido, acho que até mais do que Sananduva e Ceará, né? No mundo, né? Depois da Copa aí.
2: Dos vozinhos.
4: Vozinha.
2: Conheceu então, ele lá?
4: Não, ele é de outra ilha.
2: Qual ilha que
4: ele é? Ele é de São Vicente.
2: Ah, né? São Vicente.
4: Eu conheci o treinador, né? O treinador, ele é lá da Boa Vista. E tem um dos jogadores lá, acho que é o Kevin, que é também de Boa Vista. Né? Mas assim, como Cabo Verde é um arquipélago, né? São 10 ilhas, 9 não são povoadas e uma não. Então, nossa visão, a princípio, é a implantação de igreja. E assim temos trabalhado ao longo desses 28 anos, né, que estamos lá. Mas, paralelo, né, a questão do projeto, implantar a igreja, é claro que também nós vemos o lado social como ponte, né, como uma oportunidade para... não só ajudar, cuidar, né, daqueles mais vulneráveis, daqueles que precisam realmente da nossa ajuda nesse lado social, mas também aproveitando a oportunidade para chegar aos adultos, né? O nosso foco principal são crianças, embora temos projetos também social com adultos, né? E o projeto social abre porta para o evangelho, né? Como eu estava falando com o senhor, acho que hoje ainda, né? Comentando de manhã cedo, e falei também com o pastor Eduardo, que uma das grandes dificuldades que temos em Cabo Verde não é essa questão de perseguição, graças a Deus nós não temos, né? Lá nós temos muita liberdade de pregar o evangelho, mas a gente sabe e sente que há uma resistência, né? Por causa da cultura, por causa do sincretismo religioso, que é muito forte também. Então há uma resistência. Porém, os projetos sociais têm nos ajudado a encontrar o caminho para o coração das pessoas, para que o evangelho, quando chega lá, né, possa ser mais aceito. Então, nós trabalhamos com, hoje, basicamente, dois projetos. O principal é o Brilho do Sol, né, que tem, graças a Deus, temos o apoio aqui da igreja em Sananduva. E somos muito gratos, né, a Deus por essa ajuda, esse apoio. Nós damos assistência só na escola, são 75 crianças, a 80. Não assistimos mais, porque realmente não temos como, né? Questão de...
1: Mas estrutura tem para ter mais crianças?
4: Na verdade, tem entre aspas, porque assim, nós temos uma sala onde as crianças elas têm o momento do sono delas e também recreativo. Mas se fosse para atender, a gente teria condições de botar talvez mais umas 20 crianças, né? Chegar aí perto de 100 na escola, né? Mas não temos recursos mesmo, né? É questão financeira e também ainda pessoas, né, capacitadas, habilitadas para poder assistir essas crianças. Então, mas nosso desejo é expandir, porque criança tem muito, você sabe disso, né? A África tem muita criança, né? E muitas crianças, muitos pais, sempre todo ano procura, às vezes no meio do ano letivo, né, que é diferente do nosso ano letivo aqui, tem pais às vezes que vai lá chorando, pedindo, pelo amor de Deus, que a gente coloque a criança no projeto, mas não dá, porque a gente também sabe o nosso limite, a gente tem que trabalhar com aquilo que Deus nos dá a oportunidade à medida que os recursos vão chegando. Então, ano passado a gente ficou aí entre 75 crianças. Se fosse por uma questão de abraçar, a gente teria 100 já crianças cuidando, né?
1: Sim, mas precisa dos recursos. Isso. Nós vamos falar depois dos recursos. Mas assim, qual que é a modalidade que vocês trabalham, o modo que vocês trabalham com as crianças? Como é que funciona o projeto? Para os nossos ouvintes entender que é um projeto social evangelístico também,
4: exato,
1: né? Tem a igreja que você trabalha com evangelismo e tem o projeto social. Não dá para nós falar dos dois que não tem tempo. Mas claro, vamos trabalhar mais com a escola, que é um projeto lindo, né? Que a sociedade sabe aí, que é muito importante também. Porque educa e dá uma oportunidade para eles também. Como funciona o trabalho?
4: Dentro da escola, nós trabalhamos 100% com princípios cristãos, princípios bíblicos. Toda a grade curricular das nossas crianças tem os princípios bíblicos inseridos, não é? E durante o dia, as crianças chegam muito cedo, tem crianças que chegam às 7 da manhã, mas a gente começa a partir das 7h30. Né? E elas ficam até 5 da tarde, 5 e meia. Às vezes, crianças vão ser buscadas até as 6 da tarde.
1: É o dia todo, então?
4: É integral.
1: É integral.
4: E aí, a minha esposa, a missionária Rose, que inclusive está nos acompanhando aí, né?
1: Saudação para a missionária Rose.
4: Missionária Rose, né?
1: Rosemary.
4: Beijo para você, amor. Minha esposa, ela é pedagoga, formada na educação infantil, né? Especializada nessa área, e eu na área da saúde. Então nós agregamos a educação, né, a saúde com as crianças, e trabalhamos também, claro que é o foco principal, com o evangelho. Nós temos crianças às vezes muçulmanas que são matriculadas, né? Agora
1: não, olha para a religião, né?
4: Não,
1: atende
4: todos, porque o objetivo, né, é social, mas também através dessas crianças, introduziu o evangelho, a palavra. Você já esteve em Cabo Verde, sabe, hoje já mudou muito, mas ainda temos a realidade de que muita gente não lê Bíblia, não conhece a Bíblia, e alguns nem Bíblia têm em casa. Então essas crianças, elas estão lá e elas estão todos os dias sendo ministradas. Então, logo pela manhã, nós temos o devocional bíblico com ela, né? Temos aí a historinha, a história bíblica para elas, né? Como na escola dominical na igreja, né? Temos um momento de louvor, nós também temos um momento de oração. Mandei até umas fotos para vocês, as crianças de joelho, orando conosco, né? E a maioria ali ainda não são cristãs, não vão à igreja, enfim. Mas elas estão aprendendo, não é? Então, além da parte espiritual, essa parte evangelística, então depois vem a parte educacional. Elas vão para as salas, as professoras, né, nossas monitoras, que são irmãs da nossa igreja, né, que trabalham conosco no projeto, elas então seguem, junto com a Rose, desenvolvendo a parte educacional com as crianças. Então, aí nós trabalhamos com a parte pré-escolar. O objetivo é que elas saiam de lá aprendendo, conhecendo bem o alfabeto, já escrevendo o seu nome, né? Porque isso é muito importante para o ano letivo depois que elas terminarem conosco, né?
2: Então ali não é, ali seria, é como uma pré-escola.
4: Isso, é pré-escolar.
2: É pré-escolar.
4: É, pré-escolar. Entendi. Aí nós trabalhamos com crianças de 2 anos e meio, né? Tem uma sala, a primeira sala é criança com 2 anos e meio, que é creche. Ela está ali, né? Mas ela segue todo o currículo também que nós temos da escola. Depois temos a sala das crianças com 4 anos, que já é pré-escolar. E depois, de 4, vem para a sala de 5, que é o último ano delas conosco. Que é exatamente prepará-las para depois seguir para o ensino... aqui a chama fundamental, né? A partir da primeira série, primeira classe, né?
2: Isso.
4: Para o ensino fundamental, né? E é dessa forma que a gente vai trabalhando.
2: Muito bom, muito lindo, muito lindo. E, e vocês durante o dia dão, além dessa grade curricular, eles também têm um alimento, né?
4: Sim,
2: Uma refeição, sim, pelo menos, porque tem muitas crianças que às vezes não têm refeição em casa,
4: exato,
2: tem na escola.
4: Sim, sim. Nós temos, as crianças chegam, têm o lanche, né? O lanche da manhã. Algumas que podem levam o seu lanchinho. Mas sempre nós temos algumas que não tem, então nós temos a escola, ela oferece, né? Sim. Nós temos o almoço é 100% por conta da escola, esse recurso,
2: sim,
4: que nós recebemos aqui do Brasil, que nos possibilita dar o almoço para elas, né? Ontem eu estava até conversando com o irmão Eduardo na hora do almoço, ele falando com a filhinha, né? E aí nós conversando e surgiu a pergunta, né, sobre a questão, as crianças lá... foi o irmão Marcelo, lá na Jaquirana. A menininha almoçando, né, eu esqueci o nome dela,
2: Mahaira.
4: Mahaira. E aí ela não deixou a comida no prato, tava querendo comer. Ah, pastor, como é lá em Calveira, as crianças na escolinha, elas deixam comida no prato? Eu disse, ô, meu irmão, tem crianças lá que comem uma e vai, pede duas, pede 3 vezes, né? E às vezes a gente até limita, porque senão tem umas que pedem até 4, né? Pra repetir, né? Então, assim, as crianças lá não brincam com comida, né? Elas comem mesmo, né? Então, e aí depois do almoço, eles têm o período do descanso, eles dormem mais ou menos 1h30 ali dormindo, à tarde. E quando acordam, tem um lanche da tarde, né? E aí vão pra casa, já a partir das 5, 6 da tarde é que vão pra casa.
2: É muito interessante, né, Francisco, porque o índice ali de pobreza também é alto, né, apesar de Cabo Verde tem um aspecto de que não tem tanta pobreza,
4: sim,
2: né?
4: Sim.
2: Mas a necessidade, a carência é muito grande, então sim, essas crianças com certeza são crianças que encontram na escola um refúgio.
4: Inclusive nossa meta lá é trabalhar exatamente com essas crianças mais vulneráveis, crianças que a maioria são filhos só criados só por pai ou só por mãe, né, aquela família disfuncional, como a gente diz lá em Cabo Verde, né? E crianças que os pais, às vezes, não têm condição de realmente colocar em um outro projeto. Porque lá nós temos também outros trabalhos de educação infantil, que é da Câmara Municipal, né? Que seria nossa prefeitura aqui no Brasil, né? Mas há outros que cobram, né, muito caro. Então, essas crianças não têm condição de estar lá, porque o salário, né, do trabalhador no Cabo Verde, algumas famílias não têm como estar pagando para uma criança ir para... Mesmo na Câmara Municipal, às vezes, não tem como. Então, o nosso, né, não é esse projeto que visa qualquer um. A gente pega as crianças que realmente precisam, estão fora, né, da educação pré-escolar, porque algumas até que não conseguem se encaixar em projetos como o nosso lá, chega a completar a idade de ir para a escola 6 anos e vão sem aquela base. E a gente entende que a base do pré-escolar é importante para a criança, não é? E o que que acontece? Alguns às vezes ficam pela metade do caminho. Alguns não conseguem completar os estudos, não é? Outros, quando chegam lá, chegam com muita dificuldade, porque não tem aquela base que é necessária, né, para a criança ter. Então, nós focamos mais nessas crianças mais vulneráveis e que precisam realmente desse projeto, né?
5: Muito bem, estamos conversando com o pastor Francisco, missionário na África há já 30 anos praticamente, né, 29 anos para 30 anos, está lá na ilha de Boa Vista, que é uma das 10 ilhas, o país tem 10 ilhas, né, o Cabo Verde, um arquipélago. Uma não é habitada, não sei se... Ainda não é habitada ainda,
4: não,
5: né?
4: Não.
5: Então, são 9 habitadas, entre elas a ilha de Boa Vista, onde o missionário está lá. Ele não está só em Boa Vista, está em outras ilhas também, representando a igreja lá. Mas a escola é em Boa Vista. Escola social, um projeto lindo, no qual a gente depois, no próximo bloco, vamos estar conversando sobre, então, como fazer para adotar uma criança lá para ajudar. Né, como fazer para adotar ou para ajudar uma criança.
4: E nós temos esse projeto mais duas ilhas, como eu lhe falei, não é? Tem a extensão do Brilho do Sol. Temos o Brilho do Sol também lá na capital, que é o Ian, você conheceu, sim, o missionário Ian, inclusive ele está ali nos acompanhando, né?
5: Saudação para o Ian.
4: Né? Temos esse projeto lá na igreja, Safende. E temos também a missionária Dilma na Ilha do Fogo também, né, que trabalha com as crianças também lá.
5: Espaço tem para ampliar.
4: Tem.
5: Só precisamos de auxílio e ajuda.
4: À vontade. Próximo bloco.
1: Glória a Deus, glória a Deus. Aí, então, relato um pouco da missão lá na África, nosso missionário irmão Francisco. Deus abençoe sua vida. E daqui um pouco ele já vai estar aí conversando, a maneira que você pode também estar auxiliando ele nesta obra missionária. Quero enviar minha saudação ao nosso evangelista irmão Domingos Tumeleiro, irmão Ivone. Estão dando aqui a paz do Senhor, desejo um feliz dia dos pais para o meu esposo e para todos os pais que estão na escuta. Deus abençoe Marta Maria de Lorenzo. Paz do seu pastor, irmãos, que Deus abençoe a todos na escuta do programa. Também minha filha Eduarda Brasilinha, estamos na escuta. Já aproveito para desejar um feliz dia dos pais para meu pai. Obrigado, filha, Deus abençoe. E também para meu avô Dorvalino, Deus abençoe, obrigado pela companhia. Vamos ouvir parte de um louvor, meu amigo Edson. E já retornamos aí para conversar um pouco mais com o pastor Liel e também com o pastor Francisco.
6: Jovem.

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1: Glória a Deus, glória a Deus. Estamos retornando então aqui com o programa Voz de Missões, que nessa tarde de sábado, 8 de agosto. Parabéns a todos os pais, no dia de amanhã está completando aí seus dias também, Deus abençoe. Lembrando que hoje à noite temos o nosso grande culto de Santa Ceia. Isso, com a Geola aí. Então você venha participar, todo o campo vai estar reunido ali. O missionário irmão Francisco vai estar ali presente também, com certeza, nos ministrando a palavra de Deus, e vai ser bênção de Deus. E amanhã à noite, 19 horas, mais um grande abençoado culto, tá bom, querido? Vamos voltar a ouvir aqui então, pastor Léo, missionário Francisco, comentando sobre o trabalho missionário na África.
2: Muito bem, então voltamos mais um bloco aqui para nós conversar com o pastor Francisco. Antes, porém, desejar também a todos os pais que estão na escuta dessa programação, um feliz dia dos pais. Deus abençoe e guarde, né?
3: Amém.
2: E verdade. Prospere também, sabe que ser pai, né, é uma missão. É uma missão ser pai e hoje, né, no tempo que a gente vive, em 2026, nesse século, né, nesse milênio, segundo esse tempo, é mais desafiador, né?
3: É verdade.
2: Então, mas é também uma honra para quem é pai, uma graça que Deus dá. Uhum. Então que Deus te abençoe, você que tem seu filho, sua filha, que Deus te abençoe e te guarde, que você possa conduzi-los, né?
3: Também. Amém.
2: Um amor de pai, que é o mesmo amor de Deus para conosco.
3: Verdade.
2: Irmão Francisco, então, sobre o projeto da escola, né? Então, fala um pouco sobre a manutenção, como é que a gente faz valores, né? Que a gente pode estar auxiliando as pessoas que estão nos escutando, quem sabe quer se tornar um padrinho, né? Uhum. De alguma das crianças que ainda não tem padrinho, uhum. Né? Como é que é, como é que pode fazer, por exemplo, a gente, qual os valores, a gente depois encaminha aqui, né? O Pix da missão aqui também, para adotar, mas como é que é possível alguém ajudar, uhum. Que queira?
3: Então, pastor, quando começamos lá o projeto, né? Como eu disse, nós temos o principal lá na Boa Vista, né? Por causa da escola e tudo. Nós temos ali em Santiago, com a pastoriana e a missionária Deli, né? A missionária Dilma também no fogo. Também cumprimentar o Iane aí. Um abraço para você, Iane. E nós começamos, já tem... Ali na Boa Vista já vamos para 5 anos. O projeto Brilho do Sol em Safende já está com mais de 15 anos. Já faz muito tempo, porque começamos primeiro lá, né?
2: Ah, é verdade.
3: Desde aqui, do início que nós começamos a igreja, né? Aí nós saímos, fomos para Boa Vista para começar um novo projeto, um novo trabalho, mas o Brilho do Sol na Safende não parou, né? Continuou, né? Graças a Deus, continuou. Então, quando nós começamos pedindo padrinhos para contribuir com R$35. Claro que muita coisa já mudou, não é? A tendência as coisas também aumentarem, e hoje a gente pensa, né, aliás pede, né, que aquele que quiser apoiar, apadrinhar uma criança, né, a partir de R$50, né, mensal, que ajuda pelo menos para uma das refeições. Não, claro que não cobre as três refeições do dia, né? Mas ajuda, pelo menos, para um lanche da manhã ou um lanche da tarde, ou mesmo ajuda para o almoço, né? Para nossas crianças, né? Porque uma coisa que eu quero deixar aqui também claro, que tem pessoas que pensam que nós temos apoio lá do governo. Infelizmente, estava conversando com os irmãos lá em Jaquirana, né? Que até o momento nós não conseguimos nenhum apoio, né, do governo em relação ao nosso projeto. E é porque, pelo menos em Boa Vista, o governo ele conhece. Já foram lá, viram, nos parabenizaram pelo projeto, aquela coisa toda de político, né, que eu acho que é em todo lugar. Mas apoio concreto mesmo, dizer, não, vamos chegar junto, vamos dar todo mês aí duas sacas de arroz, né, para o almoço das crianças, enfim, uma galinha, uma fruta. Até agora não temos o apoio do governo.
2: Quanto está, né, uma saca de arroz lá hoje?
3: Ah, em Boa Vista estava em torno de 3 mil escudos, uma saca de arroz. Reais? Que é de 25 quilos. Não, é em escudo. Não,
2: em reais.
3: Em reais, aí...
2: É 70 por escudo? 70 por...
3: Não, é 17 escudo
2: por real.
3: Por real. 17 escudo por real. Então são,
2: escudo que é?
3: Tem que dividir 3 mil escudos por 17, uhum, para você saber em reais, né? Entendeu?
2: Já vamos fazer isso.
3: Pronto. 176, 1,75. Isso, é por aí.
2: 176 reais.
3: É.
2: Quantos quilos?
3: 25 quilos.
2: 25 quilos.
3: Uhum.
2: É caro, né?
3: É.
2: 176 reais para 25 quilos de arroz. Aqui temos tem por 5 quilos por 15, 20?
4: É,
2: por 15. 10, 12. Então, se fosse aqui, daria 5 para dar. Você, olha, dá para comprar muito arroz aqui.
3: Dá. Às vezes você encontra por 2,500.
2: É muito caro a alimentação. Francisco, por que é cara a alimentação lá? Eu já morei lá também, o Francisco pode falar melhor hoje, né? Porque o país tem que importar tudo, né?
3: Tudo. Basicamente tudo vem de fora,
2: né?
3: Não
2: produz nada.
3: É.
2: Praticamente, quase nada.
3: Quase nada, né? Principalmente nas ilhas onde não chove quase nada, né? Santiago ainda chove, a ilha de Santo Antão tem muita árvore, tem muito verde, mas as outras ilhas chove pouquíssimo, né? E a própria terra, ela não é propícia para plantação, né? Então, não temos... plantação de arroz, essas coisas.
2: Quanto que é um quilo
3: coisas...
2: de carne lá, assim? Carne, assim, tipo, de segunda, assim, um quilo de carne.
3: De segunda você ainda consegue comprar por...
2: Ele vai fazer em escudo, Edson. O Edson nos ajuda a fazer. Porque ele tá, a cabeça dele é só escudo.
3: Escudo.
2: Vai lá com o Edson, já faz a conta lá.
3: Em Boa Vista, carne, sim, mesmo, de segunda, você compra aí por 1.500 escudo, 2.000 escudo.
2: 2.000 né? escudo lá, carne, né? De segunda. Vamos ver quantos reais vai dar. Por 17. Dividido por 17.
3: 17 escudos.
2: 117 reais o quilo, então.
3: Isso é muito caro.
2: De uma carne de segunda.
3: Caro,
2: um quilo. Eu lembro que eu tava lá, quando eu tava lá no começo, o que era mais barato era ovo. Era que eu não sei se o ovo é barato em todo quanto é lugar, mas lá também é caro o ovo. Porque milho, às vezes, não chove, não dá milho também. Não dá, as galinhas também morrem. E não ponho, né? É. E o ovo era caro, mas a carne, eu lembro que para nós comer carne lá era só quando alguém... Eu não sei, nem lembro. Uma vez que alguém doou lá um pedaço de carne, porque é muito caro na época e hoje continua caro. Então, 117, falou? 117 reais um quilo de carne de segunda. Aí um quilo não dá para... Dá para duas pessoas, não, normal.
3: O que a gente come muito lá é peixe.
2: Normal,
3: peixe é mais barato.
2: Peixe é mais barato?
3: É, porque como tem a cultura da pesca, né? Tem os pescadores, na nossa igreja nós temos dois pescadores, aliás, três, né? Tem um lá que gosta de pescar também ali nas pedras, e ele pesca bem. Então, peixe nós temos à vontade, né? Mesmo assim...
2: É caro ainda.
3: Não é tão barato, não. É, mesmo então, assim não fica tão... Mas é o que é mais consumido, né? Peixe, galinha, mas também galinha... É daqui do Brasil ou de Portugal, mas vai daqui bastante. Mas aquela, você sabe, que só os pedaços cortados, né? Na maioria das vezes, né? E chega congelado lá, né? Então a gente compra...
2: E é caro também porque é importado, né? Uhum. Então ela vai com um preço maior também daqui pra lá, e lá é caríssimo. Eu sei que pra comer bem lá não é fácil, gente. Então é um desafio que o Francisco tem pra cuidar de 70 crianças. para dar uma refeição. Então, gente, é assim para vocês verem como é difícil a situação. E os missionários estão fazendo esse trabalho, além de construir igreja, porque você está construindo também igreja lá.
3: Exato.
2: Que é um desafio enorme, né?
3: Muito grande.
2: Para construir a construção, imagina o valor dos materiais de construção, isso é...
3: Tudo de fora também.
2: Tudo, né? De fora.
3: É, tudo de fora.
2: Gente, então, você pode... Hoje foi reajustado o valor, né? Nós ainda estamos com um valor antigo ainda, né? Nós estamos ainda, há alguns irmãos que adotaram aqui em Sananduva, adotaram com o valor anterior, né? Mas o valor ajustado hoje, R$50, você pode adotar uma criança. Se você que está ouvindo o programa de rádio, seja da nossa igreja, seja de outra igreja, ou seja alguém da sociedade, você quer adotar uma criança lá, não tem problema, você pode fazer, né? Você pode entrar em contato conosco pela missão Bom Samaritano, né? E você pode dizer, eu quero adotar uma criança, lá nós vamos te mandar a chave Pix. Porque a chave Pix é o CNPJ da missão. 13-203-135-1000-04. É bem fácil. Se você quer anotar, né? Então é 13-203-135. Aí você fica lá, 1000 ao contrário lá, né? 0001-04. Essa é a chave Pix da missão. E aí você diz, eu quero adotar. E nós estaremos repassando e enviando para... junto com as demais crianças que nós já temos adotada, para o missionário. Então você só tem que dizer, né? Eu quero adotar uma criança, nós vamos pegar o teu contato, você vai ser colocado num grupo de apoiadores para você receber também as informações. O Francisco manda para nós, fotos, manda sempre. E aí nós vamos dizer, você adotou uma criança, né? E você vai receber as fotos e tal para ajudar, tá bom? Então fica aí o nosso pedido, né? É muito importante. Eu acho que eu sempre digo que... uma Coca-Cola daquelas gordas, aquelas aqui, Lavir, né? Já custa, eu acho que uns 6, dependendo aonde compra, passa de 15, né?
1: 15, 18
2: reais. Quer dizer, de repente dá 2 litros, dá 2 litrão daquele.
3: Já tem 3 litros, né? Já tem de 3
2: litros. Eu acho que é dessa gordinha, assim, que eu falo. Né? Mas daí são os não são muito normais que tomam essa, são os mais anormais, né? Mas em torno de 18. Comprar duas dá uma criança. Então, quantos... Bom, nem vou falar nisso, mas se a gente vai falar aqui do desperdício... Então, gente, é possível fazer alguma coisa, né? E nós estamos aqui para ajudar o Francisco, a igreja está aqui já há muitos anos ajudando. Nós já temos particularmente, eu estou aqui para três anos, mas particularmente nós já temos pela missão ID também, já em Jaquirana e outros projetos ajudado já o Francisco, né? Com aquilo que é repassado para nós, né? Então, você adotou uma criança, você pode ficar tranquilo que nós vamos repassar para o missionário Francisco, continuar. Amém. Nós temos aqui, Molavir, nós vamos fazer o terceiro bloco depois para terminar, para fazer a finalização. Se tem alguma coisa, pode fazer, e depois nós só finalizamos aqui.
1: Só enviar minha saudação aqui pro seu César Marli, está homenageando então sua mãe mais uma vez aqui, Mamitilde. Ô, Mamitilde, 81 anos no dia de ontem. Parabéns, recebe a nossa homenagem, Deus lhe conceda muitos e muitos anos de vida. E só reforçando o convite para hoje à noite, então, nosso grande culto de Santa Ceia, os nossos irmãos aí de São João da Ortiga, Charrua, interior de Cacique Doble, aqui da cidade de Sananduva, venham participar, e amanhã à noite mais um abençoado culto, onde vamos estar aí recebendo com certeza algo da parte de Deus para as nossas vidas.
2: Muito bem, bem lembrado, então não esqueça do nosso culto de ceia nessa noite, né? Nós vamos estar aí com esse fim de semana com o missionário, e venha cultuar o Senhor. O tempo está chuvoso, mas tá, a igreja ali, não, graças a Deus, não chove dentro, né? Então você pode vir, tem estacionamento para você também, vem tranquilo, pode vir tranquilo que nós estaremos com a equipe de recepção ali para te aguardar, né? E vamos cultuar a Deus, começa ali 19 horas, né? E no máximo 21 horas, nós já estamos no máximo, nós já estaremos em casa já, você no seu lar. Então é tranquilo, venha adorar a Deus, aproveite esse tempo e também aproveitar a oportunidade nós que temos de receber o missionário que veio da África. Eu acho que o que mais

0: E quando eu leio esse texto, eu lembro da primeira vez, logo dos dois primeiros anos que eu cheguei ali em Cabo Verde, 98, 99, você já estava lá também, que nós fomos fazer um evangelismo numa comunidade no interior ali, bem carente, né? Em Pedra Badejo, hoje é uma cidade, né?
1: E eu lembro, Badejo não funcionava o Desafio Jovem, não era?
0: Ainda
1: lá.
0: Tem, ainda funciona.
1: Era lá?
0: Ainda funciona. Tenda do El Shaddai, o nome.
1: Tenda, né? Do El Shaddai. Mas o irmão não está mais lá, aquele...
0: Tionório, ele não está, já está bem já tá de idade, velhinho, mas ele mora hoje na capital, na praia, né? Tem sobre uns cuidados lá da Missão Jocum, né? Ele está lá, mas ainda está vivo. Então, a gente evangelizando e tudo, eu lembro que chegamos uma família, naquela altura, muita gente morando em situação bem ainda precária, não tinha casa, né, estruturada e tudo. E aí nós aproximamos, eu estava com a Bíblia, comecei a falar de Jesus e tal, né, e falamos do amor de Deus, evangelizamos, né. E aí eu lembro que o pai estava com algumas crianças assim, e ele falou assim para mim, missionário. Falei até do Pão da Vida, esse versículo, por isso que eu não esqueço, né? E aí ele falou assim, tudo bem, eu acredito que Jesus é o Pão da Vida, mas nós estamos precisando nesse momento é do pão físico, né? Então aquilo cortou meu coração, né? Cortou meu coração, eu vi as crianças ali sentadinhas no chão e tudo, e eu percebi que era uma família carente realmente. Então eu não falei mais nada, aquilo me travou. E eu fiquei assim, pensando ali, orando com mais outros dois missionários que estavam comigo na época. Nós começamos a orar, começamos até a chorar na frente das crianças e tudo. E nós falamos, ok, então vamos encerrar nossa conversa aqui. Amanhã nós vamos voltar. Aí fomos para casa e tudo. Conseguimos levantar algumas coisas, né, de mantimento, uma pequena cesta básica. E voltamos no outro dia. E levamos a cesta básica. E reafirmamos para ele, Jesus é o Pão da Vida. Aí ele falou assim, agora sim, agora eu vou ouvir sobre Jesus o Pão da Vida. Porque vocês trouxeram o pão físico para mim e para meus filhos. Isso nunca saiu do meu coração, Pastor Léo. E realmente, ele ouviu a palavra, oramos por aquela família, né? Ele aceitou a Jesus, né? Claro, a gente continuou ajudando no que a gente podia ao longo dos dias, do mês. Mas Deus mudou a história daquela família, porque eles receberam Jesus, mas eles foram sinceros, né? Eu entendi isso, e eu vi isso. Nós sabemos que precisamos de Jesus, mas agora no momento, só palavra, só o espiritual não é suficiente para nós. Nós precisamos de ajuda, e nós ajudamos, não é? Então, quando eu leio esse texto, eu gosto sempre de deixar clara a missão, a obra missionária que nós temos como Jesus, como grande exemplo, espelho máximo para nós na obra missionária, ela não envolve só o pregar a palavra, em anunciar a salvação eterna. Isso é bom, isso é salutar e é essencial, sim, porque nós um dia iremos embora desse mundo. Mas até lá, né, as pessoas precisam também ouvir que o evangelho, né, de Cristo, ele cuida do espírito, ele cuida da alma, mas ele também cuida do corpo, né? E é nessa tríade aí da fé que nós seguimos fazendo missões.
1: Muito bem. Deus abençoe, irmão Francisco. Hoje à noite, quem quiser ouvir mais, vamos estar com ele na sede, fim de semana aí, né? Deus abençoe você que ouviu, Deus abençoe a todos. Irmão Novito.
2: Vamos aproveitar, vamos orar. Irmão Francisco, faz uma oração, vamos abençoar os nossos ouvintes de casa. Mais um minutinho, Edson.
0: Amém, amém, amém. Meu Senhor e Deus, Pai soberano, nós queremos dar graças a Ti por esse tempo. Ó Deus, somos gratos por cada filho Teu e filha Tua, que está, Senhor, acompanhando, está ouvindo, está conosco. Pai, rogamos as Tuas bênçãos sobre cada um. Que esse pão da vida que é Jesus possa seguir alimentando nossas almas, fortalecendo nossa fé. Que essa água da vida, Senhor, possa cada dia, Senhor, estar nos saciando, Deus amado, suprindo nossas necessidades espiritual e nos conduzindo para também seguir oferecendo, Senhor, esse pão da vida que é Cristo espiritualmente falando, mas também, Senhor, dando-nos sempre a graça, a condição de poder ofertar, Senhor, ó Deus, o pão também, Senhor, físico dessa terra. Abençoa teu povo, a tua igreja, em nome de Jesus. Amém.
2: Glória a Deus, estamos finalizando mais um programa Voz de Missões. Obrigado, Pastor Léo, nosso irmão Francisco, Edson, ouvintes de casa. Até sábado que vem, fiquem todos na paz do Senhor Jesus.
0: Amém. Glória a Deus.

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0: alô, minha gente! Alô, meu povo maravilhoso! Alô, todo mundo, estamos chegando, estamos de volta! Na comunicação da 97, como eu sempre digo, é eu mesmo, Edson da Costa, por aqui! Oh, coisa linda, num sábado chuvoso, através da 97, a rádio que todo mundo ouve, entrando no ar, o líder de audiência dos seus sábados à tarde, minha gente! É, tamo no ar a partir de agora para fazer a companhia até às 5. Com o programa Sábado Show, hoje dia 8 de agosto do ano de 2026. 8 de agosto de 2026. Eu mesmo, Edson da Costa, com a sua audiência. A gente entra no ar então a partir de agora. 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Já vou liberar agora, já neste exato momento. 996730977. 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O programa não tá sozinho, não. Do outro lado tá você, meu amigo, tá você, minha amiga. 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Alô, Foz, como é que tá, meu irmão? Hoje não dá pra lavar caranga e escutar o Sábado Show, né, Foz? Não tem o que fazer, meu amigão. Hoje não tem, né? É, meu parceiro. Tamo junto na programação da 97 Sananduva FM. 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Eita, nós! 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
1: E Elisa.
0: Vamos começando assim o primeiro bloco musical da programação desta tarde. 8 de agosto de 2026. Boa tarde.

0: hein, gente? Tá aí o nosso primeiro bloco musical, Michel Teló. Aí a roça vence, meu amigo. Rainha musical, diferentes e iguais. Os atuais, Mississippi. Participação da Thalita e Elisa. Aqui na Sala do FM, a música é diferente. 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Eu vou fazer um intervalo e volto já.
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0: Legal, legal, legal, minha gente. De volta por aqui na nossa programação nesta tarde maravilhosa de 8 de agosto do ano de 2026. E aí, já tá preparado? Amanhã é Dia dos Papais. Olha que bacana. Amanhã é uma data super importante nessa pessoa tão importante em nossas vidas, né? Os papais, olha que bacana, como eu disse. 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É sábado show, claro, sempre por aqui na programação da 97, a rádio que todo mundo ouve. 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Seguimos por aqui, do jeitão que você gosta, claro, com a melhor programação e a melhor música. Olha a hora, 27 para as 3. Vai mandando teu WhatsApp para a rádio, gente, manda! 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
0: Eu falei 27 para as 3. Temperatura 15 graus. Garoa na nossa querida e linda Sananduva.

0: legal, gente. Olha, a banda Mercosul na programação de hoje. Mesa 14. João Albert, ele é mentirosa. E o Porto do Som, Deus me livre. Deus me livre se não mandar um WhatsApp pra rádio, hein? Tô falando. Manda teu WhatsApp 996730977. 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
0: Legal, minha gente, legal! Olha só, estamos de volta nesse sabadão 8 de agosto. Olha a sequência na programação, nesta véspera do Dia dos Papais, gente. Olha que bacana. 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E o programa Sábado Show, claro, sempre até às 5 da tarde, com um jeito diferente de fazer rádio. 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E o programa Sábado Show dá sequência por aqui, claro, nesta tarde maravilhosa, sempre com a melhor programação e a melhor música pra você. Olha a hora, 7 para as 3. E você que mandar teu WhatsApp fica concorrendo a um vale combustível de R$200 do Mencato Automóveis. Manda teu WhatsApp pra rádio que a gente vai fazer o sorteio às 16h.

0: Minha nossa, menina, é o programa Sábado Show. Estamos aí para mais de 40 municípios, gente. Com um jeitão diferente de fazer rádio. Nando Moreno, alemão do forró, né?
1: Que é isso?
0: Como é que mexe? Tá bem? Calma! Ela é fatal. Olha, passou por aqui também na programação. Implorando carinho com o Corpo e Alma e o Portal da Serra, né?

0: Legal, você já sabe que se mandar mandar um WhatsApp para a rádio, ó, você tá onde? Tá em casa, tá no seu trabalho, assim como eu? O alô para as moças dos salões de beleza. Alô, mulheres! Os salões de beleza aí da nossa cidade. Alô, Ibiaçá! Alô, Tapejara, São João da Urtiga. Alô, Lagoa Vermelha! Galera, tá ligado na nossa programação nesta tarde maravilhosa. Os salões de beleza, em especial. Chega recado pra mulherada, hein? Troca o celular da rádio aí, vai trocando o número e manda um WhatsApp pra rádio aqui. 996730977 e você vai concorrer a R$200 em combustível do Mencato Automóveis. Promoção do Dia dos Pais. Agora um recado pra você que tá aí no bar. Pessoal do bar. Pessoal que tá aí nos bares da nossa região. Também, alô rapazes. Agora um recado é pros rapazes. Manda teu WhatsApp. As moças, os rapazes, as lojas, né? Que estão nos acompanhando. É só mandar um WhatsApp, gente. E você vai ficar concorrendo a R$200 em combustível. Ah, meu carro é gasolina. O Mencato vai liberar R$200 em gasolina. É diesel, R$200 em diesel. É álcool, R$200 em álcool. Você que vai escolher o combustível. É só mandar um WhatsApp para a rádio. 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Bora pro intervalo? 3 e 4.
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0: Muito bem, minha gente, muito bem, estamos de volta, de volta, de volta. Ô, oh, maravilha, é sabadão, é sábado show, é Sananduva FM no ar. Olha que bacana, véspera do Dia dos Papais. 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
0: É Sábado Show, claro, sempre por aqui na programação da 97, a rádio que todo mundo ouve. 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Seguimos por aqui, do jeitão que você gosta, claro, com a melhor programação e a melhor música. Bora com a Amanda Passarela, gente. Por causa dela, tu não mandou teu WhatsApp pra rádio ainda? Tá esperando o quê? Manda e fique concorrendo a R$200 em combustíveis. 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

0: Olha o Sérgio Silva! Onde anda você? Também passou por aqui a banda Passarela, né? Por causa dela, gente. 3:22, 3:22. E o pessoal tá mandando WhatsApp, tá mandando, e você pode mandar o seu. Tu não tá participando ainda? Tá fazendo o quê com o celular na mão que não mandou WhatsApp pra rádio? 996730977. E você estará concorrendo a R$200 em combustíveis. 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
0: De volta, depois daquele intervalo comercial por aqui, aquela música gostosa de ouvir, né? Você do interior, você da cidade, como eu sempre digo, dos bairros, aonde você estiver, no seu carro, no seu caminhão, no celular, nos acompanhando, você tá na melhor companhia, meu povo! 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aqui com o melhor bloco musical do seu sabadão através da Sananduva FM, chegando mais música. Alô você, boa tarde. Olha a hora, 3h28, vai mandando WhatsApp, manda a família toda mandar WhatsApp aí, para concorrer a R$200 em combustíveis, um brinde do Mencato Automóveis. Chegando em banda Expressão Sul, temperatura 18 graus.
3: Por

0: Vamos, meu povo, vamos que vamos. Olha, passou por aqui, Léo Magalhães, Norinha, Banda Expressão Sul, Não Digas Que Não. Agora faltam 26 para as 4. Tá quase chegando a hora da gente fazer aquele sorteio bacana. Aí da... dos R$200 em combustíveis. 4 horas da tarde, eu vou fazer o sorteio por aqui. Uhul! Vamos ver quem vai... quem vai ganhar duzentão de gasolina, de óleo ou álcool, né? Vai escolher o combustível e o Mencato vai mandar abastecer. Tá aqui 200, vai lá e abasteça. Tá bom? É só mandar um WhatsApp pra rádio e ficar concorrendo aí, gente. É verdade. Beleza. Olha a hora. 26 para as 4.
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0: Nota de falecimento. A funerária Renascer, juntamente com a esposa Marilene, filhos Zélia, Benjamin, Iracema, Délia, Jaciel, Sidney, Itamar, genros, noras, netos, bisnetos e demais familiares, com um profundo pesar, comunicam o falecimento de Sebastião Ribeiro, com 89 anos, hoje ocorrido. As homenagens estão sendo realizadas no Salão do Bairro Silos. A celebração da despedida acontece amanhã, às 9 horas, no mesmo local, e logo após o seu sepultamento será no cemitério da comunidade de São João do Forquilha. Noticiamos o falecimento de Sebastião Ribeiro. Serviços fúnebres a cargo da funerária Renascer de Sananduva.
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0: Bom, volta, minha gente! De volta para mais um super bloco por aqui na programação desta tarde maravilhosa. É sábado show, é Sananduva FM. E atenção, atenção, amanhã é dia dos papais. E você tá ligado na programação mais positiva do seu rádio. 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Vamos que vamos, meu povo! 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
6: 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Então, bora mandar mensagem. 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Um feliz Dia dos Pais para você e para todos os papais desse mundão aí. Forte abraço, bom final de semana a todos.
0: Valeu, Mencato! Valeu, meu amigão. Obrigado pela participação e obrigado pela... É pela gentileza do brinde aí. R$200 em combustíveis, é só mandar um WhatsApp pra rádio. Um alô especial aí pro nosso amigo Joel, aí da Joel das Frutas. Alô, Joel! Tá recebendo um abraço especial do filho Lucas, né? Do João Lucas. Alô, João Lucas, como é que tá, meu querido? Tá parabenizando o papai nota 10 aí, que é o Joel das Frutas, né? Um abraço, Esther, um abraço pra família!

0: olha o portal do sul, gente. Meu Deus do céu. Beijo, caramelo. Rogério Magrão e Bando, coração pirou, pirou, pirou. Seguinte, daqui a pouquinho vai ter sorteio rolando por aqui. Eu não tô de brincadeira, não. É verdade, valendo R$200 em combustíveis. R$200 em combustíveis, já já, na programação do Sábado Show. Fiquem ligados e vai mandando WhatsApp que dá tempo.
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0: De volta, depois daquele intervalo comercial por aqui, aquela música gostosa de ouvir, né? Você do interior, você da cidade, como eu sempre digo, dos bairros, aonde você estiver, no seu carro, no seu caminhão, no celular, nos acompanhando, você tá na melhor companhia, meu povo. 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E a gente segue por aqui com o melhor bloco musical do seu sabadão através da Sananduva FM. Chegando mais música. Alô você, boa tarde. Olha a hora, 6 para as 4. Eu vou trazer esse bloco de música, né? E quando eu voltar no finalzinho, nós vamos fazer um sorteio. Fique ligado, fique ligado.

0: Obrigado, Musical São Francisco.
1: Queremos cantar pra vocês.
0: Nossa vez. Também ouvimos aí a Sabrina Monteiro, Coração Cigano e Apaixonado por Você. Legal, legal, né? Muito bem, é hora de fazer o sorteio. Vamos fazer o sorteio? Vamos? Vamos, Guimarães. Vamos lá. Olha, gente. Das 14h até agora, são 16h da tarde. Eu falei que eu ia fazer o sorteio às 16h, então chegou a hora, né? Pontualmente 16h. Você, meu amigo, você, minha amiga, você, papai, você, mamãe, alô, todo mundo que mandou WhatsApp, meu carinho, meu forte abraço, tá? E obrigado pela participação, né, de vocês. Gente, foram mais de 300 participações, hein? Mais de 300. Vamos dar audiência aí para mais de 40 municípios. É bom demais, é bom demais. Bora! Valendo então, o sorteador online já está a postos aqui. E eu tô bem louco dentro das roupas. Meu Deus, desde hoje de manhã, desde as 7 horas da manhã fazendo sorteio, 9 horas da manhã, às 2 da tarde até agora. Ai, ai, ai, ui, ui. Vamos lá! Valendo R$200 em combustíveis. Um super brinde do Mencato Automóveis e Revenda de Baterias, tá? Seguinte, o ganhador ou a ganhadora tem que me mandar um oi na hora. Diz, ó, eu tô te ouvindo. Tá? Se não me mandar, eu vou fazer o sorteio e vou dar pra outro. Ou vou dar pra outro vale combustível. Vou dar pra outra pessoa. Tá bom? Então, o seguinte. Boa sorte pra todo mundo aí. Vamos lá? Valendo, final do telefone 5479. Final do telefone 5479. Deixa eu ver aqui. Vamos ver se é um papai ou uma mamãe. Quem é que é o ganhador aqui, ó? Diego dos Santos. Alô, Diego. Diego dos Santos, né, mas quem mandou o WhatsApp pela foto aqui é uma moça, a Isa, né, mandou, olha aí, ó, mas quem mandou foi a, tem que mandar um oi com o telefone, tá bom?

telefone 99... Não posso falar o telefone, mas final 5479. Olha aqui, já confirmou aqui, ó. Tá digitando, né? É Isa, isso? Alô, Isa! O ganhador foi o Diego dos Santos. Tu colocou o nome do Diego. Ele é papai ou não? Ele é papai ou não? Mas ganhou. Ganhador, né? Vamos ver aqui, só confirmar. Olha que maravilha, estão na escuta do programa. Que show, hein? Que show! Valeu, meu povo! Um abraço, parabéns ao Diego dos Santos, ganhador do brinde de R$200 em combustível. Diego, você passa lá no Mencato durante a semana aí, semana que vem, tá? O teu nome já está lá com o Mencato, tô passando agora, e você vai poder, ele vai te indicar o posto de combustível para você abastecer R$200 em combustível. Não sei em qual posto que vai ser, mas você acaba de ser o sortudo e ganhar esse super brinde do Dia dos Pais. Tá bom, meu querido? Parabéns aí, tudo de bom! Gente, vamos trazendo música! Olha a banda ativa, Lado Bom do Pecado. 4:04, nós vamos até as 5, abrindo a segunda horinha assim. Vamos, meu povo!

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4: Legal, legal, legal, minha gente. De volta por aqui na nossa programação nesta tarde maravilhosa de 8 de agosto do ano de 2026. E aí, já tá preparado? Amanhã é Dia dos Papais. Olha que bacana. Amanhã é uma data super importante nessa pessoa tão importante em nossas vidas, né? Os papais, olha que bacana, como eu disse. 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É sábado show, claro, sempre por aqui na programação da 97, a rádio que todo mundo ouve. 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Seguimos por aqui, do jeitão que você gosta, claro, com a melhor programação e a melhor música.

0: Uma salva de palmas pra Pabla.
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5: Legal, minha gente, legal. Olha só, estamos de volta nesse sabadão 8 de agosto. Olha a sequência na programação nesta véspera do Dia dos Papais, gente. Olha que bacana. 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

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E o programa Sábado Show, claro, sempre, sempre até às 5 da tarde, com um jeito diferente de fazer rádio. 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E o programa Sábado Show dá sequência por aqui, claro, nesta tarde maravilhosa, sempre com a melhor programação e a melhor música pra você.

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6: De volta, depois daquele intervalo comercial por aqui, aquela música gostosa de ouvir, né? Você do interior, você da cidade, como eu sempre digo, dos bairros, aonde você estiver, no seu carro, no seu caminhão, no celular, nos acompanhando, você tá na melhor companhia, meu povo. E o Sábado Show já vai trazer mais música, porque agora eu falo pra vocês que a gente tá no ar com o patrocínio da mecânica do Merildo Giusti em Sananduva, da Precision Reparação Automotiva, Superável, onde a economia é todo dia. 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E a gente segue por aqui com o melhor bloco musical do seu sabadão através da Sananduva FM. Chegando mais música. Alô você, boa tarde.

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4: Muito bem, minha gente, muito bem. Olha, chegamos ao final de mais uma edição do programa Sábado Show aqui na Sananduva FM. Olha só, tivemos aí com vocês desde as 2 horas da tarde, trazendo informação, trazendo música e, é claro, animando a sua tarde com muita energia positiva aqui na Sananduva FM. E eu prometo a vocês que sábado que vem, a partir das 2 da tarde, de retorna por aqui com mais alegria, com mais música e com muito mais alto astral na programação do Sábado Show. Valeu, gente amiga! Um abração do Edson da Costa, bom final de semana e até!

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Aí 17h04. Muito boa tarde, moçada. Tá começando a Voz do Pampa e temos chegando aí na comunicação comigo, Sandro, nesse final de tarde deste sábado, né? 8 de agosto de 2026, do 120º dia do ano, 32ª semana, 60,3% do ano já se passou, né? Hoje é Dia Nacional de Combate ao Colesterol e também dia de São Domingos de Guzmão. Então, te aproxega, ceva teu mate aí, né, tchê? E vamos com a melhor da música do Rio Grande, né, a partir de agora. Você pode participar também com a gente, porque nós temos um sorteio, né? Temos um brinde especial, uma cesta da Madeireira M. Tumeleiro, né? Uma cesta de produtos, oferecimento da Madeireira M. Tumeleiro. Um abraço e a Marília, obrigado pela parceria, né? Nosso patrocinador, né, de longa data, nosso parceiro aqui, a Madeireira M. Tumeleiro, do saudoso, né, seu Murildo, né? Então, o pessoal da M. Tumeleiro com a gente aqui com uma cesta de produtos para sortear para você, né? Especial Dia dos Pais, né? Estamos aí na semana do Dia dos Pais, amanhã é Domingo dos Pais. Então, vamos que vamos, né? Serva teu mate. E um sábado de tempo nublado, chuvoso, né? Bastante chuva hoje aqui para nossa região. E a temperatura nesse momento está em 13 graus e 3 décimos, umidade relativa do ar em 96%. 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Bueno, 17h07, você está convidado então a participar com a gente, né? Para concorrer um brinde especial, Dia dos Pais, uma cesta de produtos da Madeireira M. Tumeleiro. Também pode solicitar sua música e mandar seu chasque aí, né, tchê? Não te anseia! Vamos começar a programação de hoje, desse final de tarde de sábado, desse final de semana, Grupo Carqueja. Música.

0: Obrigado, amigo Robson Garcia, por essa quarteada. Um abraço do Grupo Carqueja.
1: Eu que agradeço a gauchada magnífica do Grupo Carqueja aí pelo convite. Um baita abraço. Graças a Deus. Tamo junto, gauchada.

0: vez Carlos Borges, há muito tempo é assim, e o Grupo Carqueja não te anseia. Começamos a Voz do Pampa de hoje, deste sábado, né, véspera aí do Dia dos Pais. Então a gente tem uma cesta aí de produtos, oferecimento da Madeireira M. Tumeleiro, para a gente sortear para você que está acompanhando a gente, né? É só você mandar o seu nome, sua localidade, através do nosso WhatsApp, né? 996730977, para você participar, entrar na lista e para concorrer, tá bom? 17h16, temos um intervalo, a gente já retorna com mais música.
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0: Em Sananduva, 13 graus e meio.
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0: É 17h21, vamos que vamos, né? Sorvendo aquele mate, o pessoal participando com a gente. Temos uma cesta de produtos, oferecimento da Madeireira M. Tumeleiro, especial Dia dos Pais, para sortear para você que tá acompanhando a gente, né, nesse finalzinho de tarde. Um abraço, nosso ouvinte, o Luiz. mandando os parabéns para todos os papais, também a Elaine Basso, também está participando com a gente, né? Lá em São Bento do Sul, nosso abraço para a Neuza, nossa ouvinte, está acompanhando a gente através do nosso aplicativo, né? Lá em São Bento do Sul, Santa Catarina. Abraço, Neuza. Obrigado pela companhia aí, né? Bom final de semana. Claudete Loregian, de São Caetano, também está com a gente. Abraço também para Sirlene Sajorato Rossetti, pessoal do bairro São José Operário. Também, deixa eu ver aqui, a Dilema Benetti, do Lajeado Bonito. Abraço para vocês. Claudete de Bola, do bairro Juste. Também, deixa eu ver aqui, tem um WhatsApp pequeno. Nosso amigo Evandro Carbonera. Abraço, Evandro. Obrigado pela participação. A Giovana Faquinel, do bairro Silas, também está com a gente. Gilney Luiz Bianchi, secção Pitinim, abraço para vocês. Também o nosso amigo vinte, o Leandro Dutra, da Tapejara, está na estrada rumo à Lagoa Vermelha, né? Junto com a família. Abraço, Leandro. Boa viagem para ti e para a família, né? E um feliz Dia dos Pais e para a moçada, né? O pessoal me pediu aqui, o Leandro pediu um abraço eterno. Vamos rodar então. Também Edicléia da Silva Ritt, pessoal da linha Entrada, abraços. Sirlei Lewandowski de Vens, da linha Brasil, também participando com a gente. Vai mandando seu WhatsApp. Temos uma cesta recheada de produtos aí especial, Dia dos Pais, oferecimento da madeireira M. Tumeleiro, madeiras de altíssima qualidade. Leomar Ferraz, o saudoso, tio Rico Basqueira, abraço eterno.

0: Cambicho, com o saudoso César Passarinho, Leomar Ferraz e Rico Basqueira, abraço eterno. É 17h30. Nossa, tá participando com a gente aí, né? Nosso WhatsApp é 996730977. Nós temos uma cesta recheada de produtos, oferecimento aí da Madeireira M. Tumeleiro, especial Dia dos Pais, né? Obrigado mais uma vez, Yamarília, e toda a equipe da Madeireira M. Tumeleiro, para a gente trazer esse brinde especial para você, ouvinte que está acompanhando a gente. Né? Para participar, é só digitar aí o seu nome, sua localidade e mandar no nosso WhatsApp 99673-0977.
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0: Nota de falecimento. A funerária Renascer, juntamente com a esposa Marilene de Lorenzo, filhos Zélia, Benjamin, Iracema, Délia, Jaciel, Sidney, Itamar, genros, noras, netos, bisnetos, irmãos, demais familiares e amigos, com pesar, comunicam o falecimento de Sebastião Ribeiro, com 89 anos, hoje ocorrido. Homenagens estão sendo realizadas no Salão do Bairro Silos, em Sananduva. A celebração de despedida será realizada amanhã, às 9 horas da manhã, no mesmo local, e logo após o seu sepultamento no cemitério da comunidade de São João do Forquilha. Noticiamos o falecimento de Sebastião Ribeiro, hoje ocorrido. Serviços fúnebres a cargo da funerária Renascer.
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0: E o mercado do gado gordo apresentou nova valorização nesta semana, com destaque para a categoria do boi gordo comercializado a peso vivo. É o que aponta o Núcleo de Estudos em Sistemas de Produção de Bovinos de Corte e Cadeia Produtiva, NESPRO, vinculado à Universidade Federal do Rio Grande do Sul, a URGS, em sua análise semanal de preços do gado gordo e de reposição. Novamente, as chuvas provocaram dificuldades logísticas, reduzindo a oferta de animais para abate e aumentando a competitividade pela matéria-prima, o que levou, né, os frigoríficos a encurtarem suas escalas de abate. Além disso, a maior demanda por animais destinados à exportação de gado em pé também tem contribuído para pressionar as cotações do boi gordo, justificou o boletim. E o BNDES aprova R$ 7,1 bilhões do Plano Safra 2026-27 em apenas 8 dias. O volume soma 29,1 mil operações, com maior parte dos recursos destinada a investimentos e participação concentrada de bancos cooperativos e cooperativas de crédito.
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0: 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Vamos mateando, né? O pessoal está participando com a gente. Vê se eu consigo ler o nome de todo mundo, né? O pessoal está mandando o WhatsApp. Nós temos um brinde da Madeireira M. Tumeleiro, uma cesta recheada de produtos, né? 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Abraço, o Armindo também, a Salete Carbonera, estão com a gente. Clayton Basso também participando, a Luísa Vitória, deixa eu ver aqui também, a Verônica Sagiorato. Também a Eliane, o Sérgio Zambonim, abraço. Obrigado pelo carinho da audiência sempre também. O pessoal aí do Super Tio João, né? Abraço, nosso amigo Ade. Né? Todo o pessoal que está no postado com a gente aí, né? Também a Rosane, também está participando. Pessoal da secção Pitininha aí, a Leonor Bianchi, né? Parabenizando todos os pais da comunidade. Também, deixa eu ver aqui, o Adair Belusso, também participando com a gente aí, o Ademar Luiz Caldeirão, pessoal do Lajeado Bonito, abraço para vocês. Jacir Pertli, do Rio Ligeiro, Floriano Peixoto, de São Judas, a Marli Forlin, também participando. Linha Entrada, Raquel Morello Belusso, Zilmar Rossi, da Linha Malcurta, também a Jandires Longo, do Coate Alto. Também a Vera Lúcia Pazinato, abraço, Vera. Também, deixa eu ver aqui, a Delanir Pistori também está participando. Rudimar Luiz Picolotto também está com a gente. Marloiva Gusso, né, também participando com a gente aqui. Beatriz da Silva, de São Domingos. Deixa eu ver também o Ney Fernando Canelo também participando. Abraço para vocês. Pessoal, está mandando WhatsApp, está todo mundo concorrendo, então. 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

0: visita ao meu pai, Rica Marque, com Grácio Pessoa, também o Joca Martins e a Juliana Spanevello, Pandeiro Lua Redonda. 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
0: Em Sananduva, 12 graus, 8 décimos.
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0: Agora 7 minutos para as 18 horas, daqui a pouco a gente traz informações em mais uma edição do RSA News, né, moçada? Bom final de tarde, bom início de noite deste sábado, né? Amanhã é dia dos pais, amanhã é dia 9 de agosto, né? Segundo domingo de agosto, dedicado ao Dia dos Pais. Então a gente tem um brinde especial da Madeireira M. Tumeleiro para sortear para você agora aqui no programa, né? Vamos estender os pedidos até as participações, né? Até as 18h30, e a gente faz o sorteio às 18h30, né? Nosso WhatsApp é o 996730977. Temos uma cesta aí recheada de produtos da Madeireira M. Tumeleiro. Nosso patrocinador, nosso parceiro de longa data, né? E o pessoal tá participando com a gente. Abraço! O pessoal do Lajeado Bonito, né? Marinês Morelo Roveda participando. Evandro Roveda também do Lajeado Bonito. Loivo Rodrigues Borges, aí do bairro Juste, né? Abraço, Loivo! Também a Maura Ângela Toaza. Deixa eu mandar um alô também para nossa ouvinte, a Helena. Também para Sandra Terra. Abraço, Sandra! A Leonice Razia também participando com a gente por aqui. Então vai mandando seu WhatsApp aí, né? 99673-0977. Digite o seu nome e a sua localidade, né? Poncho Molhado, Zé Cláudio Machado.

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0: Aí, Mano Lima, Tronqueira e Zé Cláudio Machado, na saudou Zé Cláudio com o clássico Poncho Molhado. Assim nós arrematamos a primeira hora da Voz do Pampa deste sábado, né? 8 de agosto, véspera do Dia dos Pais, e temos o sorteio, né, de uma cesta recheada de produtos, oferecimento aí da Madeireira M. Tumeleiro para você que participar com a gente. Dá tempo ainda, né? Às 18h30, por aí a gente faz o sorteio. Temos logo na sequência informações, vamos trazendo mais uma edição do RSA News e logo depois a segunda hora do nosso programa de hoje.
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0: Principais informações deste sábado, principais destaques. Ministro Alexandre de Moraes nega pedido para os filhos de Jair Bolsonaro visitarem o ex-presidente no Dia dos Pais. Flávio Bolsonaro critica o Supremo e diz que, se for presidente, indicará ministros que respeitem a Constituição. Lula declara patrimônio de 4,7 milhões de reais, valor é 35% menor que em 2022. Presidenciável Ronaldo Caiado critica bravatas de Lula contra os Estados Unidos. Coisa de homem frouxo, disse ele. Carteira de habilitação definitiva pode ser solicitada ao Detran RS pela internet. E o tornado no município de Pedro Osório, no sul do estado, pode ter registrado ventos acima de 200 km por hora. A avaliação preliminar da Metsu aponta a intensidade entre F1 e F2. O fenômeno é o segundo tornado confirmado no estado em menos de 10 dias. Em Seja 2026, candidatos já podem consultar local de prova. O exame será realizado no dia 23 de agosto em todos os estados e no Distrito Federal. O cartão de confirmação também informa horários e orientações aos participantes. Mais informações são do vfm.com.br.
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0: Estamos iniciando a segunda hora da Voz do Pampa de hoje, no oferecimento de Ceneval Veículos, a sua revenda multimarcas mais conceituada da região, também do Super Simeonato. 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O pessoal está participando com a gente. Temos uma cesta de produtos da Madeireira M. Tumeleiro para sortear para você que está acompanhando a gente. Especial Dia dos Pais, né? Vamos mandando chasque para Lisiane e Terezinha Zaparoli, comunidade do Carmo também. Nosso amigo Ivaldo Zandoná, abraço Ivaldo, obrigado pela participação. Também o Renato Maschio de São Domingos, Nívio Baldin da Capela do Carmo também participando, Josanes Longo de São Geraldo, também o Gilmar Slong de São Geraldo, a Ivanete Peronge também está participando com a gente, né? O pessoal está mandando WhatsApp, está entrando aí na lista e logo mais vamos fazer o sorteio, né? E todos os papais aí, né? Nosso feliz dia dos pais, né? Nossa homenagem a todos os pais. Então, amanhã, domingo, né? Fechando aí a semana do dia dos pais. Então, vamos um brinde, então, da Madeireira M. Tumeleiro. Baile da Encruzilhada. Música Bertucci com o saudoso Porca Véia, 18 e 9. A temperatura está em 12 graus, 3 décimos em Sinandu. Bom início de noite, moçada.

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11: Estamos de volta, né, moçada? 18h22, bom início de noite deste sábado, final de semana especial, né, dedicado ao Dia dos Pais aí, né? Temos um brinde, então, da Madeireira M. Tumeleiro, uma cesta recheada de produtos para você que participar com a gente. Últimos minutos para você participar, né? No nosso WhatsApp 996730977. O pessoal está com a gente, a Elisandra Picolotto, também o Zílio Rafaim de São Gotardo, Vânia Borges da Capela Consoladora em Engenho d'Água, A Lair Giotti Rodrigues também participando, Leonildo Segato e de... Leonildo Segato Grejo, né, de São Geraldo, o Edgar Grejo também de São Geraldo, o Idamir Lorejante, São Caetano. Um abraço também, Volmir Duarte também participando, Sedonisa Paroli de São Domingos. O Adelar Fortuna e de São Pedro, Luana Fortuna também de São Pedro, um abraço para você, Celina Giotti Rodrigues. Também participando com a gente aqui, né? Dirce Crestani, abraço, Dirce. Parabenizando todos os pais. Principalmente para os papais aqui da rádio, né? Obrigado pelo carinho da audiência sempre. A Silvana Rossi Bresolim do Lajeado Bonito. Também a Letícia Janique. Deixa eu ver mais participações aqui, né? O Marcelo Hit da Linha Entrada, né? Obrigado pela participação, moçada. Então, mais alguns minutos. Daqui a pouquinho a gente faz o sorteio. 18h23. Luiz Marenco, cantador de campanha.

0: Os Serranos e o Chamamé, estampa do Rio Grande, e também o Luiz Marenco, cantador de campanha. 18h31, participações encerradas, né, moçada? Deixa eu mandar um alô pro pessoal que tá com a gente aqui antes da gente encerrar. Fechar o pastel aqui, né? Um abraço, Eliane Donjenski, também a Dirce Crestani, Leonilda da La Santa, da Secção Pitinim, também Olinda Bonese do Lajeado Bonito. Então, estes participantes encerram aqui a nossa lista, né? Já estou colocando todos os nomes no nosso sorteador. No próximo bloco, a gente retorna com o sorteio do brinde, uma cesta de produtos em oferecimento da madeireira M. Tumeleiro, especial para o Dia dos Pais. Né? Obrigado a Marília e toda a equipe da madeireira M. Tumeleiro disponibilizando esse ótimo brinde para a gente sortear para os nossos ouvintes aqui no programa, né? 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Temos previsão do tempo também nesse bloco, então confira aí.
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0: 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Vamos atualizando aí a previsão do tempo, então, para os próximos dias. Amanhã, domingo, Dia dos Pais, será de tempo nublado e aberturas de sol. Pode ter mais presença do sol na metade da manhã, né? Até a metade da tarde, variação de nuvens à tarde. Não está marcando chuva aí para amanhã, né? Mínimas em torno de 6 a 7, máximas de 16 a 18 graus. Para segunda-feira, a semana começa com tempo nublado e aberturas de sol. Também não está marcando chuva para segunda, né? 8 na mínima, máximas de 17 a 18. A chuva retorna na terça-feira de 6 a 10 milímetros e as temperaturas ficam entre 8 e 10, máximas de 13 a 15 graus para terça-feira. Para o restante da semana também tem mais chuva na quarta, também na quinta-feira, né? Agora em Sananduva a temperatura está em 13 graus e meio.
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0: Agora 18h36.

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2: 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Bom, participações encerradas, a gente está com todos os nomes no nosso sorteador, né? Recebemos aí em torno de 145 WhatsApp, né? Eu não consegui ler o nome de todo mundo aí, mas todo mundo que mandou o WhatsApp está na lista aqui, né? Vamos dar o play para a gente fazer o sorteio então de um brinde, uma cesta recheada de produtos, oferecimento da Madeireira M. Tumeleiro, madeiras de alta qualidade, né? Um abraço mais uma vez e obrigado a Marília e toda a equipe da Madeireira M. Tumeleiro. Um sorteio especial Dia dos Pais, né? Então, especial Dia dos Pais, esse brinde especial da Madeireira M. Tumeleiro. Vamos dar o play aqui, vai sair o ganhador ou ganhadora, né? Tá saindo aqui. Ganhador Osílio Rafaim, de São Gotardo, Sananduva, né? Osílio Rafaim participou, mandou um WhatsApp e foi o feliz ganhador desta cesta de produtos da Madeireira M. Tumeleiro. Né? Parabéns aí, Osílio Rafaim. Pode confirmar com a gente no nosso WhatsApp, né, que está acompanhando a gente. E já vou passar o teu nome aí para o pessoal da Madeireira M. Tumeleiro. A partir de segunda-feira pode retirar aí o brinde aí na Madeireira M. Tumeleiro. Ganhador, então, Osílio Rafaim. Obrigado a todos que participaram e que mandaram o WhatsApp para a gente aí. Parabéns ao ganhador. Né? Especial Dia dos Pais, Madeireira M. Tumeleiro. 21 para as 19, daqui a pouquinho tem Italiani Bonagenta, né, moçada? João Chagas Leite, exemplo de pai.

0: Saudoso Chico Castilhos, O de Casa e São Francisco é Terra Boa, né? Música Bertucci. E também o João Chagas Leite, Exemplo de Pai. 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Temperatura 12,5 graus aqui no centro de Sananduva.
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0: Vamos lá então, trazendo as informações. O Grêmio vence o São Paulo de virada e escapa do Z4, né? Vitória por 2-1 na Arena, contou com gol de Wallace Pavon. Gols, né, de Wallace Pavon. Gustavo Martins marcou contra. E no Internacional, Colorado encerra a preparação para enfrentar o Palmeiras. O Inter joga amanhã lá no Nubank Park, em São Paulo, às 16 horas, em mais uma rodada do Brasileirão.
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0: Vamos encerrando então o programa de hoje, agora 8 minutos para as 19 horas. Logo na sequência tem Tagliani e Bonagente, né? A gente retorna amanhã cedinho. Voltam às 7h15 da manhã, amanhã domingo, dia dos pais, para ficar com vocês aí com o Sertanejo 97, das 7h15 às 9h30, 9h30 às 10h, Gaúcho Tempo Memória, às 10 horas, Pátria e Querência, especial dia dos pais, né? Fica um abraço, Sandro. Obrigado pelo carinho da sua audiência, pela sua companhia aqui na 97. E logo na sequência, então, temos o Tagliani Bonagente, né? Vou deixar aí o saudoso Teixeirinha, Vitor Matheus Teixeira, com Teixeirinha filho, meu velho pai. Homenagem a todos os papais, né? Abraço, moçada. Até mais.

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5: 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Você tá? Ruvilho Dalla Costa, Dona Marisa, Marisa de Ziuri City. Boa noite, parabéns a todos os pais. Salsita, Telo Bellini, boa noite. Leandro, vou citar a prima Leandro Roja, lá de Acasca, ou de Passo Fundo, acho que ele é de Sara Passo Fundo, acho. Me diz igual, parabéns pelo programa, graças, Leandro. Eliette Guberti, bonaceira, Kika, bonaceira, parabéns a todos os pais pelo seu dia, mila graça, cita. Silvana Perondi, bonaceira a tutti, parabéns a todos os pais, em especial pro meu Isidoro Perondi, grande Isidoro. Justina Trentinha diz com a grande coral, parabéns. E Fabel próprio. Jaqueline Bon Giovanni, buonasera, Italiani Buona Gente. Buonasera, Jaqueline e Kiko. Jaqueline, domande a Kiko se ele quer bel que pareça lá, o mestre que ele quer restar de far para mim, que loura vai torlo. Gosto de sabê-lo. 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Aquele mestireto lá, posso me dizer parar, porque senão ele mete em cadeia. Fala, amor de Deus. Um saludo. Emília Guisso dal Pra. Boa. Não perde. O dal Pra não perde o programa. Um saludo. Saludo, Emília. Saludo ao dal Pra. Admir, como é que é o nome do dal Pra? Vamos achar aqui? Vamos achar? Como é que é o nome do dal Pra?
6: Que gosto.
5: Zio Can,
6: e quando são quatro avante, né?
5: Moça. com Aristides da Alfrau, com o Meckenham. Quem sabe faz o vivo. É. Quem não sabe, se vira de outra maneira, né? E o gringo Fabián, Valdecir Fabián. Buonasera, talianada. Mas, bicho velho. Cosita de movante com o nosso programa. Vou ver se tocou uma mensagem da Silvana Perondi. Sábado que vem, quer dizer, um evento em Telmon Curta. Um jantar dançante, com churrasco, tudo que ele roba é bom e que fala do Telmon Curta. Giselo encora em Grécia. Silvana, podemos anunciar? O Iguibel que vendeste tudo. Que se quer vendeste tudo, lá ratazemos, porque senão rangemos confusão. Mas não entregamos o Iguibel que nós. E nós ligamos o Iguibel para dar lá do. Só dime se que não encora, que agora fizemos o anúncio da programação. Que quiser, sabe o que vem lá do Intermão Curta, onde é nosso parceiro e nós entendemos sempre lá do. Cita, e lá em Vanini, como é, e lá é a minha carne para fazer churrasco, que é o Bili, lá em Manha Pesce, uma peixe magre, malchapai, tise, que niquilai, como é que se chama? 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
5: Jean, aqui duas do Lidovino Bernardo. A primeira, lá na escola, na aula de português, o Ademir pergunta para ele: Lidovino Bernardo, o senhor que é um aluno aplicado, táxi leva assento? E o Lidovino prontamente: claro, professor Ademir, do contrário, onde é que as pessoas sentariam? E mais uma do Lidovino, essa no prestando depoimento para o meritíssimo juiz de direito. E o juiz diz para ele: contra o senhor pesa a acusação de ter jogado a sua sogra do 10º andar. O que tem para dizer a respeito, senhor Lidovino Bernardi? E o Lidovino diz: senhor meritíssimo juiz, eu sou culpado. Foi uma atitude impensada. Eu poderia ter atingido o inocente lá embaixo que estava passando.
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0: você tá retorna ataliado com a gente com 17h32. Meu querido, meu velho, meu amigo. Essa é a música de Roberto Carlos, que vemos admira a cantada fora para homenagear. Tutte quei que gaica vei bianchi, anche quei que gamica vei bianchi, ma chiese e pupa. Cita! 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
0: 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Irineu Dal Ponte, Eita, Valdecir Perondi, boa noite, abraço pro Lidovino.
1: Um saludo.
0: E a vocês todos. Ah, bom, porque senão. A comadre Lídia Bianchi, de verdade, nosso programa. 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Cláudio Favin, Jurandir Polidoro, Jurandir Polidoro, vai ter a prova de fogo na Guabiroba, se não aprová-la, que pelema, espalha bastonaia. 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
0: Do que mesmo que morreu o fulano lá, Darcy? E aí, Irma Perin de Vez, de qual boa noite, um abraço a todos. Gemo dato na passada em nossa amiga internauta, que é tanto, que é verdade, nosso programa Dag Pai Admir.
2: 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O pai, al dar algumas palmadas no figlio desobediente, lhe diz: saiba que estou fazendo isso porque amo você. E o garoto respondeu quase instintivamente: então, quando eu crescer, vou me esforçar para retribuir esse amor.
0: Não, pastor Lai. Cosita, olha, mais uma, Jean, aqui do Ademir, professor do Lidovino. Ele diz aqui: Lidovino Bernardi, aula de... é ciência? Acho que é ciências, né? O senhor sabe que os répteis se movimentam arrastando o corpo pelo chão? E o Lidovino respondeu: sim, senhor, professor Ademir, eu sei disso. Então, dá-me um exemplo. Mas isso é a coisa mais fácil do mundo, Ademir. O meu irmãozinho pequenininho não sabe caminhar. Ele quer chamar de réptil. O réptil é o Fernando?
3: O Simão.
0: Não, eu tô... Fradel Pichel.
4: Ah, o Fernando, sim, sim.
0: Fernando. Meu Fernando, o que ele disse de ti quando tu era pequeno? E o Ademir sabe que antes de ser contador, ele fez um pouco de tudo na vida, né? Ele tentava até, ele lidava com o horóscopo, o Jean Martinasso. E daí ele diz pro Lidovino: ó, Lidovino, eu vejo aqui no seu horóscopo que até os 40 anos você vai ser muito pobre e infeliz. E o Lidovino, faltava bastante para chegar nos 40 ainda, perguntou: mas sim, Ademir, vamos até lá, mas depois? E depois o senhor estará acostumado. Eita, pai, pelo amor de Deus.
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0: Grande Dorvalino, grande Balin. Ademir o chama de Dorvalino. Como é que é? Oficialmente, né? Eu chamo de Balin, Loura.
2: É, me Dorvalino, porque era para mim ver o nome ali.
0: Sim.
2: E havia bem que escrito lá para meter o nome de Dorvalino. Dá para conversar com alguém que, como é que é dito, ia voltar a testa.
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0: Ademir da Guia, no mínimo.
4: Ademir da Guia.
0: Ademir da Guia, o olho. Ademir da Guia, visto que em Coga, que são o pene de autoridade, de verdade, o programa, Loura, que de capriçar, de pincora. Pena, prima, que vamos falar do presidente de La Sodita, né?
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0: 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Jurandir Polidoro de Cabo Nascera, em breve local próprio para os pequenos eventos. Já tu visto como aquela aeróbica ele vem fora? 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Ah, gás dado, inclusive, o exemplo, né? Você mandar ele lá, cosita. Eu estou com verdade, qual diz parabéns a todos os pais pela passagem do seu dia. 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
3: 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Você põe fora tudo. 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Você está. Este mia mancar-me, pelo amor de Deus. 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Já vi uma coisa dessas?
1: Mais visto.
3: Mais visto,
1: já acompanho. Não, não.
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1: Boa, amanhã me fora tudo.
3: Dedinho. Essa volta aí me crepa. Ai, me crepa.
1: É hora de vir casa.
3: A animação, Josimar Sauer e Banda. Olha, ó, uma promoção do Círculo Trentino de Sananduva, juntamente com o Taliano e Bonagente e a Capela São Jorge lá da Guabiroba, logicamente, né? E dopo foi um desafio. Que é mais visto o sol nascer lá dentro da Guabiroba, que espeta, assim, vem a matina, porque manhã, de manhã é bem, que sei, avanço.
1: É passa a pena.
3: Para ver coisa que sucede. Ingressos. Ainda existe ingressos limitados, apenas 200, e não é conversa fiada, é 200. Com o Círculo Trentino, alguma coisa lá com o pessoal da capela. Se for o caso, eu reservo lá com eles, a gente fornece. E nós do programa Italiano Bonagente, né? Mas feve furbi. Tá? Porque com estas é de passar mal. E Gabriel, que dito que dopo e faz já de bolo, já de
1: bom maestro.
3: Bom maestro de,
1: muito desejado.
3: De rampeguina, de aquele robe lá que faz bem. É tudo que robe lá.
1: Faz digestão.
3: Chuchar pau amargo. Ah, que robe. E faz bem. Tudo que o bordel compra, 75 milhões. Vê se minha robe de outro mundo. Loura, feve, furbi. E ainda vão ter a oportunidade de ir lá fazer uma foto com o Liduvino Bernardo, que isso é um caso raro, né, Jean? Você que nem tem, eu acho. Até a Ligéria vai lá fazer uma fotografia com o Jean Martinazzo. Isso tudo dia 22, lá na Guabiroba. Dague pai, Ademir.
2: Barda, qualquer, né? Nós temos ancora de valar.
3: Nossa, que barda.
2: Nossa, Valdir Pazinato.
1: Saluda a tutti quanti.
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3: 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Parabéns aos pais. 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Eliane Sajurato, Irmã Dar, Marlida La Santa. Eliane Sajurato, acredito, boa noite. Cleonice Guberto está assistindo. Tatiane Candeia, boa noite, amigos. Parabéns a todos os pais. Vitalanca, diz: boa noite, Italiani. Marlida La Santa, Balaceiro, feliz dia dos pais a todos. Gilberto Cadurinha, Ademir. Te recordes, Gilberto
2: Roberto, Cadurinha? Roberto, está não é que está perso com em volta.
3: Beto Cadurinha, de verdade, nosso programa, se não só esbalhar, é de estar a Balneário Camboriú. É. Vai ser colega lá do Jean Martins. Vai ser vizinho.
2: Nosso aluno, né?
3: Guarda, Strucão. Ildo Parco Canda. Rosseco, cita? E tudo que é boa gente ali do Vardar, programa italiano é boa gente. 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Devo falar sobre o que roubei.
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2: 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Agora a fotografia da gente na caminhoneta, com 15 anos, e me fez homenagem a gente à mesa. 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
1: 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Ele é o saltarão da família. O pupá é aquele que tem su a família, que dá exemplo aos filhos. 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
3: 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O è apenas um quadrinho que existe lá na parede para ficar bonito. Isso, cada vez que eu olho para aquele quadrinho, me faz pensar. Não estou dizendo que seja exemplo, não. Só é uma, muitas vezes me fez questionar sobre isso. Nós somos exemplo? Porque de discurso, de coisa, de coisa, sem ação e sem exemplo, não se vai a lugar nenhum. Entendeu, Jean Martinasso? Tem a capio? Cosita,

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1: 8 e 1.
2: 11 graus.
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2: Do nosso Território Sertanejo. Programação show da sua noite. Obrigado pela sua audiência, né? Você que tá trabalhando aí, dando carona pra gente. Uma excelente noite. É o nosso território. Em minha comunicação, Jean Martinazzo. Muito prazer. 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Pessoal que acompanha a nossa programação, é o nosso Território Sertanejo, levando muita música boa pra você aqui na programação show da sua rádio. Tamo junto!
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1: 20:21.
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0: E o nosso território tá de volta, gente. Boa noite pra você, boa noite. Uma excelente noite, obrigado pela sua audiência. 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E o nosso território sertanejo dá sequência com muita música boa para você.
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0: 20 horas e 38.
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2: 18 faltando pras 9.

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